0: principalmente fora de casa, mas tava devendo. E hoje conseguiu essa vitória no primeiro tempo, já finalizou a situação, né? Já conseguiu o que precisava e agora na última rodada, né? Vai fazer de novo. Aqui tem que fazer o fator local contra o Puerto Cabello para avançar em primeiro, o que o Galo não conseguiu no ano passado, né? Ano passado, esse ano que o Galo não conseguiu vencer ano passado, hoje ganhou, foi o primeiro colocado da fase de grupos, o Atlético teve que passar pelo playoff. Agora, Cirilo, são 3 jogos até a parada. É aquele sprint final até a Copa do Mundo. Corinthians domingo na Neoquímica Arena, 6:30. Quarta-feira, Puerto Cabello aqui de novo na Arena MRV para carimbar o primeiro lugar do grupo na Sul-Americana e fecha contra o Vasco da Gama no dia 31, o outro domingo lá em São Januário, no Rio de Janeiro. Tá clareando. Tá melhorando o cenário pro Galo até a parada pra Copa do Mundo, Cirilo. E eu já tô aqui na sala de entrevista. Daqui a pouquinho vem o Barba Domingues pra analisar o jogo.
1: Já já vamos registrar o Barba Domingues, Cláudio Rezende. Caixa, vitória do Galão da Massa, Mário.
2: O Galo engrena bons resultados nos últimos 3 jogos. Eu considero lá em Fortaleza vitória, porque o Galo segue na Copa do Brasil, o Ceará não. Depois o Atlético vem nos seus domínios, faz 3 gols aqui na Arena, vence o Mirassol, vence hoje por 2-1 o Cienciano. Mais importante que a vitória, Natanael jogou bem, Juan foi muito bem, ganhou todas ali na zaga do Atlético, vai se firmando, o Alexander bem, o Michael enquanto esteve em campo também ajudou, Bernard foi muito bem mais uma vez, já tinha sido melhor em campo no último jogo, Coelho muito bom, mais uma vez, deu 2 assistências, foi eleito melhor em campo pela equipe. O Cassierra, faltou o golzinho dele, mas brigou ali na frente, deixou o Vitor Hugo na casa do gol, faz o pivô ali muito bem, é um jogador inteligente, prende a bola, se centra bem, mostra qualidades. Eu vejo um Atlético, Cirilo, mais importante do que essas 3 vitórias seguidas, jogando com muita vontade, jogando com muita determinação. Me parece que esse pós-Hulk, né? Pós a saída do Hulk, a rapaziada deve ter tido uma conversa, o Barba deve ter chamado a turma e falou, agora é com a gente aqui, vamos jogar bola. E eu acho que esse time tá se entregando muito, tá jogando futebol, tem gente para entrar, esse Vitor Hugo é titular. Eu acho que a chegada do Guilhermão para ajudar ali no fora campo, no extra campo, é de fundamental importância, né? Um cara que ainda pode ser considerado novo no futebol, né? O Guilhermão, pô, eu narrei gol dele não tem muito tempo e ele chega para ajudar nessa equipe técnica do Atlético. Boa sorte pro Galo, a torcida vai embora feliz, vitória, vitória, segue o jogo e nós vamos ganhar as 2 últimas do brasileiro, viu? Nós vamos pra Copa com mais 6 pontos do Brasileirão, viu, Cirilo?
1: Valeu, Caixa. Tiago Reis, chega mais, seu nome e seu bairro, fala comigo, Tiago.
3: Ah, Cirilo, bora lá, né? Ouvi a galera aqui na Arena MRV, porque o Galo ganhou, te avisei, Cienciano, peruano, não, esta noite não, hoje não, Cienciano, hoje não, hoje deu Galo, Galo ganhou e nós vamos ouvir a galera com o apoio da Prefeitura de Belo Horizonte, sempre lado a lado com o torcedor mineiro, não importando a cor da sua camisa, o microfone da rádio mais ouvido do Brasil, à disposição do torcedor mineiro,

0: sortear aqui, né? Numa noite especial pra Arena MRV, ultrapassando a marca de 2,5 milhões de torcedores. Vou entrevistar alguns deles que aqui vieram pra ver o Galo vencer o Cienciano. Vem cá, amigo, seu nome e seu bairro.
1: Paulo Ricardo, da cidade Cerro, Minas Gerais.
0: Ô, trouxe queijo?
1: Não, não.
0: Então não vai dar entrevista também não, rapaz. O queijo do Cerro é bom, hein? Eu ia falar que ela tem aquela pequenina barbada que é boa também, mas o queijo do Cerro é maravilhoso.
1: É o melhor do mundo, o melhor do Brasil.
0: E o Galo, rapaz? Ainda não é o melhor do mundo, mas tá melhorando, hein?
1: Graças a Deus, o Galo tá voltando o futebol aos pouquinhos, mas tá voltando. Graças a Deus.
0: Devagarzinho vai pegando confiança, né? O Alaminda, o Bernard voltou a jogar bem, Coelho hoje dando assistências.
1: Isso aí, ô Thiago. O Bernard voltando, seu Bernard de 2013, né? O Alaminda jogando bem, o Lodi fazendo uma bela partida e principalmente o Coelho.
0: Você vai voltar, você mora em Belo Horizonte e volta pro Cerro? Me ocorreu isso agora. Você volta agora pro Cerro?
1: Isso, vou pegar uns 190 km aí pra voltar pro Cerro, se Deus quiser.
0: Cara, aí eu fico, sabe, Cirilo, hoje teve 18 mil torcedores aqui. Puxa vida, tanto atleticano em Belo Horizonte, Betim, Contagem. Olha o amor desse cara, velho. Você vai gastar o quê? Umas 2 horas e pouco daqui no Cerro?
1: Ah, dá mais, porque pega certo spot, bastante curva aí e com cautela.
0: Umas 3 horas.
1: 4 horas e meia aí, tranquilo.
0: Misericórdia, são 9, você vai chegar em casa quase 1 hora da manhã.
1: Isso aí, Thiago, tudo pelo Galo, hein?
0: Olha pra você ver, rapaz, você atleticano que tá me ouvindo agora, de pijama, em casa, ah, pelo amor de Deus, tu vai ter que vir aqui na Arena MRV, poxa, apoiar o Galo, o cara vai pegar mais 4, pegou 4 horas pra vir, pegar mais 4 horas pra voltar, tá louco, isso aqui é amor, viu? Parabéns, exemplo pra torcida do Galo, tem que vir, pô, na Arena MRV, hoje, jogo decisivo aqui, tem que ter uns 30 mil, caramba.
1: Com certeza, Thiago, vamos te chamar a massa aí pra apoiar o Galo, que Galo até morrer.
0: Ah, menino, vai voltar pro Cerro agora, olha só, a prefeitura, hein? Vai alargar os viadutos no Novo Anel, primeiro na Via Expressa, já começou o trabalho da prefeitura de Belo Horizonte, que não para. Deixa eu trazer esse garoto aqui, aliás, Cirilo, já chamo a atenção do torcedor pra essa entrevista. Eu tava conversando com ele fora do ar aqui. E ele tem um nome curioso. Deixa eu mandar um abraço pro Sérgio. O Sérgio, o Adriano. Alô, Filipão! Lá na Termo Minas. Galera, feliz da vida. O Galo ganhou! Galo ganhou! É, Sérgio, um abraço. Obrigado pelo carinho. Tomei um café bom lá com os amigos da Termo Minas. Vem aqui, garoto! Seu nome e seu bairro?
2: Luan Dátolo. É. Bairro.
0: Luan, seu nome é Luan Dátolo?
2: Aham.
0: Uhum. Não é por causa do Luan Maluquinho e do Dátolo, do Atlético?
2: Sim.
0: Rapaz, olha, eu já vi e milhares de Vitor, se nasceu um monte de Vitor, nasceu, você é Vitor aqui, um já gritou, eu sou Vitor, deve ser por causa do Vitor goleiro. Você, Luan Dátolo, é seu filho do Cerro?
3: Isso, isso.
0: Você colocou Luan Dátolo por causa dos ídolos do Galo?
1: Isso, é o primeiro jogo da final da Copa do Brasil, no Independência, Luan marcou primeiro e Dátolo fechou o caixão no Independência e Tardelli no final aí, no Mineirão. Fecha.
0: Ah, naquele jogo do Independência contra o Cruzeiro, Luan, aí você falou, você aceitou, minha filha, a mãe? Você aceitou, você falou que tudo bem? Luan Dátolo.
1: Luan Dátolo, isso aqui vai dar alegria pra nós aí um dia.
0: Você tem quantos anos?
2: 9.
0: Ah, o Henrique André vai fazer uma matéria com você, te apresentar o Luan, tem que te conhecer, o Dátolo também, o Dátolo tá sempre lá em Buenos Aires, ouvindo a Itatiaia, quando ele vinha a Belo Horizonte também, ele tem filho aqui, o Dátolo, o Henrique André vai fazer uma matéria, você quer conhecer o Dátolo?
2: Quero.
0: Então manda um recado pra ele.
2: Ô Dátolo, vem aqui em Belo Horizonte tirar uma foto comigo.
0: Mas tem que falar em espanhol, porque ele é argentino. Fala, olá, Dátolo, todo bien? Fala, todo bien.
2: Todo bien.
0: Ah, pronto, agora o Dátolo vai vir, tá? O Luan também, o menino maluqueio. Vem cá, deixa eu falar com outro torcedor aqui, com o apoio da Luan Dátolo, rapaz. Eu queria colocar o nome dos meus filhos, minha esposa não deixou. Eu queria Givanildo Oliveira. Homenagear o técnico Givanildo Oliveira da minha esposa não deixou. Você vai fazer o filho, vai ser o quê?
1: Aí tem que pensar, vamos ver o que que o Galo...
0: Givanildo Hulk, você põe.
1: Quem sabe, quem sabe, quem sabe.
0: Você não bate bem na cabeça não, pelo amor de Deus. Vem cá, meu filho, seu nome e seu bairro.
4: Felipe, do Santa Rosa. Do...
0: Ô, Filipão, gostou do Galo hoje? Passou um susto ali no segundo tempo, né? Mas de toda maneira, uma vitória importante. Agora é só vencer na semana que vem pra avançar nessa Copa Sul-Americana.
4: Eu gostei, acho que o Galo tá com um time de operário agora, eu acho isso muito importante pra gente gente que tem gana de vencer, acho que o Galo tá precisando dessa raça.
0: É isso, eu acho que tava faltando, você falou um termo legal, né? Time de operário, time que quer, que tem fome, né? Precisa mostrar serviço.
4: É isso aí, a gente tá precisando disso. O Galo sempre foi, né? Minha época era Márcio Mexerica, né? Era Curê, acho que tava precisando dessa...
0: Galo, engraçado, na época de Márcio Mexerica, Curê, tinha 50 mil no Mineirão. Tô falando aqui com o rapaz que veio do Cerro, né? 4 horas de viagem. Tu não tem que vir aqui abraçar o Galo, pô.
4: É, tem que abraçar, mas assim, vir com criança fica um pouco puxado, sabe?
0: Vamos fazer uma conta aqui, você gastou quanto hoje? São dois filhos?
4: Dois meninos, duas pipocas de R$40,80. Três ingressos de 35, você já faz...
0: 95 mais 80, quase 200.
4: É, estacionamento 50, nós vamos voltar e comer um suco.
0: Eu tomei um... 50, você tomou um latão?
4: R$400, meu amigo.
0: É puxado. Eu tô aqui pedindo ao torcedor, peço também à diretoria do Galo, né? Uma pipoca R$40, velho. E aqui, ela é tabelada. E aqui no Mineirão, isso é um assalto, velho. Outra coisa, viu, Galo? Estacionamento a 100 conto também, não dá, velho. Um jogo desse aqui, ó, você afasta o cara, bicho. 100 conto estacionamento, 40 pipoca. O latão! Deve ser o quê? Uns 15 conto, né?
4: R$15.
0: Zé, ó.
4: Vai me trazer no Mineirão desde... Na década de 90, né?
0: Então, assim... O atleta teve uma atitude legal, o presidente Sérgio Coelho lançou o ingresso do Instituto Galo, né? R$13 apenas para quem ganha até 2 salários mínimos. Tudo é muito bacana, ajuda, importante, mas tem que pensar nesse restante.
4: Isso é muito importante para aproximar a torcida de novo com o time.
0: Prazer a galera. Agora, você gosta de pipoca, né, menina? Essa cara, sua 40 conta pipoca, não tem quem aguenta, viu? Olha aqui! Meu amigo Fredinho, da assessoria do Galo, já mandou a foto aqui do Luan e do Tátalo juntos. Fredinho, filho da Dona Rosa, tá feliz. Galo ganhou. Seu nome?
2: Vitor do Santa Rosa.
0: Você é do goleiro do Galo também?
2: É.
0: E ela é?
3: Camila.
0: Ah, é Camila então, por causa do Galo. Eu já batizei você também de novo. Tô inventando aqui pra encaixar você na conversa.
4: Inventando não, isso é verdade.
0: Ah, é verdade? Então, Camila você vai chamar, não é Camila. Camila pra ser Camila. Olha aqui, vamos trazer aqui o... Oi.
3: Meu nome inteiro, Camila Álvares
0: Pitney. Então tá bom, Camila, bora cantar o hino do Galo pra gente fechar aqui com o apoio da Prefeitura de Belo Horizonte, sempre, sempre jogando pra cima pra trazer o torcedor. Vem cá, puxa aí o hino do Atlético, o hino do Galo, pra emocionar quem tá indo embora, quem tá saindo do estádio, jogando pra cima. Canta aí, Camila.
3: Privamos com alegria lá.
0: Começa, nós somos

0: já estão criticando aí, Rita, estão criticando.
1: Galo!
0: Criançada, obrigado. E aí, Tatiaia aqui, sempre lado a lado com o torcedor, sempre aqui, lado a lado com a galera, com o apoio da Prefeitura de Belo Horizonte. 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Pra toda a família curtir a feira, o futebol, os parques, o zoológico. É o trabalho da Prefeitura de Belo Horizonte que não para. Trabalho da Prefeitura de Belo Horizonte e o meu trabalho encerrado aqui, agradecendo a turma da segurança privada, já deixando o estádio, o torcedor atleticano. Bora lá em massa, tem que apoiar, tem que vir pra Arena MRV. Hoje uma marca muito legal, né? 2,5 milhões de torcedores. O Atlético aumentando esse número, aumentando essa parceria. Alô, presidente Sérgio Coelho! Maria Alice, trabalho maravilhoso, né? Incrível do Instituto Galo. Parabéns, iniciativa fantástica desse ingresso popular a R$13 para trazer mesmo o torcedor para prestigiar, para estar junto do Galo aqui na Arena MRV. Eu agora vou ficar junto dos jogadores na zona mista aqui da Arena MRV. Cirilo, impressionante a temperatura, como caiu, viu? Vim aqui pra arquibancada, velho. Sensação agora de 16 graus, friozinho chegou. O inverno tá batendo a porta, Cirilo.
2: Com certeza, seu nome, seu bairro, Belo Horizonte, Prefeitura do Povo, aqui o trabalho não para. Tamo aqui no pós-jogo 7 Cabete, hein? 7 Cabete é o pós-jogo da Itatiaia. Você participa pelo YouTube, no Itatiaia Oficial, no Itatiaia Esporte. Manda sua mensagem aí, fala de onde você tá nos acompanhando, deixa aquele like, clica no joinha e participa no chat. Já já quero registrar a opinião da galera pelo YouTube também da Itatiaia. Deixa eu chamar a emoção do primeiro gol da vitória atleticana pra gente esquentar esse pós-jogo 7 Cabete. Aos 27 minutos, Renan Lodi, que já tinha perdido um gol pouco antes, apareceu de novo como atacante dentro da área, como centroavante quase, Renan Lodi, para fazer Galo 1-0 contra o Cienciano. Para quem tá indo embora da Arena MRV, meter a mão na buzina para festejar, para comemorar, e para você que tá ligado com a gente em todas as plataformas, comemorar também. É o gol que colocou o Galo em vantagem ainda no primeiro tempo, aos 27. Renan Lodi, a voz da massa, o dono do gol.
3: O Natanael vem para perna direita para fazer o meio duro de bola para o Coelho. Lá na ponta direita ele domina, se manda, vai embora para cima da marcação. Ainda ele vem para cruzamento na área.

0: Santana. O couro tá comendo na Arena MRV, Pedro Amílio.
1: A dobradinha dos jogadores da direita. Coelho veio com a velocidade e o Natanael passou pra chamar a marcação. Nisso o espaço ficou aberto pro Coelho meter um lançamento espetacular. Uma bola na segunda trave que veio no pé canhoto do Renan Lodi, foi só guardar. O Lodi não perdoou. Quinta assistência do Coelho na temporada de 2026. E o Lodi estufando a rede, camisa de número 16 do Galo. É barbante neles na Sula, Galo 1-0.
2: Com Pedro Abílio e com Caixa, o gol do 1-0. Daqui a pouquinho a gente roda o segundo gol também dessa vitória por 2-0. Aliás, Alexandre Simões, no cenário da noite, terminou o desafio lá também na Venezuela. Puerto Cabello e Juventude do Uruguai empataram por 1-1. Teve gol do Peralta aos 6 minutos e do Robinson Flores aos 26 do empate aí do Puerto Cabello. Ficou um cenário bom pro Galo, né, Simões? Sem depender de outros resultados, dependendo apenas das suas próprias forças. No fim das contas, vai valer uma vitória simples para se classificar e como líder na próxima semana, Simões?
3: É isso, Cirilo. O Atlético vencendo o Puerto Cabello, ele é líder do grupo B e avança às oitavas de final da Copa Sul-Americana. Se empatar ou perder, é terceiro colocado da chave, não vai nem para as oitavas, muito menos para aquele play-off que acho que mais atrapalha do que ajuda, né?
2: Com certeza, absoluta.
3: Até porque ele não está previsto no calendário da CBF, né?
2: Que é uma loucura, né?
3: Então você tem que adiar dois jogos do Campeonato Brasileiro para jogar esses playoffs. Então, quer dizer, o Atlético não terá playoff da Sul-Americana. Isso por causa da questão do confronto direto, né? Que o Puerto Cabello tem 6 pontos no confronto direto, o Cienciano 6 e o Atlético 3. Então, se ele empatar, ele vai a 4 só e não tem chance de ficar à frente. Então, o Atlético, ou ele é primeiro, e isso não é uma tarefa difícil, basta vencer o Puerto Cabello, quarta que vem na Arena MRV, classifica como primeiro, ou ele vai ser o terceiro colocado aí nesse caso, empatando ou perdendo.
2: É o cenário para a próxima semana, né? Quarta-feira, a sexta rodada deste grupo B, 19h, Atlético e Puerto Cabello, Cienciano Domingues e Juventude. Eduardo Domingues, o Barba, fala agora aqui no pós-jogo 7, Cabete, Cláudio Rezende.
4: Eduardo, boa noite. Cláudio Rezende, da Itatiaia. Queria que você comentasse a evolução do Atlético também agora na Copa Sul-Americana. O time vinha tendo dificuldades nesse torneio. No Campeonato Brasileiro já vinha aí de 7 pontos em 9, dos últimos 9. O time mantendo um padrão, se isso é algo que deixa o treinador um pouco mais tranquilo para essa sequência de trabalho.
5: Que tal? Buenas noches. Sí, más allá del resultado, muchos otros partidos nos daba la tranquilidad o la confianza, ¿no? De que el equipo iba encontrando una evolución, iba encontrando asociaciones dentro del campo de juego entre jugadores. Y eso es lo que yo veo más difícil de encontrar. Y creo que a partir de ganar el clásico, en el medio también dos viajes muy, muy largos de Copa Sudamericana. También uno de los viajes más largos de Copa Brasil. Se acumuló todo y a veces no se podía ver. O no se habla tanto de la evolución por el resultado, pero me parece que tenemos que también tener tranquilidad y saber lo que estamos haciendo bien cuando no ganamos y saber lo que hacemos bien, qué quiere decir, por qué ganamos. Y lo que tenemos que mejorar. Hoy nos vuelve a suceder algunas situaciones muy parecidas que veníamos sufriendo y que el rival no convirtió. Si convertía, íbamos a hablar otra vez un poco de lo mismo y volver al pesimismo y nada. El equipo mostró muy buenas cosas, a mi forma de ver. El hincha se fue muy contento. Volvimos a ganar en nuestra casa. Entonces eso nos da la satisfacción y la motivación para seguir estos últimos partidos antes del Mundial.
6: Eduardo, boa noite. Igor Assunção, da Rádio 98 FM. Você acaba ganhando uma dor de cabeça boa nos últimos jogos com a evolução do time. O time tem jogado bem, só que antes da lesão, o Vitor Hugo era um jogador que vinha sendo considerado mais regular, o melhor jogador do time. E agora o Bernard tá ali também fazendo essa função muito bem, mesmo lesionado, jogando um pouco no sacrifício, né? Eu queria saber se você imagina de alguma forma os dois jogando junto, ou se você vislumbra os dois mais ou menos fazendo a mesma função em campo para ter os três atacantes. Como que você vê essa dor de cabeça, já que o time vinha bem, agora o Vitor Hugo voltou?
5: Sim, se ele vai ser difícil, é o Victor. Porque también Minda está haciendo un gran trabajo, está haciendo goles, hoy su remate pegó en el palo, tuvo situaciones para convertir, no lo pudo hacer, y de eso a mí me da la sensación de que se tiene que nutrir el equipo. Víctor Hugo, cuando le sucedió la lesión, era titular y lo estaba haciendo bien. Y hoy le costó entrar en ritmo, mismo al equipo en el segundo tiempo, un poco de desorden con la salida de Maicon. No pudimos encontrar la pelota, pero a partir de que encontramos la pelota, Víctor Hugo es muy importante para nosotros. Bueno, necesitamos que se prepare mejor, que se esfuerce más, que siga entrenando, que siga creyendo en sus cualidades y que me pongan en duda constantemente a ver quién es el que tiene que jugar. Porque tanto Bernard como Minda lo están haciendo muy bien. Entonces, bueno, los que tienen que entrar en esa posición, digamos, se tienen que ganar su lugar en los entrenamientos y cuando le tocan los minutos dentro del campo de juego.
7: Boa noite, Eduardo, Betinho Marques, Portal Fala Garo. Queria te perguntar o seguinte: depois de 13 pelejas, 13 jogos, o Atlético conseguiu sair sem tomar gols. E ainda assim, com o adversário levemente frágil, o Everson ainda fez grandes intervenções. Queria te perguntar sobre a questão de como é que tem sido esse trabalho do Atlético nos treinamentos sobre a questão defensiva. E de uma forma, eu sei que você não gosta muito, mas que foi uma pergunta recorrente durante o dia. Por que, neste caso, o Román, que é um promissor atleta e considerado no continente nosso, não tem tido tantas oportunidades nesse momento? Se é uma questão disciplinar, queria que você falasse um pouquinho sobre isso. Obrigado mais uma vez.
5: Trabalhar de situações pontuais que creemos que podemos melhorar. Mostrar algumas situações que nos são complicado. E a concentração do partido. Lo puedes entrenar, lo puedes trabajar, lo puedes mostrar, pero al fin y al cabo se definen esos pequeños detalles dentro del partido y es la concentración dentro del partido. Y en cuanto a Román, hay grandes jugadores también ahí. Hoy entró Lianco. Me parece que es un gran jugador. Entonces, digamos, ante variedad de oportunidades, hay que aprovecharlos, como dije recién. Hay que ganarse los minutos o jugar en los entrenamientos y los minutos que tocan cuando participas. Lo está haciendo bien. Pero Lianco también. Y el liderazgo que tiene Lianco todavía no lo tiene Iván. Entonces a veces me toca decidir y lamentablemente, como juvenil, como hoy le tocó a Tomás Pérez, por ejemplo, porque después, ¿y por qué no juega, no está Pérez? Y está Cissé, y jugó Alexander, y en el banco estaba Alan Franco, que va a ir al Mundial. Y bueno, tenemos esa variedad y hoy Alexander me parece que lo hizo bien, fue correcto. Todos esperamos más de él. Pero como primer partido de inicio con una base más segura, sin tantos cambios, me parece que empieza a mostrar porque llegó acá y es lo que buscamos, que él empiece a afianzarse con su juego, que nos ayude o ayude al equipo para seguir creciendo. Y después, si le tocará, no le tocará, cuándo le tocará, y tiene que seguir trabajando todos los jugadores para estar a disposición el próximo partido y cuando toquen los minutos, ganarse los minutos que van a venir.
8: Boa noite, Eduardo, Fernando da Rádio Fã FM. O Atlético já mostra uma certa consistência jogando como mandante, jogando na sua arena em Belo Horizonte. O torcedor já vem já sabendo que vai encontrar um time mais organizado, um time que pressiona o adversário com uma fluidez melhor, né, na parte ofensiva. Mas eu queria saber, porque agora já muda a chave, já tem o Campeonato Brasileiro no próximo domingo, e nos próximos dois jogos no Campeonato Brasileiro até a parada da Copa serão fora de casa. O principal desafio seu, colocar um Atlético mais equilibrado fora de casa, já que o Atlético tem apenas duas vitórias como visitante no Campeonato Brasileiro?
5: Eu me imagino as outras conferencia de los otros entrenadores que le deben preguntar lo mismo, porque a la gran mayoría de los equipos aquí le está sucediendo eso, digamos, estamos fuertes de en la localidad y cuesta afuera porque el otro se hace fuerte en su localidad. El que se sale de la media son los tres equipos que ya prácticamente se distanciaron. Claro que es un desafío, y un gran desafío, más en la secuencia que tenemos, en la motivación, como hablé en la primera pregunta. Todas estas situaciones nos dan motivación, mucha motivación interna. Que haya jugado Alexander a mí me pone muy contento, y lo motiva a él, y lo tiene que motivar a Alan Franco para no perder su lugar, lo tiene que motivar a Cissé para tener más minutos, a Pérez lo mismo. Ganar y ganar con la confianza y con el arco en cero otra vez, volver con el arco en cero, mucha más motivación nos da. Pero al tener esa confianza hay que seguir trabajando, hay que tener los pies sobre la tierra, saber las dificultades que tenemos, saber las dificultades que vamos a enfrentar, no solo jugar de visitante con la necesidad del rival, a dos rivales con necesidades, y para no volver nosotros a esas necesidades antiguas que tuvimos, porque ahora parece que está todo acomodándose, pero le estoy repitiendo a los jugadores, una jugada cambia todo, una, tan solo una, hoy una jugada nos podía cambiar todo, todo lo que estamos hablando, toda esa confianza, una jugada nos podía tirar todo el castillo de naipes, una jugada lo que nos produjo, una gran jugada en Ceará, una jugada, con las dificultades que tuvimos, con las deficiencias que teníamos, con muchas situaciones adversas, es creer en una jugada, a favor y en contra, creer siempre que va a suceder. Entonces, no creernos ahora que, digamos, va todo encaminado, pero es cuidar lo que se está haciendo, hay que cuidar, y para cuidar hay que prepararse, hay que entrenar, no hay que pensar de más, y sabemos que vamos a enfrentar a un gran rival, muy lindo estadio, con necesidades, y nosotros tenemos que ir a cuidar lo que estamos consiguiendo.
9: Domingos, boa noite. Leandro Colombo, de O Tempo Esportes. Você acabou de falar do Alan Franco, para não tirar dele a expectativa de voltar ao time titular. Hoje, pelo menos para nós, é uma certa surpresa você começar com o Alexander. E eu queria saber e entender um pouco mais por que essa opção. É para tirar minutos do Alan Franco, que vem jogando sempre? É para dar oportunidade justamente para o Alexander? Uma mudança tática? Ou afinal, um pouco de tudo? Obrigado.
5: Um pouco de tudo. Con la secuencia de partidos de Alan, lo que sentía que este partido necesitábamos más juego que dinámica en el medio, y Alexander es lo que nos da, es juego, individualidad y tenencia de pelota. Entonces, lo que buscamos en la primera etapa, sabiendo las posibilidades de ataque que íbamos a tener, alguien más que organice mejor. No es que Alan lo organiza mal, pero son otras características. Entonces preferimos elegir a Alexander por la cualidad que tiene él. Es aprovecharnos de su cualidad técnica, de su visión. Y creo que, de nuevo, más allá de que uno lo ve de afuera y con las pulsaciones más bajas que el jugador, yo sentía que lo podía hacer mejor y sé que lo puede hacer mejor. Él también lo sabe, pero bueno, fue también su primer partido de inicio con, sin tantos cambios, y me parece que hizo un partido correcto, y eso es un poco lo que buscamos. Y la salida de Maicon también es, con la secuencia de partidos que vamos a tener, era cuidarlo un poco a él, sabiendo que tenía amarilla, lo mismo que Bernard. No queríamos que se nos complique el partido ante esas situaciones, y elegimos por esa situación.
10: Boa noite, Eduardo, Vitória Ayrton do canal Camisa 12. Parabéns pela vitória de hoje. Com a saída do Hulk, desgaste do Coelho, você ficou com menos peças no ataque. Dá para falar que o Lorde se transformou em uma ponta esquerda? Queria que você falasse sobre as possibilidades com o lateral de passagem por Europa e seleção.
5: Atacamos muchas veces más allá de nuestro esquema o lo que buscamos nosotros para atraer al rival y poder atacar. Va a depender mucho del rival también. Hoy se dio mucho en varios lapsos por izquierda, pero el desequilibrio lo hicimos por derecha, llegando por izquierda. Y cuando llegamos por izquierda no pudimos conectar y combinar bien para finalizar por derecha. Pero va a depender mucho del rival. Sabemos que Lodi es un gran jugador, entiende mucho la función. Cuando fue vendido a Europa, Lodi fue vendido por esa situación en particular, cómo atacaba el espacio en su lado izquierdo. Y ahora se está combinando muy bien con Bernard. Entonces uno juega por dentro, uno juega por fuera, se están entendiendo bien, y eso a mí me pone muy, muy, pero muy contento. Y siento que por derecha tanto Mina como Cuello también lo están haciendo bien. Las sensaciones siempre son de querer más y que lo pueden hacer mejor, pero de un lado tenemos mucha experiencia, del otro lado tenemos más juventud. Tenemos que seguir aprendiendo, tenemos que seguir mejorando. Pero de nuevo va a depender de los rivales, de lo que busquemos ese partido, si tenemos que atacar más por fuera, más por dentro, y me parece que hoy sabíamos que teníamos que atacar a las espaldas de los centrales, las espaldas de los laterales por los espacios que dejaban, y fueron, a mi forma de ver, muy bien aprovechados.
11: Boa noite, Max Lopes do Bate Fundo Esportivo, do canal do Max Lopes. Você está usando uma linha de três com o Natanael ali fechando como terceiro zagueiro, né? E tem ido muito bem, assim como o Bernard, que é um jogador que você está recuperando muito, está crescendo muito nas últimas rodadas. Só que ainda é uma preocupação dessa jogada aérea do Galo, né? O Galo ainda consegue performar bem, mais equilibrado dentro de casa, mas se pegar as últimas partidas fora de casa ainda é um problema. Domingo pega uma equipe muito dura de jogar fora de casa, que é o Corinthians. É uma possibilidade você fechar ali uma linha de três com um zagueiro no lugar do Natanael para proteger um pouco mais a jogada aérea, né, para não ser surpreendido fora de casa nessa, até então ainda, uma deficiência da equipe, apesar de não ter sido vazada hoje? Obrigado.
5: Sim, sempre. Siempre es una posibilidad, porque sabemos que cuando salimos a otro estadio, a otra ciudad, lo que hablamos antes, las fortalezas de los rivales, pero vamos a jugar contra un equipo necesitado y con la exigencia que tiene ese equipo en particular, y con el entrenador que tiene, un gran entrenador, que digamos, ya es bien, bien conocido cómo acumula gente por un sector, digamos, para atraer a nuestros jugadores y sacarla y generar los espacios uno contra uno o a espalda o por los costados. Entonces, lo tenemos que analizar bien en estos dos días, qué puede ser lo mejor. Una de las opciones es esa. Pero lo que tenemos que tener en claro es nuestra forma física y nuestra fortaleza mental, porque los partidos fuera de casa son más mentales y tienen que ser físicos. Y nos los tenemos que poner en la cabeza. Más allá del juego, de la estructura, de lo que buscamos, es seguir posicionándonos como fue el clásico. Fuera de nuestra casa, en un ambiente adverso, fue más físico, fue más mental. Entonces tenemos que saber cómo jugar ese partido, más allá de la estructura, si es con tres, con cuatro, si es salida con cuatro también, si es salida con tres, depende del rival, cómo vemos que vamos a tener posibilidades. Pero sí hay una forma y una manera que queremos empezar a seguir construyendo. Entonces me parece que va a ir más por ese lado que del nombre en sí.
12: Thiago, do canal Thiago de Araújo. Queria saber sobre esses três jogos restantes, né? Dois fora de casa, Corinthians e Vasco pelo brasileiro e Puerto Cabello, o último jogo aqui da Sul-Americana. Vai com força máxima ou você pensa em fazer algum rodízio, já que são três jogos apenas? E se nessa parada da Copa você já tem situações definidas de entradas e saídas? Obrigado.
5: Não, esse é o último, não. Não lo tenemos definido todavía. Vamos a esperar a que finalice todo esto para tomarlo con calma también. Y sí, vamos a ir con lo mejor que tenemos. Si no juega alguien o es por algo táctico o porque está lesionado, y si nos da para que juegue 45 minutos solamente, jugará 45 minutos, pero iremos con lo que creemos que es lo mejor que tenemos a disposición.
13: Boa noite. Délio Lima, da Rádio Imperatriz. Eduardo, você no segundo tempo, você manteve o Minda e observei que o Minda totalmente cansado e manteve o esquema tático, trazendo o Minda para fazer a marcação. Por que não um homem mais defensivo, já que você teve a opção de manter o esquema tático?
5: Sim. Minda sabemos que es un jugador de ataque, y también lo sé, y la estructura más del segundo tiempo al principio fue de estar un 4-4 y Minda por fuera, porque sentía que el estar por dentro muchas veces, como es joven, se pierde y corre de más. 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Si bajó de más, era porque por ahí no hubo la comunicación que teníamos que tener, y a veces no llegamos a situaciones de desesperación, pero para que no te marquen gol, para mantener el... Uno ve que llega y no convierte, llega y no convierte, y eran goles que lo podíamos haber cerrado mucho mejor. Y entonces quizás esa situación te hace bajar de más, y no tenía que bajar de más. Él tenía que ir con el lateral, y el lateral estaba allá abajo. Pero bueno, bienvenido que hagan los esfuerzos para con el equipo, pero la idea era que juegue más de ataque, como un Trudu también de ataque, bien abiertos los extremos, para poder seguir desequilibrando a espalda de los laterales.
14: Domingos, Thiago Maia do PUT, é visível que Mirassol e o jogo de hoje executou muito bem no início, o perde, pressiona, provoca o erro do adversário, tanto é que criou situação de gol contra o Mirassol dessa forma e hoje também. Só que no início do segundo tempo sua equipe baixou um pouco o foco e viu hoje o adversário criar algumas situações. Foi uma orientação da sua parte em questão tática, ou foi talvez um relaxamento dos jogadores, ou talvez uma questão física de não permitir o tempo inteiro pressionar em linha alta para provocar esse tipo de erro?
5: 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El equipo es un, más allá que no aparece porque tiene la pelota todo el tiempo, es un desgaste de atacar el espacio, de ir a presionar, de volver rápido, de tener el control del partido. Es un desgaste. Nos beneficiamos con los dos goles y era para 3-4 goles el primer tiempo. Pero bueno, si podríamos administrar mejor esas situaciones en el segundo tiempo, entre controlar mejor la pelota, entre no estar tan desorganizado y saber cuándo presionar y cuándo no, digamos, vamos a ver un Atlético mucho más sostenido en los 90 minutos, y que no haya un como que pareciera un bajo rendimiento, pero no es bajo de rendimiento, pero una bajada como que, uy, se planchó el equipo. No se planchó, estábamos desorganizados. Y asumo esa situación, como te dije al principio, la salida de Maicon y que entre Alan, sabíamos que podríamos sufrir esa situação.
15: Fim da entrevista coletiva, obrigado.
4: Aqui então o técnico do Atlético, Eduardo Domingues, após a vitória importante. O Galo agora depende só dele na última rodada para ser o líder do grupo e avançar na Copa Sul-Americana. Muitos pontos aí, né, Cirilo? Inclusive, o treinador destacando que é um desafio importante agora o Atlético conseguir bons jogos como visitante, e já o primeiro contra o Corinthians no domingo lá em São Paulo, na Neoquímica Arena, 6:30, os dois jogos do Brasileirão, fora de casa, Corinthians e depois o Vasco da Gama. Só aproveitando a nossa audiência, viu, Cirilo, e anunciar pra atleticanada, né, pra todos os atleticanos, pra massa atleticana, que a Itatiaia vai transmitir na próxima terça-feira a final da Copa do Brasil sub-17 aqui mesmo na Arena MRV. É jogo único, vale título, o Galo, que é o atual campeão, recebe o Atlético Paranaense. Então, esse jogo na terça-feira, no dia 26, às 19h, com transmissão da Itatiaia, Cirilo, aqui no pós-jogo 7. Cabete.
2: Valeu, Rezende, pós-jogo 7 Cabete, convidando você a participar pelo YouTube, hein? Você que segue com a gente pelo YouTube, manda sua mensagem aí no Itatiaia Oficial, no Itatiaia Esporte. Fala de onde você está nos acompanhando, clica no joinha e participa conosco. Obrigado a turma boa que tá na área. Tô vendo aqui, ó, o Décio Vitor, por exemplo, tá participando com a gente. É lá de Três Pontas, ó. Falou da cidade do Cacho e do Rezendão. Tá lá em Três Pontas na audiência. Deixa eu abraçar o Tizé e o Timbal, turma de Raposos, na audiência também. Abraço pro Elias lá em Brasília, pro Valmir em Montes Claros. Turma boa que tá aqui no YouTube. Participa você também. 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Atualizando a noite de Libertadores também. Aliás, Libertadores e Sul-Americana encerrando a quinta rodada. Nesta noite, na Liberta, o Corinthians está em campo nesse momento contra a equipe do Peñarol. Jogo no estádio Campeón del Siglo, casa do Peñarol em Montevideo. O jogo está 0-0, confirmando 18 minutos do primeiro tempo. Corinthians bem diferente, né? Bem modificado aí pensando no fim de semana. Corinthians vai enfrentar o Atlético, lembrando, né? Nesse desafio citado há pouco aí pelo Cláudio Rezende. Galo tem dois jogos como visitante para encerrar essa primeira parte da temporada. E um Corinthians bastante modificado. Tô vendo aqui a escalação titular do Corinthians.
3: Acho que só o Gustavo Henrique em relação ao último jogo contra o Botafogo.
2: E tem gol do Peñarol, inclusive, nesse momento. Já confirmo quem fez, vamos ver se vai valer. É, com relação ao último jogo, Gustavo Henrique. Mas podemos considerar o Gabriel Paulista um titular. É, o Hugo Souza um titular também.
3: O Alan e o André até outro dia eram, mas estavam jogando o Carrilho, né? E Breno Bidon.
2: Então é um time bem mexido. Garro tá no banco, Carrilho no banco, Linga, Yuri Alberto,
3: Mateuzinho,
2: Bidon, André Ramalho, Mateuzinho, bem modificado. O Corinthians tá levando o gol do Peñarol neste momento, gol de cabeça, escanteio do lado esquerdo, desvio ali no primeiro pau, Hugo não pulou na bola, Peñarol 1-0.
3: É, lembrando que essa definição do Fernando Diniz, que não gosta de colocar reservas,
2: não,
3: né?
2: Gosta,
3: mas é porque a água chegou no pescoço, né?
2: No brasileiro,
3: porque o Corinthians é o 17º colocado, está na zona de rebaixamento do Campeonato Brasileiro e na última rodada tomou um hat-trick do Arthur Cabral, né?
2: Isso foi. Aí é igual Cometa Rally.
3: É.
2: Maximiliano Oliveira fez o gol de cabeça, tá? Do Peñarol 1-0 pro Peñarol contra o Corinthians. Na Libertadores, Coringão tá bem, né? Líder classificado, né, Simões?
3: Sim, líder e classificado. Agora no Campeonato Brasileiro e a última rodada do Corinthians, aí é um confronto diretaço que é o Grêmio lá em Porto Alegre. Então, quer dizer, Corinthians apostando tudo nesse jogo contra o Galo lá na Arena Corinthians no domingo, porque realmente a situação é muito perigosa. Assim, tá muito equilibrado, os times muito próximos do Campeonato Brasileiro, né?
2: É qualquer um, mas que inventa uma sequencinha de duas vitórias, aí se salva, né?
3: Isso. Só que eu vejo, Cirilo, que esse cenário de Copa do Mundo, ninguém quer passar 50 dias na zona de rebaixamento.
2: Com certeza.
3: Porque acaba que o aspecto psicológico disso é muito grande, né? Então você reiniciar uma temporada, reiniciar um Brasileirão estando na zona de rebaixamento, eu acho que ninguém quer isso. E assim, tá, tem muita gente que pode ocupar essa zona de rebaixamento que hoje está com o Corinthians.
2: Com certeza, Alexandre Simões, estamos de olho aqui na Libertadores também. Peñarol tá chegando nesse momento a 5 pontos. O Santa Fé é outro que tem 5, Platense já tem 7 e o Corinthians é o líder com 11 pontos somados. O Corinthians já tá garantido, né? Já está classificado aí nesse grupo E. Ô Vinícius Andrade, muita coisa pra gente conversar contigo, com o Alexandre Simões também aqui no pós-jogo 7KBet. Daqui a pouquinho o Thiago Reis vai chamar da zona mista pra ouvir os atletas também. Mas Barba Domingues fez análise aí desse jogo, dessa vitória contra a equipe do Cienciano. Pra quem tá ligando o radinho agora, 2-0 pro Galo contra o Cienciano, resultado que deixa o Galo em condições de na próxima semana, com qualquer vitória, se classificar como líder para as oitavas de final aí da Copa Sul-Americana. Balanço bastante positivo dessa noite, o que você observa, Vinícius? Fatores positivos, alguma coisa que tenha chamado a atenção? Como é que você encara essa vitória da noite, Vinícius?
16: Ô Cirilo, o balanço é positivo. Eu comecei aqui a nossa jornada falando das oscilações do Atlético nessa temporada, que dificilmente a gente viu o Atlético fazendo dois bons jogos consecutivos. Isso aconteceu. O Atlético vinha de um bom jogo contra o Mirassol, venceu com autoridade, com justiça, e hoje vence mais uma vez com autoridade, fazendo jus ao que foi o jogo. É claro que o Atlético ainda não está perfeito, o Atlético não está 100%. Tem algumas falhas que são recorrentes, que a gente precisa falar aqui também, e que até o Barba chamou atenção na coletiva, mas já é um Atlético mais consistente, já é um Atlético com uma cara, Cirilo. há quanto tempo a gente não fala isso? Porque o Barba chega e ele encontra um cenário muito ruim, tem que mexer muito até encontrar uma formação ideal. E ele começa a encontrar essa formação a partir do jogo contra o Cruzeiro. Só que depois ali o Atlético voltou a oscilar bastante. Então, quando você não consegue aliar bons resultados com bons desempenhos, isso vai minando a confiança dos jogadores, da torcida, que não vem em grande número, porque o Atlético não conseguia ser consistente. Bom, não dá pra dizer que ainda... não dá pra dizer que já é consistente, mas hoje já deu mais um passo. É o segundo jogo bom do Atlético, em que pega um adversário que tecnicamente é inferior, mas consegue fazer aquilo que a gente espera, que é o Atlético pressionando, que é um Atlético que tem variações durante a partida. E olha só quantos jogadores começaram a desempenhar, começaram a aparecer nos últimos jogos, que não vinham jogando bem. Hoje a gente pode falar aqui que tem dúvidas na escalação titular, porque tá sobrando gente, né? Porque tá faltando. Tem o Vitor Hugo, que entrou hoje no segundo tempo, que era titular absoluto desse time, e eu não sei, Cirilo, se ele volta já para ser titular absoluto, como era anteriormente. Até pela entrevista do Barba, eu acho que não, porque o Bernard tá jogando muito bem, o Minda e o Vitor Hugo, para mim, brigaria com um dos dois, e pelo que o Barba falou, eu não acho que ele vai tirar nem o Bernard, nem o Minda dessa sequência até a pausa para a Copa do Mundo. E isso não é dor de cabeça, não. Isso não é problema, não. Isso é solução. Porque ele passa a ter mais uma peça no banco de reservas capaz de mudar o jogo. Para mim, o Vitor Hugo entrou muito bem. Mesmo que ainda faltando um pouquinho de ritmo, mas é perceptível como ele é diferente. Ele pega a bola e ele já olha para frente. Ele deu um belo passe pro Lodi, que quase fez o gol. Então, é um Atlético que vai tendo mais opções, é um Atlético que vai repetindo alguns padrões, é uma saída de três que está estabelecida, com o Natanael também crescendo bastante. Olha só, o Natanael, a gente está falando do crescimento do Natanael, que vinha sendo um dos jogadores mais criticados, um dos caras que mais oscilava nesse time, e tá ganhando regularidade ali pelo lado direito. O Cuejo, que tem se firmado como ala. O Atlético ganhou o atacante, que é o Renan Lodi, virou um ponta quando o Atlético tem a bola, é mais uma arma ofensiva. O Cassierra, que hoje não fez gol, mas é sempre participativo, o Cassierra é muito inteligente. Eu gostei muito da entrevista de um torcedor que falou com o Thiagão, com o Thiago Reis ali no Seu Nome, Seu Bairro, que ele falou, agora é um time de operário, e realmente é um time com menos grife, se a gente considerar outras peças que eram titulares nesse time. Hulk, Scarpa, Dudu, se a gente voltar no ano passado, era Júnior Santos, Rony. Se a gente pega assim o time do Atlético hoje, não é um time de muita grife, mas é um time que corre mais, é um time que permite ao treinador, por exemplo, pressionar mais a saída de bola do adversário, um correndo pelo outro. Então é um Atlético que começa a criar uma cara diferente de um time que tem qualidade, precisa ter. O torcedor falou, a época lá de Márcio Mexerica e tantos outros, não, né, gente, mas assim, precisa ter qualidade também, né? Só não basta correr, não basta ter raça, não basta ter entrega, tem que ter qualidade, e esses caras estão mostrando isso. Além disso, além, né, dessa entrega, uma qualidade também. Então, eu vejo evolução, tem sinais ainda, Cirilo, que a gente fica preocupado. O Atlético hoje, ele flertou com a goleada, ele poderia ter goleado sem esse ano, ter sido 4-5, não seria nenhum absurdo, mas a gente poderia estar falando aqui de um placar, ainda que fosse uma vitória, frustrante, um 2-1, porque o Atlético correu riscos. Essa bola aérea ainda continua sendo um problema. O Atlético marca muito mal. O atacante do Cienciano, Garcês, que é o artilheiro do time, teve algumas oportunidades. O Everson também foi um dos destaques do jogo. O Atlético não sofreu gols hoje. Isso não acontecia há 13 jogos. Vinha sofrendo gol há 13 jogos consecutivos. Mas precisou mais uma vez do Everson estar em uma grande noite para livrar o Atlético de sofrer gols. É algo que precisa ainda de ajuste. Não está perfeito, mas a evolução, ela é muito nítida.
2: Exato, Vinícius Andrade, aqui no pós-jogo 7K Bet. Estou atualizando também aqui, acompanhando também, estamos assistindo. Universidade Católica e Barcelona, Copa Libertadores da América, grupo D, grupo do Cruzeiro. Barcelona tá com um a menos. O Tchalá, zagueiro da equipe do Barcelona, foi expulso. A entrada daquelas, né? Carniceiro ali, o rapaz, o defensor.

0: se a Católica, bom, e a expulsão foi logo no início do jogo, né?
1: Foi, primeiras ações
0: do jogo. Das primeiras ações do jogo. Se a Católica vence, ela já tá na liderança do grupo. Se ela vence, ela abre 2 pontos em relação ao Cruzeiro. E na última rodada ela vai jogar com o Boca na Bomboneira pelo empate para ser a primeira colocada. Porque o Cruzeiro pode no máximo chegar aos mesmos 11 pontos que ela chega se vencer hoje e empatar, mas ela vence o confronto direto contra o Cruzeiro. Mas o grande problema dela é o seguinte: o Boca vencendo, ele se classifica. Porque aí ele leva a melhor sobre a Católica no confronto direto. Então quer dizer, vai ser um jogo decisivo em La Bombonera e que se a Católica vencer, né? Vai influenciar aí, se a Católica vencer hoje, vai influenciar muito nessa questão de o Cruzeiro ser primeiro ou segundo do grupo D. Mas o cenário atual é de o Barcelona vir ao Mineirão já sem chance até de ser o terceiro colocado do grupo D.
1: É isso, Simões. 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Ô Simões, aproveitando também que você está conosco aqui no nosso pós-jogo 7K Bet, para sua visão também sobre esse momento do Atlético, né? A gente fala muito sobre instabilidade, sobre oscilação, e o Vinícius Andrade até destacou que nesse momento enxerga o Atlético com uma cara, o que não era visto já há certo tempo. Como é que você encara o cenário, o contexto dessa vitória nesse cenário de evolução na reta final do semestre pro Atlético do Barba Domingues, Simões?
0: O Cirilo, o Vini destacou isso e é realmente um ditado popular, muito sábio, é que a voz do povo é a voz de Deus, né? E a voz do povo muitas e muitas vezes é a voz do comentarista também, né? O torcedor foi perfeito em falar que é um time operário, né? O time do Atlético é um time que luta, é um time que briga. A gente começa a perceber que já começa a ter lideranças, Maicon, Renan Lodi e jogadores de um nível técnico altíssimo, né? Jogadores de um nível técnico altíssimo. Essa recuperação do Bernard, e é interessante porque em determinado momento até nós da imprensa chegamos a colocar o Bernard como carta fora do baralho do Atlético pro segundo semestre, né? E o Bernard vai se mostrando útil, jogo após jogo. Hoje fez um gol importantíssimo, mais uma boa atuação, com certeza seguirá. Até porque o Barba demonstra muita confiança nele, né? No Bernard. O Minda e o Cassierra também acontecendo no ataque. O interessante, Cirilo, é a gente destacar que hoje, nesse time operário do Atlético, né? Que o torcedor destacou e tá coberto de razão. Se a gente pegar os 10 jogadores de linha, nós vamos ter 5 titulares absolutos que chegaram na janela do meio do ano. O Renan Lodi é titular absoluto. O Maicon é titular absoluto. O Vitor Hugo, meia, é titular absoluto. Não está sendo porque vem de lesão. O Cassierra é titular absoluto. E o Minda é titular absoluto. Então, numa janela, 5 jogadores que chegaram, muitos contestados, alguns não conseguiram mostrar de cara. O Minda teve problema físico, tem a questão de convocação, mas, de toda forma, hoje, quando a gente forma o Atlético ideal e um Atlético que vai se encontrando, tá? 5 titulares absolutos chegaram na janela do início do ano. E eu acho que todos eles são titulares absolutos porque vem entregando. Não é por falta de opção, não é porque é um processo. E é muito interessante, o torcedor às vezes não gosta que a gente faça comparação, né, o Cirilo? Mas eu acho que fica muito fácil do torcedor entender, porque acaba que aqui um acompanha muito o quintal do vizinho, né? A turma acompanha muito, vê muito a grama do vizinho. Eu vejo o Atlético passando neste momento por um processo muito parecido com o que o Cruzeiro passou no ano passado com o Leonardo Jardim. Saiu medalhão, entrou operário. E eu acho que é mais ou menos isso que está acontecendo no time do Atlético. Você ganha na questão física, você não perde qualidade, porque todos esses jogadores que eu citei aqui, né? Eles têm esse componente, né? Da qualidade, mas eu vejo isso, o Atlético. E aí vamos ver, Simões, como que vai ser a janela do meio do ano. Oi, Thiago.
2: Jogadores começando aqui a sair da na zona mista, a turma tá saindo em comboio, né? A maior parte, pelo menos, dos que aqui estão passando sem

0: sem atender a imprensa. Olha, o Galo ganhou, hein? Vamos ver se tá vindo ali o Alan Franco, Coelho, Alexandre, acho que agora vamos conseguir trazer alguns registros aqui na Itatiaia, com o apoio da Prefeitura de Belo Horizonte, hein? 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É, o Alan Franco também não quis falar. Vamos ver aqui o Alexander e ainda o Natanael. Tô vendo aqui. Geralmente é o Everson quem para, né? Vamos ver, o Natanael também tá chegando por aqui. Muitos garotos também deixando o vestiário. Deixa eu ver aqui. Tô passando ainda os jogadores e chamados reservas. Deixa eu ver aqui a palavra do Natanael. Tá bom. Obrigado, Fabrício. Vamos ver aqui o Coelho. Deu o Coelho melhor em campo, né, Cirilo? Eu votei no Bernat, o Caixa deu. Também votou no Bernat, né?
1: 3-2.
0: Mas eu achei que eu seria voto isolado, mas não, rapaz. Ainda conseguimos um companheiro pra poder registrar. O Ricardo e a Brenda. Brenda Love. Estão acompanhando a Itatiaia no pós-jogo 7K Bet aqui da Itatiaia. Vamos ver aqui o Natanael e ainda o Júnior Alonso. Alex, por favor. Alexandre, para falar, Itatiaia, de um jogo bom, né, cara? O torcedor tava falando ainda há pouco ali na arquibancada sobre um time operário, que é a cara do Atlético, e parece que esse grupo tá voltando a isso, né? Um grupo que não se entrega, que desde o princípio, um outro momento da partida acaba se desligando, que me parece natural, mas um time que briga muito, e isso agrada demais ao torcedor. Você sente isso também?
2: Sim, com certeza. Há jogos atrás a gente estava todo mundo comentando que nós estávamos deixando a vitória escapar, que fazia uma boa partida, mas estava escapar no finalzinho. Eu acho que a gente ter ajustado isso nos ajudou bastante. E a equipe tá com mais confiança para poder jogar. E a gente fica muito feliz de poder estar entregando isso dentro de campo. E eu acho que a gente tem que continuar trabalhando para continuar mantendo as boas partidas e conseguir as vitórias e as classificações que a gente tem.
0: Tem aí uma reta final importante, né, de Campeonato Brasileiro. Aliás, o Corinthians está jogando agora, poupando todo mundo. Vocês tiveram um desgaste, teve viagem para o Corinthians, mas enfim, é sempre jogo duro lá, né? E a sequência de Sul-Americana agora só dependendo de vocês. Isso vai mudando o astral também, diminuir um pouquinho da pressão.
2: Ah, com certeza. E é muito importante a gente saber que só dependemos de nós, ainda mais dentro da nossa casa, com a nossa torcida. Eu acho que a gente tem que se preparar bastante para poder chegar aqui e continuar jogando bem. E nós sabemos que dependemos de nós, a gente tem que continuar correndo bastante para poder continuar fazendo excelentes partidas. E é isso, cara, trabalhar e buscar a classificação.
0: Essa parada da Copa vai ser muito importante pro grupo todo, mas imagino que pra você especialmente, né, pra ter uma intertemporada, né, você sofreu com lesão, pra pegar uma sequência física e quem sabe ter um segundo semestre ainda melhor.
2: Bom, já tô apto, eu já me considero 100% pra poder jogar, eu estava só aguardando a oportunidade e isso requer tempo, a gente só tem que dar tempo ao tempo, continuar trabalhando, mas sim, vai ser bem importante pra, não só pra mim, mas pro grupo todo, pra poder todo mundo se ajustar, o que tem que ajustar e voltar bem melhor pra segunda parte da temporada.
0: Obrigado. Muito bem. O Alexander tá aqui, tem ali o Vitor Hugo, o Tressoldi também tá aqui. E o Coelho, não viu o Everson passar, mas também o Everson já fala sempre. O Mateusão, Mateuzinho tá nos acompanhando, Matheus Marcelos, o Bira, obrigado pela audiência. O Bruno Leandro, o Thiago, você tá num velório, você tá falando tão baixo, é porque aqui, explicando, né, Cirilo, pro ouvinte que não tá habituado, tá aliás jogando pra cima sempre, aquela gritaria, aqui a gente tem que respeitar os demais colegas, que são muitos microfones, então pra não atrapalhar a vida de ninguém, esse é o tom.
1: Tá tarde também já, né, Thiago?
0: É.
1: O povo tá querendo que você grite uma hora dessa, Thiago?
0: É, então não. Fica calma aí.
1: É, baixa assim. Dois tons, tá tudo certo.
0: Fica tranquilo aí, gente. Jogando pra cima no meio da torcida, no Rádio Esportes, plantão agora. Por favor, rapidinho. É, rapaz, é muito legal ver o crescimento do time como um todo, mas algumas peças individualmente, né? O seu desempenho cresceu demais nos últimos jogos. Você parece muito mais à vontade, mais adaptado, tanto ao Atlético como ao futebol brasileiro.
3: Cara, eu vinha buscando isso há algum tempo, essa sequência, essa confiança também que eu venho tendo. Essa confiança só vem com jogos e eu venho completando bastante jogos aí, graças a Deus. Mas como eu falei ali antes, é uma construção da equipe, né? Se a equipe não estiver bem, eu não tenho como estar bem. Então a equipe tá de parabéns também pela entrega, pelo que vem desempenhando nesses últimos jogos aí. E eu fico feliz.
0: Sistema de jogo, né? Muitas vezes com três zagueiros, outra hora com dois zagueiros. É, eu imagino que pro zagueiro seja melhor com três. Tem mais uma vaga no time e fica mais protegido, né? Mas o Barba tá conseguindo mexer bem esse doce aí, como a gente diz aqui em Minas.
3: É, cara, acho que tanto com três zagueiros como com quatro atrás, a gente vem desempenhando um bom futebol e é isso que a gente vem buscando. Seja com três zagueiros, seja com quatro atrás, com os dois laterais, a gente tem que focar, tem que continuar trabalhando para continuar fazendo jogos como esse, que hoje a gente não sofreu gol, né? Isso é muito importante.
0: E agora uma reta final decisiva, né? Tanto no Campeonato Brasileiro, para as aspirações, para melhorar, né? Essa condição de tabela quando dá pausa para a Copa do Mundo. E só depende de vocês, a classificação na Sul-Americana, para ter um alívio. Uma pausa mais tranquila.
3: É, no brasileiro a gente busca somar pontos fora de casa, né? Que é muito importante pro Campeonato Brasileiro. E a gente vai pra esse jogo domingo com isso em mente. Somar pontos fora de casa, que é importante. Tem dois jogos fora de casa agora e a gente tem que somar pontos.
0: Obrigado, velho. Obrigado pela gentileza. Parou aqui pra nos atender o Tressor. Vamos ver aqui. O Ejo. O Cirilo. Tá vindo o Emerson. E o Cuejo já são 11, aliás, 10 horas com mais 10 minutos. 11, é 11 e meia, o Rádio Esportes amanhã, né? Vou emendar já com a nossa programação. Deixa eu ver se o Cuejo. Eu te chamo já com o Cuejo, Everson e Bernard. Tá bom, Cirilo?
1: Ótimo, seu nome e seu bairro. Estamos de olho aqui no jogo do Corinthians com o Peñarol. Nesse momento, um gol do Peñarol anulado ali, ó. Impedimento. Tá bastante impedido, inclusive. Segue Peñarol 1, Corinthians 0. Duelo disputado lá em Montevideo, no Uruguai. E no grupo do Cruzeiro, Católica e Barcelona estão jogando. 0-0. Barcelona tá com um a menos. Temos 39 do primeiro tempo. Copa Libertadores da América. 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Vou destacar esses dois personagens que o Thiago entrevistou. Primeiro, Vinícius Andrade. Alexander foi titular hoje. Qual é a sua visão quanto à atuação do Alexander? E mais, você acha que o Alexander ganha a posição de titular? Uma situação momentânea, ainda vai ter que mostrar um cadinho mais, Vinícius.
4: Ô Cirilo, Alexander, desde que chegou ao Atlético, a gente tinha a expectativa dele ser o titular absoluto, porque futebol ele tem, mas ele nunca conseguiu ter uma sequência e hoje começou jogando. Pra mim, uma surpresa. Acho que ninguém tava esperando que o Alan Franco começasse no banco, até porque o Alan Franco...
0: Vini! Vai lá, Thiago. Rapidinho. Estão comentando aqui justamente sobre você ter ficado no banco, que é uma coisa raríssima, quase nunca acontece. Você fora do time, o torcedor fica, né? Entendeu? É muito raro, você tem uma sequência muito forte. É uma questão física, questão de segurar. Me conta, o que você pensa sobre essa sequência, a reta final de temporada, como é que você tá e a sua ansiedade também pra Copa do Mundo, né, velho?
5: Não, eu tô bem, tô tranquilo. Hoje foi mais uma troca por cuidado, a gente sabe que tem numa semana aí tem mais 3 jogos. Una secuencia pegada de juegos importantes. Entonces, cuando me tocó hacer, tendé a dar un máximo y cuando toca a otro compañero, trato de apoyar mucho.
0: Un tema curioso sobre convocação, porque o Equador não soltou a lista final. O torcedor que fica esperando ver, Cuejo. A Argentina já solta a lista, né? O torcedor solta a lista com você. O Cuejo já fazendo muitos jogos e a Argentina é atual campeã. A sensação de vocês é de que a Argentina vai brigar novamente pelo título. É uma geração ainda, né? Mas, digamos, envelhecida, que é natural, mas ainda atual campeão.
5: Sim, sabemos que a seleção argentina sempre é candidata, mas tem muita seleção forte e essa Copa do Mundo vai ser boa.
0: Obrigado, Cuejo, valeu. Claro, tô aqui tranquilo, tá vendo aqui o Everson. É, rapaz, isso aqui é que arrebenta com a gente. Agora ligou o motor do ônibus. Você tá lá em cima, eu falei, num frio danado. Aí você chega aqui, um calor com o motor do ônibus do lado. Aí, meu filho. A imunidade tem que tá em dia, né? Ô Cirilo, o Maicon tá vindo e o Everson também. Há tempo pro registro, Cirilo?
1: Com certeza, pode emendar os dois aí, Tiagão.
0: É, não, o Maicon tá ali falando, inclusive, com o nosso digital. Eu te aciono já. Coelho, Alan Franco tá passando aqui. Deixa eu ver. É, eu te chamo já. Pode ser, Cirilo?
1: Pode ser, Thiago Reis. Você falava quanto ao Alexander, Vinícius Andrade.
4: É, o Alexander, futebol, ele tem, sobra, joga pra caramba. E hoje, pra mim, fez uma grande partida. O Maicon, como o Barba chamou atenção, é um cara que fica mais na posição. E o Alexander, até pelo tipo de jogo hoje, e encarar um time mais fechado, e o Atlético precisava de mais organização nesse meio de campo, o Alexander, ele vira um meia. É mais um construtor, é mais um cara para ajudar a criar jogadas. No meu meio de campo ideal, Cirilo, ele seria titular. Eu o manteria como titular. E ficou provado também que não tem ninguém intocável, né? Porque o intocável da vez era o Alan Franco. E hoje ele começou no banco. Teve a questão física, mas teve uma estratégia de jogo também que o próprio Barba confirmou. Agora, se o Alexander vai ser mantido como titular, na minha opinião, não. Pelo que o Barba falou, ele falou que foi uma circunstância pelo que o jogo pedia. Contra o Corinthians, fora de casa, em jogo que você vai precisar marcar muito mais e que o adversário é mais qualificado, e aí não tô falando que eu concordo, eu tô falando na minha interpretação da coletiva do Barba, eu acho que volta o Alan Franco para jogar com o Maicon. O Maicon descansou um tempo todo, né? Ele saiu no intervalo. Para mim voltam os dois. E aí contra o Puerto Cabello, que é um adversário inferior, em que o Atlético vai ter que propor muito mais, aí já é um jogo mais com a cara para o Alexander. Vai variar muito.
1: Muito bem. Oi, Cláudio.
6: Não, só um detalhe. Esses jogadores que vão para a Copa do Mundo estarão disponíveis até o jogo contra o Puerto Cabello. Porque a Conmebol conseguiu a liberação aí junto à FIFA desses atletas até o meio da próxima semana. Aí tem um jogo com o Vasco, né? Tem uma rodada de Campeonato Brasileiro que aí esses atletas teriam que ser liberados. Só que tem um detalhe aí, viu, Cirilo? Tanto a seleção do Paraguai quanto a seleção do Equador, o Galo tem possíveis convocados nelas, elas só vão divulgar, e hoje eu vi informações nas duas imprensas, tanto no Paraguai quanto no Equador, expectativa de um anúncio oficial só no dia 1º de junho. Se é dia 1º de junho, Cirilo, deixa a turma jogar dia 31, porque vai se apresentar sem ser convocado, Cirilo? Como que faz isso? Eu não entendi muito, não.
1: Meio esquisito, né?
6: Porque os caras sabem que vão ser convocados, só não estão anunciando, né?
1: Curioso, o Abel Ferreira, quando o Palmeiras perde, ele inventa um monte de coisa, né? A grama é verde demais, tava quente demais, tava frio demais, a bola redonda demais. Aí ontem ele reclamou que as datas das convocações para a Copa atrapalham psicologicamente os atletas, Alexandre Simões. Aí ele falou dessa história, que é completamente contra as convocações serem feitas antes das competições terminarem, mas que ele convocasse quando, né? Vamos jogar a Copa do Mundo, dia 11 começa a Copa do Mundo, dia 10 a gente fica sabendo quem tá convocado.
7: É, de surpresa, acho que ele queria que fizesse um sorteio, né? Faz a famosa lista larga, né? Isso, e da lista larga sorteia.
1: Escreve 55 aí, isso. Um dia antes você chama a galera pra ir.
7: Não, o Abel tá virando um personagem caricato, né? Porque assim, tudo ele tem uma desculpa, né? Menos às vezes pro rendimento ruim do time dele, né? Isso às vezes ele não tem, né? O time dele que é líder do Campeonato Brasileiro, mas perdeu na Libertadores, vem no Brasileirão aí, deu uma sequência sem vitórias, mas e é interessante, né? Que no Atlético a gente não viu, né? A turma que pode ir pra Copa ser abalada por isso, né?
1: É, exatamente. Enfim.
6: Cirilo, agora tem um que não joga, hein? Iniciado não joga desde quando foi expulso contra o Cienciano, pode Nossa. Ter dificultado a situação dele na seleção, né?
1: É.
6: Porque ele faz tempo que não joga no Galo já.
1: É, e quando joga, joga mal e não está jogando nesse momento, não está entrando em campo nesse momento, né? Tô curioso realmente pra saber essa lista aí. No álbum da Copa ele tá, viu, Renzedão? Tirei o Preciado lá no álbum da Copa.
6: No álbum ele tá firme.
1: Tá firme lá
6: eu
1: no álbum.
6: Eu tirei também. tendo lá.
4: E o Alaminda tá no time errado,
6: tá
4: no, né?
6: É, tá no Bruges lá, vou ter que corrigir lá.
1: É porque normalmente os caras fecham o álbum antes da janela do meio do ano, né? Então vem com o time errado. Quem se transferiu nesse começo de ano tá no time antigo ainda. Foi agora, o que aconteceu.
6: Ah. Franco, que falou com o Thiago agora aí, Minda, que tá jogando bem, e o Júnior Alonso, esses três aí estão garantidos, né?
1: Ah, sim, aí com certeza, sem dúvida.
0: Cirilo.
1: Diga, Thiago.
0: Vou fechar aqui com o Maicon. Nossa, agora o ônibus saiu. Que alívio. O motorzão do ônibus estava aqui no lombo. Deixa eu trazer aqui. O Maicon falando justamente sobre essa mudança, né? Meio campo. Começou com Alan Franco, hoje com o Alexandre.
8: Acho que são jogadores de características muito similares, né? Claro que cada um tem sua individualidade, mas para mim, em posicionamento, acho que até pelo esquema que se manteve hoje, não mudou muito. No último jogo mudou o meu lado, né? Hoje pela marcação, mas isso é uma coisa normal no jogo e a gente vai trocando ali. São dois jogadores que me ajudam bastante, não só eles, mas tem outros volantes também, como o Cicê, o Pérez também, acho que são jogadores de extrema qualidade e que estão crescendo e podem ajudar o grupo, que é o nosso principal objetivo, né? Todos estando bem, disputando, a nossa disputa interna sendo alta, acho que isso agrega bastante pro clube e no final das contas o nosso maior objetivo é representar o clube da melhor forma e isso ajuda bastante.
0: O time vem crescendo e passa muito pelo seu crescimento também, né? A partir do ano que você se encaixou, a turma, os torcedores, né, com quem a gente falava após o jogo, falava de um time operário, que esse time tem o espírito do Atlético que faltava antes, né? E você parece ter encarnado muito bem isso com a sua liderança, já chegou batendo pênalti, por hora fazendo papel de capitão. Passa muito por isso, por esse time guerreiro, esse time operário, esse crescimento do Atlético?
8: É, eu acho que o grande desafio quando tem uma mudança grande do elenco, né, de contratações, do tanto de contratações que a gente teve no início da temporada, é o jogador que chega a tentar se adaptar rápido ao que é o clube, né? Acho que historicamente o Atlético sempre foi esse time mais aguerrido, esse time que luta por todas as bolas, o time que acredita em todos os lances, que acredita em todos os resultados. Eu fico feliz pela evolução da equipe, acho que é o principal. Se a equipe tá jogando, não está com uma regularidade boa, não tá jogando bem, às vezes a individualidade não aparece, é natural. Como o time tá jogando bem, como o time tá desenvolvendo melhor nesses últimos jogos, as individualidades vão aparecer e vão fazer as diferenças que a gente precisa e que o torcedor tanto quer. É difícil cobrar quando o time não encaixa e o jogo não vai bem, um jogador específico. Acho que o elenco, o grupo não tá encaixando, é difícil um jogador se destacar. E eu acho que esses últimos jogos provocam a nossa equipe ter uma equipe de qualidade, uma equipe que tá assim, que tá evoluindo, que tá assim, se desenvolvendo. E a gente tem que manter esse nível, é o maior desafio que a gente tem, né? Chegando num nível muito bom, manter e melhorar, eu acho que é uma coisa que a gente tem que se cobrar e buscar trabalhar pra gente corrigir os pequenos detalhes e ir evoluindo da forma que a gente vem.
0: Próximo jogo, uma casa que você conhece bem, voltar, né? Um sentimento sempre especial, enfim, essa sequência até Copa do Mundo, inclusive a decisão de Sul-Americana, só depende de vocês, essa sequência é especial pra você também.
8: É uma sequência difícil, né? Acho que são dois jogos fora de casa e um em casa, um jogo. A gente veio conversando no vestiário que seriam, nessa competição da Sul-Americana, já começou o mata-mata para nós, que acho que são jogos decisivos, que se não ganha a gente não classifica. Demos um primeiro passo importante, agora temos o segundo semana que vem, que a gente precisa confirmar a nossa classificação. No brasileiro, como você falou, são dois jogos fora de casa, a gente precisa pontuar fora de casa, é importantíssimo no brasileiro você conseguir pontos. É um jogo difícil no final de semana, é um jogo complicado, mas acho que o nível da equipe tá confiante, tá com um nível bom e a gente pode chegar lá e fazer um grande resultado, se Deus quiser.
0: Obrigado, Maicon. Tá aí, último jogador aqui na zona mista da Copa Sul-Americana, Cirilo. Rapaz, hoje aqui foi loucura, viu? Você bate pra um lado, olha pro outro, estilo Ronaldinho Gaúcho, chama o Franco, vem o Cuejo. Rapaz, que loucura, viu? Ô Cirilo, meu amigo Marcos Paulo, alô Marquinhos, tá na PHV, tá indo embora feliz, não veio no jogo, tava no beach tennis. Ah, Marquinhos, pelo amor de Deus, tô falando que a torcida do Galo tem que vir, caramba. Abraço pra você, Marcos Paulo, vamos estar junto lá em Brumadinho, hein? Semana que vem, tamo junto com toda a equipe lá em Brumadinho. Ô Cirilo, eu vou fechar aqui a zona mista, o Maicon tá deixando as entrevistas e nós registramos aqui com o apoio da Prefeitura de Belo Horizonte. 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Eu volto no Rádio Esportes às 11:30 com tudo da vitória do Galo e já projetando o fim de semana de Campeonato Brasileiro. Abraço, Cirilo.
1: Um abraço, seu nome e seu bairro. 10h23, estamos aqui no pós-jogo 7K Bet, atualizando Copa Libertadores da América. Neste momento, intervalo de jogo, aliás, intervalo nos jogos. O Peñarol tá vencendo o Corinthians por 1-0. O gol foi do Maximiliano Oliveira, de cabeça, aos 19 minutos. O Corinthians está poupando o time hoje, preservando atletas pro duelo do fim de semana, domingo, 6:30, contra o Atlético. Bem reserva o Corinthians hoje, pouquíssimos titulares nesse desafio contra o Peñarol fora de casa. O Corinthians já tá classificado, inclusive, né? Neste grupo E da Libertadores. E temos também bola rolando para a Universidade Católica e Barcelona. Grupo do Cruzeiro, grupo D, Barcelona tá com um a menos, Xalá foi expulso, 0-0 esse desafio, um resultado que interessa bastante ao Cruzeiro. Hoje mais cedo pela Libertadores, nós tivemos o jogo do grupo do Fluminense e o Independiente Rivadavia venceu o La Guaira fora de casa por 4-2. Esse Rivadavia, antes de começar a Libertadores, ninguém dava lá muita coisa por ele, o Alexandre Simões. E pode fazer uma campanha aí de 16 pontos, né? Pode fazer uma campanha invicta. Nesse momento tem 13 pontos antes da rodada final. Lidera disparado o grupo, já está classificado, já é líder. E o Fluminense vai ter uma última rodada de um confronto aí contra o pior time da chave e ver o que o Bolívar vai fazer contra a equipe do Rivadavia. O Fluminense venceu o Bolívar por apenas um de diferença. E não depende apenas de si para se classificar, né, Simões?
7: E o Cirilo, é interessante porque o Rivadavia, né? Ele e o Rosário Central, outro time argentino, tem as melhores campanhas da fase de grupos até agora. O Rosário Central, 13 pontos também, 4 vitórias e um empate, 9 gols de saldo. E o Rivadavia tem os mesmos 13 pontos, 4 vitórias, um empate e 7 gols de saldo. E o Flamengo pode vir a ter 13 pontos.
1: Não, o Flamengo tem, né?
7: Não, o Flamengo pode vir a ter, porque ainda não decidiu.
1: Eu que... decidiu hoje.
7: Independiente de Medellín.
1: Decidiu hoje. 3 pontos, vitória 3-0.
7: Então, 9 gols de saldo, 13 pontos. O Flamengo, isso, a melhor campanha da fase de grupos da Copa Libertadores, ao lado do Rosário Central.
1: Rosário não tomou gol, né, cara?
7: Exatamente, é o 9-0. O Flamengo não. O Flamengo já tomou gol, o Flamengo vai a 11-2. Então, 9 gols de saldo e impressionante, né? Então esses três times aí com 13 pontos e a quarta melhor campanha nesse momento é de outra surpresa, do Mirassol.
1: É.
7: O Mirassol com 12 pontos tem a quarta melhor campanha da Libertadores até agora. E no grupo do Cruzeiro, que você destacou aí, com esse resultado que a gente tá tendo desse empate lá em Santiago, o Cruzeiro precisa do empate em Belo Horizonte para se classificar. Só que empatando em Belo Horizonte, não tem como ele passar em primeiro lugar. Ele classifica com um empate, com esse empate que a gente tem até agora de Católica e Barcelona, mas ele só se classifica como segundo colocado. Aí o primeiro vai ser ou a Católica ou o Boca Juniors.
1: É isso, Alexandre Simões. Rodada final do grupo do Cruzeiro vai ser na quinta, às 9:30 da noite, os dois jogos. Boca e Católica, Cruzeiro e Barcelona. 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Você viu? 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Ô Andrade, individualizando mais algumas questões do Atlético, o melhor em campo foi o Coelho. Inclusive falou há pouco com o Thiago Reis também na zona mista. Como é que você encara a evolução, nessa história de evolução coletiva, né? A evolução do Coelho, que foi escolhido melhor em campo pela maioria, deu 2 assistências e pegou para si uma das vagas de titular do Atlético e ninguém contesta isso, né, Vini?
4: Como, né, o Cirilo? O Atlético tá encaixado e algumas peças não tem como mexer hoje. O Coelho virou um titular absoluto numa posição que ele já tinha feito. Eu me lembro, por exemplo, no jogo de Sul-Americana, contra, se não me engano, contra o Del Valle, ainda sob o comando do Cuca, que o Coelho foi um ala pela direita. Ele já tinha feito isso até no Atlético Paranaense, mas em momentos pontuais. E aí, de repente, quando o Barba encontra o time, encontra a formação, o Coelho vira esse ala e fazendo uma dobradinha com o Alaminda. Porque o Alaminda, até no jogo de hoje, no início ele teve uma certa dificuldade em encontrar um posicionamento, porque o Cuesta estava muito espetado pela direita, hoje até atuando mais como um ponta mesmo, porque não tinha tanta obrigação, nem precisava tanto de voltar para marcar na primeira linha defensiva. E o Minda estava meio sem posição, tanto que na pausa para hidratação, o Barba, ele conversa bastante com o Minda para ajustar esse posicionamento, e o Minda volta e é um homem centralizado, ele vira um meia. E o Atlético começa a encontrar mais essas jogadas. Depois disso, o Minda meteu uma bola na trave. Então foi um ajuste durante a partida. E algo, Cirilo, que a gente está vendo de melhora também no Coelho, porque entrega, isso a gente sempre viu. Correria, o jogador que se dedica pra caramba. Mas o que a gente sempre falou do Coelho é a definição, é a escolha da última jogada. É do passe, é da finalização. E ele está se destacando como líder de assistências. Hoje deu duas assistências, consciente, né? A primeira, um cruzamento perfeito, um cruzamento maravilhoso pro Renan Lodi, e a segunda assistência pro Bernard. Então, é um Coelho que tá melhorando também, tá tendo mais calma, mais tranquilidade no acabamento das jogadas. Ganha o Atlético com essas peças que estão se destacando e que estão se firmando. O Coelho não tem como tirar do time. Pra mim já se estabeleceu nesse esquema do Barba como titular absoluto.
1: E por outro atleta também que a gente pode destacar individualmente, aliás, antes de eu falar do Lodi, queria que você falasse do Coelho também, o Alexandre Simões, e como ele virou titular absoluto do Atlético também nesse momento da temporada.
7: O Cirilo, o Coelho é um jogador extremamente útil, que exerce várias funções e que dá muita jogabilidade ao time, né? Coelho me lembra, não estou comparando jogadores, mas o Coelho lembra muito um papel que em determinados momentos o Christian faz no time do Cruzeiro, né? Aquele cara que se entrega muito taticamente, tá? Mas que tem qualidade também. Então, quer dizer, conquistou o espaço dele com méritos, tá? Conquistou com méritos. É um jogador que a gente já viu atuar como ala no Atlético em alguns momentos, principalmente numa formação com três zagueiros, né? É um jogador que a gente já viu atuar pela direita, que a gente já viu atuar pela esquerda, e eu acho até que são os melhores momentos do Coelho. Mas é um cara que sabe exercer, que sabe cumprir o que o treinador pede a ele, e vai ganhando espaço. Então eu acho que é um jogador que encarnou bem esse espírito que o Barba quer colocar no Atlético, tá? Então eu fico ansioso pelo segundo semestre, porque a gente não sabe quais vão ser as movimentações de janela, mas eu acho que assim, o perfil já está definido. E o perfil é muito próximo disso que a gente está vendo aí nessas partidas contra Mirassol, no jogo de hoje, né? Contra o Cienciano, em que o Atlético poderia, o Vini destacou isso, é perfeito. O primeiro tempo poderia ter terminado 4-5-0 pro Atlético sem nenhum exagero. Só chance claríssima, teve uma bola na trave e uma do Bernard que entrando e pegou na coxa do Cassierra, né? E mesmo assim quase entrou pegando na coxa dele. Então eu acho que é isso. Eu acho que o Coelho encarnou bem o que o Barba quer para esse time do Atlético. E se a gente for pensar no último trabalho do Barba, que foi muito vitorioso e longevo no Estudiantes, né? O Coelho se encaixa perfeitamente nesse tipo de jogo que ele gosta. Então eu acho que é um cara que ainda tem a tendência de ganhar mais espaço ainda, não nesse time do Atlético, nesse grupo, né? Porque é impossível tratar o futebol de hoje como um time apenas como 11 jogadores. Mas eu acho que o Coelho vai ser uma peça ainda mais importante com a sequência do trabalho do Barba.
1: E o Renan Lodi, o Vinícius, né? História das evoluções também, né? Do crescimento individual dos atletas. O Lodi bastante ofensivo e participando muito das conclusões de jogadas do Atlético, foi premiado com um gol, inclusive foi seu voto para melhor em campo. Justifique, Vinícius Andrade.
4: Pois é, até porque eu fui sozinho nessa, né, Cirilo?
1: Não, mas foi um bom voto, cara. O Lodi me chamou atenção desde as primeiras ações do jogo.
4: Sim, não, e o Coelho venceu aí a disputa pelo melhor em campo de forma merecida, né? Ele fez uma partidaça, duas assistências. É que o Lodi jogou o tempo inteiro e mais uma vez foi decisivo, né? Teve uma atuação também de impacto. Ô Cirilo, com todo respeito, eu acho que está entre os maiores ídolos da história do Atlético, Guilherme Arana, mas eu acho que não tem ninguém com saudade não, né? Do Guilherme Arana. Hoje, o Lodi é mais jogador que o Arana. Hoje o Lodi acrescenta mais. Então foi uma ótima troca que o Atlético fez. troca no sentido de ter liberado um jogador que é ídolo, que fez teve uma passagem vitoriosa, espetacular com a camisa do Galo, mas a reposição, ela não foi do mesmo nível. Para mim foi melhor, foi acima ainda. Foi porque o Lodi é muito bom jogador. E agora o Barba tá explorando, no bom sentido, o que o Lodi tem de melhor. Porque se o Lodi, ele fica só ali como lateral marcador, ele vai ser um lateral comum. Ele vai ser um lateral nota 6. Mas se você monta um esquema para ter o Lodi como um ponta na fase ofensiva, você vai ganhar um lateral nota 8, nota 9, que é o Lodi. A percepção dele de atacar espaço é algo impressionante. O gol que ele fez hoje, ele aparece sozinho, mas por quê? Porque ele tem essa consciência, esse senso de posicionamento, de estar no lugar certo. Então, é um grande reforço, é mais um, né, que o Simões citou, dos reforços do Atlético, mais um que se encaixa e é titular absoluto. Esse já chegou com mais pompa, a gente já esperava realmente que ele fosse um titular e vem se confirmando agora em grande fase. Esse novo esquema, né, de ter alas e do Lodi ter essa liberdade, ajudou demais, potencializou o Lodi, e ele tem sido uma das grandes peças, uma válvula de escape pelo lado esquerdo do Atlético, e fazendo também uma ótima combinação com o Bernard. Chamei a atenção pela direita do Cuejo com a Laminda, do lado esquerdo essa tabelinha tá funcionando. Às vezes o Lodi vem por dentro, o Bernard joga mais aberto, às vezes eles trocam de posição, é o Lodi mais espetado e o Bernard por dentro, tá dando liga. Então, o que o Barba falou também na coletiva, né? Ele vai vendo os encaixes, ele vai vendo as associações. Por isso que tá tão difícil agora encaixar o Vitor Hugo no time, ainda que ele tenha sido titular absoluto com todos os méritos e, para mim, até então, o melhor jogador de linha do Atlético na temporada, só que o time começou a encaixar. Então, a volta do Vitor Hugo, ela já não é tão simples assim, porque o Atlético tá tendo esse encaixe e ótimas associações, uma delas é o Lodi com o Bernard.
1: Vinícius Andrade, pós-jogo 7K Bet. Vamos inclusive analisar aqui as escolhas do Barba Domingues para hoje. Primeiro vou atualizar a Copa Libertadores América. Segundo tempo começou para Peñarol e Corinthians, 1-0 pro Peñarol, e vai começar também um segundo tempo agora para a Universidade Católica e Barcelona. Barcelona vai mexer ali duas vezes nesse intervalo. Tá 0-0 esse jogo e o Barcelona está com 1 a menos. Copa Libertadores da América, vamos atualizando para você também o que tá rolando nos jogos da noite, nos jogos de momento. O Galo venceu o Cienciano por 2-0. Vinícius Andrade com Everson, Natanael, Juan, depois Lianco, Alonso e Lodi. Vamos analisar o sistema defensivo do Galo, Andrade.
4: O Atlético finalmente, né, não foi vazado e muito em função também do Everson. Eu já cansei de falar isso aqui, Cirilo.
6: Depois de 13 jogos, né, Vini?
4: 13 jogos.
6: 13 jogos. A última vez, Cirilo, foi 4-0 contra a Chape, lá fora de casa. Depois disso, sempre sofreu o gol, Galo, né?
4: O Atlético não foi vazado muito em função desse cara que, pra mim, deveria estar na Copa do Mundo, Everson. Pelo menos no ciclo, ter participado e ter tido algumas oportunidades. Mas eu já cansei de falar isso. Everson, mais uma vez, foi importante no momento em que o Atlético se desorganizou, e o Barba falou sobre isso também, em que o Atlético sofreu novamente com bola aérea, o Everson estava lá para salvar. Mais uma grande atuação. Natanael vem evoluindo. Eu tinha muitas ressalvas em relação ao Natanael. Para mim, ele sentia muito o peso da camisa do Atlético, mas eu não posso fechar os olhos para a evolução dele. Ele tem tido uma função mais defensiva e hoje até teve mais liberdade para atacar também. Quando o Cuejo subia, ele fazia uma dobradinha e foi bem. Natanael fez uma boa partida. Juan, para mim, o melhor da zaga do Atlético, firme, zagueiro seguro, não brincou, vencendo. É o melhor zagueiro do Atlético na temporada. O Lianco entrou, tomou um cartão amarelo porque ele tentou matar uma jogada. O Lianco não teve tanto tempo assim. Para mim, tecnicamente, é o melhor zagueiro do elenco, mas hoje faz sentido ele ter começado no banco de reservas. Alonso, não deve ficar, todo mundo sabe que não é a melhor versão do Alonso, mas para mim fez mais um bom jogo, assim como ele já tinha feito contra o Mirassol. E Lodi, já falei bastante aqui, para mim o voto de melhor em campo, fez um gol, mais uma vez, grande atuação.
1: Mais adiante, Alexander, depois Dudu, Maicon, depois Alan Franco, Bernard, depois Cissé. Vamos nesses aí primeiro, Vinícius.
4: É, Alexander, a surpresa na escalação inicial, começou jogando, fez uma grande partida. Tecnicamente, para mim não tem discussão. Alexander é muito melhor do que o Alan Franco, com a bola nos pés. É um jogador que olha para frente, se precisar, tem drible, limpa a jogada, tem um passe diferente. O Alan Franco, com a bola, é arroz com feijão. Ele vai tocar pro lado, mas ele não vai te dar um passe diferente. Então, se for olhar só a parte técnica, para mim não tem dúvidas. O Alexander deveria ser o titular. Só que entra outros fatores, né? A marcação, aí a parte física, e nisso o Alan Franco tem vantagem, e não cravo que o Alan Franco perdeu a posição. Acho até que ele volta como titular no próximo jogo. O Maicon jogou um tempo. Foi importante, mais um bom jogo. E o Barba até fala na coletiva que, com a saída do Maicon, ele já imaginava que o Atlético poderia se desorganizar, porque é uma característica diferente do Alan Franco. O Alan Franco não é aquele volante que fica tão posicionado à frente da zaga como é o Maicon. O Alan Franco tem mais dinâmica, é um jogador que vai à caça e muitas vezes ele deixa alguns buracos. Foi isso que aconteceu e o Atlético se desorganizou. Não acho que ele tenha entrado mal, mas é pela característica, o Atlético acabou se desorganizando e perdeu aquele padrão que tinha conseguido no primeiro tempo. Bernard, crescimento, não tem como. O Bernard não é só uma partida boa, foi muito bem contra o Mirassol e hoje mais um grande jogo, aparecendo na área, finalizando, fazendo gol. Teve o primeiro lance da partida, Cirilo, que foi estranho, né? Porque o Bernard recebe a bola sozinho, cara. Era só ele e poderia avançar para fazer o gol e ele toca a bola pro Cassierro. Acho que ele não percebeu que ele tava tão livre assim, mas foi a minha única ressalva com o Bernard na partida. Acho que ele foi muito bem. E Cissé, eu não vou nem falar que é jogador de futuro, não. É presente, cara. O Cissé é jogador de futebol, tá pronto. Claro que tem margem para evolução, é só um garoto. Mas ele é muito bom. Personalidade, ele entra bem, ele não entra desligado, já entra no ritmo do jogo, sempre acrescenta algo, joga para frente, volante de cabeça erguida. Sou muito fã desse garoto. Ele é uma grata surpresa para essa temporada.
1: Margem grande de evolução ainda também, né? Coelho, depois Vitor Hugo. Minda jogou os 90, o Alan Minda aí, ó. E o Cassierra também jogou os 90, Andrade.
4: É, o Coelho mais uma vez, importantíssimo, eleito pela equipe o melhor em campo e uma eleição justa, duas assistências. Saiu cedo, acho que muito em função dos próximos jogos. O Barba quis segurar o Coelho para ter o melhor dele, para ter o Coelho fisicamente inteiro no jogo contra o Corinthians. E o Vitor Hugo, que entrou também no segundo tempo, é um Vitor Hugo, cara, que dá até pena da gente falar assim: nossa, o Vitor Hugo não vai ser titular. São as soluções que o Atlético tá tendo. O Vitor Hugo é muito bom, é um jogador que também, ele pega a bola e ele já encontra soluções. Ele acha um passe pro Lodi espetacular, e olha que tá voltando depois de 5 partidas fora. Mas acrescenta muito, ótimo jogador, ótima contratação do Atlético. Alan Minda teve uma dificuldade no início do jogo, demorou a encontrar ali um posicionamento. Depois da conversa que ele teve na pausa para hidratação, voltou melhor e, surpreendentemente, jogou os 90 minutos. Eu comentava aqui com o Cláudio que acho que com os 15 do segundo tempo eu já percebi o Alan Minda muito cansado. Mas hoje o Barba quis aproveitar o Minda até o final. Ele sofreu mais defensivamente quando passou a fazer a função ali de ala. Depois o Barba conserta, o Atlético termina no 4-3-3, o Minda como um ponta mesmo. E depois ele já teve uma cobertura melhor pelo lado direito. Mas é um jogador muito bom, né? Jogador de velocidade, tem arrancada, tem qualidade técnica. E sobre o Cassierra, é um 9 que, vamos lá, não é craque, longe disso, mas é um 9 que o Atlético precisa. Sabe fazer gols. Quando não dá para fazer gols, ele aparece pro jogo, faz uma tabela, faz o pivô, ele dá um passe pro Vitor Hugo, de quem conhece, sabe? Não é o atacante, não é o caneludo, não é aquele cara que a bola queima no pé, sabe jogar. Gosto muito do Cassierra, tá evoluindo, tá cada vez mais à vontade com a camisa do Galo.
1: Nota para o Barba Domingues, Vinícius Andrade.
4: Nota 9 pro Barba. Barba foi bem na estratégia e quando ele percebeu que o time estava caindo, que o time caiu de rendimento e o Cienciano começou a gostar do jogo, fez as mexidas para consertar.
1: Vinícius Andrade, comentarista aí, Tatiaia, aqui no pós-jogo 7 Cabete. Vamos trazer o gol do Bernard. Gol do 2-0, segunda assistência do Coelho. Outra jogada pela direita, Bernard no segundo pau aos 39 do primeiro tempo. Galo 2-0, Galo em vantagem pra semana que vem. Ficar tranquilaço, hein? Vencer e classificar as oitavas final como líder da chave. Bernard e a voz da massa.
9: Espirrada, a bola fica pro Comundo, vem pro número do Minda, ele domina, percedor de ponta direita, abre na extrema direita, vem pro Coelho. Coelho dominou, parou, prendeu, tentativa de avanço ali na ponta direita, vai chegar na linha de fundo, cruzou,

direita, de novo ele escapuliu e meteu na boca do gol. Passou pelo coração da grande área e sobrou na pequena área, já fugindo pra lateral. E o Bernard tava lá e não deixou ela passar, meteu ela nessa rede, se estufou.

0: distância, dando Coelho, é o segundo, o couro tá comendo na Sul-Americana, o menino é bom, hein? O menino é bom, hein? O menino é bom, hein? Camisa número 11 lá dentro.
1: Quando o Robles, lateral esquerdo do Cienciano, colocar a cabeça no travesseiro e fechar o olho hoje, o Coelho vai vir na imaginação. Vai ter pesadelo com o Coelho. Lado direito, drible e arrancada. Linha de fundo, cruzamento rasteiro na segunda trave. Dessa vez foi rasteiro, mas o alvo foi praticamente o mesmo do primeiro gol. Sexta assistência do Coelho na temporada. Bernard, às costas da zaga, finalizando com a fuzilada de gol aberto. Ele é o 11, ele é barbante neles. Galo 2-0.
2: Vitória do Galo, pós-jogo 7, Cabete. Deixa eu chamar o Emerson Pancieri com detalhes do Cruzeiro. Estamos de olho aqui, Pancieri, em Universidade Católica e Barcelona, 0-0. E o Cruzeiro se preparando também para o fim de semana. Antes de pensar em Libertadores, tem que pensar em Campeonato Brasileiro. Um abraço, boa noite, Pancieri.
3: Alô, Cirilo, um abraço para você, para quem nos acompanha no nosso pós-jogo da jornada esportiva da Itatiaia. Um resumão do que foi a quinta-feira do Cruzeiro, começando com o Matheus Henrique. Está recuperado de uma lesão pulmonar sofrida na vitória do Cruzeiro para cima do Bahia, né? 2-1. O jogo foi em Salvador no dia 9 de maio. Essa lesão pulmonar tirou o Matheus Henrique dos últimos jogos do Cruzeiro. Fica a dúvida se ele vai ter condição de retornar já no domingo. Duelo contra a Chapecoense marcado para as 16h no Mineirão, ou se fica pro duelo contra o Barcelona de Guayaquil, dia 28, quinta-feira, às 21h30 da noite. Por falar no jogo contra a Chapecoense, mais de 33 mil torcedores têm presença assegurada no Mineirão. Setor laranja superior também foi aberto. A expectativa da Minas Arena é que o Mineirão tenha aí 45 mil torcedores que prometem empurrar o Cruzeiro à busca de mais uma vitória. 17ª rodada do Campeonato Brasileiro, o Cruzeiro jogando em casa antes do duelo contra o Barcelona de Guayaquil pela Libertadores, também em casa no Gigante da Pampulha. E esse horário das 16h é bom, né? Pra caravana, turma do interior, todo mundo gosta. Mais uma informação, o Lucas Romero vai ser homenageado na Câmara Municipal de Belo Horizonte amanhã, às 18h. Cidadão honorário de Belo Horizonte, foi uma homenagem aí que partiu da vereadora Janaína Cardoso. Lucas Romero, que tá na segunda passagem dele no Cruzeiro, e é também capitão do time celeste dentro de campo. Torcedor gosta muito do Romero. Jonathan Jesus, uma informação que foi divulgada pelo Globo Esporte, recebeu uma sondagem do Betis, confirmamos essa informação. E aí, numa apuração com o nosso Lucas Barbosa, também no itatiaesporte.com.br, não tem proposta oficial pelo jogador. Na mesa do Cruzeiro, nada de oficial em relação a essa saída. Lembrando que o Jonathan Jesus, o Cruzeiro, contratou por 8 milhões de reais e no início do ano não aceitou uma proposta de 10 milhões de euros do Zenit da Rússia. Tá valorizado, jovem jogador, 21 anos, hoje é titular absoluto da defesa celeste ao lado do Fabrício Bruno. O Cruzeiro trabalha nesta sexta-feira, sábado também, e aí fica concentrado para o duelo contra a Chapecoense. E mais uma informação no nosso pós-jogo: Flávio Rodrigues de Souza, FIFA de São Paulo, vai apitar o duelo contra a Chape no domingo. Esse ano ele apitou dois jogos do Cruzeiro, a derrota para o Flamengo por 2-0 no Maracanã e também a derrota do Cruzeiro por 3-1 para o Atlético no Mineirão. Vai ter agora a missão de apitar o jogo do Cruzeiro. Torcedor sempre fica com um pezinho atrás quando ouve o nome do Flávio Rodrigues de Souza. Lembrando que Otávio, Cauã Moraes, Romero, Gerson e Matheus Pereira estão pendurados no Cruzeiro. E fica essa atenção, porque o Cruzeiro fecha a participação antes da disputa da Copa do Mundo, dia 31 de maio, no Mineirão, contra o Fluminense. 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Segue com você, Cirilo.
2: Valeu, Emerson Pancieri. Se eu chamar o Wellington Campos também, o Wellington tem notícias importantes direto do Rio de Janeiro. Chega mais, Wellington.
4: Alô, Cirilo. Alô, amigos da Itatiaia. E a final da Copa do Brasil, sub-17, entre Galo e Atlético Paranaense, será no dia 26 de maio. Próxima terça-feira, na Arena MRV, às 19:30. A final ficou definida com a vitória do Galo 4-2 em cima do Curitiba ontem no Couto Pereira, em Belo Horizonte. O Galo tinha feito 3-0. Furacão venceu o Cruzeiro em Sete Lagoas 2-0 e empatou em casa 1-1. Então, Atlético e Atlético Paranaense vão decidir a Copa do Brasil Sub-17 na Arena MRV, dia 26, terça-feira que vem, às 19:30. Outra notícia importante para Minas Gerais: Copa dos Emirados Árabes Unidos, a final entre Al Jazeera e o Al Ain, na sexta-feira, ou seja, amanhã, dia 22, será apitada pelo Rafael Claus, árbitro brasileiro na Copa do Mundo, com Nailton Oliveira, que é do Ceará, e o mineiro Paulo Zanovelli. Libertadores da América, Comebol tirou de La Paz o jogo Bolívar e Rivadavia e passou para Santa Cruz de la Sierra devido aos distúrbios políticos na capital social da Bolívia. Melhor para o Fluminense, porque o Bolívar não jogará na altitude e sim a nível do mar. Tá falado, Cirilo. É com você.
2: Valeu, Wellington. Agradecendo a você que esteve conosco em mais uma jornada esportiva da Itatiaia com o primeiro time do rádio. Siga ligado na Rádio de Minas. Vem aí as notícias com Alan Passos. A você, torcedor, nosso obrigado pela parceria e confiança. Nos vemos nessa sexta, no Goleada, às 16h, no YouTube, arroba Itatiaia Esporte, e às 18h, na turma do Bate-Bola. Esse foi o pós-jogo 7 Cabete.

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7: Agora 10h54, a capital mineira tem noites de tempo estável. 18 graus a temperatura nesse momento na Itatiaia. A umidade relativa do ar na casa dos 78%. Com edição e apresentação de Alan Passos, está no ar o repórter Itatiaia. Ao vivo a informação do Felipe Quintela.
8: Alan Passos, estão sendo procurados dois suspeitos de matar um homem a pauladas agora à noite em Belo Horizonte. A vítima, identificada pela polícia como José Wilton Pereira, de 44 anos. Crime aconteceu no bairro Nova Suíça, região oeste da capital, perto ali do posto de saúde Noraldino de Lima, na rua Junquilhos, esquina com a Avenida Amazonas. Segundo a polícia militar, a motivação do assassinato foi uma discussão envolvendo pessoas em situação de rua, como detalha o tenente Teodoro, do 22º Batalhão da PM.
9: Policiais militares nossos receberam a chamada de um indivíduo que estava caído ao solo, né? Que ele teria sido atingido aí por golpes provenientes de um instrumento contundente. Alguns testemunhas tentaram separar aí o pessoal, só que eles conseguiram um intento bárbaro deles aí. É, chegamos ao local, o SAMU já estava fazendo socorro à vítima, mas já estava em óbito já. Nas imagens, né? É possível ver dois cidadãos aí que teriam sido aí os possíveis autores aí. E esses cidadãos possivelmente são moradores de rua aí, possivelmente aí do viaduto aí da Amazonas aí. Nós estamos agora fazendo as verificações, né, de informações para a gente chegar no encalço aí para poder prender os cidadãos.
8: Ainda não está claro o motivo que levou a essa discussão, que acabou nesse homicídio agora em BH, e a Polícia Civil investiga esse caso. Repórter Felipe Quintela.
7: Defesa de Vorcaro pede transferência dele para Papudinha.
10: A defesa do ex-banqueiro Daniel Vurcaro pediu ao ministro do Supremo Tribunal Federal, André Mendonça, a transferência dele da sede da Polícia Federal aqui em Brasília para o complexo da Papuda, numa área chamada Papudinha, aqui no Distrito Federal. O pedido foi feito depois que Vurcaro deixou a sala especial onde estava desde março e passou para uma sala comum na PF. A Polícia Federal também defende a transferência, mas para a Penitenciária Federal de Brasília. Agora, a decisão será do ministro André Mendonça. De Brasília, Aline Peçanha.
7: Influenciadora acusada de ligação com o PCC vai seguir presa.
11: Após ter a prisão preventiva mantida em uma audiência de custódia realizada hoje, a advogada e influenciadora Deolane Bezerra vai dormir hoje na penitenciária feminina de Santana, na zona norte de São Paulo. A influenciadora passou por audiência hoje à tarde, comandada pela Vara das Garantias de Osasco, na Grande São Paulo. Na audiência, a justiça não identificou nenhuma ilegalidade na execução da prisão. Por conta disso, a influenciadora vai permanecer presa. Mais cedo, na saída da delegacia, Deolane afirmou que a justiça vai ser feita. A influenciadora foi presa hoje de manhã, suspeita de envolvimento com esquema milionário de lavagem de dinheiro com ligação com a facção criminosa PCC, o primeiro comando da capital. Além da influenciadora, Marcos Camacho, o Marcola, apontado pela polícia como líder do PCC, também foi alvo de mandado de prisão. A operação foi deflagrada pela Polícia Civil de São Paulo em parceria com o Ministério Público. De São Paulo, repórter Mardélio Couto.
7: O novo desenrola renegociou cerca de 12 bilhões de reais em dívidas de famílias e contratos do FIES desde o lançamento. Balanço apresentado hoje pelo ministro da Fazenda, Dário Durigan. Segundo ele, as negociações beneficiaram mais de 1 milhão de pessoas. De acordo com o ministro, 449 mil dívidas foram quitadas à vista no eixo voltado às famílias. O valor original desses débitos somava 1 bilhão e 60 mil reais, mas caiu para 154,2 milhões de reais após o desconto. O ministro, 449 mil dívidas foram quitadas à vista no eixo voltado às famílias. O valor original desses débitos somava 1 bilhão e 60 mil reais, mas caiu.

0: quitar dívidas no programa. Até 20% do saldo disponível ou até R$ 1.000, prevalecendo o maior valor. As consultas podem ser feitas a partir do dia 25. E a Receita Federal libera amanhã a consulta ao maior lote de restituição do imposto de renda da história. 8.749.992 pessoas vão receber juntas R$ 16 bilhões. O pagamento contempla o primeiro lote da declaração do Imposto de Renda Pessoa Física 2026 e restituições residuais de anos anteriores. A consulta pode ser feita na página da Receita Federal na internet, gov.br/Receita Federal. Basta que o contribuinte clique em Meu Imposto de Renda e depois no botão Consultar a Restituição. Também é possível fazer a consulta no aplicativo da Receita Federal para tablets e smartphones. O pagamento vai ser no dia 29 de maio, sexta-feira da semana que vem, o último dia, inclusive, da entrega das declarações deste ano, na conta ou na chave Pix do tipo CPF, informada na declaração do Imposto de Renda. Agora, a condição do tempo.
1: Sexta-feira, com temperaturas amenas em Minas Gerais. A atuação da massa de ar frio sobre o estado mantém as temperaturas amenas em todas as regiões. Possibilidade de chuva se restringe ao leste devido ao aporte de umidade de origem oceânica e ao Triângulo Mineiro devido à disponibilidade de umidade e instabilidade local. Céu nublado a parcialmente nublado, com possibilidade de chuva isolada no Jequitinhonha, Mucuri e Rio Doce. Céu parcialmente nublado com possibilidade de chuva no Triângulo Mineiro, Alto Paranaíba. Céu parcialmente nublado com névoa úmida ao amanhecer na Zona da Mata, Campo das Vertentes e Sul-Sudoeste. BH terá uma sexta de céu parcialmente nublado. Aqui na capital, a máxima deve marcar 24 graus. Repórter Aline Neves.
0: E a última, 22 centros de saúde de Belo Horizonte vão abrir no sábado, depois de amanhã, para aplicação da vacina contra a gripe, de 8 da manhã às 5 da tarde. Segundo sábado seguido que isso acontece, lembrando que a vacina está liberada agora para toda a população acima de 6 meses de idade. Outras vacinas disponíveis também vão ser oferecidas no sábado. Os endereços de todos os centros de saúde que abrem depois de amanhã você confere no itatiaia.com.br. 11:01, a Itatiaia da notícia de tudo. 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
1: Amigas e amigos do agro, a safra de café do Brasil deve crescer nesse ano, mas não o suficiente para aliviar o aperto entre a oferta e a procura no mundo. A avaliação é de integrantes da cadeia produtiva que participaram ontem do Seminário Internacional do Café em Santos. A Companhia Nacional de Abastecimento, Conab, atualiza as informações dizendo que 66 milhões de sacas deverão ser colhidas esse ano. Entretanto, consultorias privadas já fazem uma expectativa maior, 70 milhões de sacas. O presidente da Coxupé, a maior cooperativa de café do mundo, Carlos Augusto Rodrigues de Melo, disse que os preços do café diminuíram um pouco na Bolsa de Nova York, mas a margem de lucro ainda é muito boa e que não deverão cair mais. E também os preços do café no mercado interno tiveram uma ligeira queda e devem permanecer assim por mais um bom tempo. Itatiaia Agro, Valdir Barbosa.
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0: federal que movimentaram o país no dia de hoje.
1: Boa noite.
2: Boa noite para você que nos acompanha em todo o país.
1: Quinta-feira, 21 de maio de 2026.
2: Vamos ao destaque do dia: renegociação de dívidas.
1: Mais de 1 milhão de pessoas já foram beneficiadas pelo novo Desenrola Brasil.
2: O valor negociado pelas famílias chega a 10 bilhões de reais. Gabriela Noronha.
3: E para atingir ainda mais pessoas, a partir do dia 26, trabalhadores poderão utilizar parte do FGTS para quitar dívidas do Desenrola.
1: Quer reformar sua casa? Famílias com renda de até 13 mil reais por mês podem financiar obra com

0: mais em conta é o Reforma Casa Brasil.
1: Dignidade, programa Periferia Viva vai construir banheiros para 30 mil famílias que vivem sem estrutura sanitária básica.
0: Vamos saber mais sobre esses temas com o ministro das cidades, Vladimir Lima.
1: E ainda, valorização da cultura.
0: No Espírito Santo, o presidente Lula assina medida de reconhecimento, preservação e promoção das culturas tradicionais e populares.
2: O investimento em cultura movimenta uma indústria potente, estimula a economia, transforma a vida de cidades. Por isso, a cultura será sempre prioridade do nosso governo.
1: Na apresentação da Voz do Brasil, Mariana Jungmann e Luciano Seixas.
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1: Mais de 1 milhão de pessoas já saíram do vermelho com a ajuda do Desenrola Famílias.
0: A ação é voltada para quem tem dívidas como cartão de crédito e cheque especial.
1: E faz parte do novo Desenrola, lançado este mês pelo governo do Brasil, que também contempla estudantes, produtores rurais e pequenos empresários.
0: Serão, ao todo, 90 dias de negociações com juros e condições facilitadas.
3: Segundo os dados do Ministério da Fazenda, mais de 1 milhão de pessoas já renegociaram ou quitaram dívidas por meio do Desenrola Famílias. Uma das categorias do novo Desenrola, lançado este mês pelo governo do Brasil. O valor negociado pelas famílias já chega a 10 bilhões de reais. Podem participar pessoas com renda mensal de até 5 salários mínimos, cerca de 8.100 reais, que possuem dívidas como cartão de crédito ou cheque especial. Segundo o ministro da Fazenda, Dario Durigan, quase metade das operações do Desenrola Famílias registradas até agora foram quitadas à vista.
4: Foram mais de 449 mil dívidas quitadas à vista. A pessoa já resolveu a sua pendência de dívida bancária de uma vez por todas, tá? Essas operações tiveram um desconto na média de 85%. As dívidas antigas que estavam atrapalhando a vida das famílias das pessoas.
3: Podem ser negociados débitos contratados até 31 de janeiro de 2026 e que estejam com atraso entre 91 dias e 2 anos. Os descontos podem chegar a 90%, dependendo da forma de pagamento. O objetivo é ajudar na recuperação financeira das famílias e reduzir os índices de inadimplência no país e para atingir ainda mais pessoas a partir do dia 26, trabalhadores poderão utilizar parte do FGTS para quitar dívidas do Desenrola. Os recursos virão do saldo residual liberado pelo saque aniversário do FGTS, como explica o secretário executivo do Ministério da Fazenda, Rogério Seron.
5: No dia 26 acontecerá essa liberação de recursos, então vai sobrar o saldo residual em cada um dos trabalhadores, o saldo que ele tem no seu FGTS. Aí esse saldo residual ele pode utilizar uma parcela para, se ele for um beneficiado Desenrola, né? Tiver uma dívida inadimplente e for renegociar, ele pode retirar 20% ou R$ 1.000, o que for maior.
3: O novo Desenrola atende 4 categorias: famílias, micro e pequenas empresas, pequenos produtores rurais e estudantes com dívidas do Fundo de Financiamento Estudantil. No caso do FIES, 34 mil contratos já foram refinanciados até agora, com desconto médio de 80%. Lembrando que quem quiser negociar, deve procurar a instituição financeira onde possui a dívida ou acessar os canais oficiais de negociação dos bancos, participantes e parceiros. Reportagem Gabriela Noronha.
1: Direito à restituição do imposto de renda, fique atento.
0: Amanhã, a Receita Federal vai abrir consulta ao maior lote de restituição da história.
1: Serão beneficiados cerca de 8 milhões e 700 mil contribuintes, um total de 16 bilhões de reais em créditos.
0: O pagamento será realizado no dia 29 de maio.
1: Os próximos lotes de restituição serão pagos nas seguintes datas: 30 de junho, 31 de julho e 28 de agosto.
0: Para verificar se a restituição foi liberada, acesse www.gov.br/Receita Federal.
1: Banheiro dentro de casa pode parecer algo simples, mas ainda não é a realidade para todos os brasileiros.
0: Para mudar esse quadro, o governo do Brasil faz a seleção de mais de 30 mil famílias que moram em periferias para construir ou reformar banheiros e oferecer melhores condições sanitárias para as pessoas.
6: A cearense Maria de Fátima mora com a família numa casa de madeira sem rede de esgoto sanitário no assentamento Dorotsteng, uma área periférica do Distrito Federal. Contando apenas com a aposentadoria do marido, a renda familiar é toda comprometida com despesas básicas, como remédios e comida. Aos 63 anos, ela tem um sonho: ter uma casa confortável e um banheiro adequado.
7: E quando a senhora tiver um banheiro assim bem arrumadinho, para tomar um banho bem gostoso.
8: Tomar bem gostoso assim, sabe? Ficar ali dentro do banheiro assim e olhar assim para a pastilha do banheiro e dizer assim: como é que eu ganhei um tão lindo desse jeito?
6: A líder comunitária no assentamento, Rita de Cássia Correia, conta que das cerca de 750 famílias que vivem na região, pelo menos 300 estão em situação semelhante, sem dependências sanitárias funcionais. Foi ela quem teve a iniciativa de inscrever a comunidade no programa Periferia Viva Reformas, do Ministério das Cidades, que tem como objetivo melhorar as condições sanitárias.
9: Estou como liderança que acompanha o dia a dia das famílias. Quando você fala de um banheiro, elas veem isso: um vaso, um piso queimado às vezes, ou até mesmo de madeira, e uma torneira ou um chuveiro, é o banheiro. Quando você fala: não, mas você pode colocar um box, uma pia, um chuveiro, um forro, ela fala: não, isso é coisa de rico, isso aí não está dentro da minha realidade. É uma maneira de trazer dignidade e trazer autoestima, principalmente para as mulheres, né?
6: Mais de 1 milhão de pessoas vivem em situação sanitária inadequada em todo o país, segundo o IBGE. E o programa Periferia Viva Reformas é justamente para reduzir esses dados. Nesta primeira seleção, mais de 30 mil famílias de 130 municípios serão atendidas. Cada uma delas poderá receber até R$40 mil para custear a construção ou reforma do banheiro, como explica o secretário nacional de periferias do Ministério das Cidades, Vitor Araripe.
10: Esse programa funciona com kits. A gente tem vários módulos de kit, então kit para revestimento de parede, kit de piso, kit do banheiro. Então, do banheiro tem vários tipos de kits também, que são moduláveis a partir da demanda da residência dessa pessoa. Então, a gente tem esse limite dos 40 mil, que é a composição de vários kits.
6: Os contemplados pelo programa pagarão um valor máximo de R$400 pelo financiamento, o que corresponde a 1% do teto de R$40 mil. Já as famílias que recebem BPC, que é o benefício de prestação continuada, ou Bolsa Família, ou ainda aquelas que morem em locais sob emergência ou estado de calamidade pública, não vão pagar nada. Reportagem Graziele Bezerra.
1: Para saber a lista dos locais contemplados pelo programa, acesse mapadasperiferias.cidades.gov.br e procure a aba Periferia Viva Reformas.
0: E a gente vai explicar mais detalhes sobre os programas do governo do Brasil para melhoria das moradias dos brasileiros com o ministro das Cidades, Vladimir Lima, que está conosco ao vivo aqui no estúdio da Voz do Brasil. Boa noite, ministro.
11: Boa noite, Mariana. Boa noite, Luciano, e a todos que nos ouvem.
0: Ministro, vamos começar explicando então como é que vai funcionar o programa Periferia Viva Reformas. Ele é voltado para quem exatamente e que tipos de reformas podem ser feitas com ele?
11: Mariana, antes de ir ao ponto e responder diretamente sua pergunta, é importante entender a lógica da política habitacional no país. A gente, com aquelas famílias que não têm habitação, não têm moradia, nós atendemos por meio do programa Minha Casa Minha Vida. A gente dá a casa, né? Seja ela financiada ou subsidiada. Para aquelas famílias que têm a casa e a gente precisa resolver algum tipo de inadequação habitacional, reforma de um banheiro, um quarto, um telhado, um ajuste na instalação elétrica, uma questão relacionada à inadequação, a gente atende com Reforma Casa Brasil. E o Periferia Melhoria, que é uma preocupação do governo do Brasil, que não deixa ninguém para trás, ele tem um foco em atuar naquelas famílias, pasme, mais de 4 milhões de brasileiros não tem banheiro ou tem um banheiro compartilhado com outras famílias. Então, o foco do Periferia Melhoria é entrar na comunidade, nas favelas brasileiras, né? Em áreas que são regularizáveis, áreas já regularizadas, levando o banheiro. E já que a gente está indo até a casa da família construir um banheiro novo ou reformar o banheiro que está precário, a gente aproveita e também trata de outras inadequações habitacionais nas periferias do Brasil, reformando um quarto, telhado, ampliando um quarto, muitas vezes uma família grande que precisa de um quarto a mais, com teto até R$40 mil para beneficiar essa família. Essa família a gente leva dignidade e qualidade de vida. Afinal de contas, ela não tem condição de construir um banheiro aí com recursos próprios.
0: E quem são essas famílias atendidas pelo Periferia Viva Reforma?
11: São famílias que moram...
0: O banheiro,
11: exatamente, a história do banheiro. São famílias que moram em comunidade, né, mais precária, comunidade sem infraestrutura. Muitas vezes ela tem a casa ali, mas ela não tem o banheiro. São famílias com a renda até 2.850. E a gente, pensando numa lógica de levar esse banheiro para essas famílias, a gente, de forma plausível, a gente pensou especial assim, ter um diálogo com a comunidade. Como é que a gente traz um diálogo com a comunidade? Com as representações dos territórios periféricos. Para que essas representações que já dialogam com a comunidade, sabem as necessidades, possam estar fazendo essas propostas e levando aí esses projetos, diagnosticando o que, que é necessário para poder levar o banheiro para essas comunidades. Né?
1: Então, ministro, como é que vai funcionar essa relação, né, com as famílias atendidas? São esses agentes, essas organizações da sociedade civil que vão contratar as reformas em vez das famílias?
11: Os agentes comunitários, que são as entidades sem fins lucrativos, os movimentos, as associações que representam a comunidade, elas fizeram propostas para a gente, o Ministério das Cidades, e essas propostas para levar o banheiro para cada família aí que está no levantamento lá das famílias que precisam dentro daquela comunidade de um banheiro novo. E claro que nesse diagnóstico que ela vai fazer, ela vai propor uma Mariana. Mariana, ela precisa do banheiro, só que a casa da Mariana está com o telhado furado. Então a gente precisa também recompor o telhado da Mariana. A Mariana, a gente resolve com o telhado, mas o Luciano tem uma situação que tem infiltração na parede. Ou seja, além de reformar o banheiro do Luciano, eu aproveito, já que a entidade organizadora já está lá e diagnosticou que tem uma infiltração na sua parede, aproveita também para resolver essa infiltração na sua parede, com um teto até R$40 mil.
0: Mas são essas entidades, essas organizações, elas é que vão contratar e oferecer a reforma para as pessoas?
11: Exatamente.
0: Ou elas só vão indicar quem é e a família que vai receber o dinheiro para a reforma e cuidar da reforma?
11: Essas entidades, elas fizeram a proposta, a gente vai contratar e transferir o recurso para essas entidades vão fazer os projetos para cada casa, do que a casa necessita, se é o banheiro com infiltração, para resolver a infiltração, se é o banheiro para resolver o telhado, e a entidade que vai executar a obra. Aí a relação da família é com a entidade.
0: E as famílias podem fazer reformas, como você disse, até R$40 mil, né? O que está incluído nessa previsão de orçamento? Qual vai ser a contrapartida também dessas famílias?
11: As famílias vão pagar apenas até 1%, porque R$40 mil é o teto máximo. Então, assim, se uma família fizer uma reforma de R$30 mil, ela vai pagar R$300. É um valor único que vai dar o benefício dela, além de ter um banheiro novo, ela poder também ter alguns outros tipos de reforma na casa dela. A exemplo do que eu dei aqui pro Luciano, a questão de resolver a infiltração, de resolver o telhado, de resolver algum problema na janela.
0: E aí tá incluído tudo, né? Mão de obra.
11: Exatamente, mão de obra, material e tudo mais.
1: E como é que as famílias se candidatam ao programa, ministro? Elas devem procurar os agentes promotores, devem fazer algum tipo de cadastro junto ao governo?
11: Quando a entidade fez essa proposta pro governo federal, pro Ministério das Cidades, ela já tinha mapeado qual o bairro, qual é a comunidade que ela vai atuar. Né? E claro que tem uma organização dessa demanda para levantar agora a necessidade de cada família, e casa a casa, né? Pegar certinho o nome, verificar todo o imóvel, o que ele precisa, além do banheiro, vamos checar aqui o telhado, precisa ajustar o telhado, precisa ajustar o piso, mas essa comunidade, ela está de antemão mapeada para que agora a gente possa contratar essas obras e executar a reforma desses banheiros.
0: Ministro, o senhor começou falando então que a gente tem o Minha Casa Minha Vida para oferecer casa para quem não tem. O Reforma Casa Brasil para oferecer melhorias em casas que precisam de adequações, e o Periferia Viva Reformas, então, para oferecer esse tipo de necessidade mais básica, mais premente. Vamos falar do Reforma Casa Brasil agora, porque ele é um pouco diferente. Eu queria que o senhor explicasse a diferença entre ele e esse programa lançado agora, e que tipo de melhorias podem ser feitas pelo Reforma Casa Brasil.
11: Certo, então vamos lá. Como eu estava falando, o programa Minha Casa Minha Vida, ele foca na habitação, para quem não tem. O programa Periferia Melhoria, a gente vai nos bairros periféricos, os bairros mais simples, carentes, né? Pessoas extremamente carentes, que a gente resolve e que não tem condição de pegar um financiamento, não tem condição de fazer um banheiro com recursos próprios. No caso do Reforma Casa Brasil, a gente potencializa resolver questões de inadequações em moradias para aquela família com renda até 13 mil, que pode acessar o crédito, um financiamento, com a taxa de juros de 0,99%, com um empréstimo máximo em um valor para financiar de até 50 mil reais, e que ela pode tá reformando um quarto, ampliando o quarto, reformando o banheiro que ela já tem, reformando um telhado, fazendo instalação elétrica, hidráulica e dando uma melhor qualidade para a sua casa.
0: Às vezes ampliando.
11: Às vezes ampliando. A gente tem cerca de disponível para o programa Reforma Casa Brasil cerca de 30 bilhões de reais. Para o programa Periferia Melhoria, que a gente falou agora há pouco, a gente selecionou 9 mil moradias e a gente potencializou, na verdade, esse 9 mil, desculpe, 9 mil era a meta, e a gente triplicou, foi para 30 mil. Mas são assim, são formas de atender a população brasileira, aquelas famílias que mais precisam, cada qual de acordo com sua necessidade. Para quem não tem casa, programa Minha Casa Minha Vida. Para quem tem sua habitação e precisa resolver inadequação, o Reforma Casa Brasil. E para quem realmente é uma família extremamente carente, a gente chegar com Periferia Melhoria.
1: O senhor fez referência às faixas e aos valores que podem ser financiados neste programa. Esses valores podem ser financiados, dependem da faixa de renda da pessoa ou do custo da reforma que ela quer fazer?
11: Como nessa situação nós estamos falando de um financiamento, então vai ser feita uma análise de crédito, de capacidade dessa família de pegar um empréstimo. Claro que um empréstimo é com a taxa menor que 1%, então a taxa facilitada, que ela traz mais famílias para o programa. Ela é mais atrativa e ela oportuniza a família aí a poder de fato tá melhorando sua unidade habitacional, sua moradia, com as reformas que a gente falou aqui agora há pouco, né?
0: E o programa aceita pessoas que estiverem com o nome sujo, negativado por dívida, como cartão de crédito, por exemplo, cheque especial?
11: Numa situação dessa, que é uma análise de crédito, Mariana, assim, então é importante que as pessoas vão ter que reunir as documentações, né? Os documentos com prova e renda e tudo, para que seja feita uma avaliação aí pelo agente financeiro e ela possa estar acessando um financiamento com a taxa facilitada pelo governo do Brasil, pelo governo do presidente Lula, né?
1: Ok, nós conversamos com o ministro das cidades, Vladimir Lima. Muito obrigado, ministro, por sua entrevista aqui à Voz do Brasil.
11: Obrigado, pessoal.
0: Iniciativas para fortalecer a cultura popular no país.
1: O governo do Brasil entregou hoje 90 equipamentos culturais itinerantes que podem ser adaptados para bibliotecas, estúdios e oficinas de cinema.
0: A entrega foi feita durante a sexta Teia Nacional dos Pontos de Cultura, que contou com a participação do presidente Lula.
12: Um desfile de estandartes representando os estados brasileiros marcou a abertura da sexta Teia Nacional dos Pontos de Cultura em Aracruz, no Espírito Santo. Depois de um intervalo de 12 anos, o evento foi retomado, reunindo agentes culturais, coletivos, mestres e mestras das culturas populares, povos tradicionais, representantes da sociedade civil e gestores públicos. A iniciativa faz parte do Cultura Viva, programa criado há 22 anos para movimentar o setor. A ministra da Cultura, Margarete Menezes, destacou os avanços do setor nos últimos 3 anos.
13: Tem em torno de 400 milhões sendo aplicados por ano na produção cultural de base comunitária. E nós passamos nessa gestão para 23.121 iniciativas fomentadas até agora.
12: Durante o evento foram distribuídas placas de identificação aos pontos de cultura. Todos os mais de 16 mil pontos certificados em todo o país vão receber o material. Uma outra entrega feita em Aracruz Cruz foi a de 90 unidades dos Movicéus. Os Movicéus são equipamentos culturais itinerantes, adaptados com biblioteca, estúdio audiovisual, recursos tecnológicos, material para oficinas e cinema ao ar livre. Essa estrutura permite que municípios desassistidos possam ter acesso a atividades culturais. O presidente Lula destacou a importância do investimento em cultura.
2: O investimento em cultura movimenta uma indústria potente, estimula a economia, transforma a vida de cidades. Por isso, a cultura será sempre prioridade no nosso governo. Contará sempre com políticas públicas capazes de ajudá-la a exercer todo o seu potencial simbólico e econômico.
12: Para celebrar a cultura nacional, foram assinadas portarias que regulamentam a Rede Nacional de Mestras e Mestres das Culturas Tradicionais e Populares e o Programa Festejos Populares do Brasil. Também foram assinados o Decreto de Renovação do Conselho Nacional de Política Cultural e o Decreto que cria a Política Nacional para as Culturas Tradicionais e Populares. De Aracruz, no Espírito Santo, Luana Caro.
1: Em Aracruz, o presidente Lula entregou 12 micro-ônibus do programa Agora Tem Especialistas Caminhos da Saúde e 11 vans do programa especial de saúde do Rio Doce.
0: Os micro-ônibus são equipados com ar-condicionado e plataformas de acessibilidade e beneficiam 12 municípios capixabas.
1: Eles vão fazer o transporte sanitário seguro e gratuito de pacientes do SUS que precisam se deslocar para outras cidades para realizar consultas, exames, tratamentos especializados e procedimentos de média e alta complexidade.
0: Já as vans foram entregues para 11 municípios e serão utilizadas no transporte de pacientes para consultas, procedimentos e cirurgias fora do domicílio.
1: Seja como transporte de pessoas ou movimentação de cargas, as hidrovias do Brasil funcionam como principal acesso em diversas regiões.
0: E hoje o governo fez um balanço de ações desenvolvidas pela Secretaria Nacional de Hidrovias e Navegação, criada há 2 anos.
14: Mais hidrovias para transporte de pessoas e produtos pelo país. Essa é uma das metas alcançadas pelo Ministério de Portos e Aeroportos. Esse modal cresceu mais de 12% entre 2024 e 2025. O ministro da pasta, Tomé Franca, ressaltou as vantagens que esse tipo de transporte oferece.
15: Que as hidrovias é um caminho seguro para que a gente possa reduzir o custo logístico, que a gente possa fazer a integração do desenvolvimento regional. Nós vivemos num país que são vários Brasis e as regiões do Nordeste, do Norte, da Amazônia, ela precisa das hidrovias para o seu desenvolvimento. E finalmente um transporte que é sustentável, um transporte que preserva o meio ambiente.
14: O Ministério de Portos e Aeroportos apresentou também um planejamento que prevê leilões para concessão de 6 hidrovias no primeiro semestre de 2027 em diferentes regiões do país. Entre os trechos incluídos no plano estão os rios Paraguai, Madeira, Tocantins e Tapajós. Já no segundo semestre deste ano está previsto o leilão de concessão de um trecho do São Francisco. O secretário nacional de hidrovias e navegação, Otto Bourlier, destaca que as hidrovias devem ajudar a vida de quem vive perto dos rios.
16: Ribeirinhos, pescadores, indígenas, ou seja, a população que muitas vezes não tem acesso de forma em longo prazo de serviços públicos. Então é uma agenda de Estado que a gente está iniciando agora, em que a gente vai trazer ganhos sociais, ganhos logísticos e ganhos ambientais.
14: Desde 2023, 1,5 bilhão de reais foram investidos para fortalecer a navegação no país. Só neste ano, a previsão é de um investimento total que supera 0,5 bilhão de reais. Com locução de Raquel Mariano, reportagem Márcia Fernandes.
1: Abril deste ano, o Brasil registrou a melhor movimentação da história nos aeroportos, ultrapassando os 44 milhões de passageiros.
0: Um crescimento de 7,6% na comparação com o mesmo período do ano passado.
1: A aviação doméstica com voos pelo país registrou mais de 33 milhões de viajantes.
0: De acordo com o Ministério do Turismo, o fortalecimento de destinos domésticos contribui para o cenário.
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0: Fique agora com as notícias do Poder Judiciário e do Congresso Nacional. Boa noite.
1: Boa noite para você e até amanhã.
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19: STF valida lei que reduziu área protegida no Pará para viabilizar ferrogrão.
20: STJ identifica tentativas de fraude com comandos ocultos em petições e determina a apuração dos casos.
19: Presidente do TSE defende a atuação contra o uso abusivo da inteligência artificial nas eleições.
20: Boa noite, eu sou Marcela Luiz.
19: E eu sou Walter Lima.
20: O Supremo Tribunal Federal declarou constitucional a lei que autorizou a redução de área protegida no Pará para viabilizar a construção da Ferrogrão, ferrovia projetada para ligar o norte do país ao Mato Grosso.
19: A ação foi apresentada pelo PSOL contra uma lei de 2017. A legenda sustentava que a Constituição exige a edição de lei formal para a redução de áreas protegidas.
20: No julgamento, prevaleceu o entendimento do relator ministro Alexandre de Moraes. Segundo ele, não houve irregularidade no processo legislativo nem retrocesso ambiental, já que a construção da ferrovia continua condicionada à obtenção de todas as licenças solicitadas pelos órgãos competentes.
19: O plenário também aderiu à proposta de autorizar o Poder Executivo para compensar por decreto a área de retirada do parque.
20: STJ detecta uso de prompt injection em processos e anuncia medidas de segurança e responsabilização dos envolvidos.
19: O mecanismo tenta manipular sistemas de inteligência artificial por meio de comandos invisíveis inseridos em documentos judiciais. Tiago Gomide.
21: O Superior Tribunal de Justiça informou ter identificado petições com técnicas de prompt injection usadas para enganar modelos de inteligência artificial com comandos ocultos. Segundo o presidente da corte, ministro Herman Benjamin, o sistema STJ Logos possui barreiras de segurança capazes de neutralizar as tentativas de fraude. O tribunal determinou que os casos sejam certificados nos autos e anunciou a instauração de inquérito policial e procedimento administrativo para apurar responsabilidades criminais e disciplinares de advogados e escritórios eventualmente envolvidos.
20: Presidente do TSE defende a atuação contra o uso abusivo da inteligência artificial nas eleições.
19: A declaração do ministro Nunes Marques foi feita durante a abertura do seminário Seta Debate. Mariana Fabre.
22: O presidente do TSE, ministro Nunes Marques, afirmou que o uso de inteligência artificial para enganar eleitoras e eleitores ou para atacar o sistema eleitoral não deve ser tolerado. Para ele, o avanço tecnológico que interfere na vontade popular deve ser respondido com inteligência democrática. O ministro lembrou que o uso irregular de IA, que viola as normas eleitorais, pode ser enquadrado como uso indevido dos meios de comunicação e até como abuso de poder político ou econômico.
20: Moradores da Ilha do Marajó recebem serviços básicos de cidadania.
19: Esse foi o quarto dia de itinerância da Justiça do Trabalho. Luma Soares.
23: Movimentação intensa aqui em Breves, escolas lotadas e pátios cheios de moradores em busca de justiça, cidadania e saúde. Mesmo na reta final, as ações da Justiça do Trabalho não param. Hoje, o TRT da 8ª Região deu curso de Libras para profissionais de instituições públicas e inaugurou uma biblioteca temática com doação de livros infantis. O mutirão do Justiça Itinerante é coordenado pelo CNJ com mais de 50 entidades parceiras. Os atendimentos gratuitos em Breves, Portel e Melgaço vão até amanhã, sexta-feira, dia 22.
20: Após a ação do MPF e de órgãos parceiros, IBGE lança censo da população em situação de rua em Belém, no Pará.
19: Os dados vão servir para a criação de políticas públicas para essa população. Tatiana Castro.
24: Segundo dados do CadÚnico contabilizados até 2025, em Belém existem 1.952 pessoas em situação de rua. No entanto, por estarem desvinculados da rede assistencial básica, uma grande parcela desses cidadãos sequer constava nos registros oficiais da prefeitura. Após a ação do MPF e de órgãos parceiros, O IBGE lançou o portal oficial da pesquisa, que vai reunir os dados coletados.
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20: Uma boa noite.
19: E até amanhã.
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0: sou Paula Groba.
1: E eu sou Ricardo Nakaoka.
0: E estes são os destaques de hoje do Jornal do Senado, que começa agora.
1: Congresso derruba vetos e libera recursos federais para pequenos municípios endividados com a União.
0: Sugestão legislativa prevê isenção de imposto de renda para militares.
1: Chega ao Congresso medida provisória que cria crédito de 30 bilhões para taxistas e motoristas de aplicativo trocarem de carro.
0: Boa noite.
1: Boa noite.
0: O Congresso derrubou os vetos do presidente Lula que impediam municípios com até 65 mil habitantes, mesmo endividados com a União, de receber recursos federais.
1: Com a decisão, essas cidades voltam a ter acesso a verbas de programas do governo e de emendas parlamentares. Os detalhes com o repórter Márcio Maturana.
2: Municípios com até 65 mil habitantes que estejam inadimplentes com a União poderão firmar convênios e receber recursos federais por meio de programas e emendas parlamentares. Isso porque senadores e deputados derrubaram os vetos do presidente Lula a quatro dispositivos da Lei de Diretrizes Orçamentárias, em sessão conduzida pelo presidente do Congresso, Davi Alcolumbre.
3: Vossas excelências sabem que cerca de 90% dos municípios brasileiros, exatamente 92%, possuem menos de 165 mil habitantes. Também é do conhecimento de vossas excelências e de todos que o atual quadro de desafios orçamentários e fiscais que as prefeituras por todo o país têm enfrentado para implementar políticas públicas e, por isso, neste cenário, esta sessão congressual, com esta pauta previamente estabelecida, esta deliberação é de extrema importância para que os pequenos municípios brasileiros possam ter acesso aos convênios.
2: Segundo Davi, a medida pode beneficiar mais de 3 mil municípios brasileiros. Ele disse que a derrubada desses vetos atende a um pedido de prefeitos feito durante a 20ª Marcha a Brasília em defesa dos municípios.
0: E pedidos pela instalação da CPMI do Banco Master marcaram a sessão do Congresso Nacional nesta quinta-feira. Parlamentares da base e da oposição defenderam a investigação de negociações suspeitas envolvendo a instituição financeira.
1: O presidente do Congresso, Davi Alcolumbre, afirmou que a leitura dos requerimentos para a criação de CPMIs é prerrogativa da presidência, conforme o regimento do Senado. Ele destacou que a sessão foi convocada para analisar vetos presidenciais relacionados a repasses a municípios inadimplentes.
3: Em resposta à questão de ordem levantada por vários parlamentares na sessão do Congresso de hoje, que requereram a leitura do requerimento de criação da Comissão Parlamentar Mista de Inquérito, a presidência esclarece que as matérias do expediente serão objeto da leitura a juízo do presidente. Portanto, o momento da leitura é um ato discricionário da presidência da mesa do Congresso Nacional.
0: A Comissão de Educação do Senado debateu os impactos da militarização das escolas públicas brasileiras.
1: Pesquisadores, representantes de entidades educacionais e estudantes criticaram a presença de agentes militares na gestão escolar e defenderam mais investimentos em políticas educacionais. Repórter Henrique Nascimento.
4: Segundo os participantes, ainda não existem evidências conclusivas de que a militarização melhore o desempenho escolar. A presidente da Comissão de Educação, senadora Tereza Leite, então, do PT de Pernambuco, afirmou que especialistas defendem avaliações mais rigorosas sobre os impactos pedagógicos e sociais das escolas cívico-militares.
5: Há um conjunto de setores e segmentos da sociedade que tem alertado para a ausência de evidências conclusivas que associem a militarização à melhoria consistente da aprendizagem, defendendo avaliações rigorosas sobre seus efeitos pedagógicos, sociais e financeiros.
4: O professor da USP, Salomão Barros Ximenes, afirmou que entidades ligadas à ONU demonstram preocupação com esse modelo.
6: Todos condenam o Brasil pelo processo de expansão da militarização. Na verdade, nos dá vergonha, né? Essa é a verdade. Nos dá vergonha que o Brasil esteja se inserindo gradativamente num rol bastante pequeno de países que militarizam escolas como política institucional.
4: O tema também está em debate no Senado. Projetos em análise pelos senadores defendem o fortalecimento das escolas cívico-militares e a criação de uma frente parlamentar sobre o tema.
0: E militares das Forças Armadas podem ganhar isenção do imposto de renda.
1: Uma sugestão legislativa aprovada pela Comissão de Direitos Humanos e Legislação Participativa avançou no Senado com essa proposta. Repórter Rodrigo Rezende.
7: Uma sugestão legislativa que será agora analisada no Senado como projeto de lei isenta os militares do pagamento do imposto de renda. O relator da sugestão na Comissão de Direitos Humanos e Legislação Participativa, senador Hermes Klan, do PL de Santa Catarina, afirmou que os militares merecem o benefício pelas condições diferenciadas do trabalho.
8: O militar não cumpre jornada de trabalho ordinária, não percebe horas extras nas mesmas bases dos seletistas e estatutários civis, não tem direito de greve, está sujeito a regime disciplinar próprio que pode importar privação da liberdade e pode ser convocado a qualquer tempo para o cumprimento da missão.
7: O projeto também beneficiaria os militares das chamadas forças auxiliares, como bombeiros e policiais militares estaduais e distritais. De acordo com a Hermes Klan, os efeitos financeiros da medida deverão ser debatidos nas comissões temáticas do Senado.
0: A Comissão de Assuntos Sociais aprovou a inclusão da vacina nonavalente contra o HPV no Calendário Nacional de Imunização do SUS.
1: Essa vacina amplia a proteção contra o câncer de colo de útero e diversos outros tipos da doença. Repórter Patrícia Oliveira.
9: A proposta amplia a cobertura vacinal contra o HPV, o papiloma vírus humano, que está relacionado principalmente a casos de câncer de colo do útero, além de diversos tumores nas regiões genitais. O Programa Nacional de Imunizações já oferece a quadrivalente, que protege contra 4 subtipos do HPV. A inclusão da vacina nonavalente busca aumentar essa proteção. A autora do projeto, a senadora doutora Eudócia, do PSDB de Alagoas, afirmou que a implementação da vacina pelo SUS custará menos ao governo federal do que as despesas com a doença.
10: Enquanto que a quadrivalente protege a mulher 70%, contra o vírus HPV, a nonavalente protege 90%. Nós iremos economizar 3,8 bilhões de reais em um único ano, porque nós não teremos as mulheres com câncer de colo de útero.
9: Se não houver pedido para votação no plenário, a matéria segue para a Câmara dos Deputados.
0: E motoristas de táxi e de aplicativos poderão ter acesso a uma nova linha de crédito para trocar de carro ou comprar o primeiro veículo próprio.
1: O Congresso Nacional vai analisar a medida provisória que destina 30 bilhões de reais ao financiamento de automóveis de até 150 mil reais, com critérios de sustentabilidade ambiental, social e econômica. Repórter Alexandre Campos.
11: Pelo texto da MP editada pelo Executivo, os beneficiários terão carência de 6 meses para o início do pagamento das prestações e de 6 anos para quitar o empréstimo. Os juros serão diferenciados para as mulheres de 11,5% ao ano, enquanto que para os homens de 12,6%. O governo vai destinar 30 bilhões de reais para o programa e exigir das montadoras que a ele aderirem a obrigação de conceder um desconto mínimo de 5% para os motoristas. Ao lembrar que depois da pandemia muitas pessoas optaram por se deslocar por meio de transporte individual compartilhado, o senador Rogério Carvalho, do PT de Sergipe, elogiou a iniciativa do governo.
12: O governo acerta ao atender milhões de trabalhadores brasileiros e brasileiras que trabalham nesta área, dando uma condição semelhante a outros trabalhadores e outros segmentos da economia que têm acesso a crédito, que têm estímulo para poder melhorar a sua condição de trabalho e melhorar a sua renda.
11: Também do PT, o senador Camilo Santana, representante do Ceará, lembrou que a MP vai beneficiar ainda os motoristas que, por não terem carro próprio, alugam veículos para transportar os passageiros pelas ruas do Brasil.
13: A iniciativa pode beneficiar cerca de 1,4 milhão de trabalhadores brasileiros, homens e mulheres que acordam cedo, enfrentam trânsito, insegurança, jornadas exaustivas e que muitas vezes comprometem boa parte da renda no aluguel de um carro para poder trabalhar.
11: De acordo com a medida provisória, quem aderir ao programa poderá incluir no valor das prestações os gastos com seguro e equipamento de segurança do veículo, desde que não ultrapassem 10% do valor do carro. Antes de ser votada pelos plenários da Câmara dos Deputados e do Senado, a MP será discutida por uma comissão mista de deputados federais e senadores.
1: Música. edição de Paula Groba e trabalhos técnicos de João Lira. O Jornal do Senado fica por aqui. Acompanhe agora as notícias da Câmara dos Deputados. Boa noite.
0: Boa noite e até amanhã.

0: Congresso derruba veto que proibia repasse a municípios inadimplentes.
1: Deputados tornam crime o aumento abusivo de preços dos combustíveis.
0: Hugo Mota destaca a atuação da Câmara no enfrentamento ao feminicídio.
1: Plenário muda regras para atuação dos órgãos de fiscalização ambiental.
0: Boa noite. Os deputados aprovaram um projeto que altera a legislação ambiental para impedir a suspensão de empreendimentos rurais sem notificação dos órgãos de fiscalização. Saiba mais detalhes sobre a proposta com o repórter Antônio Vital.
2: O plenário da Câmara aprovou o projeto que altera a lei de crimes ambientais para proibir o embargo de empreendimentos rurais com base exclusivamente em ferramentas de detecção remota, como imagens de satélite que apontem desmatamento. O projeto apresentado pelos deputados Lúcio Moschini, do PL de Rondônia, e Zé Adriano, do PP do Acre, estabelece novas regras para a atuação dos órgãos de fiscalização ambiental. Na prática, antes da aplicação de medidas mais severas, como embargos ou paralisação de atividades, o autuado deverá ser notificado e ter prazo razoável para apresentar esclarecimentos quanto à infração tiver sido identificada apenas por monitoramento remoto. O texto aprovado também determina que, se for constatado dano ambiental, a fiscalização poderá adotar medidas administrativas cautelares para impedir o agravamento desse dano ou para garantir a recuperação ambiental. Mas essas medidas não poderão ser utilizadas para antecipar punições aos empreendimentos. Relatora da proposta, a deputada Marussa Boldrin, do Republicanos de Goiás, argumentou que a proposta fortalece o direito à ampla defesa e ao contraditório, sem retirar o poder de fiscalização dos órgãos ambientais. Para ela, imagens de satélite não podem substituir o direito de defesa e até fumaça de fogão a lenha pode ser confundida com queimada. O autor da proposta, Lúcio Moschini, disse que o objetivo é apenas garantir o direito de defesa antes do embargo do empreendimento.
3: Nós queremos que o satélite continue fiscalizando, sim. Antes, porém, que dê o direito de defesa ao produtor rural. Detectou? Perfeitamente. Então notifique o produtor. O ônus da prova hoje é todo do produtor. O satélite não sabe se você tem uma licença de desmatamento, o satélite não sabe se houve uma tempestade e caiu uma árvore, mas o que o satélite faz através de IA é embargar.
2: A deputada Marina Silva, da Rede de São Paulo, ex-ministra do Meio Ambiente, disse que o projeto dificulta medidas imediatas de proteção em áreas remotas e pode colocar fiscais de órgãos ambientais em risco.
4: O que estão querendo é voltar ao tempo da impunidade. Não é para corrigir injustiça. Injustiça é expor o fiscal do IBAMA, do ICMBio, aí para uma operação corpo a corpo e ser recebido com bala por pessoas que invadem, que fazem grilagem em terra pública, em terra indígena, em área do governo federal. Isso sim é injustiça. A justiça é usar a tecnologia.
2: O projeto que proíbe o embargo de empreendimentos rurais com base apenas em infrações detectadas por imagens de satélite seguiu para análise do Senado. Da Rádio Câmara de Brasília, com informações de Daniela Lessa, Antônio Vital.
1: Nilton Tato, do PT de São Paulo, critica iniciativas apoiadas pela Frente Parlamentar da Agropecuária. Ele afirma que os projetos defendidos podem fragilizar mecanismos de proteção ambiental, favorecer mudanças em áreas de conservação e enfraquecer o combate ao desmatamento ilegal.
0: No entendimento de Nilton Tato, parte da bancada ruralista adota posições contraditórias ao apoiar compensações por perdas climáticas, enquanto, por outro lado, defende medidas que agravam a crise ambiental.
5: Educação.
1: O plenário da Câmara aprovou novas regras para reajuste do piso nacional dos professores do ensino básico público. Quem tem mais detalhes sobre o tema é a repórter Daniela Lessa.
6: A Câmara dos Deputados aprovou a medida provisória que altera as regras de atualização do piso salarial nacional dos professores da educação básica pública. A partir da medida, o piso salarial dos professores do magistério passou a ser de R$ 5.130 para professores com formação em nível médio. Antes da medida provisória, o aumento anual do piso era calculado com base no crescimento do valor anual por aluno do Fundeb. Segundo o governo, esse modelo gerava distorções, porque dependia apenas da variação do valor mínimo por aluno definido nacionalmente. Com a medida provisória, o reajuste passará a considerar a inflação do ano anterior, medida pelo INPC, somada a 50% da média de crescimento real das receitas do Fundeb nos últimos 5 anos. Segundo o Ministério da Educação, pela regra antiga, o reajuste de 2026 seria de apenas 0,37%. Já com a nova fórmula, o aumento ficará em 5,4%, com ganho real acima da inflação. Relatora da proposta, a senadora professora Dorinha Seabra, do União Brasil de Tocantins, argumentou que a medida busca garantir valorização dos profissionais da educação sem provocar mudanças bruscas nas contas de estados e municípios. Outra mudança aprovada amplia o alcance da política para incluir professores contratados por tempo determinado, ponto defendido pela deputada Maria do Rosário, do PT do Rio Grande do Sul.
5: Não há professores de primeira ou de segunda categoria na escola. Nós queremos concursos públicos, mas ao mesmo tempo reconhecemos que ao longo dos últimos anos, praticamente 50% do efetivo dos educadores e educadoras das escolas públicas são de professores com contrato emergencial.
6: O deputado Hildo Rocha, do MDB do Maranhão, destacou que a proposta iguala a remuneração de professores do ensino infantil e fundamental.
7: Isso aqui agora, os professores do magistério serão tratados todos iguais, professor do ensino infantil, professor do ensino fundamental, todos serão tratados igualmente. Agora, até mesmo os professores contratados por tempo determinado, todos terão o mesmo piso salarial.
6: O deputado Kim Kataguiri, do Missão de São Paulo, votou contra a proposta, argumentando que o atual piso salarial do magistério ainda não é pago corretamente em muitos municípios.
8: Os tribunais de contas apontam que mais de 80% já não paga o piso atual. Aí o Congresso Nacional, sem fazer nenhum sacrifício próprio, porque dinheiro não falta, o que falta é cortar na carne do próprio Congresso, dos privilégios, inclusive dos próprios parlamentares, para de fato ter esse recurso para os municípios e para os estados.
6: A medida provisória, que altera as regras do piso salarial nacional dos professores da educação básica, seguiu para análise no Senado. Da Rádio Câmara de Brasília, Daniele Lessa.
0: Segurança Pública. Paulo Marinho Júnior, do PL, critica a situação da segurança pública em Caxias, apontada por ele como a cidade mais violenta do Maranhão. O deputado questiona a ausência de representantes do Judiciário, do Ministério Público e da Polícia Federal em audiência pública realizada no município sobre o tema.
1: Paulo Marinho Júnior afirma que agentes de outros estados têm sido mais eficientes no combate ao crime do que as forças de segurança do Maranhão. Ele ainda cobra esclarecimentos sobre denúncias de atuação do crime organizado e a possíveis irregularidades envolvendo agentes públicos de Caxias.
0: Presidência. Presidente Hugo Mota ressaltou a atuação da Câmara com a aprovação de mais de 70 propostas para fortalecer políticas de enfrentamento ao feminicídio e à violência contra as mulheres. A reportagem é de Luiz Gustavo Xavier.
9: O presidente da Câmara, Hugo Mota, destacou que desde a assinatura do Pacto Nacional Brasil contra o Feminicídio, os deputados aprovaram um conjunto de 73 propostas voltadas ao enfrentamento da violência contra a mulher e ao combate ao feminicídio no país. A declaração foi feita durante cerimônia, que marcou os 100 dias da iniciativa, ao lado do presidente Luiz Inácio Lula da Silva e de autoridades dos três poderes.
10: O feminicídio é um flagelo que nos envergonha como nação, mas a união entre os poderes demonstrada neste pacto e a determinação do parlamento brasileiro em legislar com rigor e sensibilidade apontam o caminho para que em um futuro próximo nenhuma cidadã precise temer por sua vida apenas pelo fato de ser mulher.
9: Hugo Mota reforçou que a Câmara tem priorizado medidas de prevenção, proteção e acolhimento às mulheres vítimas de violência. Entre as iniciativas citadas está o programa Antes que Aconteça. A proposta prevê a implantação de salas lilás, casas-abrigo e a atuação de defensoras populares capacitadas em direito das mulheres.
10: A iniciativa contempla a implantação de salas lilás, casas-abrigo e a atuação de defensoras populares, lideranças comunitárias capacitadas em direitos das mulheres. A educação também será um dos pilares desse esforço, porque é assim que transformamos o país, a partir da base.
9: A coordenadora da bancada feminina, deputada Jaque Rocha, do PT do Espírito Santo, destacou os avanços na legislação brasileira, desde a assinatura do Pacto Nacional Brasil de Enfrentamento ao Feminicídio.
11: Para nós é um motivo de muito orgulho nesses 100 dias, mostrar o tamanho da colaboração do Poder Legislativo, também junto aos outros poderes, Poder Executivo e Judiciário, de que nós temos aqui uma bancada comprometida a colocar as mulheres como protagonistas e prioridade.
9: O presidente da Câmara mencionou ainda projetos aprovados recentemente pela Casa, que já se transformaram em lei, como o uso da tornozeleira eletrônica por agressores e a tipificação da violência vicária e do vicaricídio. A Câmara também aprovou a quebra de sigilo bancário em ações de alimentos, quando houver suspeita de ocultação de patrimônio, entre outras propostas. Da Rádio Câmara de Brasília, Luiz Gustavo Xavier.
12: Política.
1: Leonardo Monteiro, do PT de Minas Gerais, registra a cassação do prefeito de Governador Valadares, Coronel Sandro. O deputado afirma que a decisão ocorreu após denúncias de irregularidades em contratos da área da educação, incluindo transporte escolar e aquisição de kits para estudantes.
13: Leonardo Monteiro parabeniza a atuação da Câmara Municipal e de lideranças políticas de Governador Valadares para dar continuidade ao processo. Para o deputado, a votação que resultou na cassação representa um esforço de enfrentamento à corrupção no município mineiro.
12: Votação.
1: Deputados e senadores derrubaram o veto presidencial à proibição de que municípios inadimplentes recebam recursos federais. A repórter Silvia Munhato acompanhou sessão do Congresso e tem outras informações.
14: O Congresso Nacional derrubou 4 vetos do Executivo à Lei de Diretrizes Orçamentárias de 2026 para permitir repasse de recursos federais para obras de estados e municípios e para convênios com municípios que estão inadimplentes. A sessão também foi marcada por pedidos de parlamentares por uma CPI mista sobre o Banco Master. 2 dispositivos mantidos na LDO prevêem recursos para obras de rodovias estaduais e municipais destinadas à integração de modais de transporte ou escoamento produtivo e para despesas relativas à malha hidroviária, mas o executivo argumentou que os recursos federais não poderiam custear despesas locais. Outro dispositivo permite a doação de bens, valores ou benefícios pela administração pública em período eleitoral, mas o governo federal alegou que a medida é inconstitucional. Também foi mantido o dispositivo que permite convênios com municípios de até 65 mil habitantes que estão inadimplentes. Apesar dos vetos iniciais, vários parlamentares que apoiam o governo declararam que votariam contra apenas o dispositivo sobre doações em período eleitoral. Foi o que disse o deputado Chico Alencar, do PSOL do Rio de Janeiro.
15: Porque ele permite a compra de votos. Na verdade, você poder doar em período eleitoral bens, uma série de equipamentos utilitários, benesses para a população, significa descumprir a lei eleitoral, que tem essa vedação muito sadia.
14: A deputada Bia Kicis, do PL do Distrito Federal, defendeu a derrubada dos vetos porque eles estariam prejudicando a população.
16: Para impedir o escoamento da produção, para impedir que aquelas pessoas que moram nos rincões mais distantes do nosso país, as pessoas mais simples, pobres, vulneráveis, miseráveis, não tenham acesso à produção.
14: No início da sessão, vários deputados e senadores pediram ao presidente do Congresso Nacional, senador Davi Alcolumbre, do União do Amapá, que lesse requerimentos de abertura de CPIs mistas para investigar denúncias relacionadas ao caso do Banco Master. Um dos que pediu a CPI foi o senador Flávio Bolsonaro, do PL do Rio de Janeiro, que aparece em conversas gravadas com o dono do Banco Master, Daniel Vorcaro. Nas conversas, ele busca recursos para o financiamento do filme sobre seu pai, o ex-presidente Jair Bolsonaro.
17: Do outro lado está o filme do presidente Bolsonaro, que recebeu um investimento privado de alguém que na época não tinha absolutamente nada que pudesse desabonar a sua conduta, inclusive premiado, as suas empresas premiadas, como exemplo de compliance. Esse lado não tem nada de errado. E é por isso, presidente, que a gente precisa urgentemente dessa CPMI.
14: O deputado Lindbergh Farias, do PT do Rio de Janeiro, disse que o senador poderia aproveitar a tribuna para responder os questionamentos sobre sua relação com Vorkário.
18: O senhor foi visitar ele um dia depois que ele sai da prisão com tornozeleira eletrônica? Quer dizer que não sabia dos envolvimentos dele? Vossa Excelência não sabia da aplicação do Rio Previdência, governado pelo seu partido, no seu estado, pelo PL, Cláudio Castro, 970 milhões?
14: O senador Davi Alcolumbre ouviu as reivindicações, mas indeferiu os pedidos, afirmando que a decisão sobre o aumento da leitura dos requerimentos de CPI é da presidência. Da Rádio Câmara de Brasília, Silvio Minhato.
12: Economia.
13: A Câmara aprovou o projeto encaminhado pelo governo que pune com prisão aumento injustificado no preço dos combustíveis. O repórter Antônio Vital acompanhou a votação e tem mais informações.
2: A Câmara dos Deputados aprovou o projeto do governo que prevê pena de 2 a 4 anos de prisão, além de multa, para quem aumentar sem justa causa o preço.
13: Com prisão, aumento injustificado no preço dos combustíveis. O repórter Antônio Vital acompanhou a votação e tem mais informações.
2: A Câmara dos Deputados aprovou o projeto do governo que prevê

0: crise de abastecimento. Para apurar a existência do crime, o Ministério Público deverá firmar acordos de cooperação com o Conselho Administrativo de Defesa Econômica, o CAD. A proposta original do governo previa pena de até 5 anos de prisão, que foi reduzida para 4 pelo relator, deputado Merlong Solano, do PT do Piauí, após negociação com os diversos partidos. De acordo com a justificativa do governo, os combustíveis possuem importância estratégica para o funcionamento da economia e a proposta corrige uma lacuna legal nas relações de consumo. O projeto foi criticado por deputados da oposição. Para o deputado Kim Kataguiri, do Missão de São Paulo, criminalizar o aumento de preços vai provocar desabastecimento de gasolina e óleo diesel. Já o deputado Lafayette de Andrada, do PL de Minas Gerais, diz que já existem instrumentos administrativos para penalizar quem aumentar os preços para ferir a concorrência e o consumidor.
1: Nós entendemos que é um projeto inócuo. Está criando na prática mais uma possibilidade de incriminar posto de gasolina, de prender dono de posto. Hoje nós já temos um sem número de leis.
2: Uma ótima noite para você que me escolheu para te fazer companhia. Eu sou a Ana Paula Barros e juntas vamos viajar no tempo. Ao som de músicas inesquecíveis. Está no ar com o nosso Slow Motion. E aqui você pode participar no 3499-136-2203. Ou lá no facebook.com/programa no ritmo do amor. Pensamentos e palavras positivas atraem resultados satisfatórios. Por isso, pense positivo. Conto com você, hein? Michael Jackson, para começar muito bem o programa de hoje. One Day in Your Life.
3: Se mantiveram os aumentos. Diante deste quadro, da persistência do setor de combustível em elevar seus preços de maneira injustificada, porque o Brasil só consome de gasolina importada 15% de toda a sua demanda. De óleo diesel, a parte importada só chega a 30% de todo o nosso consumo.
0: O projeto do governo, que prevê penas de 2 a 4 anos de prisão para quem aumentar sem justa causa o preço de combustíveis, seguiu para análise do Senado. Da Rádio Câmara de Brasília, Antônio Vital.

0: que liga seu estado ao Pará, interditada com menos de 15 anos de uso e prejuízo de 76 milhões de reais.
1: Outro caso citado pelo deputado ocorre em Pedro Afonso, onde uma ponte de 100 milhões de reais, entregue em 2014, está parcialmente interditada. Ricardo Aires exige a atuação imediata do TCU para investigar os métodos construtivos e o processo de execução dessas obras.
0: Bebeto, do PP do Rio de Janeiro, pede agilidade na remoção de uma torre de energia que, segundo ele, está impedindo o avanço de obras de duplicação na rodovia Presidente Dutra e a construção de um acesso viário na Baixada Fluminense.
1: Bebeto também cobra providências de órgãos reguladores diante do atraso nas intervenções viárias. Além disso, ele defende a continuidade de obras de mobilidade urbana, incluindo a construção de viadutos considerados estratégicos para reduzir congestionamentos.
0: Termina aqui o jornal Câmara dos Deputados, com trabalhos técnicos de Everson Urani e apresentação de José Carlos Andrade e Luciana Vieira.

0: Santa Luzia, mas hoje nós estamos aqui em Camaçari, na Bahia.
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todo mundo ligando o radinho de novo. Ei, delícia! É, já estamos chegando, hein? 6 minutos desse novo dia. E quer saber da melhor? Já chegou a sexta.

aí até as 4 horas da manhã. É você nos prestigiando, é você nos dando essa tremenda audiência aqui em Belo Horizonte, região metropolitana, em todo o estado de Minas Gerais. Estamos aí em mais de 80 emissoras, é claro, da nossa rede Itasati. Abraçando os 853 municípios de Minas Gerais e pelo nosso site itatiaia.com.br, pela Alexa, pelos canais de TV

0: papo gostoso com você, nem você pega no sono e nem a gente deixa você dormir, porque é muito assunto, é muito bate-papo e vem com a gente. Olha, o Timaço já tá prontinho, escalado, numerado e definido. Ali está ele, o nosso querido.
1: O ritmo
0: é ele, é.
1: Do amor.
2: Voltou.
0: Voltou, é?
2: Graças a Deus.
0: Graças a Deus.
2: Ah, medo de não voltar, porque quando ele arruma a namorada, ele some.
0: Ah, é verdade.
2: Elas mandam ele.
0: Ah, não vai trabalhar na madrugada não, bobo, é perigoso.
2: É, fica aqui comigo, vamos viver de ar.
3: Amor não é segredo entre a gente.
0: Vamos viver de amor agora.
2: Para de ficar indo dois serviços, pra que você vai trabalhar na Assembleia?
4: Olha lá, esse time lá na Assembleia, não vi ele não, acho que ele faltou ontem, viu? Não te vi lá não, jovenzinho.
0: Deu partiu lá que ele fica escondido.
4: Ah, poxa, ele fala.
0: Olha, mas então ele voltou e ele é parte desse timaço que comanda a madrugada. É o nosso querido Júlio Silva.

onde pulsa e vibra o coração da Itatiaia, está ele, né? Força Jovem do Rádio. Olha lá, ó. Chinelão, menino bom, você não queria um genro daqui?

Alexa, também a Rádio Itatiaia. Ô, Dinelão, é tanta gente nova que vai aparecendo dia após dia. Eu não sei se esse nosso jeitão despachado de apresentar o programa, eu só sei que quem trabalha na noite, quem roda à noite, a gente

0: E essa turma do enfrentamento aí é toda nossa, ou tem alguém envolvido no que é nosso?
1: Todos nós. Diz que deram a ordem lá na Rouxinol, ônibus que não tiver ligado na Itatiaia não vai receber, não.
0: Não, não, não sai nem da garagem.
2: A ordem. Esse foi o Gustavo Lima com o apelido carinhoso.
1: É ligar e na antes, Itatiaia. É o Giovana da GW, um aqui na GW é a mesma coisa.
2: Ela participou no 3499-136-2203 e a Giovana escreveu o seguinte, Ana, é a primeira vez que participo, acabei de terminar o meu relacionamento e você, com certeza, me faz companhia. Giovana, um beijo pra você e logo, logo essa dor vai passar.
0: A maior alegria
2: um beijo
0: do mundo
2: também pra Suelen Lima, ela está curtindo a nossa programação e ela manda um beijo pro Cláudio, seu marido há 3 anos. Um beijo pra Suelen e um beijo pro Cláudio.
0: Já falamos que não é casal, é dupla, dupla de comunicadores, de amigos,
2: obrigada,
0: e de pessoas
2: Ricardo,
0: do bem,
2: um beijo pra
0: pessoas
2: você.
0: Bem
2: Fábio
0: intencionadas
2: Júnior,
0: em levar até você uma comunicação mundo, alegre, vibrante,
2: dessa.
0: Dinâmica, diferenciada na madrugada, não é aquele rame-rame de todo dia, não. Aqui a gente não sabe nem como o programa começa e muito menos como ele vai se desenrolar até que ele termine daquela maneira triunfal de todos os dias, sim ou não, hein?
1: Com toda certeza, pega a esponja lá que eu vou molhar o dedo e vou assinar embaixo.
0: Aí você falou. E por extenso, aí você mete o dedão e arrasta pro lado, hein? Arrasta pro lado. Então é isso. É, eu sou Gutenberg Gomes desde quando eu era criancinha pequena, lá em Barbacena e lá mesmo sonhando um dia chegar aqui, a maior emissora de rádio do Brasil. Então os sonhos acontecem, os sonhos se realizam. Então, de amigo pra amigo, diga louco comigo. Bondade sua, viu? Exagero até da sua parte, eu sou apenas esforçado também, né? Opa, mandar um abraço, Tinelão, pra toda a turma da Santa Casa de Belo Horizonte. Estive lá agora há pouco apresentando um grande evento lá, uma entrega de uma medalha e aí grandes autoridades e o que chegou de gente em mim depois que eu apresentei, dizendo assim, ouço o seu programa todo dia, ou um simpático lá, TV mandou, me mostrou na hora assim o celular dele, a hora que a oração do dia, naquele dia que eu tava com a camisa do Brasil lá da São Camilo. Então, é carinho demais que a gente recebe, hein?
1: Graças a Deus, viu, Gutenberg? E a Santa Casa

0: pupilas do senhor reitor?
1: Eu tenho um negócio chamado pterígio, a pelinha que dá sobre o olho. É. Aí a doutora Fernanda, lá da Santa Casa, novinha, foi operada uma vez lá de ser bobo. A carreta tá parada lá na porta de casa. De ter dado atestado, hoje eu tava com o olho branquinho.
0: Aí, ó.
1: Ô, Gude.
0: Oi.
1: A gente não fala mentira.

0: cara não sabe das coisas.
1: Aí sim, carregado bom isso aí, viu? É, então é dessa maneira. Um abraço para o provedor lá também, o seu Roberto Otto, né? Um abraço a todos, da Santa Casa. É um atendimento diferenciado, tanto o corpo clínico quanto os pacientes lá. Depois que termina aquele horário da visita, Tinelão, vai todo mundo embora. Aí muitas vezes é o radinho, é só o radinho acompanhando a tua.

0: esse simpático, ele que representa os irmãos do volante grande, ele dá voz à turma do chapéu virado, da buzina bruta. Sai da frente, senão a gente joga pra área de escape. Liga esse caminhão logo aí que nós vamos acelerar agora, hein? Opa!
1: No ritmo agora do sim. Amor.

0: sabendo usar não vai faltar, né?
1: Sabendo usar não acaba.
0: O que que o pessoal fala aí que é, esse meu barulho de caminhão tá bom? Tá,
1: é o
0: tá
1: pente, de acordo? É o pente na turbina mais original.
0: É o pente de turbina, né?
1: Original.
0: Dá aquela ventada, né? Olha, mas como tem gente sem o que fazer. Quem é esse Alex que mandou aqui o caldo?
1: É o maconheiro.
0: Ah, o maconheiro safado.
1: Vagabundo.
0: Miserável. Mandou aqui eu, você e o Roger Loures. Você tá

0: Olha, mas que coisa, não tem o que fazer, seu Alex. Então dá licença que nós estamos chegando e fala comigo, meu vizinho. Bom dia, simpático.
1: Bom dia, meu elegantíssimo Gutenberg Gomes, meu casal da madrugada, minha metade da laranja, meu creme da Marta Rocha, meu rocambole. Como é que tá? Tudo tranquilo?
0: Graças a Deus, trabalhando, correndo pra lá, correndo pra cá, mas eu não sei, essa luzinha acende aqui, vem uma energia boa na gente, né?
1: Ô, Gutenberg, agora que essa luzinha vermelha do microfone acende, a gente vira outro.
0: Estamos no ar.
1: No ar. Tomar mais outro decor.
0: Eita, dá uma estrelinha aí que hoje nós estamos precisando de estrelinha, hein?

beleza. Cola com a gente que não tem madrugada melhor no rádio brasileiro do que essa. Então, eu pergunto a você já, 22 de maio.

devoção aí a Santa Rita. E olha, tem música bonita de Santa Rita de Cássia aí, ou de Fundão? Bota aí que realmente nós temos uma grande devoção a Santa Rita. Oh, coisa linda.

foi beatificada em 1627 e canonizada em 1900 pela Igreja Católica. Após a morte de seu marido, ela se juntou a uma pequena comunidade de freiras que mais tarde se tornaram agostinianas, onde era conhecida tanto por praticar a mortificação da carne, quanto pela eficácia de suas orações. Vários milagres são atribuídos à sua intercessão e ela é frequentemente retratada com uma ferida sangrando.

dos doentes, dos estudantes, das viúvas, das mães, dos casais, contra problemas conjugais, Tinelão. E é isso, né? Então, Santa Rita de Cássia, grande devoção e muito, muito cultuada por todos nós católicos também, né?

0: que seja no espiritismo, que seja no catolicismo, que seja no evangelho,
1: na Umbanda, no
0: onde for, aonde for, você que busca o encontro de Deus no domingo de manhã, o dia que foi mais leve. Domingo agora eu fui na missa.
1: Opa.
0: Sabe onde eu fui?
1: Onde?
0: Lá no Coração Eucarístico, na igreja Coração Eucarístico.
1: Linda, né?
0: Rapaz,

0: velho que você, eu e defunto, nós estamos muito velhos.
1: Por que será?
0: Hoje é aniversário de 24 anos da Maísa.
1: Maísa?
0: Você acredita?
1: A menina que ia no Silvio Santos.
0: Raul Gil?
1: Raul Gil também.
0: Raul Gil.
1: Olha só.
0: Você acredita que a Maísa, Maísa Silva tá completando 24 anos no dia de hoje?
1: É verdade, o tempo voa mesmo, né? Essa Maísa aí não, meu filho.
0: Essa aí é
1: a rainha da fossa. Me dá uma vontade.
0: Cada música faz a gente lembrar de alguma coisa, né?
1: É.
0: Põe, dá um grauzinho pra cima de ponte. Dá a impressão aí que você tá entrando numa boate.
1: Ah, aquela fumaça louca.
0: Incenso.
1: Aquele cheiro de almíscar selvagem.
0: E tudo no fosforescente.
1: Oh, beleza, hein?
0: As moças passando por lá, fica à vontade, a casa é sua. Os garçons falando, e aí, vamos conhecer.
2: CNC Music Factory encerra essa sequência com Take a Talk. Depois do intervalo.
1: Isso aí é música da fossa. Não, é a Maísa. Maísa Bom Jardim. Mãe daquele moço.
2: Música linda aqui no Slow.
1: É verdade.
2: Iris.
1: Oi.
0: Guga Dolls. O Thiago Leifert completando 46 anos hoje também.
1: Sei, sei.
0: E o nosso querido. Oi, oi, ui, ui, Newton Cardoso.
1: Opa.
0: Que nos deixou em 2025. Estaria completando hoje. Estaria completando aniversário. Newton Cardoso, que é pai do Newton Cardoso Júnior, estaria completando aniversário. O Oreia, meu irmão, você acredita que minha mãe fazendo um almoço lá em casa, pra 2000, 2001, o Milton tinha um Mercedes daqueles antigos, na época já era antigo, aqueles bem tradicional antigo, aquela estrelinha em cima do capu, minha mãe com os bifes contados lá em casa, só numa peleja danada. O Oreia não chega pra almoçar com o Nilton Cardoso?
1: É mesmo?
0: No auge da política?
1: Olha só. Ele era prefeito de Contagem ou era governador de Minas?
0: Não, ele não era nenhum dos dois, mas estava no meio político na época. Sim, não sei se foi 99, 2000.
1: Ah.
0: Mas era muito importante. Acho que até depois que ele foi prefeito, né?
1: É.
0: Várias vezes.
1: Foi governador.
0: Foi.
1: Também.
0: O Oreia chega lá em casa, nó menor, ficou numa vergonha. O homem chique demais. Chique assim. Até que o vestido ele era muito simples. Mas era o ex-governador na casa da gente. Minha mãe falou, mata você, Oreia.
1: Eita.
0: Minha mãe chamava Oreia carinhosamente de macaco. Mas não é por causa de...
1: Quanto carinho, hein?
0: Ele pior que o macaco pra fazer molecagem. Ele quebra o óculos da gente, ele pisa no óculos, ele rouba os objetos da gente.
1: Ele se apropria de prêmios que deveriam ser sorteados no evento.
0: Isso e muito mais. Então ele é moleque igual um macaquinho, igual um chimpanzézinho.
1: Eu tenho uma história também com o doutor Newton, que eu andava com a véia e nós fomos num leilão de gado, assim.
0: Ah, yeah, é a área dele.
1: E ele chegou de helicóptero lá naquele sítio bonito toda vida em que estávamos todos. E aí, assim, leilão.
0: Foi em Contagem, sítio?
1: Ah, não lembro agora onde foi. Só sei que leiloava lá uma vaca caríssima, ele levantava a mão e ninguém competia.
0: Ah, bruto!
1: Ia comprando vaca e boi e tudo era com ele, meu. Não tinha mistério, não. E arrematou lá uma quantidade de gado que eu vou te contar. O homem era diferenciado mesmo. Então, fica esse registro aí também, né?
0: Abraça toda a família. Abraço aos filhos e seria aniversário do nosso Milton para os íntimos.
1: Quem mais nós temos aí, hein?
0: Aí chega, porque senão. Ah, não posso esquecer, ué.
1: Ah.
0: Hoje é aniversário da cidade Brasilândia de Minas.
1: Brasilândia?
0: Seu sogro, ué.
1: Não, lá dele é Brasília de Minas.
0: Ah, não é perto, não, né?
1: Não, eu acho que não. É Brasília de Minas, é lá pro norte, né?
0: Ah, não. Então hoje é dia de Brasilândia de Minas. Você sabe que eu e o meu irmão Juninho, que ele tem o nome de Júnior porque ele nasceu no dia do meu pai.
1: Ah.
0: Então ele chama João da Veiga Pinto Júnior. Nós tínhamos uma disputa lá em casa que ia mais longe com meu pai. Meu pai era tão puxa-saco dele que não foi à toa que pôs o nome dele de Júnior. Levou ele em Brasilândia, só me levava em João Alevar de Valadares. Eu fiquei triste demais, porque Brasilândia dá na faixa aí de 450 quilômetros até Belo Horizonte.
1: Ah, sim.
0: Bonfinópolis de Minas, João Pinheiro, do lado de Brasília.
1: Ah, então entendi.
0: Buritizeiro e Santa Fé de Minas.
1: E Brasília de Minas, fica pra que lado? Meu sogro Oscar, um abraço carinhoso pra ele, tá se recuperando aí, estamos em oração por ele e uma figura adorável também, que é lá da querida cidade de Brasília de Minas, que você...
0: Aí é mais longe.
1: É.
0: Aí já dá 520 quilômetros, tá próximo de Jampovar.
1: Japovar,
0: Mirabela, Patis.
1: É Rubem de Bahia?
0: Francisco e Ubaí. Gutenberg, nenhuma dessas cidades aqui eu conheço.
1: É.
0: Campo Azul, Coração de Jesus, Japovar, Luislândia, mira, não, mas eu olho no mapa aqui, é bem lá perto do
1: é, cá é rumo da Bahia, né?
0: Não, tá bem no centro de Minas mesmo.
1: É mesmo? Brasília de Minas.
0: Aqui, ó, ó o vermelhinho onde tá, ó.
1: É, agora mesmo alguém manda pra, falar, pra gente
0: isso,
1: aí.
0: Isso não é um porteiro, isso é um pai.
1: Isso é um...
0: Eles fazem a leitura labial.
1: Trouxe o remédio pra você?
0: Eu fiz o sinal pra ele assim, de energético, aqui.
1: Opa, trouxe o
0: ouvintes!
1: Remédio.
0: Ouvintes!
1: Ó, aí o William Bonner fez isso, todo
0: foi
1: mundo
0: que tava
1: bebendo lá.
0: Obrigado, Ricardo, se você espirrar, saúde.
1: É só energia para a madrugada, porque precisa às vezes também.
0: Tem, né? Morrer todo mundo vai.
1: É.
0: Todo mundo vai morrer, não adianta para tomar isso que você vai morrer, todo mundo vai morrer.
1: Ninguém vai, como é que é?
0: Ninguém vai ficar sozinho, todo mundo vai sofrer. Quem me ama não me quer, quem me quer não vou querer.
1: Eita, isso desanima bem a figura. Olha aqui, então 12:30, marcou agora o sinalzinho eletrônico mais famoso, mais tradicional do rádio brasileiro. Estamos apenas aquecendo as turbinas e todo mundo que tava aí, esse negócio de Voz Brasil e tal, aí já tá voltando agora pra cá, né?
0: É, volta conosco.
1: Vamos
0: recuperar o Ibope.
1: Vai lá, dá um passeiozinho e tal, mas fala assim, não tem problema. Programa bom igual daqui nas duas lá não.
0: Não tem não, eu fico aqui ansioso esperando da meia-noite pra começar o programa dos meninos.
1: É isso aí. É, ah lá, Japão Var, terra do doce e biscoito, e todo mundo já tá mandando mensagem aqui falando direitinho, né? Então, olha aqui, 12:31, é hora de um breve intervalo e já voltamos aí com a maior abertura de programas do rádio brasileiro. 12:31.
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4: Estamos aqui hoje para parabenizar a nossa nova comandante-geral, a Coronel Cleide, uma militar muito prestigiada na nossa Polícia Militar, policial militar há quase 30 anos, muito experiente, altamente qualificada, tem formação jurídica, tem informações na área específica da segurança pública e com certeza nós teremos um excelente comandante-geral nesses 251 anos que se aproxima. É a primeira vez na história de Minas Gerais que teremos uma coronel comandando a nossa Força Pública de Minas Gerais. Nós estamos aqui desejando todo o sucesso do mundo para nossa comandante, colocar a nossa associação à disposição, que eu tenho certeza que vai ser de um grande sucesso. Comandante, tem aqui em nossa associação um ombro amigo que precisar, nós estamos à disposição para continuar nossa luta em defesa da nossa Polícia Militar.
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0: Eu tenho sim, viu, Gutenberg? 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
1: 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Olha quanta audiência nós temos lá naquela região de Montes Claros. O Kleber, do código 38, ligado pela Itatiaia Mock, tá dizendo: todas essas cidades que vocês falaram são próximas a Montes Claros, inclusive Brasília de Minas, que está a 110 km de Montes Claros. Então, um abraço aí para o Kleber e toda a turma que nos acompanha pela Itatiaia Mock, que está cortando na alta lá, viu?
0: Eu tenho a maior vontade que eu tenho nas minhas férias é montar na minha motoca e ir lá em Montes Claros.
1: Ah, e gente, ia ser recebido lá, pão de ló, hein?
0: Se você quiser montar na garupa, nós vamos junto.
1: Vambora então.
0: Bora então. Ô, Gut, você permite eu mandar um abraço pra uma turma que tá formando hoje?
1: Que beleza, ué.
0: É os nossos amigos da Academia da Polícia Militar de Minas Gerais, em nome do nosso querido Sargento Cota, parabenizar todos os policiais militares, os soldados, os novos soldados que estão formando hoje. Um abraço do Sargento Cota para essa galera que tá formando hoje, que Deus abençoe a vida de cada policial militar que está se formando. A gente sabe que não é fácil e que os anjos da guarda protejam eles sempre.
1: Para servir e proteger. Então, um abraço aí a todos esses novos guerreiros e guerreiras da gloriosa Polícia Militar de Minas Gerais. E a nossa audiência com a segurança pública, você sabe que é sensacional, né? Então, um abraço aí a toda essa turma e pode colar com a gente que o plantão fica mais suave e mais tranquilo. 12:36, olha que beleza. Boa noite. Santa Rita também é padroeira de Cataguases, Minas Gerais, na Zona da Mata, que certamente nós temos uma tremenda audiência pelas ondas da Rádio Tipuana, que é lá de Leopoldina e é na região ali também.
0: Ah, né? Lembrei que eu queria te falar sobre a Tipuana.
1: É o quê, hein?
0: Tô tentando uma novidade boa pra nós, viu?
1: Opa!
6: Sol e neve.
1: Ah, é?
6: Tive uma reunião com o papai da Sol e Neve.
1: Gente boa, hein?
0: Você sabe que o Fernando, proprietário da Sol e Neve, é de Leopoldina, né? A matriz da Sol e Neve Sorvete é lá.
1: Ah, sim.
6: Vai jogar nós dois na fita. Tô tentando.
1: Aí é bom demais, hein?
6: É. Sorvete é bom, tá precisando dois meninos bons pra fazer propaganda.
1: Aí é só colar com a gente.
6: Aí ele falou: você me indica, eu for maldito. É eu e o Gutenberg.
1: É isso aí, um abraço pra toda a turma e vai mandando mensagem pra cá. Mas eu tô vendo ali aquele moço com aquele saxofone na mão, prontinho ali pra soprar e pra gente trazer aqui um momento também muito especial logo na abertura do programa. Então, ouvinte. Pá, pá, pá. Pá, pá, pá. Ei, beleza. Ouvinte, um minutinho da sua atenção. Um minutinho só, por favor, custa nada, porque agora vem aquele momento de sabedoria, aquele momento de filosofia. Ouvinte, atenção para a visão do tinelão.
0: Essa é pra pegar na ferida infeccionada.
1: Aí gira lá dentro da ferida, hein?
0: Essa arrebenta o pulso. A vida é estranha, né? A gente vira este mundo pra lutar por tudo e no final partir sem nada. Por isso, meu filho, minha filha, esforce-se para que sua alma viva mais que seu corpo.
1: Opa.
0: Essa
1: alma boa? Imortal, né?
0: A alma tem que viver mais que o corpo, porque daqui a pouco todo mundo vai estar fedendo igual.
1: É verdade.
0: Ninguém passa de 110 anos, todo mundo morre, 115 no máximo. Então, meu filho, você faz um bom trabalho, que você não vai levar nada. A sua vida produtiva e alegre, com adrenalina, é no máximo até 75 anos. Depois disso, é pantufa no pé e bom descanso.
1: É.
0: Não adianta. Adianta?
1: Não, é bem por aí.
0: Não sai humilhando as pessoas, não sai desmerecendo os outros, que você é um grande empresário, um grande patrão, porque até 70, 80, no máximo, você ainda manda alguma coisa. Depois, você vai ser obediente, os seus filhos vão mandar em você e você vai morrer e não vai levar nada. Nem a cor do seu terno você vai poder escolher.
1: Nada. Eu já contei aqui que o Alexandre, você lembra
0: Alexandre
1: dele?
0: Alexandre da novela, o grande?
1: Não, o grande, grande, aquele lá.
0: Bitero.
1: Era enorme, ai como era grande o Alexandre. Mas então o homem conquistou tudo que havia naquele mundo de então, mas um dia morre Alexandre e ele não virou aquele fantasma da novela que ficava incomodando e atentando os outros, não. Ele para provar que da vida nada se leva, ele mandou abrir dois buracos no caixão e as mãos dele iam balançando ao vento assim, para que todo mundo percebesse que mesmo com toda a grandeza, todo o poder do mundo, nada se leva. Caixão não tem gaveta. Veja, os faraós enchiam a pirâmide de ouro e bicho e vamos tudo para a vida eterna, vamos levar tudo. E foram, e o que ficou ali foi só a múmia. A múmia. Repita a bela frase que.
0: Agora!
1: Ela é dura, mas é verdadeira, né?
0: A vida é estranha. Vira este mundo para lutar por tudo e no final partir sem nada. Por isso, esforce-se para que sua alma viva muito mais que o seu corpo.
1: Ah,
0: tem gente que mata a alma, você sabe, né?
1: É verdade.
0: A vida é eterna, mas tem gente que mata a alma. Como assim mata a alma? O pecador matou a alma dele. Uma alma perdida.
1: É verdade.
0: É uma alma que não vai descansar os braços do pai.
1: O inferno é fogo, Tinelão.
0: Ô Gutenberg, você já imaginou, rapaz, você mexendo com brasa o tempo inteiro, eternamente?
1: É, não é fácil não, hein?
0: Não é fácil não.
1: Aquele mármore quente, todo.
0: Imagina você lá no céu comendo açaí com leite condensado, os anjinhos tocando a harpa.
1: É.
0: Aí de noite o papai do céu falou: ô, você mereceu, você pode tomar uma Heinekenzinha gelada, que você mereceu, sem aí, extrapolar.
1: Aí é bom também.
0: Não, mas sem pecar pode.
1: É verdade.
0: Aí você deita de novo, ventilador ligado.
1: Opa!
0: É, lê um livro tranquilinho.
1: Tranquilinho, um som de harpa, né? Uma harpa.
0: Alma
1: o Kennedy tocando um saxofonezinho lá.
0: Pra que que eu vou caçar e mexer com carvão? Parecendo os meninos da Iratimi.
1: A hora dos
0: só
1: meninos.
0: Só aceso, né?
1: É isso aí, então essa foi a visão de hoje aí para essa sexta-feira maravilhosa. Olha que coisa boa também. Bom dia, Gutenberg e Tinelão. Adoro tanto vocês que coloco o despertador para me acordar e ainda gravo o programa. Caso durma e assisto mais tarde. Obrigada, queridos. Já considero meus amigos. Beijos, Júnia de Pedro Leopoldo. Olha, mas que beleza, ela grava o programa para ouvir quando der. E que simpatia ela. Ô Júnia, obrigado meu bem, participando pela primeira vez, foi uma alegria receber aqui a sua mensagem e saber que nós temos esse papel importante na sua vida aí, a ponto de você colocar o despertador, acordar na hora do programa e ainda gravar o programa. Isso é maravilhoso, hein?
0: Maravilhoso. Sabe quem tá ouvindo o nosso programa?
1: Além de todo mundo, quem mais, hein?
0: O Gustinho você conhece, né?
1: Gustinho Carrara.
0: O Gustinho da Josi, pai da Lívia.
1: Ah,
0: tá ouvindo o nosso programa, é meu conterrâneo, meu amigo, violeiro dos bons, e o Cheba, marido da Lília, pai do Chebinho, que deu o nosso suco de acerola.
1: Opa, ali sim, ali nós fomos muito bem tratados lá, né?
0: Não, chegar na casa do Cheba, a gente fica até sem graça, o tanto de coisa que eles fazem pra gente.
1: É verdade.
0: Mandar abraço também pro Galego lá em Itatiaio Sul, o nosso querido Clóvis da Macena em Garapé, e ele, nosso ídolo que ouve o programa, é o nosso, um dos fãs que mais gosta do programa, todo mundo gosta, mas esse gosta muito, o Zé Flo.
1: Ô Zé Flo, bom.
0: Ele faz uma propaganda do nosso programa.
1: E todo dia que eu olho aquele quadro de Nossa Senhora Aparecida lá em casa, lembro e oro também pelo nosso querido Zé Flo. Um abraço, e olha aqui do código 53, o simpático Bruno Baldes mandou o seguinte: boa noite, Gutenberg, Tinelão, um fato curioso, os egípcios enterravam consigo muito ouro e joias de todos os tipos, porque acreditavam que iriam levar para a próxima vida e assim teriam lá riquezas e tudo mais. Por isso é que nas pirâmides aí todo mundo encontrava ouro, joias e tudo mais. Ô Bruno, obrigado aí, querido. Um abraço. Depois você diz aí de que cidade do sul você nos acompanha, porque a nossa audiência também por aí está brutal. Não é isso, Tchê?
0: Aí você falou, Guti. Ô, turma, tamo na ativa, colado, Samuel, Sudenilson, Highlander, Edésio, a turma da JSL, Cenibra e John Deere também, manda um salve pra nós. Ah, é a turma que escalpela o eucalipto mesmo pra fazer madeira, pra fazer papel.
1: Aí sim, hein?
0: É o Samuel, o Sudenilson, Highlander, Edésio, Senibre de Ondire.
1: Opa, um abraço para essa turma querida. O Jonathan, que é da NL Frutas, deve ser do Giló Delivery da madrugada. Ah, é banana.
6: Não, fruta boa toda a vida.
1: Nunca deu uma laranja podre.
6: Nossa, e lá tá facinho de buscar, sabe onde que é?
1: Na Ceasa.
6: Não, pra cá do Ceasa. Onde que tem aquele motel ali de vez em quando eles enterram lá?
1: Sim. De vez em quando moram lá. De causas naturais.
6: É potência demais. É. Em frente. No alto, assim, no bairro Califórnia, tá escrito lá NL Frutas.
1: Ah, que beleza.
6: Nossa
1: Senhora. Mas vai que passa aqui na Barão Homem de Mel 2222.
6: O que custa?
1: Tá perdendo, fala assim, vou dar pros meninos.
6: Ué, vou deixar pra semente.
1: Olha lá, e ele tá dizendo que ele quer essa frase pra ele. Manda lá no final 2082 aí, o simpático Jonathan das frutas aí também, tá querendo receber a bela frase do dia, né? É, que o moço tá dizendo aqui, Guti, por acaso o Tinelão te fortaleceu em algumas bananas?
6: Mas fofoqueiro.
1: Ganhou uma caixa fechada.
6: Fala pra esse narigudo, seu, o que é que eu fiz?
1: É o Alain Albuquerque que tá denunciando ali. Me deu uma meia dúzia de banana e olhe lá.
6: Ô, Gutenberg, não fala um trem desse não, que dá não, varigeira não. Na sua tampinha de Brahma você fazer um pecado desse. Eu fui atrás de você lá no evento, com duas pecas gigantes, e você ainda fez carinha de peido, porque tava sem embalagem.
1: Eu saí carregando a mãos ambas, os bananão, as pecas, assim, e botei.
6: Banana não pode ser muito, não, perde.
1: Perde? Não, lá em casa.
6: Não sei se tiver dois macaquinhos daqui, essa aguinha aqui,
1: lá em casa eu vou te contar, tô mandando banana lá pra todo lado, e vitamina, e na hora do almoço.
6: Cãibra não tem.
1: Ontem tinha estrogonofe lá na hora do almoço e eu meti banana no meio. Meu menino ficou horrorizado.
6: Eu tô comendo
1: papai,
6: banana.
1: Você é um suíno.
6: Se tem uma doença que é a mais traiçoeira, uma dor mais traiçoeira do mundo, é cãibra.
1: Cãibra.
6: Você não dá cãibra trabalhando.
1: Jesus,
6: trabalhando não dá, mas arranca a roupa e começa a namorar.
1: Outro dia deu uma na minha panturrilha esquerda.
6: Fazendo o quê?
1: Foi depois.
6: É, mas eu nunca dei uma câimbra normal.
1: Depois do amor.
6: Por que que eu trabalhando aqui não dá uma câimbra pra me pegar um atestado?
1: Mas me parece que deu assim, parecia que eu tava, tinha corrido a maratona.
6: Ô, oh, rapaz.
1: Loucura.
6: Prantei o pé de Daniela Rodrigues um dia, me deu uma câimbra tão forte que eu pá, joguei ela lá do outro lado da cama. Ela falou, que isso, minha câimbra, puxa. O que é isso, rapaz?
1: E naquela hora você não sabe o que faz, né?
6: Uai, você fica todo perdido. Eu namoro novo, sem saber. Eu falei, puxa, eu falei, puxa o quê? Já tá pra fora. A perna, miserável.
1: Não vai mais do que isso.
6: Não vai mais
1: do que
6: puxa e fez uma. Só dá câimbra namorando.
1: Eita, mas.
6: Por que não dá câimbra aqui agora pra mim ir embora de atestado?
1: Que hora ruim, hein?
6: Você só dá câimbra namorando.
1: Pensa numa hora sofrida.
6: Parece que a cama tem imã.
1: É.
6: Você
1: é
6: doido querer mostrar um serviço no namoro novo, você fica limitado.
1: É. E o medo que dá de acontecer de novo, né? Esse é que
6: nossa,
1: é o problema, né?
6: Eu tenho pra doer é câimbra.
1: É verdade. Olha lá, o rapaz respondeu: aoba! Falo aqui da cidade de Rio Grande, do Rio Grande do Sul, estamos aqui na noite escutando essa dupla fantástica. Então não tem pra Guaíba, não tem nada lá, né? Zero Hora, é Itatiaia cortando na alta, e ele tá falando que ouve por um aplicativo chamado Rádio Lee. Esse eu não conheço não, viu?
6: Ah, mas se tá ouvindo, tá bom.
1: Tá bom, o negócio é ouvir mesmo, né?
6: É verdade, quem tá ouvindo a gente também lá todos os dias fazendo uns doces lá, umas misturas doidas, é o Orlando Júnior. Ô, Orlando Júnior, achou um doce lá do 3/3/2024. Será que mata
1: primeiro? Ah, não mata nada. Ih, dá nada pra nós.
6: Dá nada. Coveiro também tem que ganhar dinheiro. Manda no peito, filho. Dá nada.
1: É verdade.
6: Dá.
1: Aqui outro que tá entregando aqui, o Fabrício Rodrigues, está perguntando se você me entregou um queijo e a cachaça aí, de banana.
6: Aí já. Entreguei.
1: Entregou.
6: Ah,
1: esse simpático que deu aqui?
6: Ficou me esperando lá no anel rodoviário pra me dar.
1: Eu vi.
6: Onde é o Guarapão ali.
1: Ah, é corajoso ele, hein?
6: Foi, aí o dia o Marcelo do aplicativo me levou. Entreguei ou não entreguei?
1: Entregou.
6: O queijo e a cachaça.
1: Ele tá perguntando se
6: e não você... pediu pix não, filho.
1: Não.
6: Ah, foi nada, de coração.
1: Ah, verdade, igual o essa turma que realmente tem esse carinho por nós aí, não é isso?
6: É verdade, obrigado. A Leninha apareceu de novo, trocou a foto de perfil de novo.
1: Opa. Ah,
6: guarda na academia.
1: Bonitona, hein?
6: Ô Leninha, beijo pra você e pra todos. Oh, eu tô sentindo falta do Eduardo, da dupla Emília Eduardo. Ele não tá participando esses dias.
1: Sumiu, deve estar fazendo show
6: por lá. Fazendo show pra danar.
1: É verdade. Então, o Ronaldo do aplicativo que me deu um queijo maravilhoso, aquele que era tão grande que você achou que tinha dois, já queria fazer um valezinho no
6: e
1: meu.
6: É bom?
1: Eu não abri ainda.
0: Queijo não pode ficar muito dia na geladeira, não. Traz que a gente come aqui.
1: Não, não, tá, vai ser muito bem empregado lá em casa e obrigado aí a toda essa turma por esse carinho, né? 11 para 1, então, depois desse momento de pedição e agradecimento, quem nós queremos pedir também para que todo mundo nos siga lá nas redes sociais, né? Porque é muito conteúdo, é o seu bom humor, são as orações, então, vai lá, dá aquela fortalecida. Qual é o meu aí, ô Tinelão?
0: O seu não tem outro no Brasil.
1: É.
0: Arroba Gutenberg Gomes.
1: Charme, beleza, simpatia, oração. Oração,
0: mestre de cerimônia, terno bege.
1: Isso. Não, ontem foi um preto rajado. Lindo.
0: Você gostou do rajado?
1: Gostei, gostei. Então.
0: Você gostou do preto rajado?
1: Preto rajado. Então é arroba Gutenberg Gomes. E pra ver você, bom humor, esses áudios Feiura. Que rodam pra todo o Brasil, essa cabeça de Ozempic, é arroba Tinelão na área, né?
0: Pouca beleza e muita história. É com T, arroba Tinelão na área.
1: Não é chinelão, não.
0: Não, vou até saber com quantos seguidores que eu tô aqui, que até essa semana eu tava com 1.022.000.
1: Ah, tá.
0: Eu tô precisando aumentar minha renda, que eu vou sair de férias.
1: Ah.
0: Eu tenho que sair de férias bem na fita.
1: Eu tô com 80.000, será que demora muito pra chegar em 100.000? Eu tô numa angústia danada, né?
0: Começa a pedir a turma, não começa a pedir.
1: É verdade, não custa nada e o mais importante é que você siga arroba Itatiaia Oficial, arroba Itatiaia Esporte, arroba Orações Itatiaia, o Itatiaia Pop, Itatiaia Agro, Itatiaia Patrulha, tem Itatiaia pra todo jeito, né?
0: Você digita lá, Ita, já aparece alguma coisa.
1: Aí seguindo tudo, que é tudo coisa boa, que essa nossa equipe do digital aqui é diferenciada também e como tem acesso o nosso portal itatiaia.com.br, as redes sociais. Dia desse eu fui postar oração ali, eu vi que o alcance, será que pode falar isso do Instagram? Negócio de quase 400 milhões
0: por mês.
1: 400 milhões.
0: É loucura.
1: Duas vezes a população do Brasil, é uma coisa fantástica. Não, mesmo,
0: é,
1: né?
0: Coisa, é coisa de outro mundo.
1: De outro mundo.
0: O Instagram da Itatiaia é coisa. Mas também, Gutenberg, é notícia o dia inteiro.
1: É.
0: Eu falo isso pros meus amigos, às vezes a turma tem um pouco de curiosidade, 1.027.000, ó.
1: É bom, hein?
0: Graças a Deus.
1: É bom.
0: A turma tem um pouco de curiosidade, me pergunta, principalmente lá no Boteco do Magaio, como é que é a rádio? Eu falo pra eles, gente, vocês não têm noção o que é a rádio Itatiaia. Você chega lá na madrugada, você encontra lá no mínimo uns 10 profissionais mexendo com o Instagram, com o YouTube. É muita gente envolvida para trazer uma notícia séria pro ouvinte.
1: É verdade. Eu me lembro também, fiquei impactado. Eu tava aqui aquele dia que o avião se chocou contra o prédio, né? E aí, mas assim, foi coisa de momento ali. De repente, buf, a redação, aquele
0: fuso. Com o seu...
1: É, a gente tava aqui, foi uma reunião, não foi?
0: Foi
1: reunião.
0: Pra cortar aí, o salário.
1: Não, que cortar o salário. Fala isso, não dá ideia errada não, desgraçado. Aí, de repente, aquele fuzuê na redação e desloca a repórter, ele vai pra lá, vai pra cá. É o rádio como convém, o rádio como o brasileiro aprendeu a amar o rádio, né? Então, quando você ouve uma transmissão, você não faz ideia. Tem ali o carro-chefe, o narrador, o comentarista, o repórter e a turma, a equipe técnica por trás de tudo aquilo ali. É uma coisa impressionante, né?
0: Ô Gut, além de ter os repórteres por todo o Brasil, você chega aqui de dia, aqui tá Amanda Antunes no lado, tá o grandão, como é que chama?
1: Osvaldo
0: no
1: Osvaldo Diniz.
0: O Quintela, o Cícero, o Kleber, o Belo Horizonte, região metropolitana e não é aquela reportagem padrão, não. Falta perguntar pro morto de que morreu.
1: É.
0: Amanda Antunes enfia o microfone na cara do bandido, Renato Rios Neto vai a fundo, então é coisa muito séria.
1: É
0: diferenciado. Eu não é puxando saco querendo aumento, não. Eu tenho prazer de falar que eu trabalho aqui.
1: Ah, com certeza. Isso é uma honra.
0: Rapaz, João Vitor Castro foi tomar um banhozinho lá nos Estados Unidos, entrar na água, saúde, cuidado.
1: É isso.
0: Pra não afogar.
1: Opa, e estamos com saudade também, né?
0: Ai, pai, para.
1: Então, faltando 7 para 1, o povo quer saber. O povo quer saber o que que o virtuoso tá mandando
0: ali. Será que o virtuoso tá bem de saúde?
1: Tá bem, parece que sim. Tá mandando aqui. E parece que mandou a ocorrência, o boletim de ocorrência ali, daquele problema que ele teve lá, né? Depois vamos ler aqui direitinho, com calma. Tá falando ali, não sei o que, estava desatento, motivo pelo qual ocorreu o acidente. Em virtude da batida, condutor e passageira caíram do veículo. A vítima disse ainda que Jonathan não demonstrou nenhuma preocupação com o estado físico dela. Então, depois a gente vai ler isso com calma aqui para a gente saber. A filha dele, olha aí o resultado de um aplicativo, né? Então, presta atenção no relato sobre a moto, a gente avisa, né? Então, depois vamos ler com calma isso aqui, viu, Virtuoso? E esperamos que ela esteja bem e você também, né?
0: Boa noite, Gutenberg e Tinelão, não sou o Newton Cardoso, sou a Dilaci de Pedro Leopoldo, mas também é o meu aniversário, estou fazendo 70 anos, bem vividos, graças a Deus. Aí eu fui abrir a foto do Adilacim. Você fala com um homem desse tem 70 anos?
1: Não parece.
0: Olha que saúde.
1: Ô, cabelo pretinho aí, tem um enemaru bom aí.
0: Aí pintou o cabelo no Viena Ré. Você fala com um homem desse tem 70. Ô, Adilacim, eu dou pra você 55 anos.
1: Opa, tá com tempo, hein, ó.
0: Ô, mas peraí que pegou mal, né? Ô, eu sou de Lacer, eu falo que o senhor tem 55 anos.
1: Aí sim, hein?
0: Cruzeirense, gente boa.
1: Ó, e você não sabe da maior, sabe o nosso querido Fernando Araújo, aquele simpático? Ah. Tá dizendo aqui, bota um parabéns aí, Difuntão. Bom dia, Guti, Tinelão e Difunto, hoje é o meu aniversário, 4.3, e fico feliz e honrado em poder comemorar por mais um ano, primeiramente com vocês. Esse também tá desde o primeiro momento, abraçou a nossa proposta dessa madrugada e hoje está completando 4.3. A mesma idade sua e parece que ele é bem mais novo que você, olha lá.
0: Eles usam anabolizante, eles usam aquelas drogas de academia, né?
1: É
0: olha
1: mesmo?
0: O tamanho que tá o pescoço dele.
1: Ah, com um pescoço longo e um cupim ali no ombro, isso. Tá igual o Iratimir também, hein?
0: Isso, olha lá, pra você ver a barba, é puro minoxidil.
1: É.
0: Cabelinho de lado com o boi deu uma lambida.
1: E tatuagem do Gustavo Lima, aquelas coisas que ninguém entende. Depois que desincha, você não entende
0: ele,
1: mais nada da tatuagem.
0: E ele é esgordo, olha o sovaco dele, como é que parece. Essa vagina.
1: Oh, meu Deus.
0: O sovaco dele parece uma.
1: Oh, meu Deus do céu.
0: Olha o sovaco dele. Isso aqui, olha aqui. Se eu tampar tudo, você olha pro sovaco dele, você acha que é o quê?
1: Eu não dei esse zoom todo aí pra ver nada disso, não. Eu não tô com essa.
0: Aqui?
1: Olha, parece.
0: Não, olha se eu tô me.
1: Olha só.
0: Parece ou não parece?
1: Aí.
0: Ah, sovaco da Andressa Uraki.
1: Olha, apareceu até o Marlon Brando aqui agora. O moço chama Marlon Brando, é aquele do chapéu ali. Ô, seu Marlon Brando, depois vamos ouvir o áudio que o senhor tá mandando aqui pra gente. Mas é muita gente nova chegando todo santo dia, hein?
0: Graças a Deus, viu, Gutenberg? Só felicidade com a chegada de novos ouvintes e também os ouvintes de sempre que nos fortalece. Muito obrigado. Eu sigo vocês dois sempre. Vocês dois são os melhores da noite. TKS pelo carinho e atenção. Augusto. Ô, Bruno Augusto, abraço pra você, amigo.
1: Olha, você falou do Augusto, acabei de ver aqui no meu Instagram também, às vezes a gente não consegue ver todas as mensagens lá, mas ele mandou o seguinte aqui pra gente, ó. Boa noite, meu amigo, acabei de chegar de um evento, hoje é o meu aniversário de casamento, 28 anos de casados, manda um alô pra gente, amo demais minha esposa Cíntia, então é o nosso querido DJ Augusto, fera dos eventos, e ele e a esposa Cíntia celebrando 28 anos de muito amor, cumplicidade e carinho. Isso é maravilhoso. Parabéns aí, saúde e mais amor na vida de vocês. Pronto, mandei esse áudiozinho pra ele lá, viu?
0: Ô, Guti, amor próprio é tudo, né?
1: Opa, de todos os amores, esse aí é quem? Quem é esse?
0: O Iratimi, era gordo.
1: Meu Deus, não é não?
0: É, ué.
1: Não é não?
0: Olha como é que era um leitão?
1: Meu Deus do céu.
0: Amor próprio é tudo. Olha o que o homem virou, um galã de novela. Olha como é que era um sapo.
1: Que eu achei que era aquele da Praça Nossa lá, o Caso Venério. Pensei que era ele.
0: Olha pra você ver.
1: Não, Iratimi não era esse leitão aí, não era?
0: Escreveu ainda, com fé e determinação a gente chega lá. Bom final de semana, 27 de abril de 2018.
1: Você tá louco, hein? Hoje aquele monte de músculo.
0: Dragão lá do Comodo, puro músculo.
1: E vai fazer o horário das meninas lá e nem lembra de chamar a gente, um monte de moça lá e fazendo uns comezinhos gostosos, né? Que coisa, hein?
0: Eu não tô querendo fazer fofoca não, viu, meninos? Mas uns programas atrás aí, o Maracanã e o Romano estavam conversando ao vivo de fazer um programa de fofoca na madrugada. Ou seja, estão querendo tomar os seus lugares. Fala com eles que aqui não, pica-pau.
1: Olha, meu, é.
0: Maracanã chegou agora, não opina em nada.
1: É.
0: Romano vai cuidar da vida dele pra lá e não vem caçar roubar nosso espaço de noite aqui, não.
1: É
0: vai
1: verdade.
0: Mexer com o esporte.
1: É verdade.
0: Vai falar da vida de jogador no horário dele.
1: É, e demais a mais, a madrugada está muito bem cuidada por nós aqui, graças a Deus.
0: E né? O Maracanã subtraiu uma cachaça nossa, que eu não perdoei ainda, não.
1: É.
0: E deu aquele microfoninho pra todo mundo, não deu nada pra nós.
1: Nem pra deixar um pra nós aí.
0: Não, né? Deu o microfoninho, ainda roubou nossa cachaça.
1: É.
0: Vou virar casa de polícia, viu?
1: Eita. Muito bem cuidada por nós aqui, graças a Deus.
0: E o Maracanã subtraiu uma cachaça nossa, que eu não perdoei ainda, não.
1: É.
0: E deu aquele microfoninho pra todo mundo, não deu nada pra nós.
1: Nem pra deixar um pra nós aí.
0: Não deu.

0: programa bom desse aí é que traz alegria para a vida, e é melhor ser alegre que ser triste. Alegria é a melhor coisa que existe, já dizia o Vinícius de Moraes, né?
1: Aí você falou, o nosso querido Dinho Ponte Nova falou assim: Tinelão, bom dia para você e bom dia pro Gutenberg. Eu desejo de coração que algum dia você esteja nessa lista aí, ó. Aí ele mandou: a pessoa mais seguida do planeta é o próprio Instagram, que tem 686 milhões. Depois o Cristiano Ronaldo com 650 milhões. Depois o Messi com 505 milhões. Depois a Selena Gomez com 421 milhões. E depois o The Rock com 394 milhões de seguidores.
0: É muita gente, é muita gente. E é isso, né? São grandes personalidades, do, sobretudo do futebol, né? O Cristiano Ronaldo tá aí quase marcando 1000 gols também. Então, o Pelé marcou acho que 1258, né?
1: Ah, o Pelé passou de 1000 assim, passou, folgado?
0: Passou muito de 1000.
1: Romário fez 1000 pouquinho.
0: O Zico fez acho que 800 e burdoada também. Então, uma marca para um cara que tá aí há muito tempo brilhando também, zero polêmica, tranquilo na dele, o robozão, e deixa ele, né? Agora,
1: ganhou um título ontem.
0: Ganhou uma taça lá. Você acha que Portugal tem chance de ser campeão da Copa do Mundo?
1: Nenhuma, chance zero.
0: Um boi só não puxa o carro, né?
1: Ô, Gutenberg, chance zero. A Copa do Mundo esse ano é Espanha, França ou o nosso Brasil, que tem pouca chance.
0: E a Alemanha? A Alemanha
1: esse ano tá
0: no sapatinho.
1: A Alemanha, né? É o trem mais engraçado do mundo. Não tem aquele jogador de peso, chega lá e rebenta.
0: É verdade, chega no sapatinho, na miúda, e mete 7-1.
1: Mas né? Quem tá mais forte mesmo é França e Espanha. Sei lá se. E a Argentina, que a gente não pode esquecer que é a mais forte. Atual campeã, que tem hoje aí aquele ordinário que jogou contra o Cruzeiro ontem, do Boca Juniors, camisa 5. Além de ser bonito, um tal de Parede. Bonito toda a vida do Verde.
0: É, gostou dele assim?
1: Ué, eu e a Cremosa assistindo o jogo, ela ficava só falando parede.
0: Ai, que parede.
1: Ai, muro chapiscado. Então, a mais forte vai ser Argentina, França, Espanha, e pode ser que apareça uma surpresa. E Brasil tem pouquíssimas chances. Agora, Portugal nem passa das quartas.
0: É porque tem uma revista aí que faz uma ilustração que parece que tem umas previsões lá. E tinha um bonequinho de vermelho lá chutando uma bola. E aí disseram que poderia ser o Cristiano Ronaldo, aquela coisa.
1: Mandurinha toda. Só não faz verão, não.
0: Não faz. Cadê o Figo ainda joga?
1: Que Figo? O pessoal fica naquela assim: o Messi ganhou a Copa do Mundo. Ganhou porque tem um pancado de homem bom do lado dele.
0: Não.
1: Sozinho não adianta, não. Tá o Neymar no Santos lá tirando. Tirando leite de pedra.
0: E o Pedro metendo gol um atrás do outro aí, não tem uma chance.
1: O Pedro ainda tem plantel. Já imaginou o Neymar servindo o Pedro? Agora
0: Gabigol.
1: Tá lá. Que Gabigol é uma meba danada. Agora não é pra falar. Agora não é mandado embora, não. Agora é pra descer o sarrafo. Excomungado, errou aquele pênalti de propósito.
0: Eita. Olha aqui, 1:03, intervalinho rápido, e o Galão ganhou, hein? Galão da Massa fez o dever de casa ali na Arena NRV, então 2-0, transmissão que você acompanhou aqui com o primeiro time do rádio. Então agora 1:03, intervalinho rápido, voltamos já.

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0: 1:04, dá aquele recadinho bom aí, falar da Rama, né, Otinelão?
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1: Vai direto na Rama, não tem outra. 1h05 é muita mensagem chegando. Olha aqui do código 37. Bom dia. Um alô pra galera da Frandal, turma do Sedex do Minério. É o Diego por cá. Ô, Diegão, Diego Machado, obrigado, querido. Um abraço aí. Se eu não tô enganado, participando pela primeira vez também, né?
0: Eu acho que participou esses dias. A Frandal é uma empresa que dá manutenção em caçamba e agora uma transportadora lá de Itaúna, só tem gente boa. O Languinho falou assim: ô Tinelão, a seleção de Portugal é uma das favoritas, tá cheio de craque. Se você não sabe, animal, o CR7 é banco. Fala bobeira, não. KKKKKKKKK.
1: Aí, ó, tá vendo?
0: Tá vendo? Por isso que eu não tô no esporte.
1: É, exatamente. Então, pra dar pitaco, tem que saber. Eu vi isso aí e tal. E o robozão lá, né, era o destaque dessa ilustração da capa de uma revista. E aí disseram: olha, tá parecendo que tá dando a dica aí que é Portugal, né? Mas, agora, faltando quantos dias?
0: Parece 21.
1: Que 20 já, né?
0: É, 20.
1: 20. Eu tenho acompanhado aí o nosso Alexandre Simões fazendo aí o balanço. Então vai ser um show de cobertura e a Itatiaia marcando aquela presença lá também na Copa do Mundo. Mandar um abraço aqui pro meu amigo Dirona. Ô Dirona, um abraço para você aí e para toda essa turma do Jaraguá, turma boa, e é lá do Serrano também, amigo do meu amigo João. O João da Umbro, eu fiquei sabendo que o apelido dele, para falar a verdade, é João Veloz. O homem jogava bola para valer mesmo, hein?
0: Parente do filho do vento.
1: Então. Ele é o João do Vento também. Um abraço aí pro Dirona. Valeu, querido.
0: Ô, Dirona, abraço pra você. Fala, Tinelão e Gutenberg. Sou suricato. Até parece, nós não conhecemos.
1: Tá sumido ele, hein?
0: Manda um abraço pra mim e pra minha namorada Bruna. Estamos voltando de Barão, chegando em casa agora em Betim. Abraço pra vocês aí, Gut, Tinelão. Alô, suricato, vai tomar banho, viu, caçambeiro? Abraço pra você, pra Bruna, que Deus abençoe vocês sempre.
1: Ei, beleza. E o Zé Lopes ali, que é do código 19, partiu Campinas BH. Então ele tá saindo de lá, ligado pela rádio Cidade das Águas, que é de Amparo e cobre toda a região metropolitana de Campinas, e tá dizendo: é Gutelão, ele misturou nós duas ali. Boa noite, obrigado mais uma vez pela companhia. Vocês não têm noção do quanto fazem a diferença em nossa cabine. Descontração, espontaneidade, humor, informalidade e alegria. Tudo isso deixa a rota bem leve, é o que diz ali o José Lopes. Partiu Campinas BH, já tá lá naquele bruto dele lá, ligado no programa também. Que beleza, hein?
0: Ô, coisa boa, abraço, viu? Ô, meu querido, quem merece o nosso abraço também, cadê? Ah, mandou 200 milhões de foto e não mandou o nome. É o LC de Montes Claros. Ô, LC, abraço pra você, meu querido.
1: É, não é RC não, né?
0: Não, não é rola cansada, né?
1: Ah, muito bem.
0: É o LC.
1: Olha, o Márcio Caçambeiro tá dizendo: manda um alô pra nós aqui em Congonhas, turma do Volante Grande, é o Márcio aqui. Ô, Márcio, não esquecemos não, é só dar um alôzinho aqui que é na hora. Márcio Caçambeiro, turma da caçamba é toda nossa ou tem alguém bolindo no que é nosso?
0: Tudo nosso, tudo. Você pode pegar aqui Barão de Cocais, Itabira, Itaúna, Itatiaia do Sul, Congonhas, Ouro Branco, tudo nosso, tem pra ninguém. Sazedo, é tudo nosso. Motorista de caçambeiro que não ouve o nosso programa, ele dorme, ele cochila e toma bicicleta.
1: Cochila e dá problema e então tem que colar num programa bom e animado. O Jones também tá dizendo aqui, manda um abraço, aí ele mandou aqui foto, final do campeonato de vôlei de São Joaquim de Bicas, terra boa. Olha que legal, mandou a foto lá e fomos torcer para o nosso amigo Matheus Furlan. Somos da célula Burn. Então, um abraço aí pra turma do vôlei também. E o Johnny está lá na escuta. Ele tá, inclusive, gravando esse áudio no momento. Então, parabéns aí a todo o pessoal. e galera do vôlei lá de São Joaquim de Bicas, terra muito boa também, né?
0: Ô, turma boa. Guti, ninguém tá falando mais da Mega Sena, saiu ou acumulou?
1: Eu tô de olho nessa aí de 300 milhões que vai sair de todo jeito. Que
0: dia? Mas e antes dela não teve outro não? Ou é sorteio diferente?
1: É sorteio diferente.
0: Ah, tá.
1: Essa de 300 milhões é a que vai sair.
0: É de 30 anos.
1: É daquele bolão nosso aí que vai sair de todo jeito. Se ninguém acertar 6, vai pra quem acertar 5.
0: Ah, então ela é obrigada a sair, não acumula não.
1: Mas você viu quantas pessoas tem no bolão aqui da rádio?
0: Eu nunca vi na minha vida. O Rômulo, eu acho que ele é meio doido. Eu não sei o que que ele faz, que ele põe esse funcionário que tem 2 anos que saiu na rádio, uma zica, uma seca pimenteira no bolão.
1: Não tem base o negócio desse não.
0: Gente do céu, eu fui olhar aqui agora.
1: Sabe quantas pessoas tem nesse bolão?
0: Quantas?
1: 106 pessoas.
0: Sabe quantas pessoas tem que trabalhar na rádio? 50.
1: Então.
0: 70 e 66. É, 56 são malignos.
1: Isso dá até o peso danado.
0: Nunca,
1: né?
0: Nós vamos ganhar nenhum terno nesse bolão.
1: Ah, meu Deus.
0: Enquanto tiver com esses malignos.
1: É.
0: Tem gente aqui que já tá até, deu até problema e tá lá ainda. Arranca essa zica aí, eu já falei com ele, eu tive com ele aqui, falou, Rômulo, você quer acertar o bolão? Falou, queremos, né, Tinão? É óbvio, né? É óbvio.
1: É.
0: Eu falei, então, meu filho, tira um bocado de gente que tá nesse bolão. Tem gente, aqui, só com a letra A tem uns 50, olha.
1: Ah, doido. E você, olha, fizeram um jogo aqui dessa Mega Sena de 30 anos, um jogo de R$1.260. Você teria coragem de fazer uma aposta desse valor só você sozinha?
0: Nunca.
1: Hã?
0: Nunca, não tenho oi grande pra essas coisas.
1: Uma, duas, se três, Deus quatro, tiver que me abençoar. Cinco, seis, sete, oito, nove, 10 dezenas. Fica em R$1.260. Aumenta e muito a probabilidade de ganhar. Mas, como já diz aquela música bonita, é Deus quem aponta a estrela que tem que brilhar. E aí o camaradinha vai lá, faz uma apostazinha de 6 dezenas, 6 merréis e ganha também, né? Olha, mas que coisa. Ah, meu Deus, para tudo, para tudo. Ela tá ligada no programa.
0: Ai, meu Deus do céu, cremosa?
1: A Jéssica Mariano.
0: Opa, tá vindo de show.
1: Tá vindo de show. E agora eu tô vendo lá no Instagram dela também, arroba Jéssica Mariano, cantora, e parece que ela vai ser atriz também. Não tem atriz mais bonita que aquela, com dente mais bonito que aquele ali, não tem ou não tem?
0: Tem não, eu só acho que ela devia tirar essa foto de perfil e colocar o rosto dela.
1: É verdade.
0: Esse tem preto escrito Jéssica aí, não funcionou não.
1: É, o nome dela é Jéssica.
0: Põe aquele dentro. Então, ali mesmo, derruba seguidor mesmo. Aí ganha seguidor.
1: Doido. Aí vai todo mundo lá. Mandem um abraço para o meu pai e o Deu. Ele também está ouvindo e me acompanha nos shows. Então, eu já vi o seu Eudeu, já vi a senhora mãe dela, uma família linda, vó, tia. É família grande, família unida, que dá público em show também. Olha lá o Leandro Reis, adoro a Jéssica. Sai pra lá, Leandro Reis, vai caçar um rosário pra rezar, danado.
0: Reza o texto dos homens.
1: Ô, seu Eudeu. O senhor tem uma joia rara em casa, de raro talento, que é a nossa querida Jéssica Mariano, cantora.
0: Original.
1: Original. Olha que dente, Chinelão.
0: Ela é
1: tem
0: bonita.
1: Base isso não, ué.
0: Eu elogiei ela muito outro dia que tomei uma carcada.
1: Ah, minha esposa também tá perguntando. Por que
0: nossa, você notou que eu
1: tô elogiando? E ela tem um cachorro vira-lata igual o meu, alguma coisa.
0: O nome
1: coisa,
0: dele tinha que ser Tinelli.
1: Alguma coisa nós temos em comum aqui, o cachorro vira-lata.
0: Você acredita que eu e você, nós pegou pesado aqui, eu elogiei demais, tomei uma carcada.
1: Eu tô.
0: Ah, coisa linda, ah, linda, é. Cantora, mas tomei uma pregada que até hoje tá doendo.
1: É verdade. Ô, seu Eudeu.
0: Ah, agora tu que eu peço com a pede, a Jéssica.
1: Eu sou presidente do fã clube da Jéssica Mariano, né? E o seu Eudeu também é gente boa, né?
0: É nosso. Ô, é. Oh, seu Eudeu, abraço. O Grilo perguntou assim, cadê a Sueli? Eu sei, acredito que coincidentemente, no momento que ele perguntou, cadê a Sueli? Olha aí, 8 mensagens pra baixo, quem tava mandando mensagem pra nós?
1: A Sueli.
0: A própria original, a Sueli, tá na escuta do nosso programa. Ô Sueli, você já arrumou um fã clube aqui no programa, viu, querida?
1: Ah lá, a Leninha Severo também de Araxá tá falando, vocês vão apanhar, e ela tá lá ligadinha no programa, como sempre, na querida Araxá.
0: Ela é nossa, viu? Em Diamantina, Minas Gerais, tem eu, viu? Diego Silva, motorista de aplicativo. Tô aqui trabalhando, escutando a melhor rádio de Minas. Ô, Diego Bão.
1: Eita, bora, Gutenberg. Há outro me chamando por um mau caminho aqui dessa tal de Zoom lá em Montes Claros. Esse moço deve ser dono dessa boate. Nossa senhora, olha lá, Tinelão, pela fachada de casa de má fama.
0: Eu cheguei
1: que
0: lá, uma faixa de pedestre elevada.
1: Senhor, bom Jesus, com aquele monte de LED lilás, isso aí a gente tem que passar longe disso, né?
0: Eu ganho até um processo, mas vou falar com você. O produto lá dentro deve ter bom, não, porque não tem um carro na porta parado.
1: Ah, não, isso aí era dia de
0: nossa,
1: que tava fechado, era dia de culto.
0: Rapaz, mas não tem um movimento na porta.
1: Não, mas
0: já... os produtos devem estar ruim demais.
1: Não, mas vai tirar foto com cheio de gente lá, vereador, prefeito.
0: Vai lá na porta da Escândalos lá em São Paulo e tira uma foto, você vê. Não tem hora nenhuma que tá vazio.
1: Eita. E aquela daquele, como é que chamava aquele careca que morreu?
0: O Zezé apresentou na Escândalos quarta-feira agora.
1: Qual Zezé?
0: Mirosmar.
1: Mirosmar tá fazendo show em casa de Mafama?
0: Não, Mafama? É. Pois, conto, camarote.
1: Você tá louco, hein?
0: 200 só pra você ver a alça do Demilos.
1: Meu Deus do céu.
0: Já foi?
1: Não, não. Onde que é isso?
0: Lá em São Paulo. Eu e um falecido amigo meu, nós estávamos fazendo um evento lá, o rapaz falou, vou pagar tudo pra vocês. Meu colega era tão pedra 90, falou, não, nós temos que ir embora, nós temos compromisso em Belo Horizonte. Falei, pelo amor de Deus, só pra me ver a entrada, que vocês têm a mais famosa do mundo. Ele falou, vambora que nós temos compromisso, você tem que ir embora.
1: É, não caça confusão.
0: Respeita,
1: né?
0: A sua família, vambora. Nós viemos embora.
1: Eita.
0: Ai, que eu não entrei.
1: Ah, meu Deus. Olha aqui, essa turma querida lá, os amigos do Serrano também, onde eu tô vivendo agora e tô adorando aquela turma lá, e tá dizendo, bom dia, Gutenberg, manda um abraço aí para os amigos do bar do Zé Magrelo. Eu fui lá, ele lançou um prato desse comida de boteco, gostei muito, viu? É bambá ou bamba de angu que chama?
0: Sei não.
1: É bambá ou bamba?
0: Vai bamba, vai bambá.
1: Um anguzinho com a couvezinha dentro, uma costelinha gostosa toda vida. E ele tá dizendo aqui, o meu amigo Marcelo, que sábado é o terceiro campeonato de sinuca dos amigos do bar do Zé Magrelo no Serrano. Bora tomar uma. Aí eu gostei. Eu gosto de tomar uma e gosto de jogar uma sinuca. Então eu vou lá prestigiar esses amigos queridos aí também, né?
0: É verdade, viu? Teve uma moça que mandou aqui assim. Vocês tinham que dar atenção pra todo mundo. Ah. Tá ficando feio já, viu? Só mulher bonita e quem tem poder executivo.
1: Olha.
0: Acabei de mandar abraço pro
1: executivo
0: Suricato.
1: Executivo ou aquisitivo?
0: Aquisitivo.
1: Ah, tá.
0: Acabei de mandar abraço pro Suricato, motorista de ônibus, Roxinol. Como é que faz? Aqui é na ordem de chegada. Chegou, a gente manda. Inclusive, eu ia mandar um abraço pra você agora, mas não tem seu nome aqui.
1: Aí.
0: É uma querida lá, a senhora tá ouvindo nosso programa. Ô, querida. Desculpa, porque são tantas mensagens, a gente vai pegando na ordem.
1: E só para esclarecer, o rapaz tá defendendo a boate lá, tá dizendo que o estacionamento é lá dentro. Então, deve estar lotado de carro lá dentro.
0: Ah, não explica, ué.
1: É. Que é esse aqui? Tá outro ameaçando também. Ô, meu Deus, mandou um punhado de áudio ali que a gente não recebeu ainda. O Maurinho tá dizendo, ah, não falaram, vou pôr pendrive. Ô, querido, manda por escrito aí pra gente poder registrar, porque os áudios vão pro ar daqui a pouquinho, aí provavelmente a gente vai ouvir o Maurinho também, mas não põe pendrive, não, que você cochila, cochilou, o cachimbo cai.
0: A Viva falou, seu Tinelão, você lembra do DJ Wagner que agitava os caminhoneiros? Lembro, é meu amigo, já fiz vários eventos com ele e nós estamos tentando trazer o DJ Wagner para o evento que eu e Gutenberg Gomes vamos apresentar no Mega Space dia 12 de julho, que é a festa da Rota 262 apresentada por nós duas. Você tá sabendo, né?
1: Tô sabendo.
0: Eu e você, a festa do Frank. E nós estamos tentando trazer o DJ Wagner, mas ele tá passando por um processo de tratamento. Tenho fé em Deus que até na festa, se Deus quiser, quem sabe a festa vai ser até o retorno dele aos palcos. Ele tá passando por um momento sensível de desintoxicação. Oh. E vai dar certo, já tá gordinho, já toda vida, e é sucesso entre os caminhoneiros.
1: Opa, ele é fenômeno também. Olha aqui, o rapaz está dizendo aqui, bom dia, malignos, tá dizendo que tem um bando de satanás acelerando moto no anel rodoviário, altura do castelo, entrada da Pedro II. É
0: toda quinta de noite.
1: Ah, é? Rolezinho?
0: Toda quinta pra sexta. Você já reparou que a gente recebe essas mensagens aqui?
1: Rolezinho do grau.
0: Deixa só o Lincoln pegar.
1: Ah, com aquele bração dele, levando uma moto com uma mão só.
0: É, hein? Só o Lincoln pegar essa turma dando rolezinho. É só conseguir parar. Aí você vai ver como é que fica.
1: Tem base um negócio desse não. Ô Tinelão, 1:19 e é hora boa pra gente tocar a primeira música do programa de hoje.
0: Quer ver que vai aparecer alguém falar que nós estamos pondo muita música?
1: É, nós tô falando mais do que o homem da cobra lá da Praça da Rodoviária, então vai mandando mensagem pra cá, 999-96-7074.
0: Pra
1: gente beber uma água, pelo amor de Deus, quem é que vai chegar cantando aí, Júlio Silva?
0: Pois é. Eu quero tudo de novo.
1: Ah, isso é lindo demais.
0: É uma das músicas mais bonitas do Mirosmar e do Luciano.
1: Aí os homenzinhos da madrugada saem acelerando aí, hein?
0: Aumenta de fundo, que essa aí eu vou ficar de mão, dá, vem cá, dá a mão aqui.
1: Me erra, rapaz, me passa outra hora.
0: Sai daí que tá pesado.
1: 1:20.
0: Eu quero tudo de novo.
1: Ai, que delícia. Vem com a gente.

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0: todas as tribos e nações. Este mês começamos aqui pelo nosso canal TV Rádio Cidade, também ao vivo pela 94,5 da Rádio Cidade FM, nosso Balacast, no episódio de número 117. Esse aí estamos firme e forte, né, meu amigo William Tatá?
1: Esse é perto, 17, né?
0: Meu Deus, esse Balacast é escola também, né?
1: É isso aí, pessoal. Chegamos mais uma vez aí no nosso Balacast, trazendo hoje convidados especiais para falar de um assunto muito legal que vai acontecer nos próximos dias aqui no nosso município, né, Léo? Sei. E baú.
0: Imaginando aqui, a traia você já tem, o chapéu, a bota, irmão, cinto. Vê você no Araxá rodejando,
1: vai. É um convidado nosso que cria.
0: Cria? Você vai contar pra gente já?
1: Muito bem.

dois nossos patrocinadores, agradecendo essa turma. E já já duas pizzas deliciosas aqui pra gente. É meu amigo, Sr. Elias, Jorge, valeu demais pela moral. Tamo junto, misturado, a camisa do senhor.

0: momento do Beatles,
1: quem sabe
0: na
1: próxima
0: do Ítalo.
1: A vida esteja nisso.
0: Alô,
1: cara que tá.

0: vestido do nosso Palacast. Mais esse episódio. O aplicativo 3 ontem.
1: O fim do termo saudade. Como um charme brasileiro.
0: O nosso Thiago tá assim.

0: assunto é aquele, meu amigo Fernando Faria.
1: Ainda sou estudante.
0: Nosso amigo, né? As participações aqui com a gente. Fernando Faria, que tá lá em frente ao grande hotel. É o Rui de Vizinho. É aquela antiga banca de.

Fryer Han. Será que nem? Telefone do meu amigo Fernando Faria, lá da CAP, Personalização Criativa, é o 999-59-1848.

0: Boa noite. Boa noite a todos vocês. Obrigado pelo espaço, estar cedendo pra gente aqui. Também essa audiência maravilhosa de vocês, né? É, engrossa não, é normal assim mesmo. Mais ou menos assim.
1: Belchior,
0: prazerasse rever aqui o meu amigo Tardelli, né, gente? Longa data, a gente encontra bastante nos rodeios do Brasil aí. Prazerasse estar aqui falando com vocês.
1: E depois dessa pedrada do Belchior aí, aí ficou melhor ainda. É uma programação diferenciada, não é aquele rame de todo dia, não, meu filho. É música pra encantar você, surpreender você dessa maneira tão especial. 1:32 é sexta-feira começando bem, e você aí nos prestigiando o tempo todo. Isso é maravilhoso, né? 1:32 é um intervalinho rápido e a gente volta já.
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4: Eu sinto que ele tá me ajudando.
5: E pessoal do Volante Grande. De molas para caminhões e carretas, tanques e escapamento, solda de alumínio, recuperação de suporte e suspensão, arqueamento
6: e reabilita o cavalo, é o fato que ele transmite o movimento tridimensional, é até a pessoa que está andando, e esse movimento se assemelha ao mesmo sistema da marcha do ser humano. Isso por si é retardador. Só que o fato de montar em cima do cavalo já dá um sentimento de poder.

0: cheguei aqui, meu filho não tinha coordenação motora nenhuma. Não conseguia.
1: Anjo vizinho alucinado com as misturas do além. Ô, Tirelão, sabe quem tá nos prestigiando agora? Grande comunicador, eu tive o privilégio de ouvi-lo. Sou um maluco por rádio. E aí tava ouvindo lá a Rádio Cidade das Águas, que nesse momento tá retransmitindo o programa. E o grande comunicador, o homem bruto do rodeio, do sertanejão, é o Paulo Fernandes, está dizendo, vocês fazem um bom rádio. Em breve, né? Numa sexta-feira, eu vou aí comer um fígado com giló no Mercado Central com vocês. Deus na caminhada conosco. Abraço. Então é o nosso querido Paulo Fernandes, ligado lá pela Rádio Cidade das Águas, lá na região de Amparo, Campinas. Tudo nosso e de mais ninguém. Esse moço tem um bom programa lá no programa do domingo também, viu?
2: Eu fui lá fora ver se tá chovendo. Você acredita que ele voltou de moto lá na portaria, parou pra bater papo comigo, com o Ricardo? É motorista da aviação Nova Suíça, aqui do lado. Mora lá em Garapé. É o que eu falo. Quem quer trabalhar, trabalha. Sabe o que ele tá fazendo agora?
1: O quê?
2: Larga serviço todo dia, 1:30 da manhã, vai embora pra Igarapé. E vai ouvir a gente.
3: Na moto,
2: um abraço pra todos os nossos amigos. Quando a gente sai aqui 4 horas da manhã, encontra um monte aqui da aviação Nova Suíça.
1: Logo na viradinha, né? Aqui no Bonitinho, tudo nosso. Beleza. Olha que falei de radialista e apareceu aqui do Código 17 também. Bom dia, Gutenberg. Bom dia, Tirelão. Ivan de Faria, radialista aqui em Santa Fé do Sul, São Paulo, região noroeste. Tido a melhor rádio do Brasil. Itatiaia. Veja você, um profissional que prestigia dois profissionais aqui da madrugada da maior emissora de rádio do Brasil. Que beleza, hein?
2: Homem bom toda vida.
0: E você faria? Você faria de tudo.
2: Sabe pro seu conterrâneo, o Ângelo Piscinim?
1: Piscinim.
2: Piscinim?
1: Isso.
2: Ele falou que é seu conterrâneo de Babacena, tá dando parabéns pelo programa. Falou, o único ruim é que vocês são terríveis e não deixam a gente dormir.
1: Opa, eu conheço a família Piscinim lá.
2: É rico?
1: Todos italiano bruto, bom, toda vida. Hein, o Zé Ronaldo Piscinim é o que seu aí? É meu amigo lá. Ele foi o primeiro camarada que teve carro assim da nossa turma lá. 16, 17
2: anos. Isso é porque ele é o Piscinim, já imaginou se ele fosse o Piscinão?
1: Você tá doido, Piscinão de Ramos, em domingo de sol. Adivinha pra onde nós vamos? Mas então, eu lembro, a gente tinha uns 16, 17, foi o primeiro cara que tinha um carro lá. E aí levava a gente pra umas arruaças lá, uns lugares de péssima fama. E aí a gente ia lá com esse Piscininho, o Zé Ronaldo, e o outro que eu estudei com ele também, um olho verde, agora esqueci o nome do menino. Bruto. Daqui a pouquinho a gente lembra, mas a família Piscinim, papai chamava de Pichincha. Então um abraço aí pra essa turma querida. Só que e obrigado. Deixa me ver aqui o Ângelo Piscinim. Não me é estranho esse cabeça branca, não, viu?
4: Ela chegou a funcionar um período até cedido ali pela
1: Índia. É verdade.
4: Lembra?
1: Bomba,
4: até o
1: né?
4: pessoal faz uma certa confusão aí.
1: Isso. Né? Valeu, querido. Um abraço
4: que
1: aí.
4: Toda com a família, é uma coisa só, né?
1: De Barbacena, conterrâneo, gente boa aí, viu?
2: Própria, bom dia, né? Dupla.
4: Tudo tamo começou e aí precedia um
2: da minha anel, 60 quilômetros sentido Valadares. Abraço pra galera do Marte Minas. Jean Paul, vai antes de Januário, Tinelão. Depois de Montes Claros.
4: Sem atendimento.
2: Abraço pra você, o meu querido Gleidson.
1: Opa, e a Maria de Fátima tá dizendo uma coisa que deixa a gente triste.
4: Tem uma turma antiga
1: está tendo uma interferência na Rádio Cidade de Araxá. Não estou ouvindo vocês direito. Dá uma olhadinha, por favor.
4: Começaram
1: baixa o aplicativo da Itatiaia. Não paga nada, a internet é marota. E vai chegar o som local aí para você. E logo, logo, o som vai estar beleza aí também pela Rádio.
4: Então eram pais de praticantes. Começaram com a ideia e correram atrás.
1: Um abraço carinhoso para ela, viu?
4: Para fazer o bem,
2: bom dia, boa noite, tudo bem? Aqui é o Anderson Mariano. Muita gente disposta. Mas nesse exato momento, na BR-101, na Bahia, divisa da Bahia com o Espírito Santo.
4: Tudo começou.
2: Manda um abraço aí pra família, pra minha família, pra Maria da Guia, pro Felipe Matheus, pra vocês todos aí. Um bom trabalho, viu? Eu não sei se o horário já permite, mas toca uma música boa aí do Leno Braga.
4: Justamente por uma falta de
1: estrutura. Leno Braga, nem sei quem é.
4: Por falta de pessoas. Deve ser bom, porque
2: tem cara que tem bom gosto.
1: Agora, não tem base isso não. Homem lá na França, ganhando em euro, Aí depois, com paisagem tempo, linda da França,
4: a sede,
1: e botou o seguinte aqui agora, veja que ingratidão.
4: Sede, que hoje é bem
1: o problema
4: ali,
1: é que vocês colocam muita música. Silvio Vertello, abraços direto da França, manda
4: essa
1: em uma hora e meia de programa, tocamos três músicas, isso é ingratidão demais.
2: E música boa,
4: que hoje é
1: Zezé de Camargo,
4: que aí a sede foi
1: grato desse não, viu?
2: Gutenberg Tinelão, dupla do bem, parabéns pelo programa, tá arrebentando, só sucesso. Abraço do Newton Avelar, né?
4: Uma equipe,
2: uma
4: turma da
1: que beleza.
4: 100% rural.
1: Quem mais aqui, ó? Quanta gente.
3: Gutenberg,
1: manda um abraço aqui pra Corinto. Sou Luiz Fernando da cidade de Corinto, estou passando Montes Claros, agora ligado na 100,3 do transporte do suco do Chapéu.
4: Mão na massa mesmo.
1: Scooby de Corinto, o Batman da Figueiredo,
4: empresários,
1: um abraço
4: ajudando, as
1: então, toda essa galera aí de Corinto e a nossa grande audiência lá
4: também,
1: pela 100,3. O nosso querido virtuoso está mandando informação de um acidente entre duas motos na Cristiano Machado,
4: né? E de lá para cá,
1: estação 1º de maio. Ele passou
4: os
1: pelo local agora e está dizendo que as vítimas estão lá ainda aguardando socorro, viu?
2: Opa, abraço para toda essa turma da moto e juízo, gente, para não provocar acidente. Devagar.
4: Essa estrutura.
2: Chinelão, né? Parei aqui no galchão para comer aquela linguiça, você conhece? Né? Aí mandou foto da chapa. Ei, homem bom. É o nosso querido José Lopes. Ô, Zé Lopes, abraça essa turma aí do galchão por mim, viu?
1: Epa. E quem mais aqui? Quando a gente boa ligada? É esse aqui do código 33, manda e já vai dizendo, responde, malignos. Quem tá falando aqui?
3: Diretamente
1: do
5: ser humano.
1: Sou Mansur, de Governador Valadares. O que vocês acham de uma pesquisa sobre a teoria dos ETs que dizem que será revelada agora em julho? Então está dizendo que vai aparecer vários causos, aquela coisa toda.
5: Realmente há
1: essa movimentação. Antigamente você falava de extraterrestre, aí todo mundo falava que era coisa de maluco, maconheiro, mas agora não. Veja, você que estão liberando imagens lá nos Estados Unidos de coisas que foram registradas,
4: mas
1: que ninguém sabe o que é, não tem outra explicação além de ser alguma coisa não identificada. Então, para julho agora, dizem que nós teremos novidades, viu?
4: Como método terapêutico.
1: Olha só. Agora, por que que o ET
4: ela já é
1: de dia? De dia.
4: Desde 2019.
1: E não vai lá em Washington, D.C., a capital dos Estados Unidos, chega lá e faz o que tiver que fazer, se é para agradar, agrada, se é para destruir, destrói logo. Agora, fica aparecendo umas velhinhas do interior, né? A velhinha tá lá.
2: Estudante.
1: Vai ver lá. Não sabe se é mãe do ouro, se é OVNI, o que é aquilo.
4: Outros
1: e vai
4: animais,
1: filmar, carneiro, filma com a câmerazinha da TechPix. Aí a gente não sabe que diabo é aquilo, né?
5: A NASA
4: é peixe,
1: milhões. Se você puder virar só o fonezinho um pouquinho.
4: O que acontece? Hoje, a gente trata.
2: A NASA.
4: Fazemos essa terapia, a gente chama
2: pra te olhar. A sua cabeça é bem maior que a minha.
1: E você com essa cabeça de Ozempique.
4: Diversas doenças, diversos transtornos do neurodesenvolvimento. Hoje nós temos lá, por exemplo,
2: sonho do
4: quase 90%
2: do estudioso lá do
4: dos nossos praticantes.
2: Tem câmera no planeta inteiro.
4: Transtorno do espectro
2: autista. Você acha que nenhuma
4: maliga de uma
2: câmera ia pegar?
4: Hidrocefalia,
2: paralisia
4: cerebral.
2: Eu vi.
4: Ali, doença, deficiência física, transtorno na fala, transtorno da aprendizagem,
2: tem câmera no planeta inteiro de alta resolução. Eles estão levando câmera para Marte, câmera
4: para movimento. O que acontece?
2: Acabou de chegar
4: pra gente entender por que
2: uma nave espacial da Lua
4: faz a coisa acontecer.
2: Não tem prova nem de vida lá em Marte.
4: O cavalo,
2: o
4: andar, o andado do cavalo, ele se assemelha muito ao andado do ser humano.
1: Mas é desse jeito. Então, já que estão prometendo aí para julho, vamos aguardar, como diria o filósofo Adilson Batista.
4: Não
1: o Thiago Toshiba
4: não,
1: apareceu.
4: Não
1: aí ele já pode esperar que vem
4: cérebro,
1: coisa, né? Acabei
4: falando
1: de ganhar
4: andando,
1: de gorjeta
4: então aquela musculatura,
1: R$ 30 cada passageira. Coluna, ela me diz que sou muito cuidadoso, prestativo
4: quando
1: e modesto.
4: Ele está
1: à parte,
4: cavalo,
1: um gato,
4: o cérebro entende
1: conhecimento
4: que
1: é
4: ele
1: tudo.
4: Está.
1: Eu ia perguntar isso para você,
4: o cérebro não sabe que é o
1: você
4: cavalo
1: também
4: que
1: pega
4: tá então, o
1: aplicativo de vez em quando.
4: Da pessoa,
1: você já
4: do praticante,
1: algum dinheirinho extra pela simpatia, pelo bom atendimento, pela velocidade. Já deu o que está ali, está pago e está bem pago, hein?
4: Mas por quê? É só físico? Não. A gente o que é o nosso objetivo?
2: Sai da rádio aqui 4 horas da manhã, vem um monte de motorista
4: de
2: rodar.
4: A gente trata as pessoas, as crianças, os adolescentes,
2: para todos os motoristas que eu pego,
4: também,
2: que graças a Deus sou muito bem tratado. Mas a situação financeira da pessoa física, no meu caso, tem hora que eu não consigo.
4: Limitação.
2: Mas tipo assim,
4: para reinserir,
2: às vezes eu redondo a conta.
4: Na sociedade.
1: Deu 37,
4: que é que
2: passa cada vez mais autonomia.
4: Mas eu não vou ser sincero, você mentiroso não.
2: Muita gorjeta, assim, acima de 10,
4: você não dou não. A questão do cavalo, pessoal, quem anda
1: a
4: cavalo sabe.
1: Olha que uma
4: ela dá uma sensação
1: agora,
4: de empoderamento.
1: Tá boa noite, Gutenberg.
4: Você viu uma criança
1: de 3, 4
4: anos de idade em cima do cavalo, que já está ali numa fase de equitação, de repente.
1: Um abraço para toda a turma da madrugada.
4: Dominando um animal de 300, 400 quilos.
1: É o simpático.
4: Então isso,
3: Crispim, que está lá no estado uma carona
1: dos 40
4: janelas
1: da linha 52,50. Betânia Pampulha, que beleza, hein?
4: Aquela questão de ser mais autônomo, de autoconfiança, de autoestima.
2: Tô em mate,
4: né? Olha esse então isso também é tratado. Nós temos hoje uma equipe.
2: É depois de 18 pessoas. Os governantes não querem receber críticas.
1: É impressionante. É impressionante.
4: Como é que acontece o tratamento para vocês?
1: Eu tenho recebido aqui durante o momento da oração.
4: O cavalo é o doutor.
1: Rasgando as estradas ali.
4: É através dele que as coisas acontecem. Existem pesquisas aí.
1: Assusta mesmo, né? Uma qualidade horrorosa de piso.
4: Cavalo.
1: E aí samba o caminhão todo,
2: acaba com tudo,
1: não tem base o negócio desse não, pra onde ele tá indo ali naquele estrada horrorosa,
4: lua, né?
1: Olha então, assim, quanto remendo,
4: é um negócio impressionante,
1: na pista lá. Que inferno, hein?
4: De falar,
2: mas
4: realmente
2: você imagina nas rodovias até federais,
4: né? Então ele que é o agente transformador.
2: Pode falar, Gutemir.
1: Ele tá falando que é
4: cada criança, cada adolescente precisa de uma necessidade específica.
2: Bom dia, melhor programa do mundo. Ô Gutenberg, manda um abraço aí para todos os ouvintes
4: falar,
2: pro meu tio demolidor.
4: Aprender,
2: é o Gleiton. Gleiton, sobrinho demolidor. Manda um abraço pro meu colega aqui, o mecânico da Denso, o Diego, terceiro
4: nível
2: turno.
4: De autismo
2: abraço
4: mais elevado.
2: Vocês aí, meus
4: então,
2: queridos.
4: Cada caso é um caso.
2: Abraço
4: pra isso, nós temos uma equipe.
1: Aqui o Cássio Murilo, nome de um
4: psicólogo,
1: de um grande comunicador aqui do rádio de Belo Horizonte.
4: Pedagogo,
1: chamava ele lá na Rádio Cultura de voz de metal. Aquele vozeirão pesado, né? Então, esse aqui é outro. É o Cássio Murilo, está chegando em Madrid e tá nos dando aquela carona lá pelas estradas da Europa. Valeu, Cássio Murilo, obrigado aí.
4: A indicação vem do médico.
1: Do nosso médico mandou até um videozinho bonito lá do dia amanhecendo lá em Madrid e ele nos dando aquela carona. Então, para quem lembra do nosso querido Cássio Murilo, tive a honra de trabalhar com ele lá na Rádio Cultura, grande profissional, grande voz, e perdemos aí já tem um tempinho também.
4: O praticante já vem.
2: É verdade. Bom dia, turma.
4: É determinante.
2: Bom trabalho para vocês, viu?
4: Trazer
2: um
4: laudo pra gente ver.
2: Bar
4: tipo
2: aqui em Belo Horizonte
4: de
2: também, que era boate
4: vai ser aplicado,
2: dos meninos. Tipo era na Getúlio Vargas.
4: É, vai ser aplicado. Né? Então,
2: quando
4: a gente fala que o cavalo realmente é o agente modificador, as coisas acontecem
1: chegando
4: por ele.
1: No evento lá
4: mas
1: na Santa Casa,
4: de
1: repente, mensagem chega
4: a gente chama de
1: o nosso
4: mediador,
1: Leandro Peixe, né? Gutenberg,
4: que faz a mediação
1: áudio aí de vocês falando
4: da
1: dona que falou que todo mundo na rádio é feio. Me deu vontade de ouvir de novo o áudio dela. O que você acha?
4: Necessidade.
2: Só mandar uma
4: qual
2: Luiz Almeida falou,
4: você, mediador Gutenberg, vai atendê-lo, qual que vai
2: enchedor de linguiça,
4: eu falei, extrair
2: crítica, elogio, falou,
4: mais coisas, né?
2: Claro. Ali do, Luiz Almeida, atleticando a cabeça branca, abraço pra você, meu ídolo.
1: Terapia, gente boa.
4: E assim as
1: olha
4: coisas
1: que o nosso
4: vão acontecendo.
1: Magrelo,
4: os outros
1: tá lá
4: animais
1: ligado,
4: que eu citei
1: falei
4: também
1: dele,
4: fazem parte.
1: E ele mandou mensagem pra cá, isso é gratificante demais. Mas pra quem tá ouvindo, a nossa audiência
4: é
1: rotativa também, muita gente nova que vai chegando a todo momento. Foi semana passada,
4: apareceu
1: lá aí uma santa conhecer. Senhora que disse que não tem uma pessoa bonita
4: que favoreça,
1: mas não tem um para remédio não tem.
2: E a foto dela,
4: a criança entrar ali dentro
2: é a Bruna Lombardi,
4: é uma
1: delícia.
4: E aí a gente consegue
2: buscar na narina que parece que eu vou te falar.
1: Mas aí ela mandou essa mensagem que vamos ouvir agora para que todo mundo possa discordar dessa senhora. Para quem não conhece, vai lá e
4: conhecendo as coisas, fazendo a leitura, às vezes dificuldade de leitura, lendo o nome dos animais, dos cavalos, das baias, né?
1: Cadê essa maligna dessa zona? Bota ela para falar aí.
6: Oi, Tatiana.
4: A criança, a pessoa com transtorno do espectro
6: autista, dependendo do nível,
4: ela tem muita dificuldade.
6: Meu Deus do céu, é todo mundo feio.
4: Né? Não salva. Às vezes ela não consegue abraçar aí, né? Um familiar.
6: Nem homem, nem mulher.
4: Tem aquela nunca vi aversão.
6: Tanta gente feia.
4: Então esses animais entram também nessa
6: parte.
4: Mas
6: também pra trabalhar
4: então,
6: em rádio.
4: Nasce um carneirinho
6: não
4: lá,
6: precisa
4: gente
6: ser bonito,
4: vai levando
6: né?
4: A criança, daqui a pouco aparece. A criança tá com o carneirinho
6: nossa,
4: no colo.
6: Nossa, como são feios.
4: Tá passando a mão, tá acariciando.
1: É muito ingratidão.
4: A crina do cavalo, por exemplo. Aí, nós comportamos, deixamos ela maior, porque aí ele começa a dessensibilizar.
1: Não, até a página 19 tá correta.
4: Às vezes a criança tá nervosa, não tá conseguindo, a gente faz um trabalho. De baia, leva pra dentro de uma baia, dá banho.
2: Só que ela generalizou, leva jogou pra todo mundo na mesma vala.
1: Leva pra vala, os mesmo buraco pegar, e jogou então terra em cima.
4: É, mas é utilizado.
1: Olha lá, todo mundo discordando. Não, vocês são lindos, aquela coisa toda. Olha que lá da querida cidade de Arcos que eu tive
4: mas
1: o prazer de conhecer.
4: Né, o agente lá,
1: madrugada, dupla dinâmica. Estamos aqui trabalhando e escutando vocês. Manda um abraço para o meu amigo Hilário. É a segunda vez que ele escuta a melhor rádio e está achando o programa.
7: A terapia também entende também o lado espiritual.
1: Valeu, querido. Um abraço.
7: Vocês não
1: saudade lá de Arcos, terra boa, viu?
7: Com a questão do tratamento.
1: Fácil naquele lugar.
7: Nazir.
4: Nazir. Isso.
2: Foi lá?
4: Não, a gente procura focar realmente na questão da dificuldade.
7: Se tem um lá, a gente até pensou que vocês não gostam de falar, não, mas tem esse lado espiritual também.
1: Esse rapaz aqui que me trouxe
7: a conexão. Desculpa.
1: Veio aqui me buscar e depois me levou e depois me trouxe de volta.
2: Levou e te trouxe.
7: Esse elo de ligação.
2: Pinduca falou, a minha ambulância
4: leva e traga.
2: O cavalo
4: é mais sensibilidade.
2: O cavalo é sem seu coração a 100 metros. E bom dia, casal da madrugada. Tô de molho em casa. Retirei a vesícula no começo da semana. Só aqui no quintal, vendo o dia amanhecer, escutando esses dois marmotas. Abraço do Glauco da Charleroi.
7: Se identifica mais,
4: se identifica mais, às vezes, até para vocês entenderem.
1: Ela é Charleroi.
2: Charleroi.
1: Charleroi.
4: Nós temos animais, hoje são 13 animais trabalhando na ecoterapia, cavalos, né?
1: Gente. Tirou a vesícula. Ah, é verdade.
4: É, outra coisa, né? Cada animal que é utilizado de acordo
1: com a amígdala. Eu tive que tirar a amígdala, minha garganta fechava quando era menino. Pra que fimose, né, Tirelão?
2: Pra que amígdala na garganta, fimose, cabresto?
4: Embora nossos animais sejam todos treinados, todos aptos.
2: Mas Deus vai explicar depois, dente siso.
1: São desses. Dente siso é bom, que às vezes tá faltando.
4: Nós temos, tem.
1: O problema é que vem sempre no lugar errado, né?
4: A ecoterapia também, o Marcos Vinícius, que faz esse trabalho de triagem.
1: Pra que? Uma coisa que eu acho errada na criação, se me permitem aqui,
4: animais,
1: é dar a primeira dentição logo
7: no início. Ele passou por uma preparação,
4: ele é que tem,
1: sim, ele já tem
4: treinamento.
1: Não, e veja como Deus é perfeito. Imagina se a gente com 18 anos fosse trocar de dente, ficar esbanguelinha.
4: Aptidão.
1: Janelinha. Olha, 18 anos lá no exército, pintando lá o negócio.
4: Porque não é só um animal manso.
1: Janelinha.
2: Como é que Deus é perfeito? Aí você fala, mas por que a gente já não nasce com dente? Como é que fica o bico dos mamadas?
4: O animal não é muito diferente da gente. Tem dia que ele acorda, né? Com a avó atrás do toco, vamos dizer assim, né? Então a gente tem que saber respeitar.
1: Então, Deus é perfeito. Quando a gente fala assim, mas podia ser numa idade mais avançada, que a gente já tivesse condição, que tem que cuidar bem dos dentes, né? Mas não, tudo Deus é perfeito.
2: Deus sabe de todas as coisas, não erra, não.
1: Não erra, não tem outra, não. Agora, a vesícula, o apêndice e a fimose, aí já é coisa que se dá, né? Pra quê?
7: Falando-se de energia,
2: é verdade. A quantidade de dedo também.
7: De um para o outro, o animal também não é diferente da gente.
2: Poderia ter mais.
7: E eu acho que a carga pro animal.
1: Aí seria polidactilia.
4: Exatamente.
1: É o número maior de dedos aí.
2: Por isso
1: mãos,
2: a gente agora tem umas coisas escala. Também que a gente não pode
4: questionar. Quem passa lá, vê o animal andar no passo.
2: E aí, né? Parou que é só.
4: Tá a passo. Mas que bonita tá cansando, não vem defender. Mas a gente estiver dentro de uma sala e ficar rodando dentro da sala a manhã inteira andando a passo.
1: E era bonita?
4: Gera um dragão. Gera uma carga de estresse, a concentração dele.
2: Precisa ser uma bonitona com seis dedos.
4: É, pra poder está atento. Furunco,
1: os comandos,
4: auxiliar guia. Furunco
1: só dá na gente, micose só dá na gente.
4: Verruga também. Como é que você vê uma modelo bonita de verruga?
1: Não tem. Não tem.
4: Quando tem, vira pinta, fica bonito.
1: É assim de Crawford, né?
4: Ah, Sabrina, está na pinta na testa. E todo mundo é bonito. Sene nós.
1: É um efeito que isso é melhor do que entrou, do que chegou.
4: Meu Deus do céu, é muita gente.
1: Aqui o Russo está falando que a Daniele Sicarelli está subindo aquela
4: coisa. Ela tinha dedo a mais.
8: As sessões são sessões semanais, uma vez por semana, 30 minutos.
1: É, sumiu.
4: Quando some aqui, tá casado com o Rico.
8: Tem criança com mesmo.
1: Olha aqui, chegando em casa com a cremosa, é aquele Luiz Gustavo. Ele arrumou uma moça bonita toda a vida pra ele, ó.
8: É criança que às vezes tem uma paralisia cerebral, não consegue.
1: Luiz Gustavo, ele é metido a galã.
8: Você olha, distrai, dá um menino sentado lá no cavalo, segurando
1: uma moça bonita pra ele.
8: E tá
1: falando, chegando em casa com a cremosa, amanhã tem mais. Tem mais o que?
4: É mais programa pra ele ouvir.
8: E os relatos são muito impressionantes, são excepcionais.
4: O Leitão tá ouvindo a gente lá em Igarapé.
1: É aquele que apanhou do mendigo?
8: Não, aquele é o
4: Hoje nós temos dois projetos.
1: O Leitão é o sobrinho do Sheba, tá ouvindo nosso programa, gente boa toda a vida.
9: Era o início, quase 5 anos atrás.
1: Olha outro aqui, de Arcos também tá dizendo, bom dia, casal. Celinho de Arcos no Volante Grande.
9: Muito bem,
1: você só andou no centro de Arcos.
8: O site tá precisando dar uma atualizada.
1: Porque tem novo que não acaba mais.
8: Abraço, com os dois projetos que iniciaram.
1: Então eu fui lá, apresentar o evento de sair daqui de manhã e voltei no final da tarde, a tempo de voltar para o programa. Não tive tempo de conhecer tudo, mas gostei de tudo que eu vi aí em Arcos. Um bom bonito, ao longe, assim, coisa maravilhosa, viu?
4: Bonito,
8: tem um carinho pela cidade de Arcos.
4: Puxei muito calmo. E Calcruzeiro, Calcruzeiro é Tecnocal, Brical, Belocal, tudo
8: que a gente só não consegue atender ainda mais.
1: Aqui tem um rapaz aqui fazendo intriga. Esse Magno Glass.
8: A gente tem uma lista de espera.
1: Se você era cliente do Busão da Alegria na 040.
8: A gente só não consegue atender todo mundo que tem a necessidade, por questão de profissionais.
4: Tem meia hora que tá abrindo um pacote
8: profissional da área da saúde, a manutenção.
4: Vai no dente, vai no dente.
8: É muito pesado, embora a gente tenha.
1: Olha.
8: Mostra para os ouvintes,
1: biscoitos
8: são financiados, tudo mais, mas é difícil você conseguir.
9: Saboroso.
8: É uma área.
1: Seu famoso, minha mãe falava que isso aí é o famoso casca de pau.
8: Então fica
4: biscoito para engasgar a goela. Parece que está engolindo um gato de macharreta.
1: A quantidade
4: que tem para arranhar a goela.
8: Mas a nossa fila de espera, graças a Deus, ela tem.
1: Mas você chegou a andar nesse ônibus aqui? Isso é ônibus
8: do passado? Não, e essa mais recente, ela andava mais devagarinho. Já estamos conseguindo até pelo.
4: Nunca, se tem um tempo pra cobrar a vista, antes
8: a espera,
4: é serviço aí,
1: gira.
4: Nunca tive envolvimento.
7: É rotativa essa fila também, né?
4: Que agora me fala que
7: hoje, vamos supor, ela tá
4: é envolvimento.
7: Fica três meses, quatro meses, ou até meses.
4: Dentro de peito aberto.
7: O tratamento já tá
4: melhorada. Nesse sentido, sim.
1: Apareceu o Regis do Galo aqui do Código 37, mandou áudio.
8: A gente trabalha lá, a gente chama de alta.
1: Também é lá da querida cidade de Arcos.
8: Mas na verdade não é alta,
1: querido. Obrigado e um abraço. Daqui a pouquinho nós vamos botar áudio aqui. Quem sabe o seu... Não estará no ar também, né?
8: Não tem álcool,
4: bom dia, né? Dupla. Toca pra nós da música ideal, Etiqueta. Abraço da Rejane Ribeiro, do bairro Horto.
8: Mas a gente tem que oportunizar.
1: Será que é evidências?
8: Hoje a gente trabalha com um período máximo de 2 anos.
4: De
8: 2 anos. Ele fica ali,
4: O importante é ter prazer.
8: Terminou o período de 2 anos, ele ganha alta.
1: Essa música é Etiquetas aí, que é
8: interessante. A chaveada ele vai pra frente. Espera.
1: Eu gosto dos verdes campos da minha terra.
4: É mais bonita que meu grito.
1: É linda.
8: Crianças que já vão lá.
1: Você sabe que essa música, meu grito, o Roberto Carlos fez e deu pro Agnaldo gravar.
7: É mesmo?
4: É difícil o Roberto rejeitar.
7: Geral também, até mesmo.
1: É porque fala de um caso.
8: Hoje a questão conjugal é a mais.
7: Fala a questão de ampliar, né?
1: Aí deu pro Agnaldo, né?
7: O espaço.
1: Quer essa aí, Etiquetas?
7: Sim.
1: Bota um trechinho dessa aí que eu não tô me lembrando bem. Dessa, não, hein?
8: Exatamente isso.
1: Faltando
8: né?
1: quatro
8: profissional
1: para as duas agora, ó.
8: O profissional fácil,
7: não é isso que eu ia perguntar. É, o mercado tem.

0: Mas como são projetos, a rotatividade acaba
1: tinga pro mundo.
2: Então a gente tem gostava de puxar um R também.
0: Algum dia. Se o projeto não tem verba para iniciar e ficar coisa maravilhosa, viu? O que acontece?
2: Aí, Rejane, boa indicação, viu?
1: Tocar um aguinaldo de vez em quando, meu querido.
2: Guiritos, Verdes Campos.
0: Receber ali o seu salário.
1: Nessa cadeira aí, eu ponho Verdes Campos até a próxima.
3: Até mesmo o próprio profissional para cá. De férias,
2: é isso aí. Faltando 3 para as 2. Então, daqui a pouquinho a gente vai tocar um aguinaldo. Timóteo, menino.
4: Timóteo! Falou, pessoal,
2: esse aqui é o do Código 38, é o Júnior de Capelinha, motorista de ônibus da Xavier Turismo. Passando aqui em Capim Grosso, na Bahia, ouvindo a maior de Minas. Olha que beleza aqui. Que audiência é essa também, hein?
1: Ô, coisa boa, viu? O moço mandou a foto da família, o Pedro. Ô, meus queridos, já moramos juntos há um tempo e já temos um pequeno de 4 anos, mas vamos finalmente oficializar a união. É o nosso querido Pedro e mandou a família. Uma bonita família. Deus te abençoe.
3: Nosso chat também,
1: né? E o neném, viu? E o Gilmar dos Livros, encontrei com ele hoje na porta da Assembleia. Ele perguntou se o seu filho Vinícius gostou do livro.
2: Gostou. Eu passei pro Nicolas lá, o livro do Shakespeare.
1: Gilmar Mascate.
2: Gente boa toda a vida, obrigado, querido. E faz esse trabalho lindo de distribuir aí a boa leitura.
1: Ele vende de tudo lá na porta da Assembleia.
2: Aí ele vende tudo.
1: Queria vender um preço da barba usado hoje.
2: Opa, isso é bom também pra pegar uma AIDS. Sífilis, um teto.
1: Não fazer nada mesmo, já ele pegou uma AIDS. Não presta a barba desse hoje, uma mascada.
2: Barba vencido?
1: Vendido.
0: O que a gente tem hoje é o seguinte: nós temos dois.
1: Tinelão, tô dizendo presta a barba. Não tem ali pra ser.
0: Dois.
1: Balada aberta, passa depois.
0: Uma neuropsicopedagoga, uma pedagoga e dois
2: Alessandro
0: equipadores.
2: Boa noite, Gutenberg, Tinelão, sou Alessandro, moro aqui em Massachusetts, é aquele que disse que ainda virá nos conhecer sobre a Copa do Mundo aqui, não está sendo muito divulgada, preços altos, e a imprensa diz que a Alemanha pode surpreender e ganhar. Aí ele mandou aqui o parlamento do Canadá, onde ficam os senadores em Ottawa, e mandou um prédio lindo, lindo. Olha que coisa maravilhosa.
0: Precisa de um equitador.
2: Os tulipas ali no meio da rua. Ah, se aqui. Ah, se aqui todo mundo arrancava isso aqui em 2 palitos, hein?
0: Um centro cooperativo.
1: Eu não sei mais onde a turma vai parar. Primeiro o moço desmentiu aqui o nosso querido. Falou que a Cigarelli não tinha 6 litros. É uma lenda criada pelo Pânico. Depois o Luiz Júnior mandou uma foto do casamento do
0: Milton
1: Nascimento. E no casamento mostra
0: essa
1: a mulher
0: trabalha,
1: de
0: com 6 dedos. A maioria deles trabalha
1: 6
0: período,
1: dedos dela,
0: né?
1: Eu não sei não, então, mas eles trabalham, se o Milton Nascimento fosse urologista, acabava com as próstatas do mundo, tudo.
0: Semanais,
1: tamanho de mão?
0: Né, trabalha só um período. E a turma que trabalha 40 horas faz 120 atendimentos semanais.
2: Que foto bonita.
0: Mas assim,
2: vendo a
1: esses atendimentos 6 dedos dela, não sei não, mas se o Milton Nascimento fosse urologista, acabava com as próstatas do mundo, tudo.
0: Semanais, tamanho de mão? Né, trabalha só um período. E a turma

0: questão de ondas dele aí.
1: Não, mas eu tô falando sério, eu achei que
2: tinha família tradicional,
0: você não tem nada. Eu não sabia que ele tinha sido casado, não. Né?
2: E foto então, assim, hoje a gente consegue.
3: Minha mãe casou com esse mesmo vestido aí,
2: esses dois projetos que a gente está. A gente está conseguindo alinhar.
0: Olha aqui, duas horas em ponto, marcou o sinalzinho.
2: Aí 216, 217, agora no programa.
0: A volta, a gente vai botar o povo pra brilhar aqui. Duas horas, né? Um minuto de Fontão, a gente já volta aí, ó. Projeto.
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2: Passa lá pra vocês verem, tem crianças saudáveis.

0: pensa que tá lá.
1: Você é o
2: projeto. Não, isso não, você fala.
1: Houve o equívoco.
2: Eu falo que o importante da vida.
0: Migrou lá pro projeto. O esporte já tá saltando.
2: Você foi equivocado com a sua fala.
0: Vamos dizer assim. Pra andar, né? Pra equitar mesmo o animal sozinho, né?
1: Ah, 2:02. Lembrando que daqui a pouquinho, às 3:00, teremos uma oração linda, uma oração inédita, preparada com muito carinho e que depois vira aquele conteúdo que, graças a Deus, caiu no gusto do povão, está circulando por toda parte. A minha gratidão a todos aqueles que recebem a oração, compartilham a oração, postam a oração e aí a gente faz uma coisa boa, circular nesse mundo tão complicado, hein, Otinelão?
3: Aí você falou, o Reginaldo Magrão, que roda lá na Jubileu Transportes, tá mandando um abraço para os melhores, no caso, somos tios.
1: Opa!
3: Reginaldo, abraço pra você, toma aí da Jubileu Transporte.
1: Valeu! O nosso querido Arley, do Noturno 9502, mandou aqui um videozinho.
0: Nós já chegamos, assim, no
1: Major Delfino.
0: Geral, mas alguma teve projeto que ficou 3 meses.
1: Ah, um caminhão parado, de grande porte que está passando que acontece? Por lá.
0: A maior dificuldade é realmente a dificuldade financeira.
1: Então é a imagem que nos manda aqui o Arley do Noturno 9502. Onde é que essa
0: a gente tem condições de
3: atender? Eu não sei qual que é, esquisito.
1: As pessoas mandou ali o vídeo. Então, atenção redobrada por aí. Tem um caminhão de grande porte que está sendo escoltado, inclusive. Viu?
3: Ô, Arley, abraço pra você, viu, meu
0: querido? Hoje, um abraço aí pra galera. Projeto pra esse.
3: Clênio, lá do Boteco,
0: nós conseguimos.
3: Abraço pra você, tamo junto, meu amigo.
1: Ah, meu Deus, o Júlio Pimentel, que é vigilante, churrasqueiro. Ele tá. Fala comigo, meus considerados. Ele tá dizendo que acha que foi bloqueado. Que bloqueado nada. Olha você, brilhando aqui, viu? O Júlio Pimentel é um homem que vigia lá o Otto Palace.
3: Abraço pra você, ô Júlio Pimentel. Gente boa toda vida. O Jair, Pietro e a Lara.
0: Vou falar.
3: Olá, boa noite, galerinha do programa da
0: Lara. Vou me esquecer de alguém?
4: Você vai falar menos do Mário, que tá pro Canadá.
1: Tem isso.
0: Tá sofrendo lá, né? Deve estar sofrendo lá.
3: Mano, que é difícil a gente ver. Mas os 6 dedos, apesar de estar brincando aqui na lateral com o dedinho,
4: internacional.
3: Conheço um monte de gente que vem com o dedinho pendurado.
0: Mas aqui,
3: três peitos eu já vi. Mas só que quando a gente fala três peitos, as pessoas imaginam três bolas.
4: Cacimba,
1: três mamilos.
3: Ele vem três mamilos. Ele não vem três bolas.
5: O rei da
3: mamazão, não.
5: Carne assada também.
3: Pelo menos os que eu já tive contato, ele vem só um mamilo a mais. E geralmente não é um mamilo feio, bonitinho, não. É só uma manchinha. Aí os médicos é que tem que detectar, pelo menos não é uma pinta.
0: Não vou citar na opção.
4: Eu não acerto a convocação minutos. Do Brasil.
1: Temos áudios aí, né, Odivotão? Vamos botar o povão pra falar, então, que é brilho, que é vida aqui no programa. Se você está fora da região.

0: Metropolitana, código 31. Para quem está fora do Brasil, como é que é?
1: Aí é o mais 55 nosso código.
0: Então fica mais 55, 31. 99-9670-74. A turma está dizendo que é no bairro São Francisco, na rua do Hospital Padre Anchieta, sentido anel rodoviário. Isso o Arley falou. E o rapaz está dizendo que é Major Delfino, é atrás do Corpo de Bombeiros de BH. Obrigado pela informação. Atenção redobrada. Bota áudio aí de fundão 2 e 6.
2: Bom dia, meu amigo. Quanto tempo é que tira da minha cara pelo
3: nosso acostumado a fazer isso? Não, daqui.
2: Toma juízo, menina.
3: Eu sempre estou bem entrevistando hoje aqui de cá, né? Vai me lembrar da parte com isso, com o Rodrigo também. Tem algum projeto fisioterápico?
2: Metrado numa linha, Oeste para de Minas. Porque
3: eu fiz uma operação no joelho, me recomendou.
0: Olha ele aí, esse é o nosso Edgar.
1: Ô, Edgar, você tá na prateleira de cima aí, do lado do micro-ondas, o remedinho.
4: Para a população.
0: Ele é acelerado mesmo, né?
4: Nossa, está tudo.
0: Eita. A nossa aqui do código 32, ele mandou um texto grande ali. Bom dia, meus amigos, Gutenberg, Tine. Não, aqui é o Edson Dilbar.
4: Então a gente tem que ter uma escuta.
0: Peço que vocês me mandem a oração da ansiedade para mim, pois venho passando por uma crise muito grande. E ontem caí em um golpe do Pix.
4: Os mais diversos.
0: Muito ansioso por motivo de mudança depois da enchente em Ubar. Então ele mandou ali o texto e a oração de hoje. Veja você que não tem coincidência no mundo, né? Então pode preparar que a oração de hoje vai tocar o seu coração físicos, aí. E de todos aqueles que estão passando por um momento assim. Viu?
1: Lá na região dele também, a Fabiola está ouvindo o nosso programa. Bom dia, Chinelão Gutenberg. Sou Fabiola de Leopoldina. Um abraço para vocês.
4: A gente tem um ótimo
1: programa de vocês. Deus abençoe sempre a vida de vocês. E quem está nos ouvindo também lá deve estar trabalhando e ouvindo o nosso programa. Desembargador Vanderlei Paiva falou: bom dia, amigo e irmão. Parabéns para você e para o Guto. É o melhor pessoas, programa do rádio brasileiro nesse horário. Né? Forte abraço e figurem com Deus. Fiquem com Deus. Ô, desembargador, com Deus também. Tamo junto, meu amigo.
0: E o doutor Ricardo Marcelo Silva também, que sempre que pode está ouvindo o programa. Apareceu um rapaz dos Estados Unidos aqui. Parece um pouquinho com o papai Américo Martins.
1: Lembra demais da conta?
0: É bruto. Eu não tenho o nome dele ali do final.
4: E é importante que você
0: doutor querido, manda por escrito aí. Provavelmente não vai dar tempo de ouvir o seu áudio. Mandou agora pra gente. Tá lá.
5: Se os pais quiserem.
0: Na verdade, aparece só com o 101 o nome dele ali.
4: Valeu, um abraço. A gente aceita doações.
0: Bota mais um aí,
4: empresários. Quem quiser contribuir.
6: Eu sou pai de praticante.
4: É recorrente. E a gente já, algumas já deu certo, né? A gente já deram certo. A gente conseguiu. Um abraço, meu querido. 12 e 8, Gurt. Pra esse tipo de tratamento. Bem mais. Tem 9 minutos agora.
0: Olha aqui o Gabriel do Noturno da CRG Transporte também tá ligado. Valeu, Gabriel.
5: É porque a Maria Luísa aqui, ela tá falando justamente isso. Um cavalo de prova de corrida.
0: É o Gabriel do Noturno da CRG.
5: Bota outro aí.
6: Eu
5: posso estar errado, que você me corrija. Eu não consigo ver um cavalo de corrida nesse ambiente.
4: O que acontece? Pode ser até que ele tenha, se adapte. Né? Porque quando chega um animal
0: o
4: também,
0: Edinho também tá falando aqui, tá dizendo que o Milton Nascimento tem um filho, que é um filho adotivo, que cuida dele. Eles vivem em Juiz de Fora, o nosso querido Bituca também.
4: Tudo mais, né?
1: O Pedro vai casar semana que vem num casamento comunitário lá na RNMV. Ele tá falando que vai ter vários mestres cerimônias. Por acaso você é um deles?
4: aquele cavalo, que se ele entrar,
0: não, não tô sabendo,
4: né? Quente, né, Clé? Se você voltar, ele quer sair.
5: Eu te falo até por isso.
1: Não,
5: pela, não, né, não, os ambientes que a gente frequenta, o Clé não vai me corrigir também se eu estiver errado.
1: Bom casamento, viu, meu querido?
5: Cavalo de prova, né?
0: Aí no casamento,
5: quando ele entra na arena, ele tem que
0: ficar de costas. Bota mais um aí, às 2h10 agora.
5: Ele tem que ficar de costas de tambor.
2: Boa noite, meu querido.
5: Se ele vê o tambor.
2: Boa noite, Guto.
5: Aliás, dentro daquele próprio ambiente ali, né, Clé?
3: E o de corrida é a mesma coisa. Se ele vê a arena, ele quer sair.
5: Até se segurar ele,
2: grande
5: é difícil,
2: da madrugada aí, né?
5: São a pessoa que tá montada ali, fazendo de tudo rodando ali pra.
2: O controlar ele, é menor que ele vira. Tá? Só tem o Fabinho, bigodinho de cobrador, que nós temos que arrumar um rádio pra ele aqui, fazer a vaquinha.
4: Não pode acontecer o processo inverso.
2: Tá sem rádio. Mas no
4: dois quintos, né? Não tinha assim, né? Mas assim, não quer dizer que um cavalo
0: não serve, que não e esse bigodinho tudo tem que arrumar pelo menos um fonezinho lá do celular e ouvir o programa também. Assim,
5: às vezes mas eu dou uma sugestão pro Maria Luísa, doa pra ecoterapia, a terapia faz um leilão desse cavalo próprio pra isso, pra
0: ele, né? Exatamente. Abraço pra você, meu querido. Faz a vaquinha aí.
5: Vamos ver com a
4: questão da aquisição.
1: Mas não pode perder o 20, não.
0: De jeito nenhum. E o Douglas, aquele das bananinhas, ele mandou aqui imagens também, foto, né? Tá dizendo que está sentindo seasa para buscar a comida do macaco e depois é a matéria-prima para ele fazer o produto dele lá. Valeu, querido. Obrigado, um abraço.
5: Um
0: caminhão bonito que ele viu lá no.
4: A gente já pensou nessa situação.
1: Um americano bonito demais.
0: Igual aquele que o rapaz mandou ontem.
1: É, parecendo um Peterbilt.
4: Até porque, o que que acontece?
1: Parabéns pelo programa, meninos. Aqui é o Jorge de Uberlândia.
5: Manda um abraço
4: para o aplicativo da madrugada. A gente não tem
1: como. Abraço para você está nos ouvindo através da Rádio Vitoriosa.
5: Eu acho que estou visualizando aqui.
0: Eu acho que o Rogério Araújo aí tem coragem, está dizendo bom dia, Gutenberg, Tinelão. Estou na rodoviária de Barbacena esperando a minha cremosa que está vindo do Rio de Janeiro. É o Rogério Marcos, que é lá de Senhora dos Remédios, lá na região de Barbacena. Rodoviária assombrada.
5: Eu tenho certeza de uma coisa, Tinelão.
0: Na época da dureza, eu ia de Juiz de Fora para Barbacena. Cena e chegava lá com aquela mala de couro assim, pesada, cheia de roupa suja e não tinha grana para táxi, rachava no dedão lá da rodoviária de Barbacena até o bairro São José.
5: O
0: frio que Deus mandava naquele lugar. A gente vive de teimoso, senhora, hein?
1: É o fato que nós não somos.
5: A gente fica vendo assim a facilidade de fazer tanto.
0: Vai falar com o menino de hoje em dia para aguentar uma barra pesada dessas que a gente aguentou. Eu não consigo imaginar. Imaginar.
3: Artista, né?
5: Vamos dar aí
0: 5% do perrengue que eu passei, eu não consigo
5: frustrar
0: conceber
5: aqui,
0: a ideia de ver o menino encarando aquela barra pesada que eu passei.
5: Milhão de reais, agora, esse é como uma fazenda considerável, uma área considerável, uma estrutura considerável.
3: Vai ser dar um
5: 300 mil, 400 mil. Uma coisa de
1: agora
5: o
1: adesivo nem dói.
7: Tem questão política também.
1: Esse menino não sabe o que é passar um metiolate na ferida aberta, não.
0: Metiolate que ardia igual inferno.
1: Esse menino não sabe o gosto que tinha os remédios antigamente, tanto que era magro e ruim.
0: Um óleo de fígado de bacalhau que era peixe podre com laranja estragada.
1: Que número que você calça? Cimidão.
7: Cimidão, ué.
1: Tênis que te der que eu calço. Cansei de ter tênis 42, era furado na marca do dedão.
7: Num país.
1: Eu calço 44.
7: Principalmente a parte política.
1: Era o que tivesse. A jardineira lá em casa era de uma marca boa.
5: A próxima pelo
7: Zé Mato. Pagar uma situação.
0: Macacão. Então, realmente, desse jeito aí. E agora ele falou da rodoviária de Barbacena, eu me passou um filme pela cabeça.
5: A
0: ecoterapia
5: tem que fazer uma festa agora, achando no dedão. Se aguenta a mão um pouquinho.
0: Um dinheirinho, uma coisinha assim, vai chamar um táxi.
5: Fundos,
0: aí pegava o táxi.
5: Ah, vou te contar. Falar isso, e ali, pede um, pede outro.
0: Vai falar isso com os meninos de hoje em dia.
5: Tá fazendo isso com prazer. 12 e 14,
0: bota mais um aí, de
5: volta. Mas eu acho que, diante de um país que a gente tem aí, que a gente vê toda hora escândalos aí de dinheiro, você jogar com o ralo. Dente cueca, dente paletó,
2: excessivamente.
5: É muito triste ver isso. Desculpa, desabafo, nasce, não tem nada a ver com isso. Se preserve, eu entendo seu lado. Deixa essa bola aqui, a gente rola
2: de cá. Fala dupla de lã,
7: mas é um projeto bacana.
2: Toca pra nós aí, se possível, a tradição aí daquela música do Nazaré Trigo. Se for possível aí, meu bravão, que vamos até às 7 da manhã no
7: café.
0: Valeu, querido. Um abraço. Olha aqui, o rapaz falou aqui do macacão da Lee. Lembra disso?
7: Não.
0: Era Lee, o jeans era Lee.
1: Ah, era.
0: Lee Staropio.
7: A estrutura.
4: É difícil a gente mensurar.
0: bom dia, né? Porque olha, tem é o Fernando Precoce do Eldorado, né? Ô Fernando, é um abraço pra você aí também, viu?
1: Aparece, é, né? Não aparece, foi com um programa de tarde, por exemplo, nossa geração é mais carga de fino hoje.
4: Que a gente compra é 14 mil reais.
0: Quem falou isso?
4: Carga de fino.
0: Não sei.
4: Ela vai, ela, pacote, ela, olha, é. Ela
1: geração são 28 bolas. Arrancava a cabeça do dedão.
4: Mais ou menos 400.
0: A nossa geração quantos dias é mais fraca que a de hoje?
1: A única coisa que eu concordo é que os meninos de hoje bebem coisas que nós não bebíamos.
4: Essas bebidas que a gente não bebia isso, não.
1: Os nossos animais pra prestar. Mas também quando ela fazia 18 anos, ela passava direto pra cachaça.
4: É. Com excelência, com
1: cigarro, vermelho e cachaça.
4: Saudáveis, animal com fome.
1: Esse menino de hoje em dia bebe muito bebida quente, só. Não tem ninguém
4: no mundo que prova pra mim que
1: quem nasceu depois de 2000 é mais forte que a nossa.
0: A ração. Ah, não tem, não.
3: É. Que é o mais caro, né?
1: Não, não tem. Eles ganham chifre,
7: mas suicida.
4: É caro. É o feno
0: também. A gente não,
1: hein? Ele passava o Ricardão no corpo, assim, como na pancada.
4: Um animal desse, ele come em média ali o quê? 60. 60 quilos.
3: O cavalo come de tudo.
4: Ele vai comer em média, ele faz 100 reais por dia, né? Passa 100 reais por dia.
3: E até os veterinários recomendam o cavalo não ficar mais de meia hora sem se alimentar.
4: Então tem que comer mesmo?
3: Tem que comer.
4: O
1: patrão fala assim, aí a gente passa. Pega a enxada ali, já leva na justiça. O patrão não pode falar mais nada que eles estão saindo de emprego, depressão. É que o moço falou com nós da padaria. Fechou a maldita do funcionário.
4: Eu acredito hoje. Ela
1: tava do lado do forno. O furo automático apitando, ela mexendo no celular, ele virou pra ela
4: e falou: e não é só alimentação, né?
7: Ele tem a parte médica também do cavalo.
4: Tem amigos meus que fazem
1: isso. Não vi no mundo ninguém chamar minha atenção, não. Pagou o avental e foi embora, largou a padaria na mão.
3: Vacinas preventivas, é Guatrieco, tem alguns outros medicamentos que você já faz no animal, já pode evitar. Garotilho, raiva, já tem outros medicamentos que faz, é um gasto. Que não, eu também que não tô mencionando.
1: Ela tá começando com toda a padaria.
7: Ele falou
1: assim: olha pra trás, despistado com o casalzinho.
4: Pode ficar à vontade pra isso, eu tinha que falar.
1: O pessoal tá namorando na hora de
4: intervalo da padaria. Fica à vontade pra seus parceiros.
7: Deixa eu chamar a língua
4: suja. É, entendeu? Agradecer, fazer mexer.
1: Funcionária.
4: Não, vamos dizer pra parte de ração.
1: Aí eu falei, olha, ali, o amor
4: é parceira nossa.
1: Ele virou e falou assim: ontem, ele tá cortando ela no couro, nós separamos.
4: SCL, água.
1: Tá aí de novo, aí tem quem gosta, tem quem não gosta.
4: SCL,
7: água. Escala.
4: Rações escala.
1: Pode ter certeza, se você apanhou e perdoou, a próxima depois do soco é faca e depois da faca é tiro.
0: Hoje em dia tá desse jeito.
4: São parceiros.
1: Não, eu mudei.
4: São fracos.
0: Parceria do Emílio, veterinário também.
1: Um dia fala que você tá o chefe,
4: ele foi. Demais,
1: quem nasceu depois demais, de 2000 né? Não é mais forte do que a 10 da
4: gente. Não, não é cobrado.
1: É mentira?
4: Vai
1: não, não. A nossa que nasceu 2000 gente, pra trás até zerar o mundo. É muito mais forte.
4: Graças a Deus a gente tem.
0: Eu falo pela geração de 70, que realmente assim, dos anos nossa, 70 pra cá. Continuelão, veja você.
4: Nosso, a gente vamos dizer assim, a nossa necessidade
0: do mundo, né? O rádio, eu fico vendo o rádio hoje em dia. E o rádio que eu fazia na década de 80. E outro, né? A gente pegou o orelhão, enfrentar fila de orelhão, orelhão todo babado, todo esculachado, e tudo mais, né? O princípio do computador.
4: Não pode, é muito difícil, é muito custoso.
1: Hoje em dia tá desse jeito, tudo fácil, toda vez. Não tem ninguém mais feio, não tem ninguém mais mal vestido.
4: Você planta, quem quer, né? Quem se entrega pra dar
1: conta. Não, não, quem se entrega pra dar conta, tudo muito barato. Na época nossa, do TBS, tem um monte de batidas aí, de camisa
4: e calça. Esquece,
1: era o preço de uma bicicleta elétrica hoje.
0: É verdade.
1: A gente então, sobreviveu a uma festa,
4: uma fazenda, né? Uma fazenda, uma
1: revezando mochila entre os irmãos, encapando o caderno de escola com capa de arroz, comprando arroz, feijão,
0: água, não pegando livro didático que foi utilizado no ano passado e apagando para usar no ano seguinte.
1: Eu viajei, rapaz, 2000 para 2001, no guia quatro rodas, não tinha GPS. Já parou pra pensar se viajar, tu sair de Belo Horizonte com 10, 12 entrega.
0: Mapa de todo tamanho na cara lá.
1: Falar que nós somos mais fracos. Relacionamento era tudo mais complicado. Quantas doenças sexualmente transmissível tinha?
4: Mas
1: você dependendo de quem você relacionava, você já chegava no anel do velho ali, mas ligando pro Mário pra Marcelo, pingando,
4: vamos lá. Deu
1: o aqui, viu?
4: Quando ela é o cavalo,
1: arrumei uma andarilha aqui, mas Daniel um banho, mas não limpou direito.
4: Pagamento do nosso pessoal. Então aquilo que tá
1: agora hoje,
4: fora do
1: você descobre
4: do projeto,
1: doença no grande, ventre da mulher se o menino tem problema.
4: Tá fora do projeto.
1: Acabou os meninos nascer com os pés tortos.
4: Tem que arcar.
1: Acabou que as meninas, com as mulheres com bigode, né? Que tinha, que os homens então nojentos.
4: É complicado.
1: Tá tudo muito mais fácil.
0: Tá fácil.
1: Pelo recurso, então. Quem tá estragando estragando o mundo é nosso.
4: Por exemplo, feio, antigamente era a
1: natureza
4: que tá
1: trazia a gente estragar.
4: Projeto.
1: Agora né? Não nasce bonitinho, mas perfeitinho, nós estamos estragando a natureza.
4: Demais, né?
1: Chamava então, um menino de gordo, enfiava a mão na sua cara e te mordia achando que era um burro.
4: Passou essa oportunidade, mesmo. A gente vai amenizando.
1: Hoje você chama um menino de gordo,
4: mas a gente
8: vamos entrar no assunto, então, né,
1: Eu vou dar nós como exemplo. Pega qualquer uma dessas meninas que trabalham aqui na rádio, menos de 30 anos, e fala assim: oi, você tá bonita hoje.
8: Se você não for pro Complais. No mês de julho, né? Que é a festa junina, que ela também brinde. Totalmente
0: aí pra você. Tem razão.
1: Se você virar hoje pra qualquer uma empresa grande aí, ó, telemática, que for, né? Vira pra uma moça com a maior educação e fala: oi, fulano, nossa, você está linda hoje, parabéns. Um bom perfume você está usando.
4: Complice na hora
1: do projeto. Vira aqui na nossa redação, onde for, qualquer empresa grande. Tô dando nós como exemplo, que nós estamos aqui.
4: Quebra coisa toda a galera assim.
1: É, bicho, segura essa xícara direito, ô Fresco.
4: Então, a gente manda embora na hora. E você nem o nosso maior, às vezes dizer assim, a nossa maior fonte.
1: Mas eu entendo que nós de renda, chegamos a esse ponto é porque tinha muito machista, muito preconceituoso. Porém, chegou a hora de dar equilíbrio. Chegou a hora de saber o que é preconceito e o que é frescura.
4: Porque
1: tá ficando um jeito que vai acabar os relacionamentos.
0: Até depois do período do carnaval, você falou uma coisa e eu dei razão pra você.
8: Que
0: realmente, assim, por esse receio todo disso, de problema e tal.
3: Aí, de três a sem jeito junho, né?
1: De conversar.
3: É, esse não ano, é o primeiro eu, ano que nós do Weber Show, sensibilizados, conversando com o Mário, com o Nazir também.
1: Pra gente,
3: o Tadeu sabe da nossa rotina, nós estamos Lagoa da Prata, Canápolis, Coromandel.
1: Eu sou pai de família, você também.
3: Nós estamos fazendo várias festas que já me com o Rei Ferro
1: Gopi Fajeste, vagabundo, estuprador, feminicídio.
3: A pedido deles, a gente veio para ajudar também da RAP, o pessoal da RAP.
1: Colocaram eu e você de fundo, que são três pais de família.
3: Porque a gente pegou a frente na comercialização para a gente poder estar arrecadando, que é um evento 100% beneficente,
1: todo revertido. Ah, se o programa apresentado por três mulheres aí na TV.
3: Então, até a venda dos auges, o pessoal entrando muito em contato.
1: É claro
3: sobre
1: que eu
3: isso,
1: sou idiota de
3: justamente
1: aqui na frente
3: desse microfone
1: poderoso e falar assim.
3: Pra causa.
1: Não.
3: Né? Porque se a pessoa for ver.
1: Tem muito
3: eu,
1: cafajeste, tem muito assaltante, tem muito bandido.
3: Trabalho desse aí, eu já venho do meio do cavalo, eu já sei.
1: E agora nós
3: o cavalo pode alcançar nisso. Mas
1: generalizou.
3: Eu conversando com o Nazinho também, eu vejo
1: o quão
3: importante
1: que as pessoas estão ajudando, as pessoas estão
3: trazendo recursos.
1: Ela acha que até o próprio pai se bobear tem esses defeitos
3: nesse processo que eles vêm.
1: Não, gente, tem que pontuar.
3: Também
1: tem que pegar,
3: já
1: pontuar por
3: porque
1: na cadeia,
3: demanda,
1: tirar a
3: demanda
1: prisão,
3: não
1: perfeito,
3: só
1: fazer o que for,
3: pessoal, demanda
1: que
3: também
1: pode,
3: do animal.
1: É achar
3: né?
1: Que
3: como
1: todos
3: você
1: os homens
3: começo,
1: são abusadores.
3: É, sobre
1: o negócio é identificar, prender
3: o
1: e punir.
3: Né?
1: Isso cabe ao poder público. Quando
3: rapaz,
1: o poder público não dá,
3: não é fácil.
1: Conta,
3: não é fácil. Você
1: ouvido.
3: Tem um profissional
1: sabia
3: desse
1: disso?
3: Ali,
1: quando
3: já
1: ele não
3: tá atendendo, assistindo.
1: Ele dá ouvido. É aquela pessoa que foi abusada, ela dá uma entrevista.
3: Nós estamos com crianças no Clube do Cavalo, que eu sou vice-presidente do Clube do Cavalo.
1: Eu me vinguei.
3: Nós estamos com crianças aprendendo até
1: vamos
3: ver aqui também, que você acompanha.
1: É
3: o Belo, né, que
1: está
3: ensinando agora,
1: o
3: menino tem um dom.
1: Mas essa eu
3: tenho
1: uma razão pra ela, porque ela foi abusada.
3: Futuramente,
1: e quando ela não é abusada, é uma outra qualquer.
3: Junto com o Capitão Beto, um abraço para o Capitão Beto, Capitão de Polícia, que está junto com a gente também nesse projeto.
1: Na mesma vala.
0: E essa semana que eu estava voltando de um evento, eu vendo o Renato Rios Neto e Tatiá Patrulha, Amanda Antunes.
3: O cara ter esse dom dele, olhar o cavalo, saber se te serve. Esse aqui não serve, ou ele mesmo.
0: Uma moça, uma 53 anos, se eu não estou enganado, a idade dela.
3: Pegou
0: um aplicativo.
3: Isso.
0: E ela
3: tem
0: é mãe,
3: tem
0: é
3: cavalo
0: avó
3: que tem um
0: tudo.
3: Temperamento
0: e
3: que
0: ela,
3: não deixa, né?
0: Me parece que ela tinha bebido alguma coisa e de repente
3: demora.
0: Ela foi abusada dentro
3: que
0: de um carro
3: lembula.
0: De aplicativo.
1: Aí
3: então,
1: o que
3: tem
1: que o poder
3: super
1: público tem que fazer?
3: Então, no
1: pegar
3: caso deles,
1: cara,
3: aqui mesmo, ele falou, não pode ser multirraça.
1: É verdade,
3: no caso deles, o cavalo
1: dele.
3: Ideal
1: agora
3: pra eles lá seria um quartinho
1: assim,
3: iniciado.
1: Os motoristas
3: iniciado
1: que estão abusando das mulheres.
3: Ou um cavalo
1: não,
3: comum.
1: Não pode.
3: Os cavalos comuns,
1: isso
3: que costuma chamar de pangaré, né?
1: Pega o cara, prova
8: essa palavra.
1: Tem que provar. Hoje em dia nós homens estamos
3: sentindo
1: também. Porque a fama tá muito.
3: Então é fácil do cavalo. É fácil você entender que é cavalo do levar pra uma terreira. Vamos um quartinho bom.
1: Tirando
3: Mangalaga,
1: fora do carro.
3: Igual eu sou o criador
1: de
3: Mangalaga. Mangalaga é quente.
1: Idosa agora, é agredida
3: eu fui
1: por
3: fazer,
1: motorista de táxi.
3: Eu saí da fisioterapia, a minha fisioterapeuta falou, eu procuro
1: carro,
3: um cavalo mansinho
1: pra
3: você andar.
1: Recorrente em problemas
3: o seu
1: na
3: não.
1: Região.
3: Ela o seu não.
1: Descer do carro.
3: O meu é quente.
1: Ela
3: já cortou os primeiros. O seu não.
1: E
3: o meu Mangalaga machadou.
1: Ela já tinha urinado dentro do carro, desacatando
3: todo.
9: Não tem ser humano nada, que tem o cavalo no caso,
3: se for mais forte,
9: coisa pra criança, por ela ser idosa, quando ele puxou, ela caiu, ele pegou o carro e foi embora.
3: Quadril, pra parar de mancar.
9: Agora, a pessoa urina no seu carro, te desacata e te agride.
3: Então, você vem e fala, por favor,
9: desce do meu carro. Ela não desce.
3: Na festa, agora a gente empolga, a gente que gosta do cavalo,
9: fica pro cocô e fala, a mulher mijou dentro do meu carro.
3: Não, você respira,
9: cavalo. Você vai bater, maldito, resolve isso aí. Eu tenho ladrão pra dar tiro aqui agora. Eu tenho roubo ali. Eu vou deixar você atender uma ocorrência.
3: Você chega ali, o animal, o meu, ele chega na porteira, ele escuta o barulho do meu carro. Ele chega na porteira, ele põe o ombro, fica uma semana sem ele, põe o ombro, a cabeça no ombro. E é granhão.
9: Eu não sabia.
3: E é um granhão. Você vê que não é um cavalo, é um granhão. E ele faz isso, ele sente a minha falta.
9: O destaque então,
3: o cavalo, a sensibilidade do cavalo que ele tem. Quando você pega uma estrada de chão, um amigo, dois.
9: Mas
3: amigo,
9: ele não pode. É uma chão, mulher, ela é frágil. A partir do momento que você dá o seu direito para outro, ele não tem direito de bater.
3: Você não tem noção.
9: Um ser humano tem direito de encostar a mão no outro.
3: Vamos voltar a falar de festa.
9: Por isso existe por isso. O pessoal
8: tá.
9: Você vai mijar no meu carro todo aí? Gutenberg. Ela fez corpo mole para não sair. Ela deitou, caiu, ele jogou ela no chão. Concordo. Jogou, foi agressivo.
3: No começo.
8: E convida a turma que tá acompanhando a gente.
9: Ah, não, para lá na porta da polícia. Eu só faço teneta.
3: Incentivando, patrocinando o evento, se você quer sua marca vinculada no evento, pode entrar em contato com a gente.
9: Porque o que acontece? Nós estamos vivendo um mundo tá tão ruim pro nosso lado do homem, homem que eu falo, homem com H honesto. Honesto,
8: nós,
9: você pai de família,
8: se você chegar lá pro policial, sua marca,
9: o que vai acontecer? O policial fazendo o correto que ele tem que fazer,
3: isso,
9: que ele
3: é pago pra fazer. Eu gostaria até de agradecer, nós somos muito bem recebidos, a receptividade.
9: Não vai dar em nada,
3: muito o banco bacana, do seu carro boa.
9: Custa mais de 2 mil reais, vai acontecer.
3: Que era terapia, já chegavam,
9: a maldita vai tomar os remédios dela, amanhã ela tá lá na varanda, amanhã na samambaia, não deu nada pra ela.
3: E você ainda ficou
9: com fome de agressor.
3: Como ele falou aqui, que é um
9: existe dois lados de tudo.
3: Também.
9: O problema é que hoje em dia só houve um lado.
3: Pet House,
9: mais uma vez,
3: foi um dos patrocinadores, além de ajudar o ano todo, ele patrocinou o evento também.
9: Pratica qualquer tipo de agressão contra mulheres.
3: Se dizer pra você, além da festa, vai ter.
9: Eu tenho namorada, eu tenho
3: comidas típicas.
9: Não tô passando pano pra agressiva. Só tô dizendo.
3: Aquela que faz já dá uma engordadinha, mas ninguém resiste naquela comida.
9: Eu tenho mulher, tenho namorada, tem filho. Não, é porque eu confundi. Eu tenho a minha namorada, Dani Gol,
3: e
9: a minha filha.
8: Aquilo ali.
9: Ah, sou bígamo, não. Mas eu tô querendo dizer o seguinte: como você disse, criou essa frase, eu gostei.
3: É bom.
9: Julgar todo mundo na mesma vara.
3: Tem as entradas, os estão sendo vendidos, tem pontos de vendas, né? Nós estamos com seis, né?
9: Todo homem é safado.
3: Seis pontos de vendas para atender.
9: Generalizou.
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9: Mundo Country,
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9: Procedir. Você trabalha de 6 da manhã a 10 da noite, você dá tudo bom do melhor.
3: Nós dois já viajamos. Parceria com a PES junto com a gente também, você pode estar entrando também no site da PES lá, você pode
9: pela plataforma.
3: Às vezes também,
9: ele tá do lado de lá, assim, ele tá falando aí, o casamento dele acabou. Não foi eu que quis, não foi eu que causei, lutei até o último dia.
3: Falei com você sabe mais cedo.
9: Eu cumpro com as minhas obrigações.
3: Só de
9: o defunto é um cara guerreiro, trabalha em dois serviços. Nós temos aqui agora milhares de ouvintes.
3: Mas se você não quer deixar pra última hora aquela correria, porque a gente ali, um evento. Tanto que ele cresceu, que passou com o Eugênio Lemos, justamente por isso.
9: Vai chegar um ponto.
3: Então, a hora que você chegar na portaria, vai ter aquele tumulto pra você comprar. Então, você que tá com criança pequena, que é uma festa de família.
10: Vale a pena utilizar isso. Às vezes, deixa pra última hora, fica difícil até pra vocês se programarem.
9: No relâmpago,
10: não participa de organização de festas. A gente sabe o que é os bastidores,
9: pelo amor de Deus,
10: segurança, né? Com toda a estrutura,
9: até mesmo na cidade.
11: Nem vou dizer o nome dele, mas está dizendo aqui que ele levou um chifre uma vez da ex-mulher. Aí depois falou assim: eu perdoei. Aí ela me ganhou mais umas 3 vezes depois que eu perdoei.
3: Hoje
11: ele está calejado.
10: Então, assim, você consegue planejar melhor o assunto.
9: Segunda costuma, aí não falou mais não.
10: Quando você está com aquela insegurança, quantas pessoas vai dar, vai vingar, você fica meio sem canal, saber, na última hora tudo é mais difícil, é mais difícil pra comprar o ingresso, mais difícil pra manter a organização daquilo que você quer fornecer pro seu público, e tudo mais, então pessoal, compra
3: antes. Então pessoal, a aceitação tá muito boa, bacana, justamente por isso, além de show a nível nacional, também regional, trazendo o pessoal da cidade, o pessoal das bandas locais,
10: valorizando
3: também, e ali, vamos supor, a gente que vem da noite,
9: amigo do cliente Cleber Ribeiro,
3: é, a gente que vem da noite, sempre quando você chega num barzinho, um lugar
9: bonito. Minha mensagem aí é o Diego Bruno. Ô, Diego, gente boa toda vida.
3: Um abraço pra você, meu amigo. Também.
11: Opa, esse aqui é o Bruno Rodonato.
3: Quando você chega.
11: Obrigado, com destino a Ribeirão Preto. Até gravando aí. Manda nos grupos para todo mundo se ligar no programa.
3: Ali tá pedindo pra mandar 20 pessoas, 30 pessoas, vai ali
11: César. Que tem um programa de esportes também aos sábados em então, Araxá e ao chofer William da empresa Araxá Brasil.
3: Caipira, Deus abençoe vocês. William, manda um abraço, então, um abraço para o Bruno
11: e toda essa turma querida aí da
3: Rodonares.
11: E ele está
3: além de levar o pessoal, tem o pessoal vai tomar um chope gelado,
11: como já dizia um Rio Negro e Solimões por lá.
3: Pra gente é muito importante.
9: Se fosse uma comida do Barreiro Fabiano Nascimento,
3: aberta para os públicos. Então não deixe para o último órgão como ele falou. Um desses por semana, vai nos pontos de venda de quinta sem ingresso.
9: Pato Pigalle, no sábado ou no forró no domingo, tá convidado.
3: Isso.
9: Ô, Diego, já passei o telefone dela pra você, tá convida,
3: moça. Boa noite, né? A abertura, no dia 3.
11: E,
3: dia 3 nós teremos o show dela, né? A rainha.
9: Que eu não sei que
3: é, como se diz.
9: É o final 47-21.
3: Valéria Barros.
9: Eu não sei decifrar umas palavras.
3: Valéria Barros.
11: 47-21. Ah, muito bem.
10: Boa.
11: Mandou.
10: Ela é uma simpatia.
7: Ela é ex, ela é ex.
11: Esse negócio é forró.
3: Das mineirinhas. Das mineirinhas. Sandra e Valéria.
10: Canta muito.
3: É, Sandra e Valéria. A Sandra costuma ver muito nos shows em Berlândia. Ela quer tá sempre nas casas noturnas. A Sandra Valéria é mais difícil de se encontrar em Berlândia. Mas a Sandra tá sempre ali. Da ex-mineirinha. São primas, né?
11: Separou
3: a dupla, mas a Valéria continua em carreira só. Ela tá com o Leonardo, né?
11: Obrigado. E toda essa turma boa, né? Curtindo também o programa aí, viu?
9: Aí você falou, viu? A turma da FJX. A galera show da Valéria lá na VLI de Santa Luzia.
3: Abraço pra vocês.
9: Mensagem,
3: o que houve no início foi uma mudança, uma troca de datas.
9: Ela chamava Tim Maia, a gente
3: dupla, Jorge Henrique e Rodrigo
9: na Valéria Barros. Nunca mais tive notícia do Tim Maia e Balanceiro.
3: Mas quem já adquiriu o ingresso, tá tudo certo. Ô, Wender,
9: abraço pra você, meu querido. Dá um abraço na turma lá da VLI. Só tinha um outro balanceiro lá que era fumo. Manda abraço só pro Tim Maia.
11: Ah, mas
9: o outro que castigava nós lá de esperar.
3: Mas não houve cancelamento.
9: Dia 3.
3: Dia 3. Olha, no dia 4, Jorge Henrique Rodrigo.
11: Tema então, que nós estávamos falando agora há pouco, o Edivaldo Nascimento mandou o seguinte:
3: no dia 3, Valéria Barros e Batidão Sertão.
11: De um morro íngreme aqui em Diamantina.
3: Vai estar abrindo o show, logo depois do show principal.
11: De oferecer carona para mulheres, porque se a mulher inventar alguma coisa, da Valéria Barros, posso ser processado.
3: Jorge Henrique Rodrigo também vai começar mais cedo.
11: Edivaldo Nascimento,
3: dia 4, começa mais cedo, 16 horas.
10: A festa na dia 3, no dia 5, começa às 19 horas.
9: E o outro Nascimento, até chega na mensagem dele.
3: Feriado, tá, né?
9: Ele falou assim, difícil, viu, Tinelão e Gutenberg? No caso dessa senhora, então, que está acusando o motorista
10: horas,
9: e disse que não se lembra de nada, ela está com alguma coisa marcada acusando o motorista. Se ela não lembra de nada, como que ela pode acusar o motorista?
10: Exatamente.
11: Depois então, pelo que eu acompanhei lá, isso, é pelo exatamente. Tempo, o tempo depois que estava registrado do percurso que ela faria de, do lugar onde ela estava até a casa dela. Aí seria um tempo determinado.
3: Nisso,
11: nas imagens de câmeras de segurança da região, tem um tempo extra que, segundo ela, foi o tempo em que ela foi abusada pelo motorista.
9: Não, não, esse você está falando do abuso.
3: Do abuso. Vai ter pastel, caldo, churrasquinho, comidas típicas de Juninas, né?
9: Incorreto. Não, o da senhora idosa é porque a primeira ocorrência que ela fez com a polícia militar, ela
3: vai ter passado
9: pela cidade no meio do caminho e ter roubado as compras dela junto com o segundo passageiro.
3: Não,
9: então tá um fuso danado, muito constrangedor.
3: Eu falo que é os que eu mais compro, os que eu
9: falando que não se lembra de nada.
3: Mas vai ter muita coisa boa.
9: É muito dinâmico.
3: Muita coisa boa, muita comida boa.
9: A polícia civil, eu vou te falar,
3: já trabalhando como nunca trabalhou. No dia 5, no encerramento, na sexta-feira, na ISA, né? Na ISA
9: show. Muito pra essa investigação, pra não punir inocente e também deixar uma pessoa sem resposta na justiça.
3: E você viu hoje
9: o delegado Romulo? Tá devolvendo 1.000 e tantos celulares roubados? Só pra quem fez a ocorrência. Tá entendendo a importância de fazer uma ocorrência?
11: Claro, às vezes a pessoa tá de saco cheio. Ah, vou. Já perdi a cabeça, já tô me roubaram. Aí você não contribui ali para a estatística.
3: Né? Cá, ela até já está acendendo bastante.
11: Juiz de fora está um tempão sem nenhum latrocínio. Né? Então, assim, um trabalho da inteligência da polícia, um trabalho de repressão.
3: Acho que tem um trabalho
11: de repressão para ter mais uma sensação de segurança. cabeça. Veja você, Tinelão. A gente sai aqui de madrugada.
3: Cantando modão, não é?
11: Padaria, se tem uma outra aberta, uma coisa atrás de grade, lá que o Bolso trabalha.
3: Quem nunca viu o show, recomendo.
11: Essa sensação de insegurança que faz com que a vida noturna também fique mais complicada em Belo Horizonte e nos grandes centros de um modo geral. Mas agora que são 12h34, é o tempo de um intervalo rapidinho. A gente volta já.
8: Eu tenho certeza que é.
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8: Um abraço, Bernardinho. Abraceiros, tamo junto.
11: Vem com a gente às 4 da manhã. É companhia garantida, é um bate-papo bom, é um programa diferenciado a cada dia. Os assuntos que estão aí na boca do povo também. E o nosso querido brasiliano está lá rasgando as estradas da Europa. Buongiorno, ragazzi. Mandou aqui uma bela imagem do maior pintor do mundo. Olha que coisa linda. O dia vai sendo lá na Itália.
4: O maior pintor do mundo, você quer dizer, o criador, né? Que deu toda essa festa.
8: São três dias,
4: hein? Boa noite, casal, beleza? Deus abençoe vocês, viu? Sou fã demais. Manda um abraço pro meu pai. Ele é o Paulo, ele é responsável por nós gostar tanto da Itatiaia. Sempre foi muito fã da rádio. Aqui é o Samuel de Nova Serrana. Ô, Samuca, dá um abraço pro seu pai, eu sou Paulo.
11: Um abraço também aqui, o moço está dizendo que o programa é nota 10, tá? É o Jacaré, da Borracharia do Jacaré, no bairro Glória. Ô, Jacaré, um abraço. Não sei se foi nessa que eu passei. Será que é lá na Ivaí ou na Brigadeiro Eduardo Gomes que o moço resolveu um problema de pneu lá pra mim? Valeu, Jacaré, um abraço aí pra você. Bom dia e bom trabalho. E às vezes é o que salva. Agora aqui na Barão Homem de Melo tem uma borracharia também. 24 horas e que fica aberta mesmo, né? Não é você chegar lá e ter que acordar o danado do borracheiro.
3: Aí
11: tá falando que é da Brigadeiro. Ô, Jacaré, um abraço aí pra você. Eu espero não precisar, mas se precisar, eu volto aí, viu?
3: É o todos os ingressos que eu fui pedido do Terceirejo. Adquiriu o ingresso, leva
4: o Terceirejo força muito. Você não pode deixar ele rodar vazio.
3: Ajudando outras associações.
4: Eu parei no baixo de ajudar, assim. Acesa aquele silêncio.
3: Contribuir.
4: Aí eu tinha a torneira assim, com a banheira, abri a torneira.
3: Vamos lá, pessoal.
4: Um o ingresso. Aqui, o caminhão funcionando, avulso, não é possível que o cara acorde com barulho.
3: Por dia.
4: Eu falo
3: ele tá R$25, mais as taxas,
4: porque às vezes, né? Pegada na porta, pra ver se ele acordava.
3: Forma, taxa
4: fala borracha! Fala borracha! Da
3: Peixe.
4: E nada, pra até chamar, né?
3: No site da
4: corrente, né? Sem cadeado, eu fiz assim.
8: Thiago Dias.
4: Fala borracha! Se bater mais uma vez, eu corto você do couro.
3: Então, R$25 por dia.
11: Homem, calmo, né? Tranquilo.
4: Eu sabia que eu estava precisando.
3: Isso.
4: E foi mal. R$25. Aí abriu a porta
3: para o outro. Para ter certeza.
4: Espera o vestibular, não? Aí eu tô sabendo que você está me ensinando.
3: Para quem quer ir? Os três dias.
4: Não respondeu nada para os meus meninos.
3: Aí é mais acessível. R$50
4: para eles. Família, um lugarzinho, mil para uma casinha. Depois trocou o pneu, nós ficamos amigos. Gente boa toda a vida.
11: É para
4: a gente
11: quer que o pessoal vá. Olha aqui o Diego, é o menino dos pintos. Você está doido? O programa hoje está maravilha. Viu? Manda um abraço aí, um salve, né? Pra essa galera parte da pista, Aves, né? Que movimenta.
3: A gente tem
11: aí
3: também uma área VIP.
11: A massa dos
3: pintos. Onde a gente tem o passaporte pra área VIP. Vai ficar nós mais por cá.
11: E não toca a música, não.
3: Não tem mas mesa,
11: se tocar a música da sono, ele tá falando. Bistros, olha quanto engradado, quanto pinto indo embora ali.
4: Daqui a pouco tá no prato.
8: Só que tá acostumado com os camarotes.
11: Quantos dias do pinto pro frango, hein?
3: Essa área VIP.
4: Lá na onde eu trabalhei, a época,
3: passaporte por 3 dias, R$150.
9: Essa mas dependendo da época do Natal, no final de ano, eles passam por cima da Anvisa, passam por cima de tudo, 30 dias mete a faca.
4: Adquirida.
9: Porque eles pedem pra gente não falar isso, né?
4: Ah, eu quero isso
9: falando aqui, 39 dias.
4: Vida estúpida. A área VIP, R$ 60. Então, se eu comprar os 3 dias,
9: o Pinto, ele é só pede
4: por R$ 60. Mas o quilo de alimento.
11: Acho que vida besta, né?
9: E a morte do Pinto, ela não liga. Ela começa bonita e termina feia. Ele sai da granja na gaiola,
4: também
9: vai no caminhão tomando um vento. Aí eles vão conversando. Ah, tá levando nós
4: pra
9: passear. Opa, Aparecida.
4: Mas a próxima.
9: Aí eles vêm de Pará de Minas pra Betina,
4: vai ter danado. Vai ter algumas cadeiras.
3: Praticamente.
9: Aí nós que chegamos no. A granja.
4: Só não vai ficar muito
9: isso. Tira eles da gaiola.
4: Não atrapalha as
9: telhas com cabeça.
4: Mas bastante
8: forte.
9: Não. Férias! É. De repente passa
4: e aí água. Depois os laudes, pessoal. Pra quem tiver interesse.
9: Até banho! Que parque aquático do doido!
4: Os laudes pra quem tiver interesse. Depois já posso o passar os telefones.
8: Pode,
4: né?
8: Pode.
4: Porque aí entra em contato pra negociar.
9: Vem numa esteira de cabeça pra baixo.
8: Vai passando
9: a esteira passa na água pra ele molhar pra depois ele tomar o choque. Na hora que ele toma o choque, a esteira baixa pra ele vir arrastando.
4: Os telefones, pessoal.
9: Ele vem arrastando, fica andando assim, só conferindo o pessoal. Aí tem um.
4: É o 992-53-8900.
9: Aí é o observador
3: mecânico,
9: fica ali passando a lâmina.
3: Fala direto comigo.
9: Aí, aí tem uns que é esperto, mas que tem luta capoeiras, levanta o pescoço no morro. Aí fala assim, eu vou fingir de morro.
4: Ou o telefone.
9: Chegando lá na frente, dá um safado. Aí é na faca, aí não tem jeito não.
4: 81-41.
9: Aí se por algum acaso o franguinho
4: foda
9: o
4: pescoço
9: do franguinho, eu vou fingir de morro. Mergulha ele num caldeirão
3: quente. Pode estar entrando também em contato com a prosseguir lá.
4: Pode
3: estar
4: entrando em contato com a gente.
11: Instagram.
4: Vida
11: estúpida. E do Pinto só no frango, só não aproveita o piado dele. O resto vai tudo ali.
9: Tudo.
11: Dá falou que você conhece de Pinto mesmo, viu?
9: Sai fora, maligno.
4: O telefone da prosseguir é 97-28.
9: Em casa até mamãe tinha
4: 60.
9: É. Efigênia de
4: Assis. 97-28.
11: É. 30-60. Gente aqui, eu não
4: vi. Dizendo
11: que tinha uma Kombi que passava na rua trocando pintinho por garrafa.
4: Page, lá na página
11: é verdade
4: da Page,
11: esse bilhete.
4: Eventos,
11: lá em Barbacena, né? Passava lá o
4: Page
11: era uma carroça, o rapaz chegava.
4: Pode estar adquirindo,
11: tem garrafa, jornais lá, velhos,
4: da sua casa,
11: droga. Né? Aí você trocava aquilo
4: por pintinho.
11: Aí ficava naquela alegria, já botava nome, arrumava caixinha, botava lâmpada.
3: E a preço também bastante acessível, que é o Laude, né? O Laude também tem um preço bacana para 10 pessoas, é baratíssimo.
9: Tem a opção
4: na pena, já viu? Cartão,
9: é, assim, vai te falar. Né? Isso aí mostra tanto que a gente é mais forte que a geração passada. Hoje você passa na rua, você vê garrafa jogada na rua
4: e as caixas.
9: Tinha um valor danado.
11: É verdade. Agora é só lá
3: chegar no ponto de venda, no aplicativo vai ter. Pode dividir tantas vezes, vai dividir.
9: E o pintinho também
10: depois passar de um pouco. Só não vai quem não quer mesmo, né?
9: Aí vira
10: eu quero, todo mundo queira.
9: Na casa da gente,
10: branco,
9: encardido
10: e negócio. Pegava boa. Um evento que tenha uma finalidade diferente do que a gente está acostumado.
11: Frequentar aqui na Chai, da Itália, direto de Milão,
10: social,
11: nos acompanhando.
10: Né, pedir essa turma hoje, custos, aí logicamente,
11: a oração tá pagando artista,
10: né, os cachês,
9: também, né? Isso,
10: a parte estrutural mesmo da festa.
9: Nós também,
10: né? E com certeza a renda está sendo revertida aí
9: Piemonte, para na Itália, a ecoterapia. De BH, mas não deixa as montanhas.
10: Todos os caminhos te levam aí ao
9: Parque
10: Agenor Lemos.
4: Então não vai se arrepender,
9: viu, pessoal?
4: Você está rindo, vai estar ajudando,
9: que vai estar se
4: divertindo. Vai ser uma festa excepcional.
11: De crueldade. Sim,
3: além dos shows também, tem a nossa apresentação, tem brindes pro pessoal. O pessoal gosta bastante de brindes, né?
11: Sortear
3: brindes pro pessoal lá.
11: Esse Igor
3: é o me questionaram sobre essa questão. Eu falei, não, vai ter sim.
11: É mais novo, ele parece que pode estar interagindo
3: com a gente lá, se divertindo também.
11: E além dessa raiva dos pintos, não.
3: Vale frisar, é uma festa junina, né?
9: Eu vi um caminhão jogando pinto e ovo no Rio Arrudas, na Vila São Paulo.
10: Vai ter quadrilha.
3: Não, a gente enche o olho, olha que fala que vai
11: ter as comidas típicas, né? Da festa junina. E vinha ligado,
10: vai ter a quadrilha.
11: Não,
10: pra
11: quadrilha não, mas
9: vai ter. E o Hugo, Fialho, falou assim: eu trocava pintinho no BH Shop, vocês
10: acreditam?
9: Lembra disso?
4: Olha, vai ser do padrão de tamanho das últimas lá da festa.
9: Agora de BH Shop, de que ano, hein?
10: Os pratos típicos aí é bom, eu vou fazer uma coisa rolar.
11: Primeiro, eu vi uma imagem antiga ali, aquele trevo ali do BH Shop,
10: deve ser
11: da década de 80, viu?
3: 80
11: e poucos, quando eu cheguei aqui, 1991.
10: A gente fica feliz por isso, espero que tudo dê certo, com certeza. O jogo amanhã está marcado de jogo,
11: aquela cedo, coisa ali da década
10: de 1979. Com certeza nem faria um na minha página.
11: 79, então
10: a gente vai estar tá fazendo.
9: Como o primeiro centro de compras de Belo Horizonte, Minas Gerais, empreendimento impulsionou o desenvolvimento da região sul.
1: da cidade e marcou início da trajetória na rede
10: Merguerita.
1: Para mais informações, acesse
10: o site.
1: Setembro de 1979. Eu lembro da inauguração do Minas,
10: que ficava uns canhões do Big Shop
1: e do
10: Del Rey.
3: Essa aqui é.
10: Depois eu lembro de tudo. Margarita.
11: Ali no
10: Rio. O Clênio, você já conhece o Clênio, essa parte dele aí?
11: Aquelas torres lá.
10: De locutor, de apresentador.
1: Abandonado.
11: Exatamente.
3: Através da Arábia, através das
10: minas. E esse outro atrapalha.
11: João César de Oliveira ali. Shows, apresentei show do W Information Society naquele estacionamento. Não sei.
3: Eu venho do rádio, né?
11: Nunca mais fiquei sabendo de show naquele local.
3: Eu venho do rádio depois.
11: Acho que a vizinhança.
1: Eu tinha um pintinho do Debeck, joguei ele pra cima, ele bateu no ventilador de teto.
3: Surgiu a ideia do Boiadeiro Show.
1: E bateu na parede gritando, depois me abraçou, acaba de matar.
3: A gente não consegue atender todas as cidades, mas que a gente consegue. No caso do Cundes, que é o Cunho Social, que é beneficente, nós conseguimos, revezamos, eu, Douglas e Bruno,
11: nossa equipe, né, nós trovamos a equipe
3: para poder estar atendendo, para poder estar aqui junto com eles,
11: porque é uma causa mais que nova. BH Shopping, quando estava inaugurando.
10: Espero que esse ano esteja nesse Pocoró. Estou esperando o Douglas acabar de resolver.
3: Para mim, você sabe, doutor Rasga, ele elogiou ao vivo, mas para mim, profissional, você não tem.
10: Está difícil.
3: O Tagelo está aqui. A gente que mexe com cobertura, vários profissionais, lógico, com a praça, todos os parceiros, todos os profissionais que estão com a gente. Mas o Willer tem um diferencial. O Willer tem um diferencial. Ele não dorme enquanto ele não te entrega o material. Ele joga o material 9 horas.
11: Seis pistas ali, gente.
3: 9 horas da manhã. O máximo que eu vi tardar dele, meio-dia, tá?
1: Ah, meu filho, eu vou te falar.
3: Material. Então, isso é profissionalismo, a gente tem que falar. Eu falo e sou seu fã de mim, muito por isso.
11: Muito,
3: região é rica. O cara, quando se dedica, faz com amor, faz com carinho, faz da forma que você faz.
11: E vão despontando aí, qualidade de vida, tudo.
10: É uma beleza do nosso.
1: Quando eu era criança, eu tive um pintinho. Veio um gatinho safado e comeu ele. Quase eu fiz a passagem do gatinho também. É a Jennifer Daiane.
11: Olha,
1: nossa, existia uma cadeia. A barata comia formiga.
3: Aquela ali tão bonita, viu? Com força, essa aqui também.
1: O rato comia barata, o gato comia o rato, o cachorro comia o gato.
8: Não era? Degustar elas
1: hoje em dia, barata
8: obrigado, Bia, sorriso. Jorge, nos um abraço pra vocês.
1: Joga um gato hoje com um cachorro, ele não faz nada, faz amizade.
8: Criativa.
1: Joga um rato com um gato, eles brincam.
8: Todo o pessoal.
11: Se for o rato lá do centro de BH, que é da Rato Criado, Anscuica, danado. Parece umas capivarazinhas. Então tem rato lá de grande porte, né? Aquele centro. Alô, Adriano, e gato para encarar aquilo ali, precisa ter coragem, viu?
1: Preá,
11: bruto.
8: De Araxá.
1: Fanho, o cegonheiro tá Nazi, na escuta também. Manda um abraço aí pro Fanho.
8: Né,
1: ele é ouvinte novo. Evangelizei ele pra ouvir o programa. Ouro de homem, viu?
8: Ô, Fanho, você tá visitando os clientes ainda? Você tá
3: ainda
8: se corre aí, né?
1: Ah, é o maligno.
11: Aqui é o Anderson Mariano, trabalho no Rio, mas nesse exato momento, estou na BR-101 na Bahia, divisa da Bahia.
3: Que está indo aí,
11: Santo, manda um abraço para minha família.
3: Gostaria de agradecer a cada pessoa que recebeu a gente,
11: para todos vocês aí. Bom trabalho, boa madrugada.
3: Depois ele falou que está
11: com 45 anos, trocava garrafa
3: de cerveja, dois telões.
11: Chamava de casco, lembra?
3: Bom, era vai ter dois telões, vai ter testeira do LED no palco. Então, uma divulgação bacana, além da citação do locutor, que eu acredito que seja eu. Não posso afirmar, mas eu acredito que seja eu. A animação toda que a gente faz ali, junto com nossos parceiros também. Se você não adquiriu seu ingresso, procure os pontos de venda.
1: As patinhas deles eram coladas, passou
3: Calçado Duarte. Estilo Country, Mundo Country,
1: Leandro Calabro. Eu tinha pintinho, ganhei quatro com as dedinhas coladas,
3: fechou pra separar. Fica mais lindo. Estilo Country, Mundo Country, Leandro
11: Moura
3: Country.
1: Bom dia, Gutinho.
3: Eu venho Saguí Supermercado, a OAB.
1: Lembra de hoje?
3: E lá no Prosseguir, você pode estar adquirindo.
1: O homem batia um ferrinho, você lembra?
3: Vocês que parabenizar vocês por esse programa brilhante. Obrigado mesmo por ter abrido esse espaço pra gente poder estar divulgando essa causa mais que nobre. Obrigado de coração.
1: Esse negócio de comer.
11: Biju.
1: O cara tinha um esse cara tinha um formado na garrafa.
3: Também eu vi o locutor da Fenarada.
8: Ele batia o ferrinho.
3: Isso.
11: Da Esporajá. E muita gente mandando mensagem. Mande você também pra cá.
8: Tá lá dentro do
11: quarto. Registrando. Bom dia, geração mais velha.
3: Aí nós dois temos as vozes fortes, né? Que é o Tardelli acompanha nós. Aí o Marcão, nós somos dois locutores. Eu e o Marcos Oliveira. Então, os dois têm a voz forte. Então, a gente entra
11: direitinho. aí dá uma estaladinha mesmo, mas analisar o que você está falando, viu, querido? Um abraço e com relação à primeira opção ali também, não dá para generalizar, viu, querido?
9: Aí um minuto. Um abraço pra você, meu querido.
11: O Ayrton Cabeção também mandou um videozinho, tá ligado no programa. Olha,
4: fala que
11: um
4: abraço, a ecoterapia e obrigado.
11: Você acredita que a Jéssica Mariano, ela fez um vídeo na hora que a gente tava falando e botou obrigado, Gutenberg Gomes e Chinelão, e a gente falando dela, e ela sorrindo e mexendo naquele cabelo dela, que eu vou te contar. Ali tem trato, hein?
9: Ali tem, viu?
11: Já transformou minha vida.
9: Estou ouvindo vocês, anjos da madrugada. Somos fãs de vocês. E fãs da Itatiaia então, também.
4: Que é um lugar.
9: Manda abraço para o meu marido, Deus. Zé Guimarães.
4: A fruta
9: aqui,
4: que
9: a Valéria
4: fica
9: do
4: lado de dentro, ela dá o ano
9: Santana
4: inteiro.
9: Santana do Pirapama.
4: Ali é um
9: amamos
4: local de
9: vocês.
4: Paz, é um local
9: sucesso, parabéns
4: local
9: pelo programa.
4: Abraço,
9: Valéria, para você,
4: né?
9: E para o Zé Guimarães.
11: Opa, olha aqui do código 37, o Alex de Pitangui. Tá dizendo, vocês estavam falando aí do Nilton, com certeza esse sítio maravilhoso que ele estava arrematando os gados em Pitangui. Antigamente tinha leilão de gado aqui sempre na fazenda Rio Rancho. Manda um abraço aí, Alex de Pitangui, tá na escuta, pronto
9: pro carregamento
11: e curtindo a gente até o final do programa. E agora ele mandou ali, partiu Itaguara com os palmeirenses. Quem são os palmeirenses?
4: Arabec também nos ajuda, né? Lá
11: os porcos.
4: Com a parte da ração.
11: Tá lá, carregando porquinho.
4: Me perdoe se eu esqueci de mais alguém, mas eu quero agradecer
11: Pitangui
4: para
11: Itaguara,
4: coração,
11: viu?
9: É verdade, viu?
11: Você,
9: como é que é assassinado os porcos? É no choque ou é na... Hoje eu não sei como é que funciona grande de porco.
11: Não, assim, em grande escala eu não sei, mas lá na roça, lá quando a gente ia matar um porco,
9: machadada.
11: Machadada na cabeleira.
4: Ou então uma
11: agradecer
4: ao Nerachá, né? Eu fiz uma confusão aqui no
11: debaixo da
4: com o horário, né? Aí já vai
9: levantava o sovaco esquerdo, olhava no
4: viajei, né?
11: Nem dúvida. Aí eu tinha um velhinho lá, chamava Chico Colônia,
4: espaço
11: era amigo do papai e tal.
4: Sempre aberto.
11: Ele falava assim, ó, tem que ter ciência.
4: Me senti
11: a gente era
4: vontade,
11: menino, assim, ficava olhando
4: gente,
11: aquilo.
4: Não tá tão acostumado assim.
11: Isso, né? E você olhava aquilo e falava, não,
4: eu falo que é demais.
10: Passarinho, se eu beber água, passarinho.
4: Bife,
10: pra gente. Você bebe ou não?
11: Se você falar em matar o bicho,
10: bota a vontade. Passa na calcinha na cara sua.
9: Passarinho, preparo. Todo mundo quer denunciar a figurinha. De uma pessoa retardada beijar uma vaca na lateral do caminho.
3: E bonito também.
9: Não pode, muito a vaca, não pode matar, não pode acabar com a mineração. Não pode, essas pedras têm que ser preservadas. Mas a abençoada anda de carro, usa celular, tem medicamento.
8: O Mike tá lá no Canadá.
9: Quando vê adora um monte de coisa errada, mas não pode pegar. Eu concordo.
11: Eu não queria falar, mas agora eu vou dizer. Todo mundo quer ir pro céu, mas ninguém quer morrer.
10: Mas semana passada estava lá em
9: cima. Você viu a dona dando um beijinho na vaca após o frigorífico?
11: Não cheguei a ver, não.
10: Os ingressos vão estourar aí nas próximas horas.
8: Chama a turma aí para ir na
4: festa. Pessoal, convidar todos vocês.
9: Essa vaca aqui vai
4: convidar todos vocês a comparecer nessa festa. A festa que está sendo feita para vocês.
11: Olha aqui, o rapaz mandou aqui Fazenda Camponesa e Conceição do Pará. E ele mandou aqui, realmente eu vi um videozinho desse um dia.
4: Que a criança até 12 anos de idade.
11: Estola de ar comprimido.
4: É só apresentar.
11: Ele vem assim numa esteirazinha, né? E aí coloca a cabecinha dele no lugar certinho, assim. Fica lá. Não dá nem pra ele olhar pro lado assim.
4: Continuidade no que
11: ele
4: a gente
11: sobe,
4: tá fazendo.
11: Já vem
4: e fazer
11: aqui
4: um convite
11: na nuca dele.
4: Especial para quem estiver nos assistindo aí. Comparecer à ecoterapia. Faz questão de recebê-los lá para conhecer o nosso trabalho.
11: Aí,
4: obrigado.
11: Se quiser montar a Peppa Pig, vai ter que comprar quebra-cabeça. Galinha não dá mais, né?
10: Obrigado.
9: Esse Wallet Betinho, ele conhece mais.
10: Na semana, trazendo mais um.
9: O homem batia no extintor.
10: Com certeza.
9: Extintor,
10: velho. Provavelmente deve ser aí. Vamos ver se o reitor da faculdade tem
9: falar
10: com a extintor. Vamos
9: aproveitar, né?
11: Foi empurrando.
10: Mas dia 9 já está agendado aí. O prefeito de Biá, Juliano Mamão, vai estar presente com a gente. Ele falando de muita coisa lá em Biá. Eu estava lá agora há pouco. Lá, rapaz, vamos estar lá em
11: Corrida. Gealisson, dia Amparo da
10: um
11: Serra.
10: Em 2002
11: esse
10: ali,
11: não conhece Xalá também, não. É o Gealisson
10: Cruzeirense.
11: Pela foto do perfil
10: lá,
11: com a esposa dele
10: feliz
11: lá.
10: Por isso,
11: é no tempo, Mineirão. Tomara abraço, que... querido. Obrigado aí pelo prestígio da audiência.
10: Semana, ele, na semana que vem, participando pela vai primeira vez de Amparo da Universidade do Araxá, Araxá.
8: Então, abraço. 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
9: Eles colocam uma maçã na boca do leitão na
8: Araxá. Também, caps. Ah,
11: aquilo é
8: Fernando Faria. Valeu, valeu, turma.
11: O primeiro enfeite, né?
8: De brigado de ouro.
11: Na boca do leitão. E depois, o gosto da maçã também.
8: Valeu e até
9: carvão na geladeira.
8: Semana que vem.
11: Pra tirar o cheiro, né?
9: Por que você não coloca na cueca?
11: Ah, miserável.
9: Que rabisca tudo, suja tudo.
11: Olha aqui o Júlio César. Júlio César é o nome dele. Ele manda coisa pra mim, eu falo assim, deve ser alguma coisa importante.

0: batalha.
1: Meu Deus.
0: Espada.
1: É só gladiador.
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1: De passagem.
0: Não, eu tô falando, o pessoal pode até achar que é besteira fazer graça. Eu moro lá.

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1: Todos que entravam no beco era melhor que um cachorro. Então, valeu, querida. É lembrança aí, né? Pintinho trocou por caixa de panela também lá, hein?
2: Meu pai uma vez acumulou garrafa pra nós, aí nós trocamos na caixa inteira de pintinho. É mais de uns 30. Não virou adulto uns 8. É. 50 que tinha.
1: É verdade.
2: Você lembra uma caixinha de papelão todo furadinho, fedorenta?
1: E a gente pegava amor pelo bichinho.
2: E meu, né, pai punha lâmpada no pendente, punha tudo. Alpiste, não, é. Canjiquinha.
1: Canjiquinha.
2: Mas eles não vivem, né? Eles não aguentam um espirro.
1: Muito sensível.
2: É, irmão, bateu a porta do quarto de morreu 8.
1: Se gritar com eles, então, não grita comigo, não.
2: Posso buscar os equipamentos?
1: Pode, mas não precisa ir lá e Mário Campos hoje, não. Vai aqui, tá aqui do lado, tem. Pega lá e. O jacaré do táxi falou que tá na Babita Camargos agora.
2: E o Fernando Precota falou, não manda o Gutenberg pro carvão na cueca, não. O carvão é pra tirar cheiro, não é pra ressuscitar defunto.
1: Ô, Precota, vai rezar, miserável. E o esse jacaré tá perguntando se é pra trazer alguém pra cá.
2: Não, jacaré, obrigado, pode ficar aí na Babita Camargos, quietinho
1: aí. Então é isso, faltando 3 para as 3 agora, hora da gente preparar oração de hoje inédita, maravilhosa. Se você puder gravar, grave aí pra gente e daqui a pouquinho você vai receber esse belo conteúdo do programa.
2: Eu quero ver se você é da igreja mesmo, orações ao alto.
1: Nosso coração está em Deus.
2: É nosso dever e nossa salvação. Eu não sou da igreja,
1: você
2: não?
1: Também é do bom, hein?
2: Sou da igreja.
1: É, isso aí é importante também.
2: É
1: isso, faltando 3 para as 3, é o Aguinaldo que nós vamos tocar?
2: Seu debodo.
1: É qual nós vamos tocar? Os Verdes Campos, né? Ou Luz, acendeu agora aí, ó.
2: Eu gosto demais dessa música, eu lembro dos meus pais.
1: Então bota o Aguinaldo pra cantar, ó. Eita. Isso aí é a versão original em inglês, você sabe.
2: Vamos fingir que eu sou meu pai ou você é minha mãe? Vamos fazer uma cena ali.
1: Ah, que cena!

0: É, Bruno e Marrone, com a música aí do Rei Roberto Carlos, é a Cavalgada. Isso é maravilhoso, hein? Ei, coisa linda, linda. Olha, já são 3 horas e 4 minutos, é? Olha, mas está voando o tempo. Então, já estamos chegando ao momento da nossa oração do dia. Então, prepare que a oração de hoje é inédita, é maravilhosa e eu tenho certeza que vai tocar muitos corações nessa madrugada de sexta-feira. Oração inédita e preparada com muito carinho. Então, é um intervalo rapidinho e já voltamos.
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uma delícia. 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
0: 3:07, na alegria da companhia de vocês aí, nessa madrugada de sexta-feira, o final de semana nos renova, nos anima, nos alegra, e é sempre um prazer, uma alegria estar aqui na companhia de vocês, né? Então, é agora que chegamos aí ao nosso momento da oração, é sempre aquele momento de levar uma mensagem, uma palavra, uma breve reflexão e uma linda e inédita oração preparada com muito carinho, especialmente para você que nos acompanha na madrugada e para você que ao longo do dia tem contato aí com esse conteúdo que a gente faz com muito carinho. Estamos gravando aqui agora ao vivo. A oração, ela chega para você do modo como ela acontece aqui no programa. Então, é sempre uma alegria essa semana, orações inéditas, maravilhosas, e é gratificante, sabe? Eu estava lá nesse evento da Santa Casa, cheio de autoridades, uma turma muito boa por lá, e de repente o moço chegou e me mostrou no celular dele: aqui, Gutenberg, todo dia recebo a sua oração e recebo e repasso. Então isso realmente é gratificante, saber que o momento do programa, ele continua acontecendo ao longo do dia e continua à disposição de vocês lá no Instagram, @GutenbergGomes e @OraçõesItatiaia, crescendo mais e mais a cada dia, e também a nossa lista de transmissão do WhatsApp. Vocês perceberam que essa semana eu tenho feito aqui orações inspiradas em trechos da Bíblia. Eu vou lá na minha reflexão, no meu momento de oração, e no que eu leio a palavra, eu sempre pego ali um trecho e digo: olha, isso aqui vai dar uma oração bonita lá no programa. Então, essa de hoje, eu estava lendo lá, um trecho muito lindo. Eu vou encontrar aqui agora, porque realmente vale a pena você trazer aqui uma reflexão como essa, uma oração inédita, muito especial. E eu estava lendo lá o livro de Filipenses, né? Que são justamente as cartas que o apóstolo Paulo escreveu da prisão, né? Momento que ele estava preso, e aí ele escreveu essas cartas aí. O livro de Filipenses, tá aqui, ó, foi escrito pelo apóstolo Paulo, provavelmente durante sua prisão em Roma, entre os anos de 61 e 62 depois de Cristo, sendo chamadas de cartas da prisão. Então, ele se dirigia à comunidade cristã de Filipos, uma cidade importante e colônia romana na Macedônia. Mas isso são detalhes ali que é bom a gente conhecer também, a gente saber ali o contexto, né? Muita gente diz assim: ah, a Bíblia está ultrapassada. Não, meu, não tem nada ultrapassado, não. Ali é conhecimento puro, é um manual de instruções para a vida, desde que seja utilizada da maneira correta, né? Então, aí lendo esse trecho lá, um trecho lindo, eu encontrei uma parte que dizia justamente assim. Quer ver só? Olha como é só você bater o olho e estar com o coração aberto, né? E aí essa passagem diz assim: não andem ansiosos por coisa alguma, mas em tudo, pela oração e súplicas e com graças, ação de graças, apresentem seus pedidos a Deus. E a paz de Deus, que excede todo o entendimento, guardará os seus corações e as suas mentes em Cristo Jesus. E veja você, o Edson, nosso ouvinte lá de Ubá, mandou aqui: Gutenberg, precisava de uma oração para ansiedade. Como é que eu ia imaginar que alguém me pediria, sendo que a oração já estava pronta e fala justamente sobre isso? Então, nada é intranscendente, né? Tudo, em tudo tem a presença de Deus. E se você puder, grave a oração de hoje, né? Porque é muita gente que está carregando sozinho um peso que não é somente para si. Então, tudo aquilo que está tirando a sua paz, você pode e deve entregar a Deus essa preocupação e simplesmente descansar. É muita gente que poderia agora estar dormindo, mas não, está aí remoendo problemas, remoendo palavras que ouviu, ou uma ingratidão, ou uma traição, ou realmente um problema comum da vida. Então essa oração de hoje é muito especial. Se você puder, grave e mande para cá no 999-96-7074. Vamos à nossa oração de hoje. Essa sexta-feira, a oração que diz: Senhor, quantas vezes a ansiedade toma conta de nós? Pensamentos acelerados, preocupações que se acumulam, medos que nascem do que ainda nem aconteceu. Tentamos controlar tudo, prever tudo, resolver tudo, e é justamente aí que nos perdemos. Hoje reconhecemos, Pai, nem tudo está em nossas mãos. Por isso, escolhemos te entregar aquilo que nos inquieta e confiar que o Senhor está no controle de cada detalhe. Pai, a tua palavra nos ensina que não devemos andar ansiosos por coisa alguma, mas apresentar tudo a ti em oração, súplicas e ação de graças. E é isso que fazemos agora. Colocamos diante de ti nossas dúvidas, nossos medos, nossas inseguranças e até aquilo que não sabemos explicar. Com um coração grato, mesmo em meio às lutas, confiamos nas tuas promessas e no teu cuidado. E então, Deus, que a tua paz, essa paz que excede todo entendimento, envolva nossos corações e acalme nossas mentes. Que ela silencie o excesso de pensamentos e traga descanso para nossa alma. Ensina-nos a viver um dia de cada vez com fé, leveza e confiança, porque quando entregamos tudo a ti, já não caminhamos sozinhos. Em nome de Jesus, amém.

Levanta teu coração para o alto. É a hora solene da oração. Procure reter contigo o novo dia antes que a rotina da vida disperse o teu recolhimento. Siga esta pequena oração. Senhor, sois a luz da minha vida. Que eu sinta a vossa presença na água de minha sede e na paz de minha casa. Quem chama por Deus não cansa nunca, e ele se fará presente. Muito pedimos e pouco agradecemos. Sentimento raro de se encontrar no coração humano. Gratidão. Muitos se ufanam: não devo nada a ninguém. É engano. Devemos muito a todos. Devemos particularmente a nossos vizinhos a felicidade.

manto está na sua casa e sua tulha estará sempre derramando. 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

0: Olha, com galinho ou sem galinho, hein? Que beleza, bem lembrado, hein, o defuntão. Acabei esquecendo de chamar a turma pro nosso Parada do Rádio, é o nosso programaço do domingão ali, domingão de 4 às 6 da manhã, você acorda comigo e só Modão e Raizão, Raizão e Modão, e tem especial da semana, tem oração na abertura, eu atendo pedidos, você interage comigo, então não dá para perder esse Parada do Rádio no domingão de 4 às 6 aqui na Itatiaia.
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0: E beleza, então é isso, né? Tava ouvindo aqui uma mensagem, até gravei um áudiozinho, mandei para ele, o Peter, lá de Londres, mandou aqui, Gutenberg, eu tava pedindo a Deus uma palavra, liguei o aplicativo aqui na Itatiaia, justamente na hora que você tava começando a falar, e aí veio forte ali no meu coração. Ô, querido, isso é gratificante. Daqui a pouquinho a gente vai colocar a oração lá no Instagram, arroba Gutenberg Gomes, no arroba Orações Itatiaia e também lá na lista de transmissão do WhatsApp. Mas é também para mim foi assim, certeiro, né? A gente fica cheio de compromisso, cheio de coisa e preocupa com doença da família e menino e tudo, aquela coisa. Aí eu bati o olho lá nesse livro de Filipenses, né? Que são cartas do apóstolo Paulo. E aí, olha que coisa linda, ele na prisão, imagine você, hein? A pessoa que está lá vivendo aquela dura realidade e aí ainda encontra a inspiração divina para mandar uma carta e dizendo num determinado trecho, são os versículos 7 e 8 ali, né? Dizendo: não andem ansiosos por coisa alguma, mas em tudo, pela oração e súplicas e com ação de graças, apresentem seus pedidos a Deus. E a paz de Deus, que excede todo entendimento, guardará os seus corações e as suas mentes em Cristo Jesus. Aí, para que ansiedade? Para que você ficar sofrendo por antecipação? Não, tudo tem o seu tempo. E essas palavras aí que a gente traz essa semana, e pretendo continuar aí nos próximos dias, buscando lá a inspiração na Bíblia e trazendo para as palavras que a gente coloca na oração do dia, né? Olha aqui, tô salvando vários vídeos. O Marcelo Tel, de Divinópolis, está dizendo: sempre ouço e compartilho a oração. De Divinópolis para o Ceasa. Se possível, mande um abraço para a cidade de Dores do Indaiá. O pessoal de lá é sempre ligado na Itatiaia. Valeu, querido, obrigado e um abraço também, né? Então é isso. É outro que mandou aqui, ó: senhor Gutenberg, a oração de hoje serviu para mim. Sou ansioso. Que Deus o abençoe sempre. É o Luiz Eduardo Ribeiro. Então, ô Luiz, é o que tá dito ali, né? É entregar nas mãos de Deus, é colocar ali e tudo se acalma, tudo se ajeita. Às vezes eu tô indo para um evento, né? E fico naquela preocupação, como é que vai ser, como é que não vai ser, e uma plateia lá de 600, 2.000 pessoas, o que seja, né? E aí, mesmo com toda a experiência, a gente fica meio ansioso, né? Como é que vai ser, que vai dar e tal. Aí eu já entrego ali a minha ansiedade nas mãos de Deus. Chego, faço aquilo que eu sei, faço aquilo que eu posso, aquilo que depende de mim eu entrego da melhor maneira. Então, para que ansiedade? O porco morre o peru morre na véspera, né? Como dizia a minha saudosa mãe. Então, tudo tem o seu tempo e tudo nas mãos de Deus, a gente vai acontecendo tudo da melhor maneira. Calma, meu povão, muita calma nessa hora. Eu sei que não é fácil, mas é preciso também. Olha, então é isso, 3 horas e 24 minutos. Olha que beleza, cada vídeo lindo que a gente recebe com a oração do dia, eu vou salvando aqui um punhado, né? Então é isso. Ô, defuntão, vamos tocar uma saudade bonita aí, que você acha, hein? É aquela que você indicou? Foi tema de novela essa música ou não? Hã? Aqui a Fabíola também gravou, lá de Leopoldina, ela gravou o áudio e já vai compartilhando com os amigos. Se você quiser também, a gente manda para você com áudio, com vídeo, com tudo aí daqui a pouquinho. Então vamos trazer aí uma saudade bonita, que já são 3:24, hein?
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0: É o grupo The Calling com Wherever You Will Go. Lembra dessa? Isso é muito bonito, né? Então, 3:25.

0: Que eu quero mandar pro nosso querido amigo Danilo, Danilo Nonato, você sabe, Tinelão, que é um apaixonado pelo rádio, é um maníaco por rádio e ele tá ligado agora no programa também e passou um perrenguezinho aí, mas tá se recuperando lá. Então um abraço aí pro nosso querido Danilo Nonato, nosso querido companheiro lá da Itatiaia Ouro Preto. Passou um perrengue, mas já tá se recuperando, não tá conseguindo dormir, acompanhou a oração e falou que as palavras da oração de hoje chegaram em boa hora. Então vamos encaminhar para ele e para todos aqueles que estão pedindo também a oração do dia, que você já editou, já colocou legenda e agora é só postar pra turma compartilhar, né?
1: Isso aí, menino de Babacena, tá no jeito, tá no es... Você quer suar ou saliva?
0: É água que eu entornei aí um pouquinho.
1: Desculpa.
0: Um pouquinho
1: aqui,
0: só.
1: Aqui, tá no esquema, tá?
0: Tá.
1: Tá no jeito. E você acredita que no meu particular, que eu já mandei pra mais de 20 pessoas?
0: Ô, oh, beleza.
1: A turma, além de ter no Instagram, arroba orações Itatiaia, arroba Gutenberg Gomes, e na lista de transmissão, ainda tem os nossos particulares que a gente faz questão de mandar.
0: Ah, eu também, eu não devia nem falar isso, mas eu boto a internetzinha aqui na saída e vou mandando, e mando pro João, o João da Umbro, fiquei sabendo que o apelido dele, na verdade, é João Veloz, e eu mando pra ele, ele manda pra gente lá de Dubai, do Japão, onde ele tem jogador aí dele, ele manda pra todo lado. Então, é uma coisa boa que vai circulando pelo Brasil e pelo mundo, né, menininho feio?
1: É isso, desprovido de beleza.
0: Desprovido de beleza.
1: 3:36.
0: Você acredita nisso?
1: Que é isso, mal tem? Ah, vai mesmo, hein, senhor?
0: É, acelerado, né? Então é isso. Que horas são? Confirma pra mim, por favor.
1: 3:36.
0: Aí é hora de um intervalinho rápido e a gente volta já já com a reta final do programa de hoje, não é isso?
1: Isso, menininho gigante.
0: 3:36 agora.

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0: E beleza, e daqui a pouquinho é a vez dele, mais um campeão de audiência. Quem é ele, Tinelão?
1: Vinícius de Castro.
0: Gente boa, até mandar parar esse simpático, hein?
1: Um dos melhores seres humanos que eu conheço, sempre sorridente, bom coração, bons conselhos. O Vinícius é um ser diferenciado.
0: É isso aí, é nosso, e daqui a pouquinho chega com aquela alegria, aquela comunicação boa. Vou para casa feliz da vida ouvindo o Vinição. E beleza. E já o Alisson Góes vem trazendo o que vai ser destaque também no programa.
1: Aí você falou, Guto, o Avelar é fofoquinha, viu?
0: O que ele falou aí?
1: Tá lá em Portugal e tá fofocando. Bom dia, Gutenberg. Aqui é o Avelar de Setúbal, em Portugal. Onde estava o Tinelão enquanto o senhor falava, hein? Só você falando. Ah, rapaz. É. Só ele, rapaz. Mas uma falta. Deve ser que eu faço falta, né? Mas o momento da oração é só o Gutenberg. Se eu ficar aqui dentro do estúdio, eu atrapalho a oração.
0: Ah, que beleza. É. O que ele está falando? É Setúbal, né?
1: Setúbal, em Portugal.
0: Muito bem, esse aqui do código 35, se possível, manda a oração de hoje. É o Rander, lá de Boa Esperança, e tá dizendo: manda um alô para todos no sul de Minas. E lá, nesse momento, tô sabendo, viu, Tinelão, tá rolando a colheita do café. Meu cafezal em flor.
1: Tanta flor, meu cafezal.
0: Deve ser um momento bonito, né? Todo mundo lá.
1: Onde que é?
0: É o sul de Minas.
1: Sul de Minas?
0: É.
1: Você sabe onde é um lugar que eu tenho vontade de levar você um dia, com as patroas e tudo? É o Festival da Polenta, em Venda Nova dos Imigrantes.
0: Aí é bom, hein?
1: Ah, Gutenberg. Não é bonito lá de fundo? Eles marram uma faixa assim, ó, deve ser de helicóptero, umas pedras na outra, e é coisa mais linda, porque esse é Venda Nova dos Imigrantes Italianos.
0: Ah,
1: não tem gente feia, não.
0: Oh.
1: E aquela época de frio igual tá agora, o festival deve estar pra acontecer agora. Nossa, eu fico doido pra levar meus parentes lá pra dizer o que que é gente bonita. Ué, falta só 9, 8 dias.
0: Em junho?
1: É.
0: Em junho.
1: Falei, é agora ele, né? Não, é junho.
0: Eita.
1: Bom dia, Tinelão e Gutenberg, tô ligado no programa de domingo a domingo, aguardando a oração. Sou o Carlos, motorista do Volante Grande, puxando a pedrinha suja. Manda um abraço pra minha cremosa Vânia, lá na Sada Igarapé. Eu falo de São Joaquim de Bicas.
0: E beleza, e esse aqui, o Antônio, é do Espírito Santo, ele, ó. É, não, é o nome dele, é Antônio Espírito Santo. E tá dizendo: gostaria de receber a oração que fala sobre ansiedade pelo WhatsApp. Não tenho Instagram. Se não puder, mande a oração, por favor, o livro e o capítulo e o versículo. Vou mandar para você agora, e para você encontrar. Foi de onde eu tirei inspiração para essa oração de hoje. Tá tudo na Bíblia. Não precisa complicar muito. É ler, entender e evitar respeitar. Até atravessador, né? Vai você e lê, entende o que tá dito, porque coloca, é Deus falando para você, né?
1: Coloca em prática, que o Papai do Céu te deixou o manual, mas você tem que pegar o manual e colocar em prática.
0: É verdade. Então já vou lá, já tá lá no arroba Gutenberg Gomes, agora eu vou lá compartilhar no arroba Orações Itatiaia, tá bom?
1: Tá bom, tá ótimo. Eu tô deixando o link disponível aqui no status do WhatsApp, já está também.
0: E vamos mandar também pra turma ali que tá pedindo, né? Porque se bloquear, azar, né?
1: Danado.
0: Danado pra nós.
1: O Edinho é ouvinte do nosso programa, tem umas manias pra pôr uns homens sem camisa no status. Toma vergonha, Edinho, tira esse homem daí sem camisa.
0: É bruto. E também um abraço aqui para o casal Luciano e Lucimar, lá do Rio de Janeiro, ouvindo o programa, tá dizendo que lá em Friburgo agora tá fazendo 12 graus. Aí pra levantar é aquele rame-rame danado, mas o dever chama, né?
1: E amanhã, na hora que o nosso celular despertar, 8 horas, como é que dá vontade de fazer com ele?
0: Amanhã não, daqui a pouco.
1: Hoje,
0: né?
1: Daqui a pouco. 8 horas eu vou pôr o meu pra despertar, pra nós ir pro Shangri-Lá. E na hora que ele desperta?
0: Ah, vontade de quebrar é grande.
1: Se você não lembrar do cifrão, você quebra o celular na hora.
0: É fazer igual o rapaz que jogava o pinto na parede e a gente jogando o celular na parede, né?
1: Nossa, eu tomei birra desse toquinho do celular.
0: E convidando toda a turma para estar conosco lá no Shangri-La em Neves, né?
1: Isso, vamos estar lá. Eu e você, você e eu, distribuindo pão de queijo e beleza pra turma.
0: E simpatia também, vai ser uma festa linda, linda. Então, faltando 18 para as 4, é bom a gente tocar uma musiquinha bonita também, né?
1: É verdade. Vamos oferecer essa aí pro garrafão? João, ele é motorista volante grande lá de Campo Belo.
0: Campo Belo é rádio clube lá cortando na alta, né?
1: Tudo nosso.
0: E Nonoca tá ligado em Caeté também, tá dizendo estou ligado dia e noite, Deus abençoe vocês.
1: Eu tô com saudade do Espingarda.
0: Espingarda também sumiu.
1: Espingarda tá sumido, esposo da Flor, meu amigo de Caeté. Alguém dá notícia do Espingarda puxador de areia de Caeté?
0: É, sumiu mesmo, hein?
1: É. Um orando, o outro rezando, olha pra você ver.
0: Quem mandou
1: um
0: isso?
1: Um rezando e o outro sonha, dormindo.
0: Ah, muito bem. Então é isso, ô de Fontão, 17 para as 4, bota uma moda ajeitada e animada aí pra nós, hein? Ó. Parece música de churrascaria. Que raio é isso? Jean e Giovanni é bom, é bom.
1: Baixinho é bruto.
0: É, beleza, hein?
1: O grandão é calado, né? Melhor um calado pacífico que um baixinho.
0: Invocado, né? 17.

0: Porfiro, saudade não mata não, mas que judia bastante, isso judia, hein?
1: Gutenbergs, eu posso falar pra você, já fui judiado pela saudade.
0: Eita.
1: E quando você tá 3, 4 mil quilômetros de casa, a moça fala assim, tá chegando? Você fala, tô quase. Ela fala, com você aqui ou não vai ter amor.
0: Vai ter, te vira, malandrão.
1: Nossa, dá vontade de teletransportar.
0: Ei, bruto.
1: Te vira, malandro, meu considerado.
0: Olha aqui, faltando 3 para as 4, madrugada de sexta-feira, passou assim, ó, no estalo, hein?
1: Voando, graças
0: voando,
1: a Deus.
0: Voando, e quando chega o momento de saudarmos aqui o nosso querido, eu tô mandando o link lá para um punhado de gente no WhatsApp. Se der problema, eu falo que foi você, combinado?
1: Fala que foi o Alisson.
0: Ah, é bom.
1: Ele tem moral.
0: É verdade.
1: Jornalista.
0: É melhor jogar pra ele, então.
1: E ele segura a onda.
0: É isso aí. O Alisson Góes, bom dia, Góes. Tudo bem, querido?
2: Bom dia, Guti. Bom dia, Tinelão.
1: Bom dia.
2: Tudo bem, vocês?
0: Graças a Deus.
2: Bom dia também pro ouvinte aqui do Dona da Noite. Vamos lá aos destaques aqui do Café com Notícia. Polícia prende um dos suspeitos de matar homem a pauladas em BH. Acessos do novo anel rodoviário para Via Expressa no bairro Califórnia serão interditados para obras amanhã. Belo Horizonte disponibiliza vagas para cursos na área de tecnologia. E Ancine investiga possíveis irregularidades em filme sobre o ex-presidente Jair Bolsonaro. E no esporte, Atlético vence o Cienciano e dá passo importante às oitavas de final da Copa Sul-Americana. Essas e outras informações daqui a pouquinho no Café com Notícia.
0: E as informações de momento e o trânsito e a temperatura e tudo a turma fica sabendo ouvindo o Café com Notícias, não é isso, Góes?
2: Exatamente.
0: Valeu, querido, bom trabalho, hein?
2: Valeu.
0: Ô, Tinelão, então vencemos aí o primeiro tempo, que daqui a pouquinho estaremos lá no Shangri-La e vai ser aquele evento maravilhoso e todo mundo convidado para tomar um cafezinho com a gente e degustar um xodó de Minas que é melhor do mundo, né?
1: Aí você falou, viu, Gutenberg? 9 horas estaremos juntas lá no Shangri-La e 1:30, tô lá na Praça 7.
0: Ah.
1: Fazer um trabalho lá do Dia Livre de Imposto da CDL. Então vocês colam com a gente aonde nós estiver. Você escola com nós.
0: E só lembrando que é na padaria Supremo Pão, Avenida João Soares, número 7, no Shangri-La, Ribeirão das Neves. Mais 9, hein?
1: Na rotatória.
0: Na rotatória.
1: Com estacionamento próprio.
0: Então é só encostar o esqueleto ali, daqui a pouquinho já sair rompendo de novo.
1: Meu,
0: né?
1: Sobrenome é trabalho. E o seu?
0: O meu é Biscate.
1: Bora, mão de obra.
0: Bora trabalhar. Então é isso, né?
1: Que Deus nos abençoe. Estou de folga da rádio. Volto amanhã, você toma conta dos ouvintes, tá bom?
0: Vou estar lá no Noite Livre, né?
1: Isso.
0: Não tem um joguinho pra salvar hoje, não?
1: Nada de jogo, nem o América tá salvando nós.
0: Ô, América.
1: Vou ter que começar a transmitir o jogo aqui de série Z.
0: Aí, é bom também. Então, no Noite Livre, de 10 às 11, e depois o Dona da Noite especial de sábado, que também é maravilhoso, né?
1: Aí você falou, viu, Gutenberg? Que Deus abençoe você, viu, meu ouvinte? Espírito Santo esteja na sua vida, porque Deus não castiga.
0: Deus ensina.
1: Deus não tira.
0: Ele livra.
1: Deus não demora.
0: Deus capricha.
1: A formiguinha e os

0: Ansioso aí, tá lá no Instagram, vai lá e faz a oração circular e uma ótima sexta e tchau, obrigado.
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mesmo, da Itatiaia, dona da noite, meu irmão Gutenberg Gomes, com a alegria do Tinelão, nós chegamos e chegamos com tudo. Que programa delicioso hoje, né? Vem acompanhando de casa, é muito bom ouvir o Gutenberg, é prazeroso ouvir o Tinelão, ouvir a resenha, o bate-papo, os causos, as músicas, a oração que toca no coração da gente. Parece que foi feita assim pra gente, né? Parece não, foi feita pra gente. É só gratidão e fé, né, gente? Vamos juntos então, Gutenberg, o soninho da beleza, Tinelão vai descansar agora, um forte abraço pra vocês e aí, Tatiaia, a dona da noite, volta amanhã, a partir do meio da noite, aqui na Rádio de Minas. Amigos, 4:02. Hoje, sexta-feira, é o famoso, pode olhar a hora aí, 4:03. Sextou! 22 de maio, o ano é 2026. Termômetro da Itatiaia tá marcando agora 17 graus, umidade relativa do ar em torno de 87%. E a partir de agora, todo o primeiro time da Itatiaia está reunido aqui. Vamos levar até você, caro ouvinte, as primeiras informações dessa manhã. Tem prestação de serviço e, é claro, muita, muita música.

astral, alegria, felicidade, música boa, informação, notícia, apuração, a sua participação. Tudo isso você acompanha aqui no Despertador de todas as manhãs de Minas Gerais e desse Brasilzão velho sem porteira. 4:04, não vai perder a hora, não vai perder a sua condução, não vai perder o seu compromisso. Vem comigo fazendo festa na Rádio de Minas. Um abraço fraterno para você que tá ligando o radinho agora, já tá aí acordando, já vai pra primeira ordenha, né? Para você que tá despertando agora, já tá aí fazendo a sua oração e vai começar o dia maravilhosamente bem. Isso é bom demais, né, meu amigo, né, minha amiga? Vem comigo. 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Vamos com a nossa equipe que já tá prontinha para fazer o melhor programa do rádio brasileiro. A produção é do Alisson Góes. Essas músicas bonitas que você ouve aqui no programa, a programação é dele, é do Mércio Sattler. Quem tá lá na nossa central hoje é o querido Davi Meirelles. Alô, pequeno gafanhoto. Alô, Davi. Bom trabalho. A força do rádio brasileiro. O rádio vai se renovando, graças a Deus, né, gente? Eu amo rádio. Agora, quem tem um amor assim incondicional pelo rádio é ele, que eu vou anunciar agora, comandando, ligadão comigo nas carrapetas da emoção da Itatiaia. Ele comanda a máquina de som mais poderosa do rádio brasileiro, com toda a pompa, todo esse glamour, essa elegância que Deus o deu. Tô falando do

volta entusiasmado, né, rapaz? É, descansou bastante ontem. O que que você fez ontem? Me conta. Olha lá, não conta, não conta, tô te falando. Ô, meu amigo, minha amiga, eu sou Vinícius de Castro e vamos juntinhos até às 6 horas

com esse programa que é do jeito que você gosta. Comunicação, alegria, participação. Ah, é bom demais ter você comigo aqui. Você que passou a madrugada toda ouvindo o Tinelão, ouvindo o Gutenberg, ouvindo a Itatiaia. Continue comigo, peço licença para entrar aí na sua casa, no seu trampo, chegando aí no seu consultório, a turma dos hospitais, né? A turma das clínicas, aquele abração. Entrando aí no seu cockpit, aí na cabine do seu caminhão, aí no calorzinho, né? Do seu trabalho, calorzinho não é nada, tão frio hoje, né? É, o tempo tá nublado, 17 graus, pra você que tá aí no seu carro, no aplicativo, muito obrigado, radinho ligado aqui conosco, o Adriano que trouxe Vinição hoje, né, Adriano? Um abração pra você, Adriano, todo meu carinho, meu respeito, gente boa toda a vida, o Adriano, esse aí não perde a programação da Rádio Itatiaia, tá sempre na sintonia, história de vida bacana, um abraço pra você também, meu querido, obrigado por esse carinho, por essa audiência, pra você, aposentado, aposentada, aquele abração, ouvindo o sonzão da Itatiaia, meu respeito e meu carinho, vamos dar bom dia pra esse povão que tá ligado. Bom dia, bom dia, bom dia pra você, já comecei com os motoristas de aplicativo, né? Você que tá aí na luta, na labuta, virou, quase dando 12 horas já de trabalho, já vai descansar, viu, meu amigo? Pelo amor de Deus, não extrapola não, tá? Não extrapola não. Bom descanso pra você daqui a pouquinho, pra você que vai começar a luta, a labuta agora, aquele abração pra você motorista de aplicativo, meu amigo motorista do táxi, alô táxi, aquele abraço bem arrochado, obrigado por esse carinho, essa carona tão especial, você indo, ouvindo, curtindo o sonzão da Rádio de Minas, gratidão, viu? Gratidão do fundo do meu coração. Aos amigos aí do Volante Grande também, essa turma maravilhosa, turma boa, você que tá cortando as estradas de Minas Gerais, para você que vai fazer as pequenas entregas aqui em Belo Horizonte, um forte abraço, viu? Muito obrigado por esse carinho, por essa audiência sensacional, a turma das Fiorinos, né? Ê, turma boa, essa turma acelera, mas a entrega chega no tempo hábil, forte abraço para vocês aí, gratidão por esse carinho, por essa audiência sensacional.

E a vontade de estar o fim de semana em casa, hein? Vai conseguir, se Deus quiser, né? Aí vem com paz, com tranquilidade e, acima de tudo, priorizando a sua vida, priorizando a vida dos demais no trânsito. Um forte abraço no trânsito, somos todos juntos. Um abração pra você aí, meu amigo que tá na boleia do caminhão. Abraço pra você que é ajudante, a turma aí na Ceasa. Alô, você na Ceasa. Um abração, você que tá aí na pedra, você que tá nos galpões, pra você que tá ligadão comigo aí nas lanchonetes da Ceasa. Um abração, aquele cafezinho gostoso, né? A turma já começa aqui, já joga aquele café pro peito afora e vão pra luta, né? Vão pra luta. Essa turma maravilhosa, um chapas. Essa turma forte. Vai pra cima. Que oi, protei o quê? É um pão com alguma coisa, um cafezinho no peito e vão pra luta, vão pra lida. É isso aí, todo o meu respeito, a minha gratidão por essa audiência sensacional. Os amigos que estão ligados comigo no Mercado Central, um abração para vocês e a turma nas docas aí. Você que tá nas docas dos supermercados, dos hipermercados, um abração, viu? Tudo de bom para você que trabalha aí no supermercado, daqui a pouquinho tá saindo pra luta, né? Bom trabalho, que Deus abençoe a todos vocês aí na nossa sintonia. E hoje, Dia Internacional do Abraço. Recebam meu abraço, meu carinho a todos que estão ligados conosco. O João Soares já tá me abraçando aqui nesse momento. E para quem que você vai mandar um abraço hoje nesse Dia Internacional do Abraço? Hã? Hã? Pode mandar, sim, pode mandar. Mande um abração gostoso, já fica no nosso tema da manhã. E também o tema da manhã hoje nós vamos falar da Marvada Cachaça. Ontem nós comemoramos o dia dessa cachaça mineira saborosa, deliciosa, né? Então, teve ação lá no Mercado Central, as ações continuam até o final de semana. E você que gosta de apurar aquela branquinha, né? Aquele aperitivo gostoso, aí eu gosto. Difuntão também gosta. Nossa garrafa dura muito. Muito!

0: 7074. Bom dia para as forças de segurança. Para você que é da área da educação, um abraço ao mestre com carinho, meu respeito, viu? Tudo de bom para vocês. Vamos juntos nessa festa que se chama Café com Notícia. Bom dia aos vigilantes, aos porteiros, a você que tá ligadão comigo, tá aí na guarita, só observando, né? Olhando o movimento e o radinho ligado na Itatiaia. Você que tá nas lanchonetes na região central, na Avenida Antônio Carlos, na Avenida Amazonas, para você que tá na Padre Pedro Pinto, alô Venda Nova. Um abraço para vocês aí, para você que tá aqui no Barreiro, um abração bem especial. Os amigos lá na Praça das Vans, na região hospitalar, quem tá lá? É o Tadeu querido, alô Tadeu. Eu e Tadeu, nós já estamos nos preparando para a maratona de Belo Horizonte, a próxima, né? A de 42 quilômetros. Ano que vem, meu filho. Ano que vem. Quem vai ser o nosso técnico? O querido Júlio Silva, o defuntão. Ele que vai nos preparar para essa lida, para essa jornada. E nós vamos chegar lá, viu? É um desafio. Desafios têm que ser completados, né?
1: Vai!
0: Tem que ser completos, melhor, né? Completados depois. Então tá bom. Então vamos tentar. Se a gente não tentar, não vou saber se eu vou conseguir. Mas que eu vou tentar, eu vou. 4h14, enfim. Olha ele aí, ó. Ah, se Dona Aline fica ouvindo o negócio dele. Quem que é esse irmão? Um abraço. O Belê tá lá também? Ah, o Belê é o rei das frutas. Esse aí não perde a programação, né? Um abração pra ele, pra Graça, essa turma maravilhosa aí na Praça das Vans. E a turma que tá aí vendendo o lanche, né? Próximo ao João 23, vendendo as frutas, próximo à Santa Casa. Aquele abração pra vocês. Muito obrigado, viu, gente amiga? Manda o nome da turma aí. Ah, a turma que tá lá em Venda Nova. Ah, tá bom, tá bom. Ô, gente, 4h15, enfim. Bom dia pra você que tá aqui em Belo Horizonte, pra você que tá na grande BH, tá nas Minas Gerais de ponta a ponta, no sítio, na fazenda, na roça. O meu beijo carinhoso, obrigado, viu? Tudo de bom, que Deus abençoe a sua jornada. A turma lá do Passiguara já tá ligada já, né? Já tá ligada já. Bom dia pra você nas Minas de ponta a ponta e nesse Brasilzão de audiência. Alô, meu povo, bom dia!
2: Bom dia pros homens da terra, bom dia, irmão.
0: Mas é bom demais desejar um bom dia pra você, aquela sensação gostosa de agradecer a Deus, né? Por mais um dia, por mais uma manhã que ele nos presenteia e presenteia com um sorrisão. Por isso nós temos que começar o dia assim, com agradecimento de fato, parar de reclamar um bocado. Quanto mais se reclama, mais as coisas complicam. Olha que mensagem maravilhosa que eu recebi. Hoje me investi de agradecimento a Deus pelo novo dia, pela dádiva da vida, o poder de recomeçar e sobretudo pela presença de Deus em minha vida, por sua mão que sempre está estendida, por seu amor que acolhe, por sua graça que me protege e por sua misericórdia que sempre se renova, pelos livramentos e por guardar a mim e aos meus todo santo dia, aos meus familiares, aos companheiros de trabalho. Que ele tome a frente de tudo e controle de tudo e sobre a minha vida, faça sempre o melhor. Que Deus nos proteja, nos guarde e nos guie nesse início de fim de semana. E vamos agradecer a dádiva desta sexta-feira. Estamos vivos. Bom dia, Deus. Gratidão a todo momento. Então é hora, independente do seu credo religioso, agradeça, diga sim. Obrigado, Senhor.

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4:18 na Itatiaia. E para brindarmos essa manhã gostosa, querido Júlio Silva, de Pontão da Madrugada, lá na prateleira de cima. Isso, isso. Chitão e Xororó. Para você que admira o gênero musical da verdadeira música sertaneja, você ouve em alto e bom som na

0: canção se chama Pago Dobrado, Chitão e Xororó, prateleira de cima. Você tá doido, motorista? Loucura, hein? Viu como é que começamos o programa hoje? Hoje nós estamos dando abraço pra todo mundo. Hoje é Dia Internacional do Abraço. Então falando da Marvada, né? Ou então da Bendita. Tem gente que fala a Bendita Cachaça das Minas Gerais. E Minas Gerais é referência, você sabia disso? É, quando fala de cachaça no Brasil, a turma já lembra logo da Cachaça Mineira, que é referência em todo mundo. Quando você chega, quando você tem amigos fora do Brasil, a turma já fala assim: ou vê se consegue trazer uma pra mim, hein? Traz uma daquelas pra mim lá. Traz lá, lá da onde? Ah, tem pinga, já, tem pinga boa pra todo lado. Buenópolis tem pinga ótima também. Engenheiro Navarro tem pinga boa também. Jequitibá tem cachaça gostosa. Todo lado tem cachaça boa. Qual que cê, qual região que você gosta, hein? Salinas é excelente, né?
1: Eu vou beber cachaça,
0: é bom demais da conta. Você tá doido, rapaz? Beba com moderação.
1: Oh,
0: coisa boa, coisa boa. Você que tá aí na nossa sintonia, ligadão comigo aqui na Itatiaia, vou mandar beijo, vou mandar abraço. Vou saber do tempo agora, porque hoje, sexta-feira, você já começa a se programar o fim de semana. O fim de semana já chega com tudo. Aí você pergunta assim: ô Vinição, a Fernanda Vegas vai dar um tempo pra gente aí? Vai, a Fernanda Vegas chega e chega com tudo aqui na Itatiaia. Ela chega é cedo, 4h22 na Rádio Divina.
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0: Ô Fernando, você chega é cedo mesmo, né, Fernandinha? Bom dia!
3: Bom dia, Vinícius! Bom dia, gente! Sexta-feira, de céu nublado a parcialmente nublado, com possibilidade de chuva isolada na Zona da Mata e Rio Doce. Céu parcialmente nublado a nublado, com chuva isolada no Jequitinhonha e Mucuri. Há possibilidade de chuva isolada na região metropolitana. Nas demais áreas mineiras, céu parcialmente nublado. Em Minas, os termômetros oscilam entre 10 e 32 graus. Em Belo Horizonte, sexta-feira de céu parcialmente nublado com possibilidade de chuva isolada. A temperatura mínima fica perto dos 15 e a máxima próxima dos 24 graus. Esta é a previsão do Instituto Nacional de Meteorologia. Repórter Fernanda Viegas.
0: Obrigado, Fernanda, que volta daqui a pouquinho. Tem dica cultural pra gente hoje, né, Fernanda? Hein? Então tá bom, tá ótimo. 4h23. Não para, não para, não para, não. O programão tá apenas começando e depois do intervalo eu vou falar mais dessa cachaçinha que é assunto sério em Minas Gerais. Eu volto rapidinho na Rádio de Minas, 4h23. É Itatiaia.
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0: verdade. Tempão que vamos ganhar pinga, né? Tempão, rapaz. O que está acontecendo com esses ouvintes aqui? Não tá amando nós mais, não? Acabou o amor? Como é que é? O estoque já acabou, o meu já. Do defunto tá quase. Nem em casa tem mais boca pra beber. Ué, gente, deixa a gente sem estoque, não. Nossa, um pidão também, né? Aprendemos com o Thiago Reis, é ser rotando pra todo lado. 4h26. Agora a gente produzir, tomar aquela. Para! Tomar aquela cachaçinha, assunto sério aqui nas Minas Gerais. Não é à toa que a bebida elevou o estado à categoria referência nacional do assunto. Então a cachaça mineira é reconhecida como patrimônio histórico e cultural. E tem esse mês de maio para comemorar, né? O dia de comemoração ontem mesmo, começou ontem, né? Dia 21 de maio. Escolhido para marcar o início da safra da cana-de-açúcar, que é uma matéria-prima dessa bebida tão falada e tão amada e também odiada, né? Então, de acordo com dados do anuário da cachaça divulgado no ano passado, elaborado pelo Ministério da Agricultura, Pecuária e Abastecimento, em 2021, dos 936 estabelecimentos produtores de cachaça, 353 estavam localizados onde? Minas Gerais, estado com o maior número de alambiques registrados, quase 40% da produção oficial. Imagina só, dos 853 municípios mineiros, 207 contam, ao menos, com um local de produção de bebida. Esse levantamento também apontou que Minas é a unidade da federação com a marca, né? Um estabelecimento para cada 6.315 habitantes. Então é cachaça pra caramba. É muita cachaça. Um forte abraço a toda essa turma que produz a melhor cachaça do Brasil. Alô, turma de Felizlândia, lá tem uma cachaça boa, tem a Flor das Gerais, né? É, rapaz, forte abraço pra vocês em Felizlândia. Eu gosto de uma branquinha. Eu gosto. É bom, né? Agora tem as histórias cachaça engraçadas da cachaça também.
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0: Agora tem gente que queima largada, né? Aí não pode nem beber, não consegue, filho. É, não entra na brincadeira, não. Você tem alguma história engraçada aí que o sujeito tomou, pensa, essa aqui é fraca, essa aqui não, essa aqui é tranquila. Olha que tomou a segunda, já tava daqui naipão, já. Ah, tem muita história pra contar, não tem? Tem muita história. O querido amigo Erli França, tá ligado, Erli França, Vitória da Conquista Bahia, parabenizando o programa, abraçando o Gutenberg, o Tinelão, toda a família Itatiaia, abraçando o Júlio Silva, abraçando quem mais? Abraçando um monte de gente aqui, né? É, rapaz. Forte abraço pra você, Erli França. Gratidão por esse carinho, essa audiência maravilhosa. Quem foi o primeiro ouvinte a participar hoje, mandar mensagem pra gente? Foi quem? Já tá aqui, ó. Ah, rapaz, chegou cedinho já agradecendo a oração, José Edivar. Chegou já participando conosco. Falando Edivar, tem Edivar lá em São Vicente de Baldim, né? Alô, Edivar, um abração pra você, um abraço pra minha querida Rosângela, um beijo maravilhosa, tudo de bom pra você, pra família, um abração no meu amigão, alô, Zé Maria eletricista, lá em São Vicente de Valdir, pessoa que tá no meu coração, forte abraço pra você, o Gilson de Pedro Leopoldo tá ligado, ô Gilson, como é que você tá? O Gilson tá ligado comigo, lá em Pedro Leopoldo, Gilson Pezão. Já tá ligadinho comigo aqui. Como é que ele mandou aqui? Fala aí pro Gilberto Pezão ficar estressadão. Já inscrevemos ele em um torneio de capina de lote. Tudo vai resolver lá. É, rapaz. O torneio de capina de lote faz bem pra quem tá estressado, viu? É um suador danado. É ou não é? Um abração pro Gilson. Alô, Gilberto Pezão. Um abraço pra vocês, hein? Povo bom de PL. Pedro Leopoldo, querida. Terra de Chico Xavier, né, gente? Ligadinho comigo também, o Andrei. Alô, Andrei. Bom dia, Andrei. Como é que você tá, Andrei? Tá no caminhãozinho. Falou, obrigado. Você tá lembrando a turma dos caminhãozinhos, a turma que faz as entregas dentro de Belo Horizonte, a turma das Fiorinos também na sintonia da Itatiaia. Alô, Xará Vinícius Federal. Bom dia, querido. Um abração, Ferreira. O Paulo Opaleiro, é o Paulão lá do Colômbia de Contagem. Ele já tá ligado mais um dia de graça, né, Paulão? Obrigado, querido. O Tuca tá ligadinho comigo. Alô, meu querido amigo, o Walter, né? tá ligadinho na Fazenda Joinha. Ê, turma boa de Tupaciguara, na sintonia da Itatiaia. Ô, gente, hoje é dia do abraço, viu? Quem que você vai abraçar hoje? Me conte tudo, não me esconda nada. Hoje, manda aquele abraço apertado, fraterno, né? Na sexta-feira, 4:31. Vinição, bom dia, bora, bora pra cima. Olha, você tá doido, hein? Tamo aqui agarrado, viu, homem? É, não abandonei ninguém, não, você tá doido? Um abraço pra vocês aí, tudo de bom. Quem tá mandando a mensagem? Continua aqui com a... Nossa senhora, ele tá com... Carregando é o quê? É o filho da galinha. Filho da galinha quem? É o pinto, é? Cheio de pintinho. É o Diego Carlos, né, Diego? Ô, Diegão! Foto bonita com a família, Diego! Forte abraço pra você, que Deus abençoe a sua família aí, viu, meu irmãozão? Um abraço bem apertado. Hernani Bombeiro, já tá ligado, já tá mandando áudio aqui também. Muito obrigado por esse carinho. Nilton Batista Filho, cruzeirense, tá ligado, Vinição? Dia Internacional do Abraço, Vinição. Receba o nosso abraço, o João Soares, a equipe do Tático Móvel, lá da UFOP. Forte abraço. Obrigado, João. Ó, dá um abração aqui. Eita, coisa boa, rapaz. 4:32, mas tem que ser apertado, né? Tem que ser apertado. Vinição de Castro Ronaldo, vigilante, aqui em Olhos d'Água. Estou ouvindo o Café com Notícia, café delicioso, o povão ligado, ele tá falando assim, o povo mais feio que a véia falou. Não, não aceito não. Eu até cortei o cabelo, eu cortei o cabelo. Depois eu quero ouvir essa véia enjoada de novo. 4:30, não pode falar não, hein? A direção falou que não podemos falar isso não, desculpa. Eu vou pro intervalo, 4:32, eu volto já já. Aqui só tem gente bonita, gente formosa.
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Pegar muito áudio aqui, muito áudio, muitas participações. Estão falando da cachaça, em especial a nossa cachaça mineira, essa cachaça deliciosa. Uma matéria aqui no Itatiaia, né? O Dia da Cachaça Mineira, líder nacional no estado, movimenta mais de 600 milhões. É, rapaz. O setor produtivo de Minas Gerais tem motivos de sobra para comemorar. O novo levantamento divulgado ontem, quinta-feira, dia 21, pela Secretaria de Estado de Agricultura, Pecuária e Abastecimento, reafirmou a posição absoluta do estado na produção da bebida no Brasil. Em 2025, a cadeia produtiva movimentou 624,7 milhões, evidenciando a relevância econômica, social, cultural da atividade para os mineiros. O povo está bebendo mesmo. Não só nas Minas Gerais, mas a cachaça está invadindo o planeta, né, gente? É um dos dados mais expressivos desse relatório, aponta para a expansão das fronteiras do produto mineiro. Então, de acordo com a assessora do CEAPA, a Mayra Ferman, mais da metade do faturamento do setor já vem de fora do território mineiro. Olha que loucura, tá vendendo pra caramba. Você que tá aí em outros estados, experimente a cachaça mineira. Você vai falar assim, meu Deus do céu, cê é o néctar dos deuses. 4:36 aqui na Itatiaia. Vou falar de economia, meu amigo. 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Nós vamos de música agora, vamos ouvir o Cleiton e o Camargo. Da sequência, eu quero ouvir você aqui na Rádio de Minas, combinado? 4

0: Trembão é coisa boa, né, gente? Cleiton e Camargo aqui na Rádio de Minas, música maravilhosa. Você vai sentir saudade. Agora, isso é praga de ex, né? Você vai sentir saudade. Olha lá, o defunto olho até enche d'água. 4h40. Vamos com notícia aqui, gente. A defesa do ex-banqueiro Daniel Forcado pediu ao ministro André Mendonça, do Supremo Tribunal Federal, a transferência dele da Superintendência da Polícia Federal em Brasília para a unidade prisional conhecida como Papudinha, lá no Distrito Federal. Lá que ficam os famosos, né? O pedido foi apresentado poucos dias depois de Forcado ter sido retirado da sala especial, onde permanecia desde março, e transferido para uma cela comum dentro da sede regional da Polícia Federal. Segundo pessoas ligadas à defesa, a nova estrutura é considerada mais precária do que o espaço anterior utilizado enquanto o ex-banqueiro negociava um acordo de delação premiada com investigadores. Além da solicitação feita pelos advogados, o gabinete de André Mendonça também recebeu um pedido da própria Polícia Federal. No entanto, a corporação defende outro destino para Forcado, a Penitenciária Federal de Brasília. Agora cabe ao ministro do Supremo decidir se Forcado vai permanecer sob custódia da Polícia Federal ou se será transferido para o sistema prisional do Distrito Federal. O Ministério da Fazenda anunciou novas medidas para ampliar o alcance do programa Desenrola e facilitar a renegociação de dívidas de famílias brasileiras. Entre as mudanças está a autorização para que trabalhadores utilizem parte do saldo residual, né, do FGTS, do pagamento de débitos renegociados. Ficar devendo é ruim demais, né? É horrível. Segundo o ministro da Fazenda, o Dário Durigan, a consulta para o acesso à modalidade ficará disponível a partir do dia 25. Já no dia 26, os trabalhadores poderão efetivamente utilizar os recursos para quitar dívidas à vista ou pagar parte dos valores renegociados dentro desse programa. Então é bom você ficar atento com isso. A medida será possível após liberação de cerca de 7 bilhões relacionados ao saque aniversário do FGTS. Então, de acordo com o governo, o trabalhador poderá utilizar até 20% do saldo residual para aderir às renegociações do Desenrola Brasil. Durigan afirmou que haverá um limite de 8 bilhões para a utilização dos recursos como forma de preservar a solidez financeira do fundo. Segundo ele, o valor é considerado suficiente para atender toda a demanda prevista pelo governo, principalmente devido aos descontos médios oferecidos nas renegociações e que chegam a cerca de 85%. Agora, 8h43 aqui na Itatiaia, uma ótima manhã para você que tá ligado. O povão tá mandando áudio pra gente, né? O povão tá ligado comigo aqui no 31999967074, 4h43. Eu falei quanto? Eu falei 8h? Eu tô ficando doido? 4h43, Hugo Salvador que falou, você tá ficando doido? 4h43, alô Salvador querido, forte abraço meu querido, hora certa é 4h44 agora. Ó, falando em 4h44, o metrô de BH inaugurou acesso à estação central. A estrutura localizada na rua Sapucaí conta com rampas, tem terminais de autoatendimento para compra de bilhetes e catracas. As catracas foram equipadas com validadores, olha que palavra enjoada, validadores para cartões e integração de pagamento por aproximação nas funções de crédito e débito. O metrô, daqui a pouquinho, 5h15, ele vai estar rolando, hein? Já já. Agora 4h44, além disso, a concessionária abriu uma lanchonete no trajeto. O objetivo é oferecer mais comodidade para passageiros que utilizam diariamente o sistema metroviário aqui de Belo Horizonte, região metropolitana. Então, neste fim de semana, gente, entre os dias 23 amanhã e 24 de maio, sábado e domingo, o intervalo entre os trens vai ser de 21 minutos durante todo o dia. Nas estações Calafate, Gamileira, os trens passarão em uma só via, e será necessário que os clientes, né? Os passageiros verifiquem a direção da composição antes de embarcar. É só ficar atento, tá? Sinal eletrônico da Itatiaia, esse aí sim, esse da hora certa. 4:45 é hora de falar de agronegócio aqui na Rádio de Minas.
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0: Ah, querido Fabiano Frade já está aqui comigo. Frade, bom dia, meu amigo.
2: Olá, Vinícius Castro, bom dia para você, bom dia para quem nos acompanha aqui na Itatiaia. No último domingo tive a oportunidade de conhecer mais produtores de queijo aqui no Itatiaia Agro. Eu vou conversar com a Marisol. Qual é o seu nome, Marisol?
3: Marisol Rodrigues, nós somos da cidade de Itanhandu, no sul de Minas.
2: Marisol, como é que esse queijo aí apresenta para a turma da Itatiaia?
3: Oi, pessoal, tudo bem? Nós somos do sul de Minas e o queijo predominante na nossa região é o Mantiqueira de Minas. É um queijo de massa cozida, com sabor já picante, marcante, mas a gente também tem queijos frescos na nossa região, são muito saborosos.
2: O que que é essa participação na Rota do Queijo fez de diferença para vocês?
3: Em primeiro lugar, o reconhecimento, né, o produtor rural que eles dão pra gente, que é uma coisa muito importante, porque é uma luta muito grande diária, né? Até chegar no queijo, tem muita coisa por trás dos bastidores, né? E a gente tá muito feliz de estar presente aqui, um evento muito legal, pessoal muito bacana e tá gostando bastante dos nossos produtos. Isso deixa a gente muito feliz.
2: Quantos anos de produção?
3: No total, são 10 anos, mas a gente se profissionalizou mesmo fazem 8.
2: 8 anos. E você trabalhava com o que antes do queijo? Seu marido trabalhava com o que? Vocês já eram do agro, não?
3: O Eduardo, meu marido, já era do agro, ele apenas tirava o leite e vendia para laticínios, né? E eu tinha duas profissões. Eu sou pedagoga, mas também eu era, tipo assim, eu cuidava de cães, assim, tinha hotelzinho, essas coisas para cachorro. Mas e para mim foi uma mudança muito grande, né? O Eduardo já tava no meio. Mas aí eu vim para ajudar e foi um casamento de sucesso que veio o queijo.
2: Oi, Eduardo, você tá apertado aí? Mas fala aqui com a Itatiaia. Um casamento que se deu no queijo, né, rapaz?
4: Foi um casamento que a gente, não é que a gente se deu no queijo, a gente se conheceu. Nossa, e eu sabia fazer queijo, ela ficou com, ela duvidou, ah, você não sabe fazer, não, sei aí fazer queijo. Eu comecei a fazer pra ela, ela começou a fazer pão de queijo e a gente continuou a queijaria, assim, que eu tinha o sonho, né, de fazer queijos há muitos anos atrás, que a gente produz leite desde 2013, toda a minha família, desde o meu trisavô já fazia queijo. E não consegui escapar dessa sina, né? Maravilhosa missão de produzir queijo, eu sou apaixonado.
2: Exige uma dedicação todo dia, né?
4: Todo dia. É de segunda a segunda. É 7x0. A escala é 7x0.
2: 6x1 na hora.
4: Não, e mais ou menos 14 horas de trabalho por dia.
2: Tô atendendo a turma. Obrigado, viu, Marisol?
3: Eu que agradeço, gente. Um abraço para todos vocês e obrigado também pela oportunidade.
2: Muito bem, ouvimos aqui a Marisol. Aqui, faz um arroba aí do queijo, como é que a turma acha?
3: Vocês podem encontrar no Instagram, é @fazenda_ bom sucesso, segue a gente, pessoal.
2: Muito bem, Fazenda Bom Sucesso, turma falando com a gente aqui. Fabiano Frade, Itatiaia Agro.
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0: Muito bem, valeu, valeu, Fabiano Frade. 4:49 na Rádio de Minas. O Lio tá lá na cidade de Curvelo, meu amigo Lio. Lio é construtor civil, tá na sintonia. 4:49. Alô, Buiú! Buiú lá de Esmeraldas. Falou que é feriado hoje, padroeira, Santa Quitéria. Salve Maria! Viva Santa Quitéria! Um abraço a todos aí em Esmeraldas, tá de boa hoje, né, Buiú? Um abração. O boy tá ligado, boy tá participando aqui comigo, ó. Ô, boy, um abraço pra você, o Giovanni Boy, o aniversariante do mês. Forte abraço pra você. Falou que a cachaça mineira é a melhor do planeta, é saborosa, né, boy? Um abraço pra você, mamãe, tá bem? Tá tranquila? Me dê notícias. Um beijo na Lúcia, tudo de bom? Forte abraço pra você, querido boy. Boy é gente boa toda vida. Rafael Maia, na sintonia comigo aqui na Itatiaia. O Romeu também já tá ligado. O meu querido amigo Marcinho, o Marcinho falou, seu relógio tá igual o Schumacher, tá acelerado. É sexta-feira, vi. Sexta-feira o negócio fica assim. Um abraço pra você, meu irmãozão, gratidão. Valeu. Maurício Francisco, ligadão comigo na Itatiaia, mandando áudio o Wagner. Alô, Wagner, Marquinhos GP também já tá ligado. A turma tá falando que cachaça boa tem lá em Guaraciaba, né? Falou que é cachaça boa toda vida. Tem a um monte de cachaça que o moço tá mandando aqui. Quem tá mandando? Não é um moço, não, é a Ana. Ana Lúcia. Ana Lúcia desejando um bom dia para toda a família Itatiaia, pros familiares, para a turma lá na cidade de Ponte Nova, lá no bairro Jardim Felicidade. Um beijo maravilhosa, Ana Lúcia Soares. Só nome de cachaça boa aí, hein? E que isso? É, rapaz, sexta-feira chegou, uma sexta-feira abençoada para nós, Luciano Rodrigues. Um abração, meu irmãozão, obrigado pelo seu carinho. Ô, Juvenil, como é que você tá, Juvenil? Tá tudo bem? Graças a Deus. Dia 22 de maio, dia de Santa Rita de Cássia, que ela nos cubra com seu manto de amor. Olha, com seu abraço infinito, né, de misericórdia a todas as famílias, a todos os ouvintes da Itatiaia. Viva Santa Rita de Cássia, rogai por nós e recorremos a vós. Mensagem bonita, o Luiz Cláudio que tá ligado comigo. Viva Santa Rita de Cássia. Viva as flores de Santa Rita. Alô, alô, quem tá ligado comigo aqui na Itatiaia? É o meu querido Franciscão. É o Franciscão. É o Francisco de Assis que tá ligado, caminhoneiro. Ligadinho comigo. Hoje é dia de Santa Rita, Santa das Causas Impossíveis. Ela nos cubra com seu manto sagrado. Vinição, viva Santa Rita, a Maria Imaculada na Rádio de Minas. Eu vou pro intervalo, gente. Eu volto já já com você. E o Robson Martins tá dizendo que cachaça da Serra da Onça, Zona da Mata, é boa demais, viu? Tem cachaça boa pra Minas Gerais espalhada por todo lado, né? Nossa senhora, Maurício Galvão, lá de Nova Almeida. Ô, sua cachaça, bebe cachaça, ô Maurício? Mas tem que ser uma cachaça de qualidade, tem que ser uma cachaça mineira, né? Um abração pra você aí, obrigado por essa grandiosa audiência com o Café com Notícia. Nova Almeida de ponta a ponta ligada. Vamos lá, 4:52, o intervalo e eu volto já já.
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0: apaixonado sem quantia. Não tem coisa melhor, não, hein? 4h54 na Itatiaia. Chegou a hora da gente falar da vida dos famosos aqui no Café com Notícia.
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0: 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Muito bem, quem chega com as notícias é a minha amiga Giovana Damião. Alô, Giovana, bom dia!
2: Ei, Vinícius, bom dia para você e para todos os ouvintes do Café com Notícia. Eu chego com o Itatiaia Pop. Olha só, a gente começa com um caso de polícia. A influenciadora e advogada Deolane Bezerra foi presa em uma mega operação do Ministério Público e da Polícia Civil de São Paulo. A investigação mira um esquema bilionário de lavagem de dinheiro ligado à facção criminosa PCC. A operação também tem como alvo o chefe da facção, Marcola, e familiares dele. Ao todo, a justiça determinou o bloqueio de mais de 327 milhões de reais, além de carros de luxo e imóveis. Deolane estava na Itália e teve o nome incluído na Interpol, mas retornou ao Brasil ontem. Em nota oficial, a irmã da influenciadora, Daniele Bezerra, que também é advogada, criticou duramente a prisão. Ela afirmou que a justiça está sendo usada como espetáculo e que é grave condenar alguém perante a opinião pública para só depois buscar provas. E os casos de polícia no mundo dos famosos não param por aí. O Ministério Público de São Paulo pediu a prisão preventiva do rapper Oruan. A solicitação do promotor Alan Carlos Reis Silva baseia-se em um episódio de dezembro do ano passado, quando o cantor teria dado disparos com uma espingarda em uma festa no interior paulista. O MP afirma que Oruan é investigado por lavagem de dinheiro, suposta ligação com o Comando Vermelho e tentativa de homicídio contra policiais no Rio. Segundo a promotoria, o rapper é considerado foragido. Para fechar, um momento de sufoco nas redes sociais. A apresentadora Luciana Gimenez divertiu e assustou os seguidores ao testar o sistema de estacionamento automático do seu novo carro. O volante começou a girar sozinho para fazer uma baliza. A Luciana não escondeu o pânico, tirou as mãos da direção e começou a gritar, com medo de bater nos carros de trás. No final, apesar do trânsito que se formou e do baita susto, tudo terminou em piada. Afinal, quem não queria um carro para fazer baliza sozinho? Esse foi o Itatiaia Pop. Eu sou Giovana Damião. Volto com você no estúdio, Vinícius.
0: Já pensou? Eu que sou bom de baliza, de jeito um carro desse vai salvar toda hora. Vai ser ruim de baliza. Ô, Giovana, um beijo pra você. 4h57, amanhã ela tá de volta, fofoqueira, nada. Né? É sensacional. Povão ligado comigo, Kleber Andrade, lá de Diamantina, só mandou a garrafa aqui, ó. Bom dia, parceiro, essa amarelinha é muito boa, viu? Grande abraço. Vou te dar um conselho, tira ela desse pet de plástico aí, coloca no vidro, senhor, vai ficar melhor, vai ficar mais saborosa ainda. Tira daí, coloca no. Vai ficar boa demais, depois você manda pra nós, hein? Tá bom? Toninho Vilela, ele tá ligadinho comigo, São Vicente. Tá ligadinho comigo, né? Muito obrigado na maior do Brasil. Toninho Vilela, um abração pra você, obrigado por seu carinho, a sua audiência. O Oséias Vieira, ligadão comigo. Um abraço.

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0: E coisa boa! E hoje é sexta-feira, Cadeirudo! Hoje é sexta-feira! Sexta-feira, dia 22 de maio do ano de 2026. Olha a hora na cidade, agora são 5 horas e 2 minutos. É com imenso prazer que eu, Maurinho Moraes, estou aqui com vocês para fazer companhia nessa manhã gostosa. Olha a temperatura agora, 17 graus aqui no estúdio da Rádio Cidade. Aquele bom dia para você da cidade, bom dia para você do campo, bom dia para você que passou a noite trabalhando, bom dia para você que tá acordando agora ao som da 94. 5 horas e 3 minutinhos. Bom dia para nossos amigos e amigas padeiros, né? Todos os padeiros, a galera das quitandas, pessoal dos postos de combustíveis, a galera do volante tá ligada com a gente aqui também pela cidade. Que coisa boa, sinta-se à vontade para participar, para interagir com a gente. 998-20-9450.
1: Bom dia, Maurinho dos Moraes.
0: Bom dia, Tiagão. Como é que você tá?
1: Tudo, Maurinho. Vambora.
0: Graças a Deus.
1: Nossa Senhora, para mais um dia aí. Maurinho, toca para nós o modão. Toca Descida com Milionário Zé Rico. Você tem coragem?
0: Tem coragem, essa moda é boa.
1: Eu conheci hoje, Maurinho. Essa música aí, toda a programação especial para minha mãe. Fazendo aniversário hoje, a dona Rita.
0: Ô, dona Rita! Parabéns pra dona Rita.
1: Saúde e paz, né?
0: Saúde e paz pra ela.
1: Maurinho, vou te mandar escrito aí dois louvor. Se você puder tocar isso pra nós no Encontro com Deus, coloque meu nome, da sua família toda também, seu, e em especial da minha mãe nesse encontro. Bom final de semana pra todos, Maurinho. Um abraço.
0: Falou, Daniel Augusto também já tá com o radinho ligado lá na Vila Estância. O Nadir Martins de Oliveira, o Eduardo Davan. Não vem com rolo hoje com biloca não, viu? Quem tá ali também? Deixa eu ver quem é. Rogério tá ali ligadinho com a gente. Tem mais gente no Zap Zap da 94.
2: Bom dia, Maurinho Moraes, você tá atrasado, rapaz, você tá atrasado.
0: Mas que isso?
2: Nós aí.
0: Cheguei até mais cedo
2: aqui aí. Na fazenda Chapadão, município Serra da Canastra. E nós tá aqui na escuta aqui.
0: Valeu, Ed Carlos.
2: Vai treinando aí pra nós dar uma coça na pescada.
0: Não, você é fraco.
2: Vou mandar aqui pro Quirê. Quirê o Pança, o famoso Pança. E nós tá aqui na escuta.
0: Falou.
2: E vai mandar moda pra nós aí, que o café tá coando, que tá 2 graus de temperatura.
0: Deus é mais. Abração a Fred Carlos, queria a turma toda lá na fazenda, o pessoal das fazendas, da cidade, tudo quanto é canto, né? Alô, bom dia.
3: Bom dia, Maurício.
0: Bom dia. Como é que você tá, Maria?
3: Beleza.
0: Então tá bom. Acordou cedinho, Maria?
3: Acordei.
0: Tá certo. Maria, vai chover hoje, Maria?
3: Sei não. Deu chuva pra ontem, não choveu. Deu chuva pra antes de ontem, não choveu.
0: Mas então tá danado, Maria. Será que chove hoje, então?
3: Sei não.
0: Uai, então hoje tem 10% de possibilidade de chuva. De acordo aqui com a previsão do clima-tempo, tá? Hoje a possibilidade de chuva existe a pequena possibilidade de chuva, 10%, deixa eu recarregar aqui para falar. O negócio tá aqui assim, Maria, ó, sol com muitas nuvens durante o dia e períodos também aí de céu nublado, né? No céu nublado à tarde com muitas nuvens também à noite. Como é que tá aqui a possibilidade de chuva aqui? Bom, 10%, Maria, é bem pouquinho por cento.
3: Vai não,
0: né?
3: É. 80, pô, 90 aí, chuveiro.
0: Ah, boa, tá. A Maria sorrindo, sorria, Maria. Ei, Maria. Maria, pois conta pra nós qual que vai ser a boa do dia.
3: Como eu chorei.
0: Pronto, sim. Vai dar o toque a ela daqui a pouquinho.
3: Pra você, pra sua esposa. Ofereço pro seu. Pro Zé Roberto, casal de filho, pro seu Ted, pro Leiteiro, como é que
0: é?
3: Luizinho, Leiteiro. Só todos os leiteiros que estão carregando leite agora.
0: Tá certo aí, certinho.
3: Ofereço pro seu Salvador, pro seu Valci, pro seu Lourenço Biá, pra Doutoria, seu Cornélio. Pra Dalvani, pra Rosana, pra Thaís, pro Bala, pro Ivan, pro seu Eli, pra Eva,

0: Márcio, pro Sorinho, pro Rogerinho, pro Zezinho da padaria. Ah, vai pra toda a turma que tá aqui eu te ouvindo.
1: Tá bom, Maria.
0: E vai pra Deixe, pra duas Vilma, pro Decinho, pro Diogo, pro Adalto, pro Robinho. A todos a turma da cidade, tá bom?
1: Valeu, minha querida. Obrigado, viu? Ó, um beijo no coração, bom final de semana, até segunda-feira, viu? 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
1: Ah, o Emerson tá aqui, bom dia, Maurinho, manda alô pra nós na portaria, sextou, Maurinho, e hoje tem aquele churrasquinho espetinho do Bill, lá na venda do seu Agostinho. Olha, manda os parabéns pro Silmar, meu cunhado, né? O Coelho, hoje tá fazendo aniversário, abraço, meu amigo Coelho. A Cris Silva, oi Cris, beijo no coração, bom dia pra você, pra família toda, acordando ao som da cidade. Olha a hora agora, agora são 5:08, 5:08, alô, bom dia.
3: Alô.
1: Ô, meu amigo Sorim.
4: Como é que você tá?
1: Como é que você tá, Sorim?
3: Vamos demais da conta falando com você, Maurinho.
1: Ó, tá prazer melhor. A todo nosso. Tá na cidade, tá com a gente aqui, ó, ligadinho, meu amigo Sorim, já acordou, se ajeitando pra sair daqui um bocadinho pra ir trabalhar, né, Sorim?
3: Rapaz, já arrumei a trouxa aqui, já tô tomando, daqui a pouco tomo um cafezinho, tchau.
1: Só agarrar no pé do eito.
3: Mexer com café.
1: Tá bom. E o bicho tá caro, o café tá caro, hein, Sor?
3: Isso mesmo, meus amigos.
1: Tá certo. Fala pra mim aí, ô Sorim, qual que vai ser a boa do dia?
3: Uai, a chuva de Pantanal,
1: viu? Chuva do Pantanal, tá certo. Oi, hoje sexta-feira, e bobeou a gente pimba, viu?
3: Ih, pior. Isso mesmo.
1: É, piscou pro lado, nós tá passando a régua.
3: Aí o bicho pegou, é, Maurinho?
1: Eu tô igual canibal hoje, tô querendo comer gente viva.
3: Aí, líder de audiência, tô fora.
1: Ué, tá doido, hein? Não, senhor, mas é, eu sou carinhoso.
3: Bacana.
1: Ô, Sorim, manda um abraço pra quem quiser, Sorim, vai lá.
3: Ah, vai lá pro Pico, Marcelinho, pra você, Maurinho, pra Maria, Biloca, Ivan, quem mais? Miltinho
1: da Mobilete. Né? Tá lá ligadinho, Miltinho.
3: Bacana, hein?
1: Tá certo, meu amigo.
3: Tudo bacana aí. Um bom dia, um abraço a todo mundo. É o Sorim.
1: É o Sorim, tá ligadinho, cidade.
3: Dá gosto de ouvir. Abraço.
1: Abraço.

0: Paulo Paulinho ali, ó. Fala aí, Paulo Paulinho.
1: Bom dia, Maurinho Moraes. Coloco o nome do meu esposo, meu filho, meu pai, minha mãe. Pessoal lá do VGM, tudo estiver ouvindo enquanto com Deus, hein? Mandou uma moda boa pra nós aqui no Pão de Açúcar 3 aqui, viu?
0: Falou, hein? Chega pra cá, gente, chega pra cá. Vem participar com o Maurinho Moraes aqui. Vem pra cá. Alô, bom dia.
2: Ô, Maurinho dos Moraes.
0: Opa!
3: Como é que você tá?
0: Opa!
2: Beleza?
0: É o Zé Roberto?
2: É o Zé Roberto.
0: Esse é nosso amigo Zé Roberto. Ô, Zé, bom demais da conta?
2: Bom demais, graças a Deus.
0: Como é que passou de ontem pra hoje, tranquilo, sossegado?
2: Bem, graças a Deus.
0: Na graça de Deus sempre, né? Isso. Ô, Zé, sempre. Rapaz, eu tô aqui pensando aqui, qual modo você vai pedir hoje, senhor?
2: Vai.
0: Olha a resposta. Olha, vamos lá.
2: Fechar com chave de ouro, você sabe que aqui não falha.
0: Falha não. Você tem uns pedidos musical bacana. Vai lá, vamos ver qual que vai ser hoje, então.
2: É uma música que a gente dá muito prazer pra esse trabalhador hoje, do agro.
0: Ah.
2: É A Morte de um Guerreiro.
0: Morte de um Guerreiro. Tá
2: é o
0: certo.
2: Canhoto e Robertinho.
0: Ah, tá. Aquela que eles começam. Eles começam, tipo uma marcha fúnebre, um negócio assim, um negócio, mais ou menos, que é o negócio lá. Você tá doido? Certinho, então, daqui um bocadinho já vai tocar A Morte de um Guerreiro, né? Com Léo Canhoto Robertinho, tá certo? Isso. Pode oferecer.
2: Oferecer pra você, toda a família, pra minha família. É, pro Zezinho lá da padaria Central, lá da padaria lá em cima do Pedro, né?
0: É, mineira, né?
2: Pelinho do Caboclo Flamengo, Tubiloca, seu Lourenço Amibiar, Comido Fazendo Congonha, funcionário esposo, Tonho dos Doces, Valci da Casa das Linhas, Wes da Batata, Maria, o Cornélio, Dona Tereza, né?
0: Certo, pode esquecer deles,
2: não. Toca do Lobo, Joãozinho da Mercearia Abra, Moreno do Forró, Palmeira do Açougue, o Elias lá do Guincho, lá da Taveira.
0: Certo.
2: Carlos, do Padaria, o Valdeci, Zé Carlos, o Flávio, os meninos, Elias do Bigode, Valpo lá na CBM, né? O Terezinho, o Genário, o Luizinho, sempre liga, manda música pra mim aí.
0: É verdade.
2: O Lúcio.
0: Lúcio Silmar Borges.
2: Tá sumido, né?
0: Seu Salvador também sumidinho, não sei o que aconteceu com ele não,
2: senhor. É, o Marquinho lá da Câmara de Vereador e todo esse pessoal que tá na escuta, tá oferecido.
0: Tá certo, meu amigo Zé Roberto, pra fechar com chave de ouro a semana. Zé, bom final de semana pra você, pra Márcia, a família toda aí, viu?
2: Falou.
0: Fica com Deus, meu querido, cidade.
2: Dá gosto e prazer de ouvir.
0: Esse é nosso amigo Zé Roberto, um bacana, caboclo bacana tá aí, gente. Gente boa, a turma toda participa com a gente, que é muito gente boa. Principalmente a galera da madrugada, né? Acorda cedinho, vem cá participar com o Maurinho. O Paraná já tá lá ligadinho também, né, senhor? Deixa eu ver aqui, tá mais ligadinho. O Mimosa ligadinho, manda um abraço pro Jacaré, o Jacarezinho. A mamãe dele também. A Jaque lá no Jardim das Oliveiras já tá ligadinha com a gente, com certeza. Quem mais tá com a gente aqui? Jorginho. Ô, Jorginho, você aprumou cedinho hoje? Que isso, hein? Ó, vamos fazer o seguinte, vamos ouvir moda boa? Toca aquela moda do Tunique Tinoco pra mim, Cadeirudo. Cavalo Zaino. A hora certa na cidade agora, 5 horas e 15 minutos. 5 e 15. Bora ali ajeitar um cafezinho, já tô de volta.

0: glacial aqui pela cidade. Agora 5 horas e 29 minutos, gente. 5 e 29 na 94.
1: Bom dia, Marinho.
0: Bom dia, meu amigo.
1: Gente boa.
0: Grande fã do Doce.
1: Esse colega nosso aí, dá gosto de ouvir essa rádio cidade. Essa programação maravilhosa mesmo aí.
0: Obrigado.
1: Manda música pra nós aí. Manda música pro Joãozinho da Mercearia Diabo. Manda música pro o Batista na Rua Pará. Manda música pro Ferramenta. Manda música pro Nestor, que mora aí. Manda música pro Lúcio. Manda música pro Sodico da Cuíca. E manda música pro Romero, lá em cima, gente boa. Manda música pro Zezinho da Padaria. E manda música pro Paulo e a dona Marlene. E a dona Dinorá, meu amigo, gente boa. Manda música também pro Zé Roberto Pão de Queijo. Manda música pra Maria e pra Carla. Um bom dia pra você, meu amigo. Muita paz e muita saúde.
0: Oh, o Zezinho também chegou.
2: Fala comigo, meu amigo Maurinho Moraes.
0: Maurinho, o pessoal
2: bom, tudo que tá na escuta aí. Pessoal das Panhas de Café, das Batatas.
0: Boa, abraço, bem lembrado,
2: todo
0: hein?
2: Todo mundo que
0: toma indo
2: passa
0: pro
2: na
0: trabalho.
2: Padaria lá pra tomar seus cafés. E manda moda pra Maria. Maria, não esquece nós, Zé Roberto.
0: Não.
2: Zé Roberto tem jeito com ele, não, senhor. Passei lá pra fazer uma visita pra ele lá. Comi um biscoito de queijo que é igual dele, não tem no Araxá, não. Nossa, é bom. Dele é muito bom. Aí não cobra, hein? Tem jeito de ir lá, não.
0: Você gostou do Caralho biscoito
2: é dele? Né? Manda moda pra
0: esse
2: tudo que tá na escuta aí. Merrinho, essa turma, tudo vai por atacada aí, a gente esquece, né? O Salvador tá sumido, hein? Abração.
0: Abração pro seu Salvador. Seu Salvador, vê se aparece, seu Salvador.
3: Bom dia, Maurinho. Maurinho, toca pra... É, pra sério, toca pra mim, me encontro com Deus. O louvor está nas mãos de Deus. Quero dizer, né, pra todos que está na mão de Deus, principalmente pra mim, né? Que está nas mãos de Deus. Deus tá no controle de tudo, né? Pra Deus acalmar nosso coração, de quem... Tá com o coração angustiado, aflito, né? Eu falei isso pra toda minha família, pra sua família, pra família do vizinho leiteiro e cidade, dá gosto de ouvir.
0: Valeu, Françoeira, aquele abraço, bom dia. Alô, Raquel, Vebão, pessoal lá na... Tá lá no Tamanduá, pertinho aí, Tamanduá, na usina do Tamanduá, a nível divino. Ó, não esqueci dele, também tá sempre participando com a gente aqui, né? O Eloy, ele é socorrista do SAMU. É, grande Eloy. Giovanni, alô Giovanni, o Giovanni e toda a família também, tá mandando abraço aqui, ó. Bom dia, Maurinho, manda moda de viola pra nós, Giovanni da Van Escolar. Manda abraço lá pro Luizinho Leiteiro. Seu Arnaldo, a dona Aparecida também estão ligados. O do Brete.
4: Bom dia,
0: meu irmão.
4: Deus abençoe nossa sexta-feira, né?
0: Amém, do Brete, amém.
4: E vamos atrás do pão de cada dia, né, Maurinho?
0: Vamos atrás do pão.
4: Nós nasceu bonito, nós não nasceu rico.
0: Vou atrás do padeiro, gente. Eu quero ir atrás do padeiro hoje. Atrás do padeiro hoje, é. Numa rosca, é. Pode ser até de maracujá, nem problema não.
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0: Pode
6: certa.
0: Pode conferir no seu relógio. Agora 5 horas e 32 minutos.

Justin, Insônia da Madrugada. Onde tem que tocar essa moda, hein, só? 5h35. Ô, meu amigo Marcelo Highlander, bom dia. Chega pra campeão carreiro Zé Paulo com o modão daqueles brutos de rancho, viu? 5h35 agora. Pergunte a ela.

0: doido, cadeiro. Tá cedo demais ainda, meu filho. Deixa eu dar, tu vai começar a destramelar um. É guarda manhã, hein? Toca mais uma bruta pra nós, hein? Aí, ó, tô falando, hein? Rapaz do céu, aí você atrapalha os neurônios da gente, hein? Mirosmar e Luciano, hora dessa. É minha vida, hein?
1: Como é que você tá?
0: Rapaz, daquele jeito, ouvindo os modão e curtindo a cidade.

0: o Silmar Coelho tá lá ligadão. Aniversário de Loura, rapaz. Tá na rodagem, tá ligadinho aqui na cidade. Grande Silmar. Abraço aí de toda a família. Abraço também meu amigo Silvinho da caminhonete. Ô, Silvinho.
1: Bom dia, Silmar. Bom dia, meu amigo Maurinho.
0: Ô, Todd.
1: Maurinho, Todinho por cá. Maurinho, sextou, bebê?
0: Sextou, bebê.
1: Você tá doido. Maurinho, coloca o nosso nome aí. No encontro com Deus dessa sexta-feira, meu nome, seu nome. Nossas famílias, nossos amigos, a turma do CAPS aí, né? Fugitivo do CAPS. Jacarezinho aí, ó. Lá vai ele no Betim, só. Você tá doido.
0: Vai lá.
1: Daqui a pouco ele tá de volta aí.
0: Tá certo,
1: Maurinho, aí. Toca aí, aproveitando aí, o gancho aí já toca uma moda pra nós. Garoto de rua aí, pegando o gancho do Mirosmar aí. Tamo aqui na escuta, né, Maurinho? Hoje não vai arrumar problema, não, viu? Hoje não.
0: Vai não? É o que você mais sabe mais fazer, Rodinho. O que ele mais sabe fazer é arrumar problema, rapaz. Só dor de cabeça. O pastor tá doidinho pra pegar um lá no grupo. O Arlen Marques tá ligadinho com a gente. Tá ele, tá o Dudu, o Diego, o Cristiano, né? O Fabrício, a turma toda, o pai dele, né? O seu Gilberto lá no bairro São Dimas. Maurício, você já comeu doce de leite batido? Rapaz, pensa num trem bom. Ah, não, Ivan, dá bobeira não. Mexida ainda, rapaz. Ua! Esse Ivan é esquisito, rapaz. Ele tá doidinho que a onça pega aí lá, né, Ivan? Doidinho que a onça pega lá na roça, né? Ei, mano. Rapaz, que onça, hein? Deixa eu te falar pra você. Alô, Romildo, Simone Batista, o Eduardo aqui. Lá vai o Eduardo, mãe Grisinha.
2: Bom dia, Maurinho Moraes. Uma sexta-feira abençoada pra você, todos os ouvintes aí. Sextou, hein, Maurinho?
0: Graças a Deus.
2: Hoje é dia de bater a parede do azulejo. É,
0: prestou barba
2: no azulejo. Atenção, Biloca, liga pro Maurinho. Os ouvintes estão querendo ouvir sua voz.
0: Então não, é mentira.
2: Cidade, dá gosto de ouvir, um
0: mentira,
2: abraço.
0: Mentira, Biloca, ele é falso demais, você é pescador. Mentiroso demais isso aí. Não, vai na cabeça de não, Biloca, vai na cabeça de não. Alô, Romildo.

0: Ah, o Zezinho tá arrepiado. Zezinho, eu fui falar negócio da rosquinha de maracujá e ele arrepiou. E ele esqueceu de mandar um abraço pra alguém aí, ó.
1: Maurinho, não pode esquecer do Tonho dos Doces, não, hein? Ah, tá. Aí ele também, hein?
0: Tá bom, tá mandando um abraço pro Tonho do Doce. E a rosquinha, tem jeito de arrumar pra nós ou não?
1: Vai atrás da égua, Maurinho.
0: O que que tem?
1: Não
0: vou
1: te falar nada, não, rosquinha de maracujá. Te falar nada pra você, não, acabou. Você tá meio canibal, não tá? Vou
0: canibal.
1: Te apresentar pro seu Biloca. Vocês dois parecem que é namorado.
0: Boa.
1: Vai atrás da égua pra lá.
0: Rapaz, sexta-feira é o dia de descer na guarda, moço. É o dia de descer na guarda. É do bateu pra estobaba no box do banheiro. Só corre o pelinho, né, vai? Vai parecer pele de kiwi. É o dia de comer gente viva. Gente viva. Não, aí não, aí não. Ai, ai, ai. Colocar a cana na engenhoca, deixar o caldo só escorrer. Aquele. Quem tá ali, gente? O Eduardo. Alô, Carmen. Bom dia, Carmen. Aí foi cutucar o Biloca, apareceu.
2: Boa noite. Disse. Não, eu liguei, só que deixou na linha na hora do Zezé aí. E deixou na linha, depois ligou o telefone agora. Tirou o telefone do gancho, não quer deixar eu ligar mais, não. Ele é de jeito, Maurinho. Agora o outro vai ligar e fala assim, ainda bem que o Biloca não ligou.
0: Graças a Deus.
2: Graças a Deus, hoje é sexta-feira.
0: Graças a Deus aí. Quem tá ali? O Pedro Gervás, a Carmen, fala comigo, minha querida, abre o coração.
3: Bom dia, Maurinho Moraes. Uma ótima sexta-feira abençoada pra você. Ela
0: já falou que já tá querendo estremelar uma já lá, ó.
3: Maurinho, depois você toca uma pra mim aí do Gilberto Mar, uma música bem linda deles, tá? Pode escolher do seu gosto aí.
0: Ixi.
3: Rádio Cidade, dá gosto de ouvir, sextou.
0: A poder jeito, nós vamos colocar aquela, assino com X, aquela com a música do Baixo Meretrício, né? O que o Eduardo tá querendo também, gente? Não, Eduardo? Esses peixes carimbados aí, Eduardo.
4: Aí, Maurinho, ó. Ontem na Agrobim, pesqueiro Agrobim. Você tá doido, rendeu, hein?
0: Rapaz, coisa boa, né, só? 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Bom, deixa eu mandar um abraço, meu amigo Carlinho Peixão, lá no Pão de Açúcar.
5: Bom dia, Robinho dos Moraes. Olha bom
0: o Pedrão
5: ou não?
0: Aí, Pedrão.
5: Eu já acordei colocando você, hein?
0: Na égua.
5: Deixa eu te falar, passa o telefone do Biroca aí pra esse rapaz aí, ó. Ou desse rapaz, né, pro Biroca. O Biroca liga pra ele, os dois conversam.
0: É verdade,
5: ninguém quer escutar
0: boa.
5: A voz de Biroca, não. Deus me livre, igualzinho o pastor. Igualzinho doce de leite, os dois, viu?
0: Não, chegou lá no grupo causando ontem, não aguentou 2 minutos, hein? Não, os Biroca tá com nada, não. Ah, não. Fala aí, Todinho.
6: Ô, Zezinho, meu chegada, você tá sumido. Ô, tô passando aí, viu, comer rosquinha de maracujá. Eu já tinha falado no áudio anterior aí que eu não quero arrumar problema. E ainda vou comer arroz quente maracujá agora cedo, aí não vai ter problema mesmo.
0: Aí tá vendo? Coisa boa.
6: Tô chegando aí já, viu, Zezinho? Pode ficar no jeito aí que eu tô chegando pra comer arroz aqui.
0: Credo.
7: Fala, Maurinho.
0: Oi.
7: Você pesca com a minha vara?
0: Ranquei. Eu vou mexer com vara de ninguém não, moço. Você boba aí. Olha, 5h48 agora, daqui a pouco o encontro com Deus, gente. Pessoal, deixa eu falar um negócio pra vocês, nós vamos ter que dar um encurtado encontro com Deus, você tá ficando longo demais, né, gente? Você tá doido aí? 11 faltando pra 6. Aô, cara, é o modão aí, ó. É o Gilberto e o Gilmar aqui na cidade, assim no coxinho.
8: Meu nome no encontro com Deus aí, meu nome no sorteio.
0: Aê,
8: não esqueci da cachaça, casarão não, hein?

Cadeirudo. Ô, Cadeirudo, quantas horas aí, Cadeirudo? Já é estudo mesmo? 5:51. Gruda mais uma cacunda dessa aí das boas, Cadeirudo. Daquelas boas mesmo, vai lá.

0: Alô, Repolho, alô, meu amigo Bino. Alô, Cirlene, alô, Bochecha. Ê, cidade.
1: Bom dia, Maurinho, boa não. Tá com a moda boa pra nós, falou e disse que vamos comprar aquele partinho aí. Beleza, meu jovem? Boa dia pra todo mundo aí. E vai pra quem gostar da música, pra quem não gostar também.

0: não.
1: Tá pra todo mundo pavorar nessa sexta-feira aqui, rapaz. Ê, Lobão! Os lobos tá querendo tomar uma, pelo jeito. Destramela uma pra ele aí, cadeiro. Eita, nós! Alô, Juliano Rocha, sextou, hein, só? Meu amigo Jacarezinho chegou por ali pra falar um bocadinho.
2: Bom dia, bom dia, bom dia, minha joia.
1: Fala, Jaca.
2: Ótima sexta-feira pra nós aí.
1: Amém.
2: Foi meu nome aí, conto com Deus aí, da minha família. Bruno Torres Cilim. Meu coroa, sou do Adla na Tora.
1: Coisa que você tá pegando.
2: Toda do volante grande aí. Todinho, não quer arrumar problema, não. Não aguenta nada, hein?
1: Não
2: aguenta nem falar, ué. Como é que vai arrumar problema?
1: Ai, ai.
2: Tô levantando
1: ai.
2: Mais cedo pra ficar tonto mais rápido.
1: É foda, hein?
2: Você tá doido, quando é de tarde tá morto.
1: Eita,
2: fica com
1: nós.
2: Deus aí, tudo de bom, viu?
1: Tudo de bom.
2: Aí ontem eu mais ia tomar umas duas ali e tava com o shampoozinho dele, hein?
1: Tava.
2: Larga não.
1: Aí você vê. Deixa eu contar pra vocês. Avisar a turma do CAPS aí, né? Fugitivos do CAPS, é o grupo lá. Nome do grupo. Olha o nome do grupo, gente. Você tem vaga. Fala vocês, eu vou tentar conversar com a mãozinha lá, arrumar um espaço lá pra ter um encontro com todo mundo lá, viu, gente? Vai ser uma sexta-feira, luzes apagadas, cada um com facão e foice. É daquele jeito, entendeu? Não, a confraternização de amigos. Pastor vai estar lá, gente. Pastor vai ser o pregador lá. Ai, Deus é mais. 6 horas agora, gente. A gente vai agilizando aqui para daqui a pouquinho ter o nosso encontro com Deus. Meu amigo Silmar pediu essa aqui, ó. Aproveitar, quero oferecer pra galera da Boleia, os meus amigos Pés de Borracha. Saudade pesada. Alô, você do campo, você da cidade, você de qualquer lugar.
3: Ô, Jacarezinho, que isso, meu querido? Nós estamos aqui firme e forte, garganta tinha dado uma arranhadinha ali, mas agora deu certo.
1: Boa! Deus é mais. Vai saber o que ele fez com essa garganta.
3: Maurinho, sobre a confraternização aí.
1: Alô, Laí! Pode,
3: ou
1: pode.
3: É só
1: pode, não, pode levar.
3: Os táxi nuca que é o principal, né?

0: Você tá fazendo, Paraíba?
1: Mário Moraes, bom dia, escutando a moda aqui, tomando uma cachaçinha pra esquentar o frio, bora.
0: Bora, aí, sextou já, Paraíba.
2: Ô, Maurinho, mas nessa confraternização aí, não...
0: Ô, meu amigo Paraíba, o que é que você tá fazendo, Paraíba?
1: Mário Moraes, bom dia, escutando a moda aqui, tomando uma cachaçinha pra esquentar o frio, bora.
0: Bora.

0: só músicas chonadas. Alô, dona Milka Caixeta, tá lá ligadinho. Highland, você vai também, Highland?
1: Ô, Maurinho, e os tacos, o jacaré tá trazendo uns tacos de nuca lá do Belém. Tipo Maru, hein?
0: Ai, ai. Ei, ai, ai. Rapaz do céu, o Thiago, eu vou colocar o Thiago nesse grupo.
2: Você é besta, Maurinho. Garganta do rapaz aí foi pro saco.
0: Direto, vai, direto, vai, Thiagão. Direto.
3: Bom dia, Maurinho, tudo bem? É a Salete. Maurinho, coloca o nome da minha família, no encontro com Deus, que é a Silvana, minha filha, Sabrina, minha filha, meus três, né? Tia Vitor Hugo, Ana Juliana, Carolina. Um bom dia, fica com Deus.
0: Deixa eu ver aqui, se esse aqui vai aguentar aqui, ficar um, pelo menos uns dois dias aqui no grupo aqui. Ou se você quer participar do grupo dos doidos aí, ó, dos fugitivos lá, pode chamar aqui no zap, que eu coloco o nome de vocês lá, viu? Olha, 6:05 agora.
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0: Cidade FM, 6:05.
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0: Seis horas mais 7 minutos dessa manhã de sexta-feira, hoje dia 22 de maio do ano de 2026. Antes de mais nada, eu quero parabenizar você que está completando mais um ano de vida hoje. Sinta-se abraçado por todos nós aqui da família Cidade FM, por todos os ouvintes e claro, que Deus possa te cobrir com muitas bênçãos nesse dia todo especial que é seu. E gostaria de convidar você, que tá aí do outro lado me ouvindo, para que possamos juntos elevarmos os pensamentos ao Pai em mais uma manhã para agradecer a Ele. E tem aquelas pessoas também que precisam fazer um pedido. E como estamos todos reunidos, a gente fica bem mais forte para levar isso ao nosso Pai, Deus Pai Todo-Poderoso. Sejam bem-vindos ao nosso encontro com Deus.

0: Como eu digo todas as manhãs, que desça sempre sobre nós as suas bênçãos, ó Pai, é o que nós pedimos. E claro, a gente não pode deixar de agradecer pela oportunidade do Senhor nos conceder de estarmos juntos em mais um dia aqui pelas ondas da Rádio Cidade. Eu daqui, do estúdio do centro da cidade de Araxá, muita gente nos ouvindo para tudo quanto é canto. Tem gente ouvindo a gente pelo aplicativo, pelo antigo radinho. Que coisa boa, né? Como é bom estarmos juntos. Como é bom sentir essa energia positiva. Como é bom poder acordar mais um dia. Deixa eu te contar uma coisa. Você que às vezes passando um momento meio complicado, meio difícil, eu sempre falo também, né? A gente tem que pegar em cima disso aí, porque sempre tem alguém passando um momento difícil. Lembra que você não está lutando sozinho não, viu? Deus caminha com você em cada passo que você dá. Se as coisas não estão dando tão certo para você como você quer, pode ter certeza que faz parte do processo. E olha, e Deus pede, Ele ordena para você que você não se apavore. Não importa o tamanho do seu desafio, Ele tem algo especial esperando por você, bem ali na frente. A coragem que você precisa vem da certeza de que Ele está cuidando de cada detalhe do seu dia, de cada detalhe da sua vida. Se as coisas ainda não estão do jeito que você quer, do jeito que você precisa, foi como eu te disse, faz parte do processo. Aceite esse processo. Porque Deus vai fazer maravilhas para a sua vida no dia de hoje. A partir do momento que você declara que esse dia vai ser diferente do dia de ontem, que às vezes não deu tanta coisa certa, hoje vai ser diferente. Deus está no controle de cada detalhe. A sua fé é a força que sustenta quando tudo parece incerto. Sabe o que você vai fazer? Respire fundo. Feche os olhos, respire fundo. Sinta a presença de Deus nesse momento te tocando. Tocando a sua alma, tocando o seu espírito, tocando o seu coração. Não foque somente nas coisas ruins, mas foque na sua sabedoria, no discernimento e na resolução daquilo que você precisa. Seja qualquer que for que você esteja passando, confie nos propósitos divinos e lembre-se, hoje é uma nova oportunidade para recomeçar com coragem. Você tem o amparo necessário para vencer qualquer desafio. Coloque isso para você. Eu tenho o amparo necessário para vencer qualquer desafio. E você vai vencer. O Senhor é a minha força, o meu escudo. E nele meu coração confia. Está escrito na Bíblia e pode ter certeza que é isso que vai acontecer. As dificuldades não vão te parar, não vão te derrotar, mas acima de tudo vão te fortalecer, vão fortalecer a sua fé, a sua confiança e te preparar. E vai te preparar para vitórias, maravilhas na sua vida, na vida das pessoas que você ama. Que bom, né, começar o dia assim. Siga firme o seu caminho, pois cada passo dado com coragem e persistência aproxima você de seus objetivos. Não há limites para que você não possa alcançar quando Deus está à frente.
1: A minha glória é fazer com que conheçam.
0: Esse é o nosso encontro com Deus. Nossa amiga Maria Luísa tá ali com a gente.
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0: Nos ouvindo, né?
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0: Cicatrizes não cantam fracasso, cantam vitórias silenciosas. Cada marca que você carrega conta uma história que ninguém viu por completo. Não é sobre a dor que passou, mas sobre a força que ficou. Cicatriz não é sinal de queda, é a prova que houve luta, de que houve resistência e de que mesmo ferido você escolheu continuar. Muita gente olha para as próprias marcas com vergonha, como se fossem lembranças de fracasso. Mas a verdade é outra. Fracasso seria não ter se levantado. Fracasso seria ter desistido no meio do caminho. E você, você não fez isso. Você ficou, você enfrentou, você sobreviveu e vai continuar sobrevivendo porque você tem a bênção de Deus sobre a

0: Olha, se uma porta fechou, agradeça. Nem tudo que vai embora é perda. Às vezes é Deus, né, e os guias mentores te afastando de um caminho que só iria atrasar a sua paz, a sua vida, confundir o seu coração ou te levar para um lugar que não era para você. Tem portas que fecham porque a vida está tentando te direcionar para o lugar certo. Pense nisso. Que assim seja e sempre será. Mensagem deixada do nosso amigo Astinha, graça e a paz na sua vida. Ah, o Reginaldo também tá aqui com a gente, ó. Continue firme em direção ao seu propósito, viu? Porque Deus recompensa quem não desiste. É verdade. E olha, ontem eu até fiz uma postagem, lá no WhatsApp. E uma postagem até muito legal, tá? Muito legal, por sinal. Que ela diz o seguinte: a reflexão é o seguinte, você não tem que parar, não. Porque um sábio disse o seguinte: olha, nunca desista de um sonho só por causa do tempo. É o tempo que vai levar. É, para realizar aquilo que você quer. Sabe por quê? Porque por mais que você às vezes queira desistir, o tempo, ele vai parar de passar, não, viu? De qualquer maneira, o tempo vai continuar. Então, não tenha pressa, faça no tempo de Deus, continue seguindo em frente. Você querendo ou não, o tempo está passando. Então não desista dos seus sonhos, dos seus ideais, das suas conquistas. Vá atrás de tudo isso. Coloque Deus à frente, aí não tem como dar errado, não. Já deu tudo certo. Alô, Márcia. A Márcia, Romeu Queiroz, Eunice, Ivone, Elânia, família toda. O pessoal da Movarte está com a gente aqui. A Luciene, família. O Lúcio Lopes e toda a família. O Moreno Forró, Silvio e toda a família. O Robson Frazão, a dona Lúcia Descabelada. Para que sua sexta-feira seja abençoada, que Deus guie seus passos, renove suas energias e permita que todas as coisas boas floresçam no seu dia. Entregue suas preocupações na mão dele e confie. Os planos de Deus são maiores do que você imagina. Tá certa? A Dilmair de Souza deixou pra gente essa mensagem. A Ana Paula tá aqui ouvindo a gente. Ana Paula, graça e paz na sua vida, de toda a família, Jona Dark, todos os voluntários, todo o pessoal que tá lá ouvindo a gente. A Duciene e toda a família, a Iselena, o Encontro com Deus pro Abadio, Léo, Edu, a Kátia, toda a família, meu amigo Alair, grande Alair, coração enorme, Deus eu continue abençoando você sempre, viu, meu amigo? Você e a família toda, Wesley, um ótimo dia abençoado para todos nós, o Gilmar, né? O Gilmar é motorista aí, tá ouvindo a gente, a galera do volante, obrigado pelo carinho, pela carona. Marcelo Railand e toda a família, Milka Caixeta e família, o Giovanni e toda a sua família com a gente também, Zezinho da padaria, turma da padaria, o pessoal que tá acompanhando a gente, o Tonho do Doce. Ô Tonho, graça e paz na sua vida. Nosso amigo Rodrigo, é o vereador Rodrigo da Comercial Aeroporto, Renato, seu Dalberto, dona Lázara, família toda e toda a equipe, o Tiagão e família, Salete e toda a família, o Aurélio Todinho, família e amigo, Juliano Rocha, pede por ele e toda a família, o Buchecha, a filha Ana Lara, também a Maronice e sua esposa, amigos e familiares, Sirlene, graça e paz na sua vida, pede por ela, a família e os amigos, o William Eurípides, coloca nossos nomes no encontro com Deus. Seu Maurinho, não esqueça de colocar meu nome, nome de toda a minha família também no nosso encontro com Deus, hein? Tá com a gente. Alô, Bino, a Carmen trabalhando ao som da cidade, o Leandro Jacarezinho, né? A Leandra, a Vanusa, seu pai Jacaré, sua mamãe, toda a família, o Cristiano e toda a família, o Alexandre. Maurinho, coloca meu nome no encontro com Deus. Essas músicas aí também, ó, são demais, e coloque no sorteio também daqui a pouquinho, viu? O Joaquim Antônio, Joaquim, me lembra de tocar seu áudio daqui a pouquinho. Joaquim, a turma dos Enxadas Amoladas, o Pedro Henrique, família, o Eduardo, motorista das vans, das combis escolares, pessoal das escolas, alunos, professores, né? Todo o corpo docente, Fabiano Biloca, sua mamãe, a dona Maria Helena, a Luciene, a Vitória, Ana Beatriz e alguém especial, o Ivan, pessoal das fazendas, chacras e sítios, Simone Batista e família, o Romildo, a esposa Jaine, não esquecer aqui da família Martins, família Carvalho, o Arley Marques, a turma lá e Ibiá, seu pai, seu Gilberto, lá no bairro São Dimas, também o Cubano, o Dudu, Diego, Cristiano, Fabrício, o Rony, a Françoele, o Leon e toda a família também com o nosso encontro com Deus. Ó, o Giovanni, né? O Giovanni, ele é motorista da van, o Giovanni da van escolar também tá lá acompanhando a gente. Ele pede por ele, pela família toda. Quem tá? O Eloy, lá no Rio de Janeiro, acompanhando a gente, a Nível, Divino e família, Raquel, Verbão e toda a família, o Primo Montovani, a Márcia, a família toda, Paulo Paulinho, a Cristina Silva e família, o Emerson, Bill, grande Bill, hoje é dia do espetinho, né? Espetinho do Bill, lá no Parque das Acácias, na venda do seu Agostinho, uma oração lá pro seu Agostinho, a Tânia, o Emerson Bill, a esposa, o Orip, lá na portaria, né? O Barbosa, a turma tá lá acompanhando a gente. Ah, é o Daniel Augusto e família, Nadim Martins de Oliveira, Marcos dos Reis, tá lá acompanhando a gente, o Marcão lá da Cachaça Casarão, o Marcão também lá da Hortaliça, ah, quem mais tá com a gente aqui falando bom dia pra gente? Wesley, tá ali, né, Wesley? Abração, Katana, grande Katana, ó. Alô, Romilda, Maurinho, não esquece da Karina, o Paulo César, o Cristiano, a Germana, meu marido Oscar, netos, bisnetos, todos aí ouvintes, o Adelson, sua família, seus amigos aqui no nosso Encontro com Deus, Valério Furlan e família, Adelaide, coloca o nome das filhas, Gabriela, Raniele, Maria Paulo, Paulinho, você, Maurinho, toda a sua família. Olha, manda um abraço aí pra minha esposa Fernanda, meus filhos Luiz, Felipe, Ana Luísa, minhas netinhas Ágata e Ayla, minha mãezinha Leia, toda a minha família, todos os meus amigos que torcem pra gente. Aquele abraço, Maurinho. Muito obrigado, meu irmão. Obrigado aí pela atenção. Deus siga te abençoando grandemente a todos nós, hein? Ameia. Raquel Silva, tá lá acompanhando a gente. Grande Raquel, tava meio sumidinha, né? A Raquel, a turma lá da Delícias de Minas, salgados fritos e assados. Olha, não esquecer também aqui, o Guilherme tá lá acompanhando a gente, né? Pessoal do Viver. Ah, tá, deixa eu ver aqui quem é. Não tem nome. Viver e lembrar quem tá aqui. Maurinho, coloca nossos nomes em Encontro com Deus. Da Linda Mar, né? O Edson Preto, a filha Tainã. Também o irmão Rubens Gonçalves, a Cristina e toda a família com a gente, tem o Tenente Coronel Fagundes, tá lá ouvindo a gente também, muito obrigado pelo carinho. Dona Maria Galdino, o seu Orix aqui com a gente, o Paulo Rocha, Marcílio, Tarantela, Silvana, Márcia Ângela, a Jânio, Reginaldo Docim, o Caru, da Simone, Maria Fernanda, o Alain, Roberto, Luiz Miguel, Paraíba, alô Edmilson, motorista das ambulâncias também tá acompanhando a gente, Maurinho, coloca meu nome, né? É o nome do meu sobrinho, é Pablo, depois de 70 dias no hospital, agora ele tá em casa, pedimos orações para ele, para os nossos familiares, ter sabedoria para cuidar dele, é Anderson, do Serra Morena, ó, que coisa boa, hein? Notícia boa, Gisele Silva, pede para colocar os filhos aqui, Maria Fernanda, Pedro Lucas, esposo, o Pedro, Fábio da Silva, grande Pepe, grande Fabinho, né? Graça e paz na sua vida, pede por ele, por todos os acamados, os detentos. Bom dia, Maurinho. Coloca meu nome aí, a Rose e toda a minha família, Maurinho. Dá bobeira não, Carudo, a Luciana, né? A vovozona, o Carlinho Peixão também tá com a gente. Hoje é meu nível, Maurinho. Coloca meu nome aí, o Thiago Silva e família. O João dos Reis também tá lá acompanhando a gente. Zezinho lá da padaria, a turma da padaria. Quem mais? O Jefferson Quati, Tiagão, né? O Tiagão Fagundes, Omar Rodrigues, o Guedão, Latino, seu João da marca desentupidora, Claudinha Jato também tá aqui acompanhando a gente, toda a família, o Biscoito, o Branco, Serginho da Lanternagem, o Paraná, a Jaque lá no Jardim das Oliveiras, o Mimosa, seu Valci da Casa das Linhas, abraço seu Valci, tudo de bom pro seu Salvador, não esquecer aqui também, nosso amigo Zé Roberto, a família toda, o pessoal que acompanha a gente, Maurinho, eu a Carmen, coloca meu nome da minha família, pessoal do trabalho aqui também do nosso Encontro com Deus, Juliano, né? Os motoristas das ambulâncias da prefeitura viajando para esse Brasilzão de meu Deus, meu amigo Ed Carlos, pessoal da fazenda, seu Maurício da Brastubo, Rodriguinho, sua mamãe e família. Olha, peço por mim, pela minha família, por cada pessoa que tá aí nesse momento com os pensamentos elevados ao pai, agradecendo por mais esse dia. Bom dia, Padre Reginaldo Manzotti. Alô, Luizinho, família.
1: Bom dia, meus irmãos. Olha, como é que você está despertando? Triste, desanimado? Vá na janela e diga: só tristeza da minha vida. Eu quero viver na presença do Senhor. Dai-me, Senhor, a graça de um dia abençoado, de horas santificadas no teu amor. Vamos começar assim? Pra cima, pra Deus, pro alto. Em nome do Pai, do Filho e do Espírito Santo. Amém. Senhor Deus, no início deste dia queremos pedir, mandai-nos o Espírito Santo com os sete dons. Nesta manhã, Senhor, mandai-nos o Espírito de sabedoria para que procuremos unicamente a vós que sois nosso fim e destino. Mandai o Espírito de inteligência para que bem compreendamos a vossa santa palavra e vossa santa vontade. Mandai-nos nesta manhã o Espírito de conselho, para que não erremos nas dúvidas e sim trilhemos o bom caminho. Senhor, manda o Espírito de fortaleza, para que vos sejamos fiéis na felicidade e na desventura, e que diante das tentações e tribulações possamos resistir firmemente. Nesta manhã, Senhor, manda sobre nós o Espírito da ciência, para que saibamos distinguir o bem e o mal e sejamos comprometidos com nossos deveres de cristão. Mandai, Senhor, o Espírito de piedade, para que, inflamados no santo amor, possamos levar ao mundo a paz. E por fim, manda-nos, Senhor, o Espírito do temor de Deus, para que, sempre lembrados da vossa onipresença, vivamos de forma digna, confiando na vossa assistência. Espírito Santo, recaia sobre nós. Espírito Santo, no início deste dia, pedimos as graças necessárias do discernimento, da luz e da paz. Pai nosso, que estais no céu, santificado seja o vosso nome. Venha a nós o vosso reino. Seja feita a vossa vontade, assim na terra como no céu. O pão nosso de cada dia nos dai hoje. Perdoai-nos nas nossas ofensas, assim como nós perdoamos a quem nos tem ofendido, e não nos deixeis cair em tentação, mas livrai-nos do mal. Amém. Ó Deus, por intercessão de Santa Rita de Cássia, a santa das causas impossíveis, advogada dos casos desesperados, auxiliadora na última hora, atenda-nos neste pedido que nesta manhã apresentamos com fé. Santa Rita de Cássia, junto ao Sagrado Coração de Jesus, interceda por nós. Amém. Bom dia a todos.
0: Bom dia a senhor também, né? Padre Reginaldo Manzotto tá sempre trazendo essas bênçãos maravilhosas pra gente. A todos nós, um ótimo dia. Meu amigo Requeijão tá aqui, ó. Maurinho, não esquece de colocar o nome da... Também aí, ó. Melhor, o Ivan, né? Pedindo pra colocar o nome do Requeijão. A Renata do Periquita, a Graia. A Madá também, nosso encontro com Deus. Leon e família. A Gisele Lima. Bom dia, Maurinho. A todos nós. Manda um louvor aí, né? Do irmão Emerson. Ah, pro irmão Emerson, a minha cunhada Maria Aparecida. Pessoal que tá lá ouvindo a gente. A Marcela, o Inácio, a família toda que acompanha o nosso encontro com Deus. Valesca Maísa, canta essa daqui pra gente, ó. Tá nas mãos de Deus. Franço Eden oferecendo aí pra todos os ouvintes.

0: todo, sabe o tempo certo para cada coisa na nossa vida.
1: Ele deixa tudo nas mãos dele, ele sabe o que é melhor.
0: Sabe tudo, ele é Deus e tá nos ouvindo aqui nesse momento, aqui agora no nosso encontro com Deus.
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0: Que a graça e a paz de Deus esteja sobre você.
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0: Sobre sua família.
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0: sobre seus afazeres. Madeira, sobre todos nós, nossos familiares, as pessoas que amamos. 6:32 agora.
2: Ela

0: Alô, Ângelo e toda a família. Realmente, esse louvor é forte, né? João 20, para sempre. A Gilmair de Souza sentiu Deus tocar o coração dela nesse momento. Isso é importante. 6:34 na 94.
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0: O Arlete Paiva e família.
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0: Fernando Augusto Paiva.
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0: Aniversário do Fernando hoje,
1: não,
0: né, Fernando?
1: 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Respire fundo, ele está aí agora, segurando a sua mão e sussurrando que o choro pode durar uma noite.

Alô, meu amigo Vitor Pinheiro, grande Kiko, dona Ana, seu Almir, a família toda. Olha, 6:35. Sinta Deus falando com você.

o Dia do Creu e toda a família também acompanha o nosso encontro com Deus. O Lucas Salermo. Alô, Cícero, meu amigo Beto, né? O Beto da Van, turma lá do Capes acompanhando a gente, pessoal da PAI, aquele abraço pra todo mundo. Alô, Soraya, Renato da Autoelétrica, Luciene, opa, o Botinha, o Newton da Máquina também tá lá acompanhando a gente, minha amiga Maria Luísa, né? A Carla, a família toda ouvindo o nosso encontro com Deus. A gente finaliza o nosso encontro com Deus de hoje, que volta agora na segunda-feira, gente. Com palavras que tocam a alma, que tocam o seu coração, para fazer você se sentir mais motivado para iniciar mais um dia. 6:38 agora, não sai daí, já eu tô de volta com aquela programação do jeitinho que você gosta, do jeitinho que você já conhece, tá? E você interagindo, participando, e hoje tem o sorteio de um vale compras no valor de R$100, oferecimento do supermercado Super Três Irmãos, antigo supermercado João Vitor, lá na Praça do Cruzeiro, no São Geraldo.

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0: Dá gosto de ouvir a cidade. É só modão daqui para diante, hein, gente? 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
1: 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Lá no São Geraldo, na Praça do Cruzeiro. Falta meu nome no sorteio aí, hein?
0: Alô, Thiago, parabéns, hein?

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2: 6:47.
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2: Aô, galinha da madrugada, vai cantando. Hora certa agora, 6:49. Gente, 6:49. Pode olhar no seu relógio agora, viu? A dona Maria de Lourdes quer falar com a gente. Atrasado.
6: Pedi encontro com Deus pra mim, pra minha família.
2: Já passou.
6: Não,
2: né? Mas tá bom.
6: Eu quero música, viu? Eu quero do outro lado da cidade, mandar pra cá, pra cá, da Maria Luísa, a Kênia, a Rosa, a todas minhas amigas do Armando Santo, o Léo, o Lequinho, o Igor, a Renata, o Rogério, o Barão, pra todos que estão com o seu programa, viu? E pra vocês aí, a galerinha do Padalaú.
2: Falou, minha querida, aquele abraço. Olha, toca aquela moda lá que o meu amigo Zé Roberto pediu mais cedo pra gente, do Léo Canhoto Robertinho. Quero oferecer isso aí pra todos os guerreiros do campo, né? A galera que tá sempre na lida, na luta lá, pra trazer e também produzir o nosso alimento da cidade. Léo Canhoto Robertinho, a morte de um guerreiro.

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3: Compadre.
4: Oi, compadre.
3: Conta uma história aqui.
4: Sapeca.
3: Acabou que foi jogar truco na casa do amigo.
4: Sim.
3: Chegou lá,

0: Teve, por quê? Não, é porque ele pegou R$500 emprestado comigo. Você disse que ia deixar aqui com você à tarde, deixou,
1: nossa,
0: né?
1: Nossa, sacanagem, isso, sacanagem. Ô, Maurinho, toca uma moda do Mirosmar e oferece pro Faustinho, viu? Fala pra ele que quando ele marcar um truco, é pra ele ser firme na conversa. Já tem 2 meses e nada. Tamo juntos. Luquinha da Calcimex, ser bobo, depois da moda de uma piada dessa de truco, eu tô fora, hein? Ranquei. Olha, 7:04. Alô, Dudu, alô, Marisa. Participe, interage, 3662-6030 ou 998-20-9450. 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Participe.

0: Bruno e Marrone, aqui pela 94. Dormi na praça. Alô, Vilminha, tá ligadinha? Ô, Paraíba, você tá bom, Paraíba? Onde você tá, Paraíba? Onde você tá, Paraíba?
1: Fala, Maurinho Moraes, manda uma moda pra nós aí. Nós tá aqui na BR2, na 2, descendo ali pro outro lado do Brasil.
0: Credo. Alô, turma da Genita, aquele abraço.
2: Oh,
0: pessoal da Andinha, turma de Cerrado.
3: Bom dia, Maurinho.
0: Bom dia.
3: Oh, preciso sair pra trabalhar, mas com essas modonas, como é que sai de casa?
0: É complicado,
3: tem jeito,
0: né?
3: Não, estramelam isso. Tem muita coisa pra fazer. Bom dia, bom dia. Toca pra mim, eu vou do Condor. Um abraço, bom dia.
0: Aí, ó, tá
3: cidade,
0: vendo?
3: Tá gosto de ouvir.
0: Aí, tá vendo? Ela fica arrumando problema. Ela fica arrumando problema. Não, não toca essa aí agora, não. Toca essa aqui, ó. Toca essa aqui. Ela pediu. Cidade FM. Alô, Emerson, bom dia.

0: outro lado da cidade.
1: Porque não acho certo.
0: Que é isso? Que bagaceira, meu filho. Calma. Vai devagar, cadeirudo. Ainda tá cedo, meu filho. É 7:14 agora, hein? Você tá doido, Bastião?

0: Carla Almeida, tá ligadona na 94. Ô, Maurinho, agora pronto. Mirosmaia, Dilma aí. Peraí. Deixa eu te falar um negócio pra vocês aí. Coloca aí mais uma trilha pra nós aí, porque tem que me querer falar ali do. É Kinderly. Fala, Kinderly.
1: Ô, Netão de Olinha.
0: Dá bobeira não, só.
1: Você vai ter coragem de tocar uma pra mim hoje aí?
0: Nem com a polícia, meu filho. Nem
1: toca
0: com.
1: Aí, Milionário Zé Rico.
0: Ah,
1: meu martírio.
0: Meu martírio. Tá aí.
1: Parece na música que eu tô ouvindo na rádio aí.
0: É, a música é boa, a música é boa.
1: Do Netão de Olinha, se tiver sorteio aí, já coloca o meu nome.
0: Ah, tem doço. Pera aí.
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0: Olha a hora na cidade agora, 7:21, 7:21. Pessoal, deixa eu falar uma coisa pra vocês. Contar um negocinho pra vocês aqui. Olha, tem um casal aqui precisando trabalhar. É, se você tá precisando de um casal aí, de caseiros, né? Pra cuidar aí da sua propriedade, sua fazenda, sua chácara, do seu sítio. A Lilian, né? A Lilian e também o esposo dela, a Lilian e o Alex, estão dispostos a trabalhar aí de caseiro, viu? Então, se alguém tiver precisando, é só chamar no telefone 99987-2976. 99987-2976. Casal querendo trabalhar aí, ó, de caseiro. Fala aí.
14: Bom dia, Mauri Moraes.
0: Bom dia.
14: Deus abençoa nosso dia aí.
0: Amém.
14: E vamos que vamos, mais uma sextada.
0: Vamos lá.
14: Né? Com as graças de Deus e.
0: É o Aldo.
14: Meu nome, minha família. E todos nós aí. Encontro com Deus.
0: Ô Cadeirudo, você falou que vai trazer uma palavra de motivação aqui pra amanhã. É uma coisa boa? É coisa boa? Fala pra mim. Não, tem que ser coisa boa pra começar. É sexta-feira, né? Solta a motivação então. Solta a motivação.
15: Motivacional do dia.
0: Ah.
15: Você não precisa estar animado para continuar.
0: É verdade.
16: Você só precisa estar devendo. Vambora, trabalhar.
15: Quando?

0: 7h25, Rio Negro e Solimões. 7h25, só confirmando. Ei, ai, ai. Chama a Galita, feliz da vida. Como é que é? Bora fazer um docinho de leite? White Magali, eu só quero potinho de leite. Não precisa ser cremoso, não, senão o Ivan vai dar bobeira. 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
0: Alô, Johnny Teodoro!
1: Só dá!
0: Nossa advogada!
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0: Ó, tem de Paulo e Paulino também, né? Coração chora!
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Alô, Fátima Menezes, mandando aquele abração aí, ó. Mandando abraço lá pra Lindalva, também pra Amanda, a Tânia, trabalhando ao som da 94. Estramelo aí, Cadeirudo, você tá doido, machão.

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0: Olha agora 7:38, 7:38. Você confere aqui agora comigo o nosso Agro na Cidade. As cotações, tudo o que você precisa saber, o homem do campo fica por dentro aqui. Olha, o milho está disponível hoje no Triângulo Mineiro, a saca. Olha, também para o Alto Paranaíba, R$56,96. Teve uma alta de 0,48%. A soja também teve uma alta de 0,2%. É pouquinho. Foi para R$117,34. Agora o sorgo disponível para o Triângulo Mineiro teve uma queda de 1,87%. Está saindo na faixa de R$45,12. O dólar também teve uma pequena queda, quase imperceptível, de 0,04%. Está na casa dos R$4. Esse é o dólar spot comercial. A gente traz para você também a cotação do café. Olha, em Guaxupé, você vai comprar a saca de café, ó, de 60 quilos a R$1.578. Em Poços de Caldas, a R$1.670. Em Patrocínio, aqui pertinho, a R$1.690. Araguari, a R$1.670. Varginha, Minas Gerais, a R$1.650. E Campos Gerais, a R$1.714. O Agro na TV, a informação para você do mundo do agro, a cotação. Olha, trago para você agora também a temperatura. Hoje não tem previsão de chuva, porém o dia segue nublado, né? Com muitas nuvens. Temperatura agora no momento na casa dos 18 graus aqui na Terra da Beija. Tem o som do Peão Carreiro e também do Zé Paulo. 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

0: verdade, rapaz. Que aquilo, você tá doido? Alô, Rogério Moura, tá participando do sorteio do Super Três Irmãos aqui também. Alô, Ana, fala comigo, a Ana lá de Campos Alto.
1: Bom dia, Maurício, sextou, bicho tá pegando.
0: Eita, neblina que tá aí, hein, Ana?
1: Neblina, pé de café molhado, vamos que vamos.
0: Alô, Rodriguinho, abraço pra você, meu amigo. Alô, vai.

0: Nossa, ajuda.
1: Bom dia, Maurinho Moraes. Aqui é a Bia Kelly. Vocês podem colocar meu nome no sorteio Super Três Irmãos, por favor?
0: Com certeza.
1: Cidade dá gosto de ouvir. Um beijão, um abraço.
0: Beijo, gatinho. Abração pra toda criançada que também fica ligada aqui na nossa programação. Tem gente no telefone, a gente vai atendendo por aqui. Alô, bom dia.
2: Bom dia, Maurinho.
0: Quem fala?
2: A Júlia.
0: Oi, Júlia, sabor mulher.
2: Menina.
0: Tô bem, Júlia. Mas conta pra mim como é que estão as coisas com você, Júlia.
2: Tá bem, o Thiago Fagundes voltou a atacar.
0: Voltou a atacar de novo?
2: Voltou ontem.
0: Ontem, não é possível, ele te procurou
2: você
0: de novo.
2: A gente ligou na rádio ontem, a gente tava junto.
0: Ah, meu Deus. Mesmo?
3: Poderosa.
0: Mas, gente, ele tá. Mas eu não tô entendendo. Ele sai logo de manhãzinha assim, ele já sai com você. Porque ele é casado, não é?
2: É, ele é casado, ele conta da mulher dele.
0: Ah, meu Deus do céu.
2: Não, pode ninguém, não, tá, Maurício?
0: Não, não vou contar, não. De jeito nenhum. É. Quem sou
2: Maurício,
0: eu, minha.
2: A gente tomou banho de piscina ontem, Maurício.
0: Piscina? Onde vocês foram que tinha piscina?
2: Ai, Maurinho, no lugar aí.
0: No lugar aí. Ah, deve ser alguma casa do amigo. Era aquecida a piscina?
2: Era.
0: Ixi, Maria. Deixa eu te perguntar uma coisa. E quando ele sai assim com você e tudo, você fica de lingerie? Ele também, não? Ou só você?
2: Não, Maurinho, eu fico de cuequinha e ele de lingerie.
0: Tô bobo. Você tá brincando, Maurinho, você tá brincando.
2: É fetiche dele, Maurinho.
0: Então, mas durante o decorrer do dia, durante o dia, você fica de lingerie. É
2: não,
0: só na hora H que você...
2: Cuequinha.
0: Ah, não, durante o dia você tá de lingerie. Só no momento que você tá com ele que você usa cuequinha, porque é fetiche
2: não,
0: dele.
2: Não, cuequinha direto,
0: Maurinho. Boa.
2: É grande.
0: Boas, Deus é mais, aí tá amarrado em nome de Jesus.
2: Tiago, tá passando mal comigo, Maurício.
0: Mesmo? Que
4: tá.
0: Isso?
4: É treino, me pavora.
0: Deus, não. Jesus amado. Então quer dizer que ele. Ah, Cadeirudo, eu acho que ele.
5: Ele gosta.
0: Aí, ó. Então ele gosta.
2: Ai, Maurinho, se eu pudesse falar tudo, eu falaria, mas ele gosta.
0: Nossa senhora.
4: É brincadeira.
0: Calma, vai com calma.
6: Que é isso, meu filho, calma.
0: Calma. Não entra, vamos entrar em detalhes, não, porque o horário não permite. Se fosse madrugada, talvez a gente até entraria no detalhe, né?
2: É.
0: Então, mas essa, a lanja aí que ele gosta, tem cor?
2: Ele gosta de verde, Maurinho.
0: Verde? Ele é palmeirense. Ele é palmeirense.
2: É.
0: Meu Deus do céu, como é que pode, senhor? Eu achava que ele era pegador.
4: Ai, credo.
2: Ah, Maurinho, só eu sei, viu?
0: Então ele tá sendo pegado.
3: É ruim.
2: Ah, tem dia que tá, Maurinho, tem dia que ele gosta.
0: Ah, tá, não é todo dia então, não?
2: Ah, às vezes, Maurinho.
0: Só um dia assim e o outro também, né?
2: É, um dia assim e o outro também, Maurinho.
0: Deus é mais... Ô, Júlia, sabe quem também gosta de te ouvir aqui na programação? Até gostaria que você mandasse um beijo pra ele, tá lá na fazenda te ouvindo a hora dessa, é o radar de estrada, né? Radar de rodovia, nosso amigo Ivan, tá?
2: Ah,
0: o Ivan.
2: Bom dia, Ivan.
0: E depois, se você quiser fazer uma visita pra ele lá, se quiser, eu passo a localização, viu?
2: Ah, eu vou, Maurinho.
0: Vai lá, e tem, ó, e tem um redondo.
2: Tem. Tira leite.
0: Tem boi? Mas boi não tira leite, não?
2: Ah, tira, né, Maurinho?
0: Ua, Deus é mais. Lá tem vaca, tem galinha, tem. Ele de vez em quando serve o redondo pra turma.
2: Olha, que gracinha, Maurinho.
0: É, gente boa. É o queijinho amarelinho. Tá até enrugando assim, amarelinho, bonitinho mesmo. Deixa eu te contar. Tem muita coisa boa. Vai lá, ele mora sozinho.
2: Maurinho, me fala aí. Maurinho,
0: que
2: eu vou passar
0: um
2: final de semana com ele.
0: Vai mesmo. Você não precisa te contar pro Thiago também, né?
2: É, verdade.
0: Não precisa te contar. Vai lá. Ô, Júlia, prazer receber você aqui com a gente.
2: Obrigada,
0: na programação.
2: Maurinho.
0: Ó, quer mandar um beijo pra alguém?
2: Quero mandar um beijo pra todos os nossos ouvintes, pra você.
0: Eu vou querer
2: pra todo
0: não.
2: Mundo aí.
0: Então tá bom. Essa é a Júlia, sabor mulher. Valeu, Júlia. Cidade. Da cidade?
2: Aqui é Liberdade.
0: Aí.
4: Beijo,
0: você tá doido. É, Ivan, tem alguém que vai passar alguns dias com você aí, viu?
5: Então, Thiago, então, ele gosta. É o bichona aí. É viado, é viado.
0: Ele gosta. Não, isso não é preconceito, não. Não pode pensar desse jeito, né? Hoje o mundo tá liberal, né? Tá mais tranquilo. Ô, Pietra, liga pra cá, Pietra. Quer falar comigo, Pietra? Wellington Menezes, a graça e a paz de Deus na sua vida. Ao Fabinho, será que o Fabinho tá querendo marcar encontro também?
6: Bom dia, bonecão de Olinda.
0: Dá bobeira, Nelson. Cestou,
6: hein?
0: Fábio, cestou.
6: Fiz todinho que eu já disse passar shampoo.
0: Aí, ai, ai, ai.
6: Foi meu nome nesse sorteio aí que...
0: Todinho.
6: Eu tô virado.
0: Tá, hein?
7: É ruim.
0: Todinho, sai fora que é frio, viu?
8: Bom dia, Maurinho. Bom dia. Que Deus abençoe seu dia hoje. Hoje é o churrasquinho do Bill. Todo mundo compareceu o churrasquinho do Bill. Churrasquinho mais gostoso de Chacriamento.
0: Na venda do seu gostinho.
8: Mandou uma moda pra nós aí no Parque das Acácias, pra todo mundo aqui, vocês aí da rádio.
0: Obrigado.
8: Tá bom? Eu, Agostinho, tá bom?
0: Valeu, Tânia.
8: E a Cido Fernando. Que Deus abençoe sua vida hoje, Maurinho.
0: Obrigado. Bill,
8: bom dia, abençoado.
0: Beijo no coração. Quem tá na ligação? Alô, bom dia.
9: Bom dia, Cavalão.
0: Bom dia, Robson Frazão.
9: É,
0: Frazão, eu acho que você tá sendo traído também, porque parece que você teve, assim, uma pequena queda pela Júlia, né?
7: Ele gosta.
9: Não foi queda, não, foi um tombo.
0: Foi um tombo. E você viu que ela tá machucando seu coração, né? O Thiago tá mexendo nas suas coisas, né? Aliás, você ainda não mexeu, mas tá querendo mexer. E o Ivan parece que tá com a moral. Vai passar uns dias lá na casa dele aí, ó. Você tá vendo?
9: É, vou ter que mudar pra fazenda.
10: É menina ou menina?
0: Vai lá pra Genita. Pega ela e leva lá pra Genita aí.
9: Eu vou levar lá pra Genita lá.
0: É, ua, debaixo. Já pensou? Você e o Givanildo. Você conhece o Givanildo?
9: Conheço.
0: O Marcinho lá da mercearia, lá também. Você conhece o Marcinho?
9: Conheço. Até o Léo da Hidroleve também tá interessado.
0: O Léo também da Hidroleve?
9: Ah.
0: O Léo é custoso, viu? O Léo, é. Eu conheço as passagens da vida dele aí, rapaz. Você tá doido? Isso é custoso. Você tá doido. Falando isso, hoje é aniversário do irmão dele, Silmar, hein? Fazendo mais um de vida, completa mais um de vida.
9: É o Silmar. O Silmar falou que ele era pedreiro, que tava chapiscando na beirada do vaso.
0: Ai. Para com isso. Ô, Thiago Fagundes enviou uma mensagem aqui, ó. Thiago Fagundes.
11: Ô, Maurinho.
0: Oi.
11: Seu fé da puta.
0: Não, não xinga minha mãe, não.
11: Eu vou pegar você e o Bochecha, viu?
0: Não.
11: Bochecha fica aí imitando aí voz de sabor mulher aí, rapaz. Presta atenção aí, seu boca aberta. E lingerie que eu gosto é lingerie preta. Não tem nada de verde. Quando a gata usa o lingerie preta é um show. Agora esse sabor mulher aí é o Bochecha da bobeira aí. Deixa comigo.
0: Ih, ai.
11: Vou ralar vocês dois, viu? Vagabundo.
0: Eu tenho nada a ver com isso não, coisa é sua.
11: Ô, Biloca, eu gosto da sua irmã, só.
0: Daí,
11: vai dar seu cu pra galinha.
0: Ô, pode falar assim não, Joe.
11: Cabeça de piroca.
0: Thiago é doido, cara. Thiago é louco.
12: Tá. Ô, Marengambiá. Fabinho da bobeira logo cedo aí, hein, só. Hoje eu não queria arrumar problemas.
0: Sexta-feira sem problema, não é sexta-feira aí.
12: Anem,
0: ô, tá Frazão, doido. Tá vendo? O homem tá doido, Frazão.
9: É,
0: tá todo mundo louco.
9: Ele ficou bravo só por causa que errou a cor da lingerie.
0: É, você viu que preto ele gosta.
9: É.
0: Ei, ô, pede uma moda aí, vai lá.
9: Você que é do João Carreiro, ó Senhora Aparecida?
0: Ó Senhora, não sei não, vou procurar aqui pra você.
9: Se não tiver do João Carreiro, essa daí pode ser quadros, filho do Ingeto.
0: Quadros, tá certo então. Ô, oh, pode oferecer.
9: O mestre da viola.
0: Quadros, tá aqui, ó.
9: Oferecer pro Rodrigo, Renato, né, começou o aeroporto, os dois andarilhos. Eu acho que já tá ensaiando mesmo pra virar andarilho de rua.
0: Mesmo?
9: Tá.
0: Você não, mas tem mas já tem um tempo que tá, né, nesse negócio aí. Já deve ter andado um bocado de chão. Gastou. Ó, caiu a ligação. Fala aí.
13: Bom dia. Jeito essa Júlia aí pro seu Oripe. Tá sozinho aqui lá no barraco.
0: Olha lá, ó, seu Oripe.
13: Tadinho dele. Jeito pra ele.
0: Aí, ó, junta com ele. Aí, ó,
13: querendo. Canelinha.
0: Ai, é. Maurinho, tudo bem? Por favor, coloca a música Maria Passa à Frente. Eu ofereço para todas as pessoas que estão acamadas, doentes. A Maria Passa à Frente, abençoado dia para todo mundo aí, para toda a família. A Valdete, ô Valdete!
14: Pensou no Thiago, você viu rabo demais, tá encetador!
0: Tá vendo o que você foi fazer?
14: Todinho. O Fabinho já chegou em direto aí pra você, viu? que tem shampoo. Vai, Toddy.
10: Meu Maurinho, uma excelente sexta-feira pra nós.
0: A turma,
10: né,
0: da Honda
10: pra
0: aí.
10: Você e sua família. Ô, ué, Maurinho, e esse sabor mulher aí? Esse é novo aí, Maurinho.
0: Você quer também?
10: Eu acho que você também tá mexendo o doce aí.
0: Tô nada.
10: Ué, Maurinho, vem com ninguém falava, hein, senhor. Vê que ninguém falou.
0: É, o Neguinho
10: não sabia,
0: também.
10: Não, você também tá dando uma mordidinha aí.
0: Aham, tô. O Neguinho que ia pro Libertas lá, né? Capaz que era eu, né?
15: Ô, Maurinho Moraes, bonecão de Olinda, bom dia. Ô, Maurinho, esse Thiago aí é o filho do Marcinho? Sei não, hein? Sei não.
0: Ei, alô, Laí.
16: Maurinho, bom dia, tudo bem?
0: Bom.
16: Sextou, toca uma pra mim hoje?
0: Não, não.
16: E mais tarde é qual negócio, pau na sua mão?
0: Boa, Deus é mais. Alô, bom dia.
17: Bom dia, Maurinho.
0: Oi, Pietra, tudo bem, querida?
17: Tô boa, graças a Deus, e você?
0: Ah, tô bem demais, como é que... Menina do céu, me fala a sua idade, Pietra.
17: Eu tenho 9 anos.
0: Você é velha pra caramba, Pietra. Você é bem velha.
17: Seja, nossa, seja... eu vou fazer 10 meses que vem.
0: 10 o mês que vem. Eu tenho uma netinha que tem 10 anos já também. Tenho de 6 anos, tem de um netinho de 8 pra 9, tem netinha de 2 anos. Olha só pra você ver. E você tem 9 anos. Já caiu os dentes já ou não?
17: Já.
0: Já? Você já tem janelinha?
17: Aham.
0: Uhum. Ih, ai, ai. No momento você tá banguela ou tem todos os dentes na boca?
17: Banguela.
0: Ih, ai, ai. Ela tá banguela, cadeiruda. Ela tá banguela, cadeiruda. Faz parte também, é pra nascer novos dentes, né? Mas você escova os dentes todos os dias, cuida bem dos dentes, não cuida?
17: Sim.
0: Certo. Você é uma menina muito inteligente, até vai pedir até uma música. Qual música você quer ouvir?
17: Da Ana Castela.
0: Ana Castela, hora dessa, dia de sexta-feira, você não acha que seja o dia da gente mais, não? Ana Castela, nossa senhora. É criança, não tem como desmoralizar falar nada, né? É difícil demais. Jesus, ela sabia que você ia estar pedindo a tal da Ana Castela.
17: É que eu gosto dela.
0: Você gosta dela, da boiadeira? Você foi no show da boiadeira?
17: Não.
0: Não foi, a mamãe não te levou. Eu vou tocar uma, ó, Ana Castela contra o Parada Dura, as andorinhas, pode ser?
17: Pode.
0: Pronto, pode oferecer, gatinha. Pode oferecer. Pra quem você quiser. Oi.
17: É pra Fernanda. Pode...
0: Ah.
17: É pra todos aqui e pra minha mamãe.
0: Qual que é o nome da sua mamãe?
17: Jennifer.
0: E o papai?
17: Elon.
0: O seu papai? Elô?
17: Elon.
0: Uai. Estranho o nome dele. Tá certo. Ô, Jennifer, você é muito inteligente. Papai do céu te abençoe, porque você continue sempre essa menina bacana que você é, viu? Tá bom, cidade? Cidade?
17: Cidade, dá gosto de ouvir.
0: Dá gosto de ouvir. Abraço.

0: Quem tá aí? Quem tá aí? Tem áudio aí? Tem áudio aí?
1: Ô, Mauro Moraes, bom dia. Sextou, meu amigo.
0: Opa!
1: Coloca o meu nome aí no sorteio dos três irmãos aí, ó. Manda um modão aí, Tião Carreira e Pardinho Piscina. Tchau, obrigado, cidade. Dá gosto de ouvir, hein? Manda lá pro Daniel Tatu na oficina lá, meu Miguelito.
0: Tá certo aí.
2: Bom dia, Maurinho.
0: Oripe.
2: Marcão me deu uma ótima ideia, hein? Já vou começar a negociar, hein? Tá começando a fazer frio aqui, em Parque das Acácias.
0: Ah, o Oripe já comeu, gostou da ideia. O Oripe gostou da ideia aí, ó. Como é que chama o trenzinho lá de lá? Ó, a sabor mulher já vai ter com quem ficar, ó, já não vai passar fria. É, o Oripe gostou, né, Sus? Esse Oripe é gostoso.
3: Toda noite eu tô bebendo.
0: Deus é mais.
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0: sofrendo. Você vai pegar nas caras a manga, menino. Você tá doido aí?
4: Fala, Maurinho. Bom dia. Beleza? Maurinho. Você toca lá do Miguelzinho aí, do Country Eu Sou.
0: Miguelzinho?
4: Parece pra todo mundo da central de veículos lá, meu nego velho. Um abraço, fica com Deus. Meu cartão das carnes também, tem pedido aí as minhas músicas aí. Show de bola! Alô, sanfone! Alô, leitão! Alô, vesgo! Alô, caruso! Alô, baixinho! Alô, nanico! Um abraço pra vocês aí! Alô, Vinição! Essa galera aí faz parte lá da central de veículo.
0: Esse é o nosso amigo Miguelzinho. Tem uma música dele também que ele canta, pegou ela internacional e traduziu. Só que tava cantando com o Vander na época, né? Essa aí? Não, essa é aquela Vou Fingir com a Saudade, né? Ele cantou até La Barca. Não, La Barca é do Luiz Miguel. Tô trocando os Miguel aqui. Aí, olha o Miguelzinho cantando, ó.
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0: Essa aí não é a internacional, não.
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0: Tô trocando os Miguel aqui. Aí, olha o Miguelzinho cantando, ó.
5: Vai, escreve pra mim.
0: Essa aí não é a internacional, não.

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8: Olha a hora, 8 horas, agora e 8 minutos. Manda um abração pra Carla Galega, tá lá ligadona, aquele abraço pra ela. A dona Maria Luiza, a família toda, Pietra Kel e a família, o Geraldo tá ligadão. Que aconteceu, Cadeirudo? O que aconteceu?
9: Ó, gente, acabaram de roubar minha moto aqui na porta de casa.
8: Que isso?
9: Se alguém viu alguma coisa, comunicar a polícia. Eu não tô conseguindo falar com a Marcela nem com o Cardoso.
8: Ah, que coisa, que pena.
9: Ó, gente, alarme fácil. Eu fui no mercado, esqueci a moto lá e cortei a terra.
8: Nossa, vai ser burro. Tá parecendo alguém que esquece o carro também, né? Ei, ai, ai, solta uma moda boa pra nós aí, vai lá.

0: Meu amigo Chuchu, fala Chuchu!
1: Bom dia, meu amigo Maurinho Magela.
0: Fala, Marcelo.
1: Bonecão de Olinda.
0: Aí, não, não tem
1: uma
0: como
1: sexta-feira abençoada pra você aí.
0: Sexta-feira você
1: bonecão
0: é meu
1: de Olinda.
0: Ah, tem dó, Chuchu.
2: Sextou, bebê.
0: É o Rafaelzinho Cocó, meu amiguinho, Rafaelzinho.
3: Bom dia, bom dia, bom dia.
0: Que isso?
3: Você pode avisar o Pico do Solé aí, ó. Hoje é nós. Bora trabalhar, porque beleza ainda não virou fonte de renda.
0: Bagaceira. Alô, Marcela, tá ligado com a gente? Oi, Geraldinho, você tá bom, né? 8:11 agora. Ícaro e Gilmar, Humberto Ronaldo.

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6: Falo para você agora às 8h18. É claro, o frio chegou, né, gente? E junto vem aquela vontade de ficar parado, né? 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Olha o Flávio Leandro aí, ó.
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6: Ei, ai, ai. 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A ele é o Dudu.
8: Aô, Maurinho Moraes.
6: Fala, Dudu.
8: Bom dia.
6: Bom dia.
8: Tá?
6: Tô bom, hein?
8: O pessoal da academia, que tá limpando a academia aqui, tô pedindo pra você tocar um modão aí pra elas.
6: Ai, bom, hein?
8: Elas estão te escutando aqui, esperando tocar um modão. Ó, tá. A dona Silvia, a Vanderleia, a Cristiane, a Maria. Tá todo mundo aqui esperando tocar um modão.
6: Ó, beijão pra elas aí, ó. Beijo. 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Alô, turma da academia, essa aqui vai pra vocês, ó. É o Chancelério Montenegro, participação do Teodoro Sampaio. Em meus dias e noites. Alô, Paraíba, turma lá na Genida, pessoal da Andinha, seu Chanceler, o Mãozinho, Vardinho, Verna, comitiva Show Mineira, comitiva Firma na Traia.

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2: Oh, essa é boa, hein? Essa é boa. Que tal a gente fazer daqui a pouquinho aquele quadro, hein? Tem uns dias que a gente não faz ele, né? Do tempo da vovó. É bom matar saudades. 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Bom dia, meu amigo Fabrício, famoso KLB. Tá lá ligadão, hein? E Renata, você também gosta do fuzuê, né, Renata? Eu fiquei sabendo dessa discussão aí, né, João Paulo II. Renata da Periquita, tá com a patinha quebrada, né, Renata? Quem
3: bom
2: tá
3: dia,
2: aí?
3: Bom dia, Maurinho, tudo bem com você?
2: Tô bem.
3: Qual é o nome no supermercado João Vitor? A Anja Festiva?
2: A Anja, a Cida, tá ligadinha aqui com a gente da cidade. Olha, deixa eu falar agora pra você, de quem que eu tenho que falar agora? 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Ô, Katana, uma hora eu vou passar lá, vou arrematar um gado de gado lá. Faz mesmo, Katana. Aí tem bala na agulha. Aí tem dinheiro, cadê, Rura? Aí tem o cascalho. Aí tem o cascalho. Alô, Vanice. Alô, Vanice. Cadê o... Deixa a Vanice falar.
4: Vou colocar meu nome aí na comercial.
2: É o Fabinho. Errei.
4: Pessoal aí do DJ.
2: Tá bom. Alô, agora é a Vanice.
5: Bom dia, Maurinho Moraes.
2: Bom dia, Vanice.
5: É a Vanice aqui do Fertiza.
2: Abraço, Vanice.
5: Como é que você tá, meu querido?
2: Tô bem, graças a Deus.
5: Caminhando, né? Não perdendo a fé e tudo com Deus dá certo. Coloca meu nome aí no sorteio. E você tem um bom dia e um bom final de semana.
2: Ô, povo bandido, senhor. Eu vou te contar um negócio pra vocês. Vocês é bandido demais, gente. Tem uma turma de sem serviço aí. Olha o que é que eles fizeram. Pequenos, pequeno por dentro. Não, pequeno por fora, gigante no trabalho. Tiraram foto do meu uninho velho ali, gente, que eu venho pra trabalhar. Entendeu? Olha lá, o que que colocou? O que que eles colocaram ali nele aí? Espaço, porta-malas amplo, banco traseiro retrátil, econômico, faz mais ou menos. É, faz mais por menos, seu bolso agradece. Confiar o carro, como é que é? Carro, cuidado, pronto de qualquer desafio, fretes, mudanças, entrega, transportes e muito mais. Não, e pior que fizeram um folder, né, do meu carro ali. Rápido, seguro e confiável. Ah, tem um número de telefone lá que não é o meu, não. Pode ligar à vontade. Olha lá, é 016, cara. 016-99123-4567. Ô, gente, isso aí, vocês não podem fazer uma coisa dessa, não, gente? Nossa, como é que vai, quem vai colocar dentro do carrinho desse aí, gente? Não cabe nada, não, hein? Que falta de serviço, rapaz.
6: Nossa. Bom dia, Maurinho. Ainda faz carreto também, né?
2: Até o caminhão,
6: gente. Eu vi passando um aqui, ó. Gente, tava com uma vaca em cima do bagageiro.
2: Aí.
6: Parece que era seu Uno.
2: Não, não era não, não era não. Gente, vocês precisarem fazer frete o caminhão, ou tem o caminhãozinho baú lá. Quem quiser fazer o carretinho, tem lá. Caminhão lá, tem um 3/4 lá. Alô, meu amigo, senhor Wilson. Senhor Wilson, eu já tenho um caminhãozão, também faz frete. Esgote com gente do céu, que falta de serviço. 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Deixa eu contar um negócio pra vocês aqui, o Fabinho, o homem tá nervoso, você tá arrumando igrezinha aí, ó. Ei, Fabinho, você vai acabar fazendo o Todinho passar mal, tô vendo isso aí. Quem vai ser agora? Ah não, vai direto então. Esse é do tempo da vovó. É o som do ABBA. I have a dream. Falei certo? É, rapaz, tô ficando bom nesse negócio aí. Aumenta o som. Volta a música.

que é a mãe dele, né, rapaz? Minha mãe tem disco de vinil do ABBA, tem um monte lá, que coisa boa. Essa é do tempo da vovó, é o ABBA, 8 horas e 33 agora, 8:33.

0: o seu final de semana mais animado aqui nas ondas da cidade. Lembrando que você tem que enviar sua mensagem 998209450. Ô Maurinho, eu quero concorrer ao Vale Compras no valor de R$100. 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Quem sabe você leva hoje, hein? A Bevedo Monte chegou e daqui a pouquinho tem Cidade Urgente, hein? Informação do jeito que você entende.
1: Bom dia, bom dia, bom dia. Vamos acordar. E é sextou, bebê.
0: Sextou, Rafaelzinho.
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0: Pode te mandar um forte abraço, meu amigo William Tardelli, tá lá ligado. Ô William, abração pra você, cara. Ele, quando tocou a música aí, I Have a Dream, do ABBA, ele, o coração bateu mais forte, né? Fez ele lembrar da mamãe dele, né, cara? Boas lembranças, a música tem esse poder, né? De nos teletransportar ao passado, com boas lembranças, né, gente? Que coisa boa, né? Eita, ô Maurinho, beleza? O bonecão de Olinda, quer participar? Ô, você não tem um pingo de respeito comigo, rapaz. Tá ficando difícil demais mexer com vocês, senhor. Você tá doido? Ô,
6: Maurinho, quer concorrer esse VAC sem conta aí do Super Três Irmãos aí.
0: Tá certo. Deixa eu ver. Meu nome aí. Quem também tá enviando mensagem pro Maurinho aqui? Deixa eu ver quem tá acontecendo aqui. Almoço beneficente? Deixa eu ver esse almoço beneficente aqui. O que é que tá acontecendo aqui? Contamos mais uma vez com a ajuda de vocês para que os nossos bailarinos participem do grandioso 43º Festival de Dança de Joinville, em Santa Catarina. O dinheiro será arrecadado para custear as despesas da viagem. É um almoço beneficente, vai acontecer agora no próximo dia 24. Depois de amanhã, arroz branco, estrogonofe de frango e batata palha na rua. Deixa eu ver isso aqui mesmo, na rua Maria Aparecida dos Santos, 140, lá no bairro Camuá, a partir aí do meio-dia, gente. Então, quem quiser passar por lá, R$20, o pessoal tá perguntando o preço, que R$20, tá? Almoço beneficente aí, para custear aí os gastos, né? Para o 43º Festival de Dança de Joinville, Santa Catarina. Quem foi que me enviou esse folderzinho aqui? Deixa eu ver quem foi que enviou. É a Cleide, né, Cleide? Tá lá ligadinha com a gente, tá sumida. Um abração aí, Cleide. Tudo de bom, viu, gente? Olha, pessoal, também que se quiserem fazer alguma doação aí para ajudar no almoço, pode doar lá frango, creme de leite, né? Extrato de tomate, batata palha, cebola, alho, o que quiser. Pode ligar no telefone 98424-7629.
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0: A Ana tá aqui com a gente, também quer participar. Quem tá ali que é rapaz de vermelho ali? Fala aí, ô dama de vermelho. Fala comigo.
8: Maurinho. Bom dia, beleza?
0: Bom dia.
8: Bom demais.
0: Bom, hein?
8: Oh, põe meu nome no sorteio aí do Vale aí. Dos vale. Três irmãos.
0: Tá, ué.
8: Uma moda aí pra nós também, Mato Grosso, Matias.
0: Ah, dê tempo.
8: O melhor que você achar aí dela.
0: Beleza, aí, beleza.
8: Falou, até mais.
0: Falou então, quem tá ali também? Quem tá ali é o Valdete. Ô, Valdete!
9: Sim, eu quero concorrer esse Vale Compras aí, dos três irmãos.
0: Valeu, Valdete!
10: Marinho, bom dia, bom dia. Vocês tudo, Marinho? Marinho. Coloca meu nome no sorteio aí. Beleza, Marinho?
0: Beleza. Um
10: abraço, bom dia.
0: Ah, o Joguito chegou aqui também.
10: Eu morei no forró, viu, Marinho? É o chapelão.
0: Olha o cuecão de cor chegou aqui. Fala aí.
11: Beleza, mano.
0: Esse não sei não. Isso é um, não sei, é uma flor. É uma flor que tá desabrochando.
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0: Ui. Deus é mais. 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
12: Bom dia, Maurinho. Coloca no sorteio do,
0: desse menino.
12: Do Vale, do Supermercado Três Irmãos. 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
0: acabou de ouvir. Aí, Geocássio,
13: Maurinho, aí, ó, filho da Tânia, eu quero participar do sorteio, eu gosto muito de você.
0: Obrigado.
13: O Samuel.
0: Um abraço, Samu. Olá, bom dia. Eu sempre ligado aqui na Rádio Cidade, a melhor da região. Quero participar do sorteio. A Renata Martins, grande Renata.
14: Coração ferido.
0: Ainda aí.
15: Ô, Maurinho Moraes.
0: Oi.
15: Bom dia, bonecão de ouro.
0: Aí, gente, vocês me respeita, bom pelo amor
15: dia,
0: de Deus.
15: Bom dia, Maurinho. Coloca meu nome aí no sorteio dos três irmãos.
0: Deu lugar saudade, que lugar ali agora.
15: Bom dia, Maurinho Moraes.
0: Bom dia. Eita, povo bom, esse povo da cidade.
16: Bom dia, Maurinho.
0: Bom dia, turma.
16: Coloca meu nome nesse sorteio aí. Eu nunca ganhei, tem que ganhar nesse sorteio aí.
0: Uma hora você vai ganhar, hein? Assim, ó. Ei, lugar.
17: Se mantém a noite em clima de fé.
0: Tem um muro preto.
18: Bom dia, Edu Moraes.
0: Bom dia.
18: Vulgo bonecão de Olinda.
0: A respeita eu.
18: Meu nome sorteio dos três irmãos aí. Logo vai chegar.
0: 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Vai lá trocar um dedo de prosa com o Robin, Fabinha, a turma toda lá. Quem dali?
19: Dia, Mauro Moraes, você tá bom?
0: Tô bom.
19: Jogador de vôlei, pelo seu tamanho,
0: aí. Deixa
19: eu te falar, coloca meu nome no sorteio dos três bancos do mercado, fazer favor.
0: Tem dó,
19: é
0: bolso.
19: É nóis, tamo junto, valeu, brigadão.
0: Ele é um bolso colorido, olha lá. Cabeça só na lateral. Ai, ai, ai.
20: Grande Maurinho Moraes.
0: Sacanagem isso.
20: Bota meu nome aí nesse sorteio do Super
0: Três Irmãos. É isso aí.
20: É o melhor supermercado de Araxá, viu?
0: Certinho.
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0: Foi meu nome aí no sorteio. Rodrigo tá aqui, Maurinho. Rodrigo lá do Comercial Aeroporto, toca uma pra mim. Ah, tem dó você também, Rodrigo. Arrumou um processo. Tem dó, ô andarilho. É, virou andarilho agora. Tem base.
21: Olha, pamonha.
0: Pamonha. Não tá tendo nem milho. Como é que vai ter pamonha? Gente, o que que lá? Bolinho de chuva?
22: Pra mim, bonecão de Olinda.
0: É bolinho de chuva, Marilo, isso aí? Deixa eu ver.
23: Ei, Maurinho Moraes, que você tá me tomando um cafezinho com um chazinho de cidreira.
0: Nossa,
23: olha,
0: senhora da Badia, que coisa boa. Jesus amado, Nossa Senhora dos Passa Fome. Só ela pra ter dó de nós. Nossa, ficou bonito esse bolinho aí, hein? Que isso aí? Ô, Driguinho, tá bom?
1: Fala comigo.
0: Fala, o que você quer ouvir?
1: Tem jeito ou tá difícil você botar meu nome no sorteio aí?
0: Tem, tem, vou colocar.
1: E fala pro Rodrigo começar no posto
0: lá do outro, fala pra ele, hein? Cê tá doido, Canerura? Aí você mata de uma vez, né? 94.5 FM Cidade. Ô, gente, sexta-feira começou, viu?

0: ai, ai, rapaz, sextou, Dioguito, sextou, Dioguito. Fala comigo, Diogo, você tá bom?
1: Bom por quê?
0: Você quase mordeu no trem aí, Dioguinho?
1: Bom por quê?
0: Ué, bom, você tem que tá bom, é sexta-feira.
1: Por que que eu tenho que tá bom,
0: mano? Ué, você tá com
1: eu
0: dinheiro.
1: Eu sou obrigado bom. A tá bom, só porque você quer que eu esteja bom, eu tenho que tá bom.
0: Eu vou te desejar que você tenha um bom dia. Agora, se você não quiser ter um bom dia também, não, tem um mau dia também.
1: Bom dia, Mauro.
0: Bom dia.
1: Como é que tá as coisas? Ô, você para com esse negócio aí, porque esse dia eu tava liberando.
0: Jack Chan.
1: Pois, vai caçar um trem pra você fazer, Mauro. Eu tava beirando o posto de gasolina ali, abastecer meu carro, o cara passou gritando, Jack.
0: Não,
1: pelo amor de Deus, velho.
0: Você fez uma participação com o Bruce Lee, não?
1: É, eu fiz uma participação com o Bruce Lee, eu, a senhora, sua tia também.
0: A tia Preta, mas a tia Preta, sabia que só lutava o Karatê, não? Eu queria a senhora. Uai, tá doida, a tia Preta tá brava demais. Foi aí.
1: Eu, a dona Maria também.
0: A minha mãe também?
1: É, a dona
0: Tadinha,
1: Maria.
0: Tá magrinha, pai. Ela quebra tudo em medo.
1: Ali é 30 tipos de puto diferente. Fala sem nome esquisito.
2: Ô, Maurinho.
0: Oi.
2: Tá bom mesmo, hein? Vim te pegando até aqui em patrocínio.
0: Ah, tchau, senhor.
1: Aí, ó. Tá vendo? Ó.
0: É o sinal da cidade, é potência. É o Cidade FM.
1: Depois você fala de mim, né?
0: Potência. É, não, foi pegando o sinal da rádio.
1: Ah, tá.
0: É o sinal da rádio. Você tá confundindo as
3: coisas. Bom, deixa eu falar sério.
0: Aqui, ó.
3: Você. O sol já nasceu na fazendinha. Mauri Moraes, faça favor de pôr meu nome no sorteio dos três irmãos.
0: Olha lá, o pessoal já.
3: Dá gosto de ouvir.
1: Ninguém tá falando, hein?
0: Nada.
4: Ô, Mauri, bom dia.
0: Bom dia.
4: Esse quadro aí do tempo da vovó aí é bom, hein,
0: senhor? Ah, é do tempo, da vovó.
5: Ô, Mauri.
0: Oi.
5: Pergunta pro Diogo. Jogão aí, se ele tem aquele presente que era seu.
0: Não, tem, usa direto. Direto.
1: Eu mandei pra você, você não lembra, não?
0: Ai, ai.
1: Eu mandei pra você pelo correio.
0: Ele usa direto, mas aquele dia da fervente, você ficou feliz quando você pegou.
1: Fiquei,
0: o negócio.
1: Lógico, não.
0: Não, até é básico.
1: Não, pior que eu só espichei a mão, assim, velho.
0: Ó o Valdemir aqui, Jack Chan, foi dublê do Bruce Lee.
1: Ô, Valdemir, se mal vai, caça um.
6: Ô, canela de sirena.
1: Um amigão, você trocar o óleo, só tem dó.
6: Olha lá. Meu nome do sorteio aí, Cavalo de Teto.
0: Olha lá, velho.
6: Fala pro Jack Chan aí, pelo Celerac do Brasil.
1: O que o Paulinho tá reclamando aí, gente?
6: Não preciso ficar aqui, não, né?
0: Não
6: preciso dele, não.
0: A Vanice, Joe, dá um abraço pro Joe, galera. Respeitou, tá
1: vendo? Ô, Vanice, bom dia.
7: Manda um abraço
1: pra
7: esse rapaz aí,
1: Jackson. Quem que é esse aí?
0: Aí, ó, o pessoal mandando abraço pra vocês, seus fãs, Cristiano.
1: Aumenta o retorno aí um pouquinho, só
0: aumentar o retorno, aumentar o retorno aqui pra você. Fala de novo, Cristiano.
7: Ô, Maurinho, você tocou a minha que explique vai ser, não?
0: Pra lá.
7: Manda um abraço esse rapaz aí, Jack Chan.
1: Deus. Ô, Cristiano, vai trocar as ferraduras de um jumento, senhor? Tem dó?
0: Não. Ué, porque. Ah, não, tô mexendo no retorno aqui, tem que aumentar outra.
1: Ô, Maurinho, deixa eu falar sério, que é o seguinte, aí. Já na semana que vem, no comecinho do mês de junho, eu vou trazer os dias aqui, vai acontecer o arraial lá da ecoterapia prosseguir. Um
0: abração pra turma da ecoterapia.
1: Isso, quero chamar o pessoal aí a abraçar essa causa junto com a gente, comprar os ingressos, vai ter muito show, vai ter aquela menina das mineirinhas, né?
0: Isso,
1: acho que é a Valéria Barros.
0: Valéria Barros, a mulher canta demais.
1: Isso, vai ter a Naíssa também, acho que a turma do 100% Caipira vai estar lá também. Pessoal, ainda pode comprar os ingressos, beleza? Pode comprar pela plataforma do Page. Qualquer coisa, vocês podem entrar ali nas redes sociais também, procurar lá Ecoterapia Prosseguir, que todos os pontos de venda estão lá, tá? O pessoal do Leandro Moda Country tá vendendo. Tem muitos locais aqui em Araxá. Que o pessoal pode comprar aí os ingressos aí pro arraial da ecoterapia prosseguir. Lembrando,
0: coisa boa.
1: Que é uma instituição, né? Sem fins lucrativos, claro, que presta um serviço muito bom aqui na cidade, principalmente para crianças atípicas.
0: Verdade.
1: Né? Aquela criança que tem ali o TEA, o TOD, às vezes um problema de neurodesenvolvimento, enfim.
0: Boa informação.
1: Exatamente. Então, assim, a gente sabe que é um trabalho que não é barato, custa muito caro, eles têm ali alguns recursos de projetos, mas para manutenção e custeio. Pra você ter uma ideia, ontem o Nazir Férez esteve com a gente no Balacast, uma carga de feno só para os cavalos comerem é coisa de 14, 15 mil reais.
0: É caro, né? É caro. É
1: muito caro. Então assim, gente, vamos abraçar essa causa aí junto, todo mundo, fazer uma grande corrente do
0: pessoal
1: bem.
0: O pessoal vai lá se divertir e estará ajudando.
1: Exatamente.
0: Também, né?
1: Lembrando que o evento é 100% beneficente, é tudo.
0: Coisa boa.
1: Portaria, bar, tudo revertido
0: e a
1: ali.
0: A Rádio Cidade tá
1: pra
0: junto,
1: gente. Pra prosseguir, tá bom? Vamos todo mundo ajudar aí, pessoal.
0: Eita, nós! Joguinho, eu vou ali nos comerciais, já volto.
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0: Cidade da Gosto e Muito Prazer em Ouvir. 8 minutinhos faltando pras 9 agora. 8 pras 9.
13: Bom dia, Maurinho.
0: Bom dia.
13: Jack Chan chegou meio nervoso aí hoje.
0: É, ele tem dia
13: ele
0: que
13: ele. Com pau também, os mutiacos lá.
0: Então, o que aconteceu?
1: Ô, vai caçar uma carroça, só pra você consertar os pneus dela, rapaz. Tem dó.
0: Ô, é bom.
1: Isso aí, o Fábio?
0: É o Fabinho do Guincho.
1: É o Fabinho do Guincho. Vou dar uma guinchada no você.
0: Ô, Fabinho, e ele tem uns veículos lá, viu? Que vai te dar lucro, viu? Tem uma Renault e uma Belina fundida.
1: É um Peugeot, só.
0: É Peugeot, é Peugeot. Nem Renault, não é pior um bocadinho.
1: É, ela não tá fundida, não. Tá fervida. É diferente.
0: Ei, ó, deixa eu falar agora. 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Eu já carreguei já, Maurinho. Já carreguei já. Falou que já te carregar já.
14: Ô, Maurinho. Ô, Diogão. Você chegou tão nervoso que é um perigo você sentar no colo dos outros aí, hein?
0: É, ele é nervoso.
1: É, vou ficar quieto, viu? Quem que é isso aí?
0: Esse é o Alan do Brete.
1: Fica quieto aí, Alan do Brete. Tem dó.
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15: Cuidado com o Jack Chan.
0: Cuidado.
1: É, vai. Cuidado mesmo.
15: O cu Diogo não bateu a cara na mão daquele motorista, não tava escrito, hein? Vai lutar pra lá.
1: Eu vou bater a mão na sua orelha, vai conversar borracha.
0: 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Alô, Simão, você tá bom? Ô, Diogo, já aproveitar que você tá por aqui, vou fazer o sorteio aqui do Vale Compras no valor de R$100. Ó, girou, parou, aonde fará?
1: Parou, isso aí mesmo.
0: Esse aqui, deixa eu ver quem é. É o Valdemir Simão, cara. É o Valdemir Simão, levou o Vale Compras no valor de R$100. 992.
1: Chama de Jack Chan, ainda sorteio ele.
0: Final 64, Valdemir Simão, você pode passar por aqui e pegar o seu vale brinde, viu? Forte abraço pra todo mundo, a gente se encontra domingão, a partir do meio-dia, no nosso
16: Alegria, Alegria.
0: Forte abraço pra todo mundo, valeu gente, bom final de semana, vem aí, Evelyn Drummond, Diogo Meira, Decinho Bala, Armindo Maia e a turma do Cidade Urgente, a informação do jeito que você entende. Tchau, obrigado.

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Bom dia, bom dia. Deixando um abraço afetuoso pro Padre Sérgio. Padre Sérgio que hoje tá lá na Tapira, porque amanhã tem o grande arraial do Padre Sérgio na Tapira, já uma festa consagrada. Uma festa já consagrada, maravilhosa, que é a festa, o arraial do Padre Sérgio lá na Tapira. Hoje ele deve estar lá na labuta para receber aquelas pessoas maravilhosas que vão para lá. Nossa, e é ou festa boa, né, Padre Sérgio? Ou festa boa. Tá aí, a gente vai para lá, tá junto dele. Já vou pedindo desculpa que travou o computador aqui. Parece que eles andam testando a gente durante a semana, mas no final dá tudo certo. Hoje a gente vai conhecer uma figura que já é muito conhecida nas redes sociais, a Celiane Mineira. Ela já é conhecida nas redes sociais, no YouTube, no Instagram, Facebook, para tudo quanto é lado. Mas agora nós, araxaenses, vamos conhecer um pouquinho mais da Celiane Mineira. Ela que já tem adeptos e seguidores do Brasil inteiro, né? Daqui a pouquinho, a mineirinha aqui da Minas Gerais. E para me ajudar a fazer esse programa um programa cada vez melhor, eu conto com você, meu ouvinte, que me ajuda a fazer um programa com mais participação, interação, informação e, lógico, com muito, muito mais credibilidade. E hoje, Decinho, sei que você tá travado aí no computador, mas sextou, bebê! Sextou e quando é sexta-feira, é dia de comercial aeroporto, é dia de caricanecas, não, caps, eu ainda vou aprender, é dia da caps com as canecas bacana. A galega já tá falando, Celiana Maria Dantinha, estudamos juntas,

0: Bom dia, daqui a pouco ela tá aqui com a gente. 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Do bem, hein? Do bem, sextou. É, senhor, você tá mais bonito. Esse cabelo seu hoje tá mais brilhoso. Essa barba sua hoje tá mais bonita. Tá doido. E hoje eu quero deixar um abraço apertado, um abraço bom pra aquele pessoal lá do Cerrado. Costela boa. Tá doido. Muito tempo que eu não ia lá no Cerrado e ontem eu tive a oportunidade de lá tomar uma cerveja, comer uma costela. Deixar um abração pra aquele pessoal bacana do Cerrado que acompanha, que escuta a gente, tá sempre ligado aqui com a gente. Povo bom, viu, Armindo? Você vai gostar uma pinguinha comendo tudo de bom, hein? Tem nada melhor, não.
1: Deus o livre, guarde.
0: Deus o livre, Deus o livre.
2: Do livre e não, traz.
0: Trai pra nós, né? Lá um abraço pro Batista da venda lá do Cerrado. E pra me ajudar a fazer um programa cada vez melhor, eu conto com eles. Com os homens de minha vida, Diogo Meira.
3: Bom dia Eveline, bom dia Armindo Maia, bom dia Decinho. Muito bom dia para você, ouvinte especial que nos acompanha aqui pela 94.5. Sejam todos muito bem-vindos ao nosso Cidade Urgente desta sexta-feira. E aproveitando já esse clima de final de semana que já bate as nossas portas, a gente vai lá para a ecoterapia prosseguir, conversar com o Nazir. Ele é um dos coordenadores lá da ecoterapia. Falar pra gente do arraial da ecoterapia, que já tá chegando por aí, um evento beneficente muito tradicional aqui da cidade. Né, alguns e anos
0: com
3: já.
0: Com formato novo esse ano, né?
3: Exatamente, com formato novo, num local novo, para receber o pessoal com muito mais conforto, inclusive. Um evento beneficente para ajudar essa instituição que há tantos anos realiza um trabalho tão importante na nossa cidade, que é exatamente a ecoterapia prosseguir. Você vai saber da grade shows, onde comprar os ingressos, os valores também, a preço promocional, daqui a pouquinho aqui na nossa Cidade Urgente, Eveline.
0: E vou chamando também aquele que me leva, aquele que nos leva para todo lugar, Decinho Bala. Bom dia.
4: Bom dia, turma. Bom dia a todos os ouvintes da 94,5. Já estamos por todas as nossas plataformas digitais. Se você não quer ouvir a Rádio Cidade, falta de locais que estamos transmitindo,
0: não vai ser,
4: né? Estamos aí pelo nosso TV Rádio Cidade no YouTube, Facebook, Rádio Cidade Araxá, essas duas plataformas por vídeo, ao vivo e a cores. Estamos também com o nosso áudio aí pelo nosso site, além de todas as notícias de Araxá e região no www.radiocidadearaxá.com.br. Também segue aí nosso conteúdo no aplicativo, só você baixar na lojinha do seu celular e curtir a 94,5. E pelo bom e velho rádio, sintonize e leve a gente aí no seu carro, na cozinha, onde quer que você esteja aí, né? Que dá pra você fazer as duas coisas ao mesmo tempo, dá pra você cozinhar, escutar rádio, dá pra você dirigir, escutar rádio, então temos essa facilidade com esse meio de comunicação tão importante. Hoje nas datas comemorativas, nas datas sazonais, temos aí o dia da aviação de patrulha, dia do abraço, sintam-se todos abraçados aí, né? Dia do apicultor, dia internacional da biodiversidade biológica, dia mundial da conscientização sobre a pré-eclâmpsia e dia mundial do gótico. Vamos pra cima, que hoje é dia de sorteios e dia de Cidade Urgente, né? Sempre com conteúdo muito relevante para vocês. Um abraço e vamos com Deus.
0: Vou chamando também meu amigo Armindo Maia com seu giro de notícias.
1: Bom dia, Evelinda. Sim, Diogo, você ouvinte internauta, né? Antes do giro, vamos passar um pouquinho no panorama político, né? Porque, gente, o Brasil tá faltando aí um pouquinho, quase.
4: Tá quente pelando.
1: Não, é roteiro. Da vida real para qualquer cineasta ficar invejado, porque todo dia tem uma história diferente, cabulosa e real. Mais fogo no parquinho. Ô Eveline, falei que o PDC, né, o Partido Democrático Cristão, tirou da jogada o Aldo Rebelo, que era um pré-candidato à presidência, e colocou o ex-ministro do STF, Joaquim Barbosa. E o Aldo Rebelo, que é um experiente antigo, ele já foi do PT. Ele sempre foi de esquerda. E ele ficou bravo demais. Ele
0: gostou, não.
1: Jogou mercadoria do ventilador pra todo mundo. E o partido expulsou ele ontem. Foi expulso. Ele disparou contra a direção do partido, contra o próprio Joaquim Barbosa. E eles expulsaram ele ontem. E a mini reforma, estava até acompanhando ontem à noite, aquela mini reforma que foi eleitoral, que foi aprovada na calada da noite na Câmara Federal, ela permitiu também uma coisa que é complicada, que é o repasse até 3 meses antes da eleição, de emendas de recursos federais e de deputados para municípios. Então o pessoal pode
0: procurar que ainda tem emenda lá.
1: Tem emenda lá e eles vão estar faltando. É lógico que é um troca. O cara dá uma patrola para um município pequeno, dá um trator. Logicamente, ele vai ganhar votos. Ele é candidato, deputado. Isso aí até então já era para ser proibido no início do ano eleitoral. Então eles também conseguiram derrubar esse veto do presidente Lula, mudaram a regra do jogo com a partida, né, sendo julgada. Aí é complicado, né?
3: Mas é uma faca de dois gumes também, né, o Armindo? Lógico, infelizmente a gente tem que atentar que realmente esse tipo de comércio acaba que acontece aí entre possíveis candidatos aí, entre candidatos e os municípios, mas principalmente para municípios pequenos acaba que vira uma coisa boa também, porque você ficar quase um ano inteiro sem poder receber nenhum tipo de emenda parlamentar por conta de período eleitoral, para municípios que muitas vezes vivem apenas do FPM e dessas emendas também, acaba que vira um prejuízo muito grande. Então a gente tem que sempre tentar pelo menos ver o copo meio cheio, né?
1: Mas por que eles não dão antes do período eleitoral, né? É troca, gente, é barganha.
0: A pergunta que não quer calar é o seguinte: por que que o Lula vetou?
1: E o veto foi derrubado.
0: Foi, né? Derrubado, exatamente, com medo, né?
1: Mas uma novidade é que ontem o PSDB do Aécio Neves, ele fez uma reunião e com essa contenda, com essa bagunça toda que surge todo dia aí, um sendo acusado, outro sendo acusado, direita, esquerda, centro, para frente, para trás, de ré, todo mundo sendo acusado aí, todo lado. O PSD vai reunir na terça-feira que vem, e com a inclinação muito grande para lançar Aécio Neves presidente da República. É uma via diferente. O PSDB já foi protagonista no cenário político nacional, todo mundo sabe disso, né? Com Fernando Henrique Cardoso, com Alckmin, com vários, com Serra. E essa decisão está sendo inclinada. Já estiveram vários estudos de levantamento de pesquisa. E o nome dele agrada, inclusive, pessoa política do centro, da esquerda, da direita. E vamos esperar, né? O que você acha disso?
0: O PSDB estava alinhado com o PL, né? E a gente vê que o barco do PL está afundando. Sim. E afundando rápido. Está afundando rápido. A gente está vendo que aí jornalistas que eram muito a favor do Flávio Bolsonaro já não estão mais. A gente viu que o marqueteiro dele também já pulou do barco, já trocou. E agora a gente está vendo que os partidos políticos também vêm abandonando aos poucos aí a campanha de Flávio Bolsonaro. E mais um agora é o PSDB. Até então, o nome de Aécio Neves era cotado para ser senador
1: ou
0: governador de Minas Gerais. E nesse panorama que a gente está acompanhando, que nesse abandono do Flávio Bolsonaro, surgiu aí ontem, como essa via, também para mais um candidato de direita. Eles não apoiam Romeu, o PSDB não quer apoiar Romeu e também não quer apoiar Caiado. Então decidiram... estão ainda bem tendenciosos,
1: bem inclinados
0: a levar como candidato o Aécio Neves. Aécio Neves, que
1: o
0: Ciro
1: Gomes do Nordeste, tá? Foi pro PSDB.
0: O Aécio Neves foi governador de Minas Gerais por alguns mandatos. Nós comentamos isso aqui ontem, eu comentei aqui ontem, que ele também foi candidato à presidência contra a Dilma. Todo mundo esperava que ele fosse ganhar e de repente a Dilma ganhou, né? Tem uma cena bem nítida na época que ele não acreditava na vitória da Dilma. Foi algo que realmente pegou o Aécio Neves de calça curta, né? Levou muito susto com a vitória da Dilma. Então é mais um propenso candidato, até saber como é que vai ser essa ladainha que a gente está acompanhando aí de Flávio Bolsonaro. Será que ele vai até o final? Será que o PL vai pular,
1: vai bancar ele
0: até o final? Ou nós podemos ter aí novas perspectivas, novas personalidades nesse cenário? Agora, triste, porque o PSDB podia ter abraçado, sim, o governador Romeu Zema. O Zema tem hora que eu penso que ele tá dando um de Bolsonaro, tem hora que ele podia calar a boca. Ele tá trazendo as propostas muito rápidas, propostas que... Agora o Zema falou que todo menino que formar em faculdade federal vai ter que pagar um valor para o governo federal depois de formado. Pois, ele sabe que não é assim, não é formado. Ele está aí perdendo adeptos quando ele fala determinadas, declara determinadas ações que ele podia ficar mais quieto, mais calado e fazer depois de eleito. Exigir depois de eleito. Espera ganhar, Zema. Não fica fazendo essas declarações.
1: Está perdendo voto.
0: Está perdendo voto. Como é que faz? E o fato de você formar em federal.
4: Não é um discurso popular, né?
0: Não, nem um pouco. Eu vou vender todas as estatais. Pô, não é assim. A gente vê os Estados Unidos, que não tem estatal, passando dificuldade com relação a petróleo, com relação à tecnologia. Né? A gente, se hoje não estou aqui elogiando Lula, nem é nem contra Lula, mas assim, a relação, se hoje a Petrobras fosse privatizada, talvez nossos valores de gasolina tivessem muito maior, porque o governo ainda está tentando segurar. Então a gente pode também achar que vai entrar lá e privatizar
1: ele
0: tudo.
1: Ele pode regular, né? Ele tá lá, né?
0: Mas a gente sabe muito bem que agora, as estatais são mal dirigidas, são mal... a gente sabe muito bem que tem a maior roubalheira dentro dessas empresas. Eu acho que tem muito mais, ao invés de vender as estatais, colocar pessoas gabaritadas, pessoas com tarimba para dentro da Petrobras, dentro da Eletrobras, dentro do Correio. Como que o Correio dá o prejuízo que tá dando, gente? É umas coisas que a gente se pergunta, mas não é chegar lá e falar, eu vou vender tudo. Agora, os meninos, quando formarem, vão ter que pagar uma taxa pro governo federal. Romeu, cala a boca, Romeu.
1: Agora que ele levar a primeira tunda dele na política, que ele ganhou duas até agora. Aí ele vai refletir, mas onde eu errei? Errou porque você só fez medida impopular. E o povo é que vota. É o povo sofrido que vota, entendeu?
3: É aquela coisa, as declarações do Romeu, por mais que elas sejam antipopulares, eu não vejo um discurso demagógico. É ao contrário do que a gente percebe na maioria dos candidatos ou dos postulantes a um cargo no executivo, aí seja na esfera federal ou seja na esfera estadual. Lamentavelmente, no Brasil, quem fala a verdade está merecendo castigo.
1: Ele é muito sincerão.
3: Isso, ele é sincerão, entendeu? Então, quando a pessoa adota esse discurso não demagógico, jogando limpo como as coisas devem ser, infelizmente, acaba que elas tomam pedrada. Ele não discorda de você. Então, realmente, a pessoa tem que... O que tem que ser falado, tu tem hora pra falar.
4: Eu tento falar muito sobre isso. Não é o que você fala.
3: É como você fala.
4: É a forma que você
3: isso.
4: fala.
3: E o momento em que você fala.
0: Em política, muito mais a hora do que o jeito.
3: Mas, definitivamente, eu ainda... Por mais que eu sempre falo que eu não sou fã-clube do Romeu Zema, por exemplo, essa prestação de serviço de um estudante de universidade federal prestar para o governo, eu acho totalmente válida. Por exemplo, uma contrapartida. Vamos pegar, por exemplo, aqui médicos. Olha a dificuldade que nós temos em encontrar médicos para atender na rede pública, né? E a gente sabe que um curso de medicina custa muito caro dentro de uma federal, principalmente quando os professores têm salários merecidamente exorbitantes. Né? Então, assim, eu acho que seria uma contrapartida, uma forma de prestar um serviço para a comunidade, sim, depois dele seguir carreira aí na rede particular, onde quer que ele queira trabalhar, por que não? Agora, lamentavelmente, a gente sabe que dentro de universidades federais estão os maiores redutos daquela esquerda radical. E exatamente por isso que o Zema pode perder muito apoio dentro das universidades federais. As universidades federais podem se voltar contra o Zema exatamente por conta disso aí. Por mais que o discurso não seja demagógico, seja um discurso muito válido, o momento realmente não é este para ele abordar esse tipo de narrativa.
4: Agora, eu não sei se ele tá, né, Verino, aí já concordo, não sei qual que é a tática dele, né? Essa tática de vão para cima, porque assim, eu não sei se ele tá queimando a largada, que é o que você tá falando, tá usando tudo agora, falando demais no início, ou se ele tem muita coisa para falar até o dia da eleição, né? Se tudo concretizar ele como candidato, porque realmente ele tá metralhadora giratória, né? Ontem mesmo ele já também soltou, né? Sobre a questão do próprio do Bolsonaro novamente em cima do Flávio, falando sobre a questão de que o Vorcaro nunca procurou ele. Ele fala assim, ó, eu moro na mesma cidade do que o Vorcaro, que é Belo Horizonte, e nunca fui procurado para pegar um centavo ou para quiçá conversar com ele. Daí ele já coloca assim, que ele já sabe muito bem quem procura, né, para alinhar suas coisas. Então, realmente, ele tá nesse ponto aí de. A gente fica. Ele vai de 0 a 100 3 segundos.
3: Duas muito palavras. Rápido, né?
0: O meu ouvinte. Terminamos com esse assunto.
1: Terminamos, mas ainda dentro do panorama político, ainda dentro dessa questão de fazer sessões, de regular alguma coisa, mudar alguma coisa com o jogo acontecendo, ontem foi aprovada na Câmara Municipal, em reunião extraordinária, né, Diogo? Ela até teve lá, aquele repasse.
0: 50 milhões.
1: O empréstimo, né?
3: Na verdade, não foi um repasse, desculpa, Armindo, não,
0: te corrigi.
3: Um empréstimo. Na verdade, a Câmara Municipal, com a aprovação desse projeto de lei, ela autoriza o município a tomar este empréstimo. E o que provavelmente deve ser levado a cabo, porque assim que terminou a reunião, já pipocou aí nas redes sociais do Executivo, né? Esse projeto aí, Asfalto Novo, Gente Feliz, da ordem de 100 milhões de reais, exatamente para recuperar a malha asfáltica de Araxá. Lembrando que 50 milhões vão vir por via deste empréstimo, um empréstimo a ser contratado aí para ser pago em 10 anos, né? Parte vai vir também de emendas parlamentares e parte vai ser subsidiada também por um recurso estadual e parte também, salvo engano, 23 milhões restantes serão subsidiados aí com recurso próprio da administração. Foi um projeto muito, muito polêmico, né, Evelina? Exatamente em função dos pormenores que circundaram esse projeto. Ontem foi uma reunião até longa, um tanto quanto acalorada também, principalmente ali por parte do professor Jales, que apresentou muitas emendas a esse projeto. Eu não tenho exatamente aqui a lista das emendas que foram votadas e possivelmente aprovadas ou não, mas a gente pode trazer daqui a pouquinho. Mas, finda que realmente acabou que cumpriu-se aquilo que a gente já esperava, o projeto passou e o município agora tem autorização do legislativo para tomar esse empréstimo de 50 milhões.
1: 12 votos a 3 foi aprovado.
3: Ótimo.
0: O Roberto, Maristela e Jales. Os três que a gente já esperava, né? Agora, eu fico indignada quando eu vejo nas redes sociais o pessoal dizer que eles são contra o asfalto, que eles não querem o desenvolvimento da cidade. Ô, gente, para com essa babaquice de rede social falar isso não é verdade. Vocês sabem que não é verdade. Os vereadores nunca foram contra o desenvolvimento da cidade, contra o asfalto. Você acha? Ah, para com essa bobagem. Aí põe a foto dos vereadores. Ah, vão crescer, turminha. Vão crescer, não tem nada a ver, não.
3: Não precisa disso, né?
0: Não precisa. O que eles estão querendo é que se seja esclarecido.
3: Eu também concordo com os parlamentares. Faltou um pouco de transparência na apresentação do projeto de lei que foi enviado à Câmara. Eu, particularmente, tenho muito poucas informações a respeito desse projeto. Houve o caso de um vereador. Até conversando com a assessoria desse parlamentar, se isso se concretizar realmente, ele vai apresentar uma proposta melhor do que essa que foi apresentada aí pela Caixa Econômica Federal, com taxa de juros menores do que essa da Caixa Econômica Federal, o que, pelo princípio da economicidade, obrigaria o município a acatar a proposta desse vereador ou então pedir uma contraproposta para a Caixa Econômica Federal, já que o município vai pagar aí cerca de 45 milhões de reais só de juros dessa dívida.
0: 45 milhões de juros, 50 milhões do asfalto. Agora, até agora, ninguém sabe que ruas serão asfaltadas.
3: Inclusive, o próprio professor Jales.
0: Você mora lá em Santo Antônio.
1: Tá cheio de buraco lá.
0: Eu não sei. Eu tô achando que a Rua Tupi vai, porque esses trem tudo começou com a Rua Tupi, não sei se vocês lembram. Um vídeo que o prefeito fez lá na Rua Tupi. Mas ninguém sabe quais vão ser as ruas asfaltadas. A gente sabe que são 100 quilômetros. Agora já não são. Eu concordo, não tô desmerecendo, que são 90 quilômetros, porque 10 quilômetros, parece que
3: 10%. 10% do recurso é para recapeamento.
0: É para recapeamento de estrada.
4: São 50, sinais. Não? São 50, não?
0: 10%, faz as contas.
4: Não, falando assim, não, 50 quilômetros.
3: Não, 100. São 100 quilômetros.
4: São 100?
0: 100 quilômetros.
4: Eu ouvi 50, não sei onde.
0: Não, 100 quilômetros.
1: Agora, a posição dos que votaram contra, os três, ela é legítima, ela é
4: eles têm no direito, né?
3: E faz parte do processo.
0: Eu não sei que rua que vai ser.
1: Se tudo for lá pra Câmara, os 15 tiver votar a favor...
0: Mas então, tá sendo assim, né, Armin? Né? O que a gente
1: então,
0: tá vendo aí.
1: Não existe democracia.
0: Nós temos ali dois contra o resto de base. E outra coisa muito importante, quem vai pagar o grosso desse empréstimo não é a atual gestão. Quem vai pagar o grosso do empréstimo é o próximo prefeito.
1: Os próximos, né?
0: Jonathan, Rafael, Bosquinho, seja lá quem for, vai arcar com essa dívida e a prefeitura vai arcar com essa dívida.
3: Mas é interessante, Eveline, que lamentavelmente tá se tornando cultural no Brasil esse processo de demonização daquelas pessoas que por um motivo ou por outro se postulam de forma contrária às ideias de determinados políticos, mas determinados o gestores.
4: Tá de cima, né,
3: Diogo? Isso vem, isso que eu ia falar, não é só aqui em Araxá, isso vem de cima, mas lamentavelmente aqui em Araxá acaba que isso toma corpo por ser uma cidade pequena e todo mundo conhecer todo mundo. Pelo menos eu sei quem são os 15 vereadores. Agora, para mim, é humanamente impossível saber quem são os 503 deputados, ou os 81 senadores, ou todos os deputados estaduais da Assembleia Legislativa. Então, quer dizer, acaba que esse tipo de cultura na nossa micro-região, aqui no nosso micro-universo, infelizmente essa demonização toma muito corpo, principalmente, obviamente, por pessoas mais chegadas, mais ligadas ali ao executivo, né? O que acaba aí colocando palavras na boca dessas pessoas que muitas vezes não foram proferidas. Não é que essas pessoas são contra, não acredito que elas sejam tão imaturas a ponto de ser contra o desenvolvimento da cidade, mas realmente são pessoas que têm questionamentos mais profundos quanto à natureza desse projeto.
0: Hoje tem aqui, Diogo, eu vou pegar dois comentários. Um da Magda. A Magda fala o seguinte: tem que ser no Araxá inteiro.
1: Eu também acho.
0: Eu também concordo.
1: Eu queria ser no Araxá inteiro.
0: Queria que fosse no Araxá inteiro. Impossível,
4: né?
0: Mas era o certo. Né? É agora eu vou pegar o segundo.
4: Então abra a caixa, né?
0: Não, aí eu vou pegar o segundo comentário do Leles. O Leles fala o seguinte: acho que a periferia está precisando de recapeamento. O centro está até bom. Vamos ficar de olho.
4: É, por exemplo, a Cassiano Lemos precisa ser recapeada?
0: Então, isso é que eu tô te falando, ninguém é contra.
4: Não é, você tá falando que não é
0: 100%. Mas o problema, assim, o ficar de olho com o Léo está falando exatamente
4: corretíssimo.
0: Isso.
4: Corretíssimo, a gente tem que...
1: Onde vai ser?
0: Realmente, aonde vai ser? Exemplo, que eu acho que é o que faltou explicar para os vereadores.
4: A Rua Pará vai ser?
0: Uai, eu acredito que sim.
1: A Estrope, né? E a Pé de Casa, então só tem buraco.
0: Mas deixar o centro mais bonito do que já tá, não carece.
4: Não carece, né? É isso que eu tô falando. E esse percentual...
0: Esse é que eu acho que foi um dos grandes. Nós vamos 100 quilômetros. Então, você já sabe que são 100 quilômetros, é porque já sabe quais são as ruas. Por que não mandar para a Câmara quais são as ruas?
1: Esclarecendo, Eduardo. Esclarecendo. Tal, rua tal,
0: rua tal. Não, Rua Pará. Você falou, a Rua Pará é a primeira, é top. Né? A Washington Barcelos, não.
1: Lá para Mangabeira, lá que...
0: Nossa Senhora, Mangabeiras.
1: Mangabeira tem uns 3 ou 4.
0: Ali passam ônibus, Mangabeiras. Ali perto, indo para a Torre lá, como é que chama aquela?
1: Então, Honório de Paiva Abreu.
0: Honório de Paiva Abreu. Então, assim, a gente sabe dessas ruas. Mas o problema é quais as ruas? Nós vamos continuar asfaltando o centro? Nós vamos deixar o centro mais bonito do que já é? São os questionamentos dos vereadores. E isso é
1: correto.
0: Aí vai para as redes sociais falando que são contra. Ah, tem a dó, não são contra, gente. Vocês sabem que não
1: eles
0: são.
1: Eles querem ver o negócio da lei.
0: A preocupação deles é exatamente isso, para que não fique só no centro. Para que esse dinheiro, para que esse investimento possa pegar também os bairros.
4: Mais uma rua, que é a Rua do César ali, ó. É caminho meu.
0: É desse tamanhozinho, né? Mas pelo amor de Deus.
4: O recapeamento ali, parece que tudo agora virou tudo quebra-mola. Você vai andando, você tem que ter um UTV pra você andar ali.
0: Bia, passou, agora vamos ver quais serão as ruas que serão beneficiadas desse. Gente, porque a gente fala 100 quilômetros, mas 100 quilômetros não é muito. Na hora que você pensa 100 quilômetros, não é muito, é assim?
4: Pra uma cidade, a gente olha assim, é daqui Uberaba, né?
0: Sim, mas você pega quantos quilômetros tem o Norte Paiva Abril? Quantos quilômetros tem a Rua Pará? A Rua Pará é grande.
4: Mas eu acho que não chega a 1 quilômetro. Não sei, não vou nem entrar aqui em detalhe, eu não sei a metragem.
0: Mas não é muito.
4: Não, né? não vou saber.
0: Muito, esses loteamentos já tem muita rua precisando, né?
4: Seriam no mínimo 100 ruas, vamos colocar uma continha, seriam 100 ruas de 1 quilômetro.
0: É.
1: Mas quantas ruas tem Araxá?
4: 200 ruas de 50, de 500 metros.
0: Aqui meu ouvinte fala o seguinte. Cadê? Só um minutinho, cheguei aqui. Aí, ele digita, eu vou lá. Vou parar, tem 2 quilômetros. Bom dia, turma. Evelina é do Conto.
4: Uns dois, né?
0: A Evelina é do Conto. Quando o sol tá rachando, aparece com blusa, ó. Tá aqui, ó. De frio, parece um edredom. Quando o tempo está mais frio, ela não está com blusa, não. São 50 milhas Pará, 100 quilômetros de asfalto, no mínimo, que a Rua Pará esteja nesse balaio aí. É o que nós estamos falando, né? Aí um dia, vários vereadores cobrando remédio na farmácia, no outro aprova um cheque em branco. Tomara que a fiscalização em cima dessa bagatela seja exemplar. Rua Pará, o Decim não anda a pé, não, gente. Rua Pará tem uns 2 quilômetros. É uma responsabilidade muito grande, 10 anos devendo.
4: A pé de casa dá na mesma.
0: Dá na mesma. Bom dia, com muita alegria. Sou contra a prefeitura fazer empréstimos que vão cobrar, comprometer o futuro da cidade e deixar a dívida para a próxima gestão pagar. Quem administra hoje deve agir com responsabilidade, pensando no bem da população e nas consequências que isso pode trazer para os próximos anos. A cidade precisa de planejamento, transparência, investimentos conscientes, sem repassar problemas para os próximos prefeitos e para a população. Ô Bia, foi você que escreveu isso, Bia.
3: Isso é inteligência artificial. Uai,
0: que é isso, Bia? Show de bola! Show de bola, resumiu tudo a Bia.
3: Mas a Bia, ela já foi funcionária pública na gestão do Jeová e trabalhava diretamente com o ex-prefeito ali no gabinete da Lúcia, enquanto chefe de gabinete da gestão de Jeová. Então ela é uma pessoa que também é muito versada nesse tipo de assunto, então ela tem até uma certa autoridade para falar a respeito.
1: Rapidão, gira aqui, gente, é rapidão mesmo.
0: Vou pedir o Diogo para trazer o pessoal aqui para nós. Isso,
1: enquanto eu falo que tá faltando 131 dias para as eleições, né? De 4 a 7 de junho no Barreiro vai acontecer.
0: Só tem gasguei só?
1: Só. E de 4 a 7 de junho vai acontecer no Barreiro o encontro de carros antigos. De 29 a 31, semana que vem, acontece o encontro de mountain bike, né? É, e Araxé está sediando desde ontem lá no Grande Hotel do Barreiro.
4: Você viu que o Rogério aprendeu meu nome agora, né?
1: O 19º Encontro Estadual de Mulheres Cooperativistas, promovido pelo Sistema OSENG, que vai até amanhã. O evento reúne mais de 300 participantes e tem como foco liderança feminina no campo, sustentabilidade, inovação e cooperativismo, com participação de nomes e destaques nacionais. Então está acontecendo lá no Grande Hotel do Barreiro, então, é o 19º Encontro Estadual de Mulheres Cooperativistas, promovido pela OSENG. Pessoal, alerta aí, ó, Araxá, atenção, estufa o zóio aí, meu filho. A confirmação de 2 novos casos de chikungunya em Araxá acende um alerta da Vigilância de Saúde. Atenção, o cenário preocupa diante de avanços das doenças em Uberlândia, Ituiutaba, Uberaba, regiões aqui do nosso entorno, com óbitos registrados em 2026. Dados da Vigilância Epidemiológica de Araxá apontam que a nossa cidade já registrou até agora 10 casos positivos em 2024, e nenhum caso em 25. Só esse ano, 2 casos positivos e tem vários em investigação. A dengue, a chikungunya são similares, mas matam, viu? Então você cuida. Você tem uma tampinha com água no seu quintal, você vai lá, cuida, você pega. Porque às vezes
0: você vacinou contra a gripe?
1: Eu vou vacinar hoje. Contra a gripe, contra o Covid, contra tudo hoje.
0: Hashtag.
4: É hoje?
1: Sair daqui hoje. Eu vou sair daqui, eu vou lá na rua, Rose. Um abraço,
0: pessoal. Eu quero meus homens vacinados, hein? Eu
1: vou lá hoje vacinar.
0: Deise, você vacinou, Deise? Não, olha lá. Levou os meninos pra vacinar. Não, os meninos vacinaram na escola, né? Fala que vacinaram na escola pra mim. Vacinaram na escola.
4: No vacimóvel.
0: No vacimóvel da escola. Pelo amor de Deus, gente. Vamos vacinar.
1: Vamos vacinar, porque mata. Por falar nisso, a Araxá ampliou a vacinação contra a gripe para toda a população. Gente, agora não é aquele caso de quem tem comorbidade, quem tem mais de 65 anos, não. A imunização está disponível nas unidades de saúde do município, que já realizam a aplicação dessa vacina, também no vacimóvel, tá? Recentemente inaugurado. A aplicação da dose ocorre após a autorização do governo de Minas Gerais para o público em geral. Para você não é necessário. Olha o que você tem que levar: documento com foto, CPF, cartão do SUS e o cartão de vacinação. Futebol. Ontem o galão do Marcelinho do Tardelli ganhou do Cinciano, esse não tem título esse ano, 2-0 pela Sul-Americana, que é a segunda divisão da Libertadores. Pelo Campeonato Brasileiro esse fim de semana.
4: Viu, Osmar?
0: Osmar,
1: Ele é atleticano?
4: Até roxo.
1: Segunda divisão, né? E pelo Brasileirão, nesse final de semana, vai ter domingo Cruzeiro e Chapecoense no Mineirão e Corinthians e Galo em São Paulo. E Galão, vai ser depenado lá. E faltam 20 dias para o início da Copa do Mundo. 20 dias, tá batendo a porta, menina.
0: Eu ainda não comprei minha camiseta.
1: Usa aquela do Mick Jagger lá de 7-1 que você vai ver. Usa ela.
0: Brasil. Tem muitos anos que eu uso ela.
1: Por isso o Brasil não ganha. Joga aqui fora.
0: Eu não serve mais, não. Eu fui colocar ela apertadinha.
1: Joga fora. Ela encolheu.
0: Ela ficou guardada as traças, foram lá e ó, comer ela. Ela encolheu até desse tamanho.
1: Joga aqui, trem fora.
4: Só incluir no seu gireio, Arminho, do Arraiá prosseguir.
0: Coloca aí pra nós.
4: Vai acontecer dia 3 a 5 de junho também, lá no Parque de Exposições Agenor Lemos.
1: 3 a 5.
4: Vai ter Valéria Barros, Batidão do Sertão.
1: Mineirinha, Valéria Barros.
4: 100% caipira. roda de samba com pais e filhos, né? Samba quente, o Walter e o Vander, né? Dos Araxás. Bom, hein? E também no dia 4, Jorge Henrique e Rodrigo. A Evelina entrevistou um deles, você lembra? Não sei se foi o Jorge Henrique, se foi o Rodrigo. Bom, uma das duas, uma dos dois da dupla, né? Também.
1: Foi de uma costela.
0: Foi de uma costela no Cerrado.
4: E no último dia, né? No dia 5 de junho, Max Monteiro e Vinícius, Naessa. E
0: Naessa é boa, tá bombando.
4: E banda Cruzeirão. Triângulo Mineiro.
1: Esse Naessa eu vou, hein? Haja fico pra nós, hein?
4: Vai ser bacana demais. O Arraiá prosseguir. Já o Diogo vai dar mais informações diretamente lá da ecoterapia, né? Lá da prosseguir.
1: Bacana demais. Ó, e você vai vendo o que você quer aí. Hoje tem sorteio de duas caixinhas do Comércio do Aeroporto e também a caneca da Caps.
0: Fechou?
1: Fechou. Ó, e meia correria do dia a dia, gente. 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
0: Meu ouvinte está falando aqui, Armindo, problema da vacina é que o brasileiro ele morre de medo de vacina, mas toma esses remédios para emagrecer, com essas canetinhas pirateadas do Paraguai.
4: Monjar, cor solto.
0: Monjar é pirateado, né? Porque é pior.
1: Não sabe que tem dedo aqui do lado, né?
0: Não, mas toma,
4: quem
0: né?
4: Quem foi que falou isso aí?
0: A Gisele.
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0: 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A gente emenda, né? Assim, vamos conversar com esse pessoal bacana que tá aqui? A Celiane Mineira. É isso, Celiane. Prazer tê-la aqui com a gente. Chega mais perto do microfone, por favor.
5: Bom dia, muito obrigado pelo convite.
0: Uai, nós é que agradecemos. Uai, bem mineiro, né? Uai, nós é que agradecemos. Tá aqui trazendo junto com ela esse rapaz bonito, o Thiago, filho dela. Não, Felipe.
5: Felipe.
6: Bom dia.
1: Prazer recebê-los aqui. Você que é da Antinha?
5: Eu sou de Perdizes e criada na Antinha.
4: Já te caguetaram aqui, já.
0: Já falaram aqui doce já.
5: Já
0: começamos cedo. Cadê? Vamos achar aqui que eu já vou agora mesmo. A Galega falou, Celiane Maria Dantinha, estudamos juntos.
5: Isso.
0: Celiane é mulher prendada. Celiane é mil. A Celiane, é porque o corretor não deve ter. É mil. É uma É mil e uma utilidade, faz de tudo. E realmente, né, Celiane, você faz de tudo na fazenda, em tudo, né?
5: Um pouquinho de tudo. Tiro leite, trabalhamos agora com as redes sociais, né? Mas o nosso principal é a lida ali na roça, né?
0: É. E você olha pra essa carinha dessa moça petitinha, né, meiga, e capina, vai pra roça, também. Vai na vaca, não tem medo de nada na roça.
5: Não. Fui criada ali assim, né? E não tem medo de trabalho, não. Graças a Deus.
1: Você faz umas quitandas boas, né?
5: Faz.
1: Nossa, a boca encheu d'água, virou um brejo aqui.
0: Por que ela não trouxe, né?
4: Eu duvido.
0: Eu duvido que ela faz comida.
4: Eu tenho que provar.
5: Eu ia trazer, mas é porque eu tava aqui, né? Desde ontem. Então, a gente, quando não tá em casa, a coisa não sai.
0: Não sai perfeito. Do jeito que quer.
5: É.
0: Não, mas não tem pressa, não.
5: Viu?
0: Não tem pressa, não. Pode mandar. Celiane, como é que... Primeiro, eu quero te conhecer. Saber, você nasceu aonde, Perdizes?
5: Eu sou de Perdizes.
0: Família que trabalhava na lida, como é que é isso? Eu vejo, por exemplo, seu filho branquinho, Perdizes, tem muita gente do sul. Você é família do sul, Paraná, não?
5: Não, de Perdizes mesmo, assim, até onde eu sei, né? Minha mãe dali, o meu pai também. O meu pai é ali da Antinha, sabe? E a minha mãe foi criada ali com o pessoal do Domingo Vaz. É, ela veio bem novinha aqui pra Antinha. E eu nasci em Perdizes e fui criada ali. É, fui criada pela minha mãe por um tempo, porque meus pais se separaram. Depois ela arrumou um companheiro. E a infância foi assim, o meu pai distante. Hoje, até queria deixar bem claro, hoje ele não tá mais, hoje ele tá presente. Mas hoje eu não tenho a mãe mais.
1: Vocês são quantos irmãos?
5: Só eu.
1: Só você? Filho,
5: é, do primeiro casamento do meu pai, sim. Só eu, minha mãe teve, só eu.
0: Quando eles separaram, você tinha que idade?
5: Acho que eu tinha uns 6 anos.
0: Você se lembra disso? De vivenciar essa separação?
5: Ah, foi muito doloroso.
1: Foi traumático.
5: Sim, muito.
1: A gente leva sequelas pro resto da vida,
5: sim,
1: né?
5: Sim. Hoje, assim, eu vivo tranquila, mas a época foi muito difícil. Eu lembro de ficar debaixo de árvore, ver minha mãe quebrar milho na época, sabe? Naquela época tinha banar arroz, eu lembro dela, sabe? Minha mãe foi muito trabalhadeira.
0: E quando eles se separaram, a sua mãe tinha uma fazenda para tocar? Do que vocês sobreviveram?
5: Nós sobrevivemos. Foi muito sofrido. Assim, tivemos muita ajuda. Você perguntar a Nantinha quem foi minha mãe, todo mundo fala. Muito trabalhadeira.
1: Qual é o nome dela?
5: Celina.
1: Celina.
5: Isso. Minha mãe trabalhou muito.
1: E o nome do seu pai?
5: José Carlos.
1: José Carlos.
0: E aí eles separaram de você pequena, ela depois da separação que você veio pra Antinha?
5: Não, eu já morava lá.
0: Já morava na Antinha.
5: Adoro. Eu sempre fiquei ali, mas a gente mudou muito depois disso, sabe? A região inteira eu conheço. Então, sempre foi ali mesmo. Eu só morei em cidade, aqui em Araxá, que é o lugar que a gente mais vem, 1 ano e meio só na minha vida. Que foi em 2019.
1: Você continuou morando em Perdizes?
5: Na Antinha.
1: Na Antinha mesmo.
5: E hoje, né, eu casei e moro na fazenda lá próximo.
0: Quando houve a separação, sua mãe muito trabalhadeira, você tá contando, fazendo de tudo, você e ela sozinha.
5: Uhum.
0: Ela já tinha um companheiro ou ela demorou a arrumar um outro companheiro?
5: Ela demorou um pouco a arrumar.
0: E como é que foi essa relação sua com seu padrasto?
5: Boa. Porém, assim, eu não posso reclamar dele de jeito nenhum, mas agora ela faleceu, ele não aparece em casa mais. Hoje eu tenho a presença do meu pai. Inclusive ontem ele foi até onde eu tava.
0: E como é que o seu pai voltou? Conta isso pra nós.
5: Ah, foi
1: que ele
5: bem...
1: ressurgiu na sua vida.
0: É. Você já era Celiane... vou até, acho que eu já devia ter até contado isso aqui para os nossos ouvintes. A Celiane no Instagram, ela tem 64,7 mil seguidores. A gente tem 1.000 seguidores, tenho 1.000, ela tem 64 mil.
1: Bacana.
0: No YouTube, 99 mil seguidores. Quer dizer, ele voltou depois disso ou foi antes?
5: Antes. Bem antes. E cada dia mais presente. E assim, eu nunca tive assim, raiva dele, mágoa. Não,
0: não deu certo.
5: Não deu certo, tudo bem, né? E eu sou muito feliz hoje pela presença dele na minha vida.
0: Mas conta, como é que foi que ele surgiu? Ele te ligou? Falou, eu queria te ver?
5: Não, de vez em quando eu via ele, sabe? Uma hora ou outra ia na casa dele. Não que ele sumiu, nunca mais viu. Não,
0: entendi.
5: Não, eu via ele.
0: Mas não era presente?
5: Não.
0: E hoje ele tá fazendo, já que sua mãe faleceu,
5: sim,
0: né? Ele voltou aí para te compensar.
1: Recuperar o tempo também, né?
0: Recuperar o tempo.
5: Mesmo. Isso.
1: Antes tarde do que nunca.
0: Isso. Ô, Celiane, aí você foi pra Antim morando lá. Aí você casou. Aí você falou pra mim que morou um tempo aqui em Araxá. Quando foi? E por que que foi?
5: Ah, sim. Eu e meu marido, a gente sempre trabalhou com leite. E já quebramos, acho que umas duas vezes ou três.
0: É porque o leite, você não é a única que quebra
5: com
0: leite.
5: Quando você acha que vai, o laticínio te passa a perna. Essa foi a última. E aí a gente veio para Araxá. Falou, não, vamos vender tudo, pagar o que deve. A gente pagou e veio embora.
6: Com nada.
5: É, sem nada.
0: Pode falar, filho. Puxa aí pra
5: você. Pode ajudar, filho. Porque às vezes a gente...
0: Você vivenciou isso?
6: Sim, eu tinha quase... Tinha 14 anos, a gente veio em 2019, fevereiro de 2019.
0: Puxa aqui, mas...
1: Você tá com quantos anos hoje?
6: Hoje eu tenho 21.
1: 21. É só ele de filho?
5: Não, tem um Ícaro de 12.
0: É. Eu acho esse nome lindo, Ícaro.
5: Ele ficou doidinho pra vir, porque a gente já teve na
1: Jovem Pan.
5: Não, foi na...
0: Na Embiara.
5: E ele ficou doidinho. Falei, não, hoje não pode, você não pode faltar desculpa.
0: Não é assim também bagunçado, não, Ícaro. Não é bagunçado, não. E você lembra, você já trabalhou na lida com seu pai, vaca?
6: Sim.
0: Hoje vocês têm ordenhadeira, não?
6: Hoje tudo mecanizado, né? Tudo na ordenha. Mas assim, muito simples. A gente fez um fosso esses dias, que é o buraco no chão pra gente trabalhar em pé. Mas tudo na terra, tudo muito simples. Até 2 anos. A gente voltou a tirar leite mesmo, acho que tem 2 anos e meio. Era na mão. Meu pai na mão. Aí minha mãe com as redes sociais ganhou uma ordenha pra gente. Mas era na lata. Tirava lá, nós tinha que despejar. Então tinha que ser sempre de 2, porque um não dá conta de despejar sozinho.
5: A coluna já não ajuda mais, né?
1: Já.
5: Os trabalhos já foi muito da vida.
1: Pesado, né?
6: Muito pesado.
1: Quantos litros de leite vocês tiram por dia hoje?
5: Hoje está com 300.
0: E como é que foi, então, para você, como criança, largar... Você gosta da roça? Gosta da fazenda?
6: Eu gosto.
1: Você está estudando? Estudou?
6: Eu terminei escola. Uhum. Eu faço faculdade hoje, só que eu tô morando aqui.
1: Você faz faculdade de quê?
6: Eu faço geografia.
1: Geografia, bom, bacana.
6: Mas assim, eu desviei um pouco, eu não sei se eu vou terminar. Mas, quer dizer, não sei se eu vou seguir. Entendeu?
5: A gente tá querendo outra coisa. É.
0: Mas eu tô jovem assim hoje, tá? Deixa eu te perguntar. Aí vocês vieram aqui pra
4: Araxá. Eu fiquei curioso, tô pensando em fazer o quê?
0: Conta pra nós. Nós estamos especulando.
4: Você já tá querendo fazer outra coisa?
6: Eu penso em fazer engenharia de software. Engenharia de software.
0: Boa. Faz, cara. Faz.
1: É o que tá em voga hoje, né?
0: Faz mesmo. Aí você, pequeno, quebraram. Então agora nós vamos pra cidade. Você achou bom ou ruim?
6: Ah, eu não lembro, assim.
1: Você nem tinha noção,
6: não,
1: né?
6: Não tinha noção.
0: Você tinha quantos anos?
6: Eu tinha de 14 pra 15. De 13 pra 14.
5: Foi um pouco sofrido, né? Porque eu tinha o Ícaro pequeno e ele ajudava a cuidar. Enquanto eu trabalhei no emprego, eu fiquei no emprego 3 meses. Aí eu achei um melhor, mudei. Só que o outro... 3:30 da manhã eu tinha que estar em pé. 4 horas eu tinha que estar lá dentro batendo ponto. E aí ele que cuidava do Ícaro.
6: Eu levantava cedo, levava ele pra escola, ia pra minha. Hora que eu voltava, eu pegava ele. Aí eu fazia curso de inglês e informática.
1: Isso aqui em Araxá.
6: Aí eu deixava ele com a vizinha e ia fazer meus cursos. Aí voltava de noite, pegava ele. Minha mãe geralmente já estava em casa.
0: E que hora que você voltava, Celiane?
5: 1:30. Uma hora eu já estava em casa. Mas
1: começava cedo, né? 4 da manhã cedo, que você falou, né?
5: Era num hotel, né? A gente servia um café da manhã.
6: Meu pai não tinha horário.
5: Foi muito corrido, foi uma época muito corrida. Aí foi... Veio a pandemia, né? Eles demitiu. E aí a sogra, mas o sogro estava precisando, porque ele estava com Alzheimer. E ela não queria vir embora para a cidade. E aí eu voltei para a roça. E é hora de pegar os meninos e ir embora, ficar lá quietinho. Foi o que a gente fez. Mas assim, o quietinho eu tirava leite, eu cuidava dos sogros, eu fazia queijo, eu fazia doce. Nessa época a gente fazia de tudo pra sobreviver.
0: Daniel, vendia queijo, vendia aqui, doce.
5: Ele trazia, ele ia lá, buscava. Então assim, a gente já mexeu com tudo. Na época a gente mexia com abelha. Só que lá, pro lado da Antinha, ela vai virando só lavoura. Então elas morrem. Infelizmente.
1: É verdade.
5: É maravilhoso ir no apiário, gente.
1: É.
5: Mas a última vez que a gente foi, tava quase tudo morta.
7: Que não tem de onde tirar o pólen. Mel,
5: elas levam veneno, né, pra dentro da caixa. É. E ali você não pode aproveitar nem a caixa. Porque a que entra lá, ela morre.
1: É.
5: Então, assim, a gente foi parando. Por último, mexemos com mel, com milho verde. Aí, Daniel veio, não vendeu muito bem, vamos fazer pamonha. A pamonha vendia bem, mas a gente não conseguiu produzir. Porque aí vem...
7: O frio,
5: que lá é baixo. Vem as pragas, né? Não é fácil você produzir hoje na roça. Não é qualquer coisa que a gente produz. Então, aí a gente parou, mas a pamonha era maravilhoso.
4: A fazenda fica na Antinha.
5: É, lá pertinho.
6: 7 quilômetros na Antinha, na beirada do Ribeirão.
4: Batata. Deixa com batata. Já é batata. Você planta batata.
5: É. Mas as terras lá não é tão boa assim, sabe? É, a parte baixa é gado e pra cima, às vezes, dá pra plantar. Aí hoje a gente tá com o gado de leite, né? Planta milho pra fazer silo e com as redes sociais aí.
7: E vamos como é que você vê hoje o pequi? Porque pelo que vocês estão contando pra gente, eu vou... Me corrija se eu estiver errada, tô indo pelo que vocês estão contando pra nós. É, eu vou colocar vocês numa pequena propriedade.
5: Sim.
7: E o que a gente escuta hoje é que o pequeno proprietário de terra na fazenda não tem esse incentivo por parte de governo, seja estadual, seja federal, seja municipal, estradas ruins, não tem o leite, igual você falou, quantas pessoas eu já vi quebrar com leite porque não tenta e não consegue ir pra frente, né?
5: Tá muito difícil. É, a gente só não desistiu porque a gente agora tá com muita bezerra, a gente tá fazendo inseminação, então a gente tá com muita bezerra. É um incentivo pra gente, sabe? Vamos continuar que o ano que vem vai ser bom. Mas o leite tá muito ruim de preço.
6: Esse último ano agora foi péssimo. Teve 10 meses de queda seguido. Uhum. A gente chegou a receber no pico R$2,60. Aí nós comprou vaca, comprou ordenha, fez investimento pra pagar durante o ano. Aí ele desceu pra R$1,62. Não pagava conta.
1: Que isso? Vocês entregam leite ou fazem queijo?
6: Entrega.
1: Queijo só para subsistência mesmo.
6: É. Sim. Nossa região lá não é muito para queijo. Os pastos já mudou muito, o clima.
5: E a gente fica longe da cidade para estar trazendo, né? E as estradas. Hoje nós não podemos reclamar não que hoje está boa. Mas, gente, tem dia que dá vontade de chorar. Até a nossa, para chegar na estrada mestre, estava muito ruim.
7: Celiane, se eu te falar que eu sei quem é seu pai...
5: Mesmo?
7: Ele trabalha com jardinagem.
5: Também.
7: Ele manda direto aqui pra gente. Ele escuta a gente. Eu sou o Zé Carlos, sou o pai da Celiane.
5: Ele mandou?
7: Uhum.
5: Eu sou muito grata a ele e a mãe, porque são trabalhadores demais. A mãe foi e ele é. Ele se deixar, ele trabalha de domingo a domingo. Segunda a sexta na empresa, sábado e domingo tá cuidando de...
4: E o exemplo arrasta, né? É o que você faz hoje, por tudo, você vê o que ele faz.
5: Vê que não tá bom de um lado, vamos pro outro, igual agora a gente tá nas redes sociais.
1: Você tá quantos anos?
5: Tô com 38.
1: Nova. Menina.
7: Menina, Rony, eu tô falando, gracinha Celiane na rádio, sou seguidora dela, pego todas as receitas delas. Meu pão de queijo melhorou muito depois que ela fez as receitas. E como é que surgiu a internet na sua vida? Que você começou, porque você tem 99 mil seguidores no YouTube, é muita coisa.
5: Surgiu na época...
4: 100 mil, vamos arredondar.
7: É, porque 99 é conta de...
1: Depois do programa aqui vai passar de 100, logo.
5: Se Deus
1: logo
5: quiser.
7: Eu vou ser uma.
5: Surgiu com o Daniel e o Felipe, e o Ícaro. Porque na época eu morava
1: Daniel
5: aqui...
1: Daniel é seu esposo?
5: Meu esposo. Né? Ele não veio porque tá na hora do leite, né? Tá lá organizando.
4: Mas deve estar com o radinho lá do lado ouvindo.
5: Com
1: abraço aí, Daniel.
5: E a gente morava aqui e eu não via muito... internet, essas coisas não.
7: Não tinha tempo.
5: É trabalho, né? De casa pro trabalho. E aí o Felipe, mas ele teve a ideia. Pode contar, Felipe.
6: Não, então foi em 2020, junho de 2020, meu pai via muito a Sarah Kelly. Não sei se vocês conhecem, da Pratinha.
4: Sim, sim.
6: Ele via e gostou.
4: Ela participou de live, né? Isso. Com os meninos, naquela época da pandemia.
6: Uhum. Isso mesmo. Aí meu pai via muito e falou, vamos criar. E o Ícaro... sempre gostou de aparecer, adora conversar. Se ele tivesse aqui, ele tava falando um monte. Gostava de pescar. Aí nós começamos a gravar ele. Nós ia pra roça, gravava ele nos fins de semana. E começou assim. Aí o Ícaro ficou não querendo muito aparecer. Aí nós mudou, era o canal do meu pai. Aí minha mãe foi fazendo uma receita, fazendo outra e foi viralizando. E foi rápido.
5: Mas antes eu falava que eu não queria mostrar, isso. Porque eu achava que não era interessante, que todo mundo já sabia fazer um pão de queijo. Que
7: foi... Nem todo mundo, Celia, nem todo mundo.
1: O biscoito frito. É,
5: o
1: biscoito
5: que foi frito. O vídeo primeiro que viralizou no
1: YouTube.
5: Do pão
1: de queijo?
5: É. Ele tá... E depois foi o do requeijão. E no Instagram foi o do doce de leite e...
6: Do pão de queijo.
1: Tá com quantas visualizações do pão de queijo primeiro?
6: O do pão de queijo, se eu não me engano, hoje tá com 1.200.000
5: no YouTube.
6: E o do requeijão, 2.100.
1: Vocês têm canais no YouTube, no Instagram?
5: No TikTok.
6: TikTok e Facebook.
5: E Facebook também.
6: E meu pai tem um também, só que o meu pé é diferente. Ele começou esse ano. Ele mostra fazenda.
7: A lida da fazenda.
5: Mas não, de outras pessoas.
6: Ah, ele conta a história de outras pessoas.
1: Bacana, hein?
6: Mostra carreata, de carro de boi. Ele não quer mostrar tanto ele, ele quer mostrar os outros.
1: Exemplos,
6: e tá dando certo também.
4: Tá tendo alcance?
6: Muito.
7: Quem te ensinou a cozinhar?
5: A minha sogra, a mãe, eu lembro, assim, de poucas coisas, né? Igual sovar um pão de queijo, todo dia eu tava mostrando, lembro dela. Acho que as pessoas que vão chegando perto da gente vão agregando,
1: você aprende, né? Com todo mundo, né?
5: É. O último doce que eu mostrei no Instagram... Foi um pessoal que teve lá em casa no motorhome que me ensinou.
7: O que que é que eles te ensinaram?
5: O doce de abóbora de pedaço. Eu não quero fazer o outro mais não, esse é muito mais gostoso.
1: O que que eu vou fazer?
5: Então assim, cada pessoa que chega agrega alguma coisa e assim eu fui aprendendo ao longo da minha vida.
6: Essa história do motorhome é muito interessante.
7: Me conta.
6: Porque a gente conheceu eles pela internet.
5: Eles nos conheceram.
6: Isso, e eles nos... Conta como que foi.
5: É, eu tava fazendo um doce de banana lá na minha sogra, no fogão velho.
1: Doce de banana é bom demais. Lu.
5: E aí a Ângela viu, perguntou se eles não podiam vir fazer um fogão. Porque o Vilmar sabia. E aí eles vieram, depois da gente...
7: Eles é que se propuseram a fazer o fogão.
5: Isso. E aí eles moram num motorhome.
6: Num ônibus, são um casal, um tem 70 e...
5: Ah, eles estão na casa dos 60, 70 e 90. Que a sogra tem 90.
6: Isso, eles andam
5: tá
6: o casal,
5: não
6: mas
5: sei
6: a sogra.
5: Certinho, não.
4: E todo mundo do motorhome?
6: Os três.
5: Eles vieram aqui em casa esse ano, em janeiro. É, atrás eles vieram, fizeram fogão a lenha, coisa mais linda.
1: Isso é a vida deles, viajar e fazer isso, sim. Né?
5: É, mas hoje eles ficam mais quieto lá em Pernambuco.
6: Eles é do sul.
5: Não anda muito, não.
6: Eles é gaúcho. E assim, fica mais só em Pernambuco, porque eles gostam de ficar parado. Como já é mais de idade, eles gostam de ficar lá.
7: Mas assim, eles vieram de Pernambuco pra cá de motorhome.
6: Vieram de Pernambuco.
7: Ei, Fernando, nós da vamos, né?
1: Ah, vai.
7: Ô, Celiane, e aí você fez o do pão de queijo. O que que o pão de queijo teve de tão, tão diferente pra ter 1 milhão de visualizações?
5: Ó, esse eu não sei muito não, só sei que o Ícaro tava até com a blusa virada à frente, pra trás, sem olhar, sabe? Mas eu dou algumas dicas.
4: É o natural
5: dicas.
4: Que viraliza, né?
6: Eu ia falar isso, eu acho que é porque...
1: A espontaneidade, né?
6: É o jeito que a gente faz, simplicidade, que a gente tá.
7: Assim, tem foto desse pão de queijo aí.
1: Tem?
7: Tem foto desse pão de queijo. Se eu não me engano, eu peguei umas fotos do pão de queijo. E é bonito, o danado pão de queijo dela é bonito.
1: Ela não trouxe? Ah, não.
7: E você focou muito, porque aí depois você ensina a fazer o pão de queijo. Olha lá o pão de queijo.
1: Olha lá.
7: Olha o pão de queijo.
1: E o cenário atrás da janela assim. Lá na roça? Sei lá, é que tem mais rústico, bacana, né?
5: É, o que nós gostamos.
1: Isso aí é uma visão, colírio.
7: E ela cozinhava pra vocês?
6: Ah, sempre, né?
1: É.
6: Muito.
4: Tô rodando outras fotos também, né? De delícias ali.
7: Aquele bolo é o quê?
5: Ele é cuca.
7: O que é cuca?
5: Inclusive, é o que a Ângela ensinou.
1: Isso.
5: É um comida, pão doce.
6: É um pão.
5: Você
6: é gaúcho,
5: coloca ali, você gaúcho. Pode pôr banana, uva passa.
7: Não, e tem uns nomes tão engraçados nas receitas dela, que eu falava, gente, que nome engraçado. O que é João Deitado? Não, vou fazer um João Deitado. Você sabe fazer João Deitado?
1: Mané Pelado, você conhece?
6: Mané Pelado também.
4: Sabe fazer um Dudu Deitado.
1: Mané Pelado também.
5: Esse aí tem dois, né? Tem o de mandioca, né? Que é um bolo de mandioca na folha de banana.
1: Muito
5: e eu faço de fubá.
7: Por que é na folha de banana? Você cozinha ele dentro da folha de banana?
5: Você coloca a massa ali, enrola e leva no forno. Fica perfeito.
4: Fica parecendo alguém deitado, seria isso?
1: Repare de falar isso aqui, hora dessa.
7: E o bolo de fubá também na folha de bananeira é a mesma coisa.
5: Esse é da Dona Odete, eu acho assim, na época a gente nem tinha receita, eu que fiz ela. E ela colocava leite talhado. Fica delícia, fica maravilhoso.
1: O doce de leite talhado eu comprei ontem na feira, lá no Santo Antônio. Uma delícia, uma delícia.
5: O meu já não fica assim. Não. O meu fica lisinho, fraquinho, nossa, não põe muito açúcar.
1: É, mas é gostoso. O de leite talhado.
7: Quem que é a Dona Odete?
5: É minha sogra.
7: E ela é boa de cozinha também?
5: Hoje não tá muito, mas me ensinou muita coisa. Fazer um angu, um frango caipira.
4: Ai, e você falou uma coisa interessante, você não é muito adepta a colocar muito açúcar. Seria alguma coisa assim mais light, mais suave para as pessoas? Não. Isso também chama atenção ou não tem nada disso?
5: O meu é mais açúcar, tem gente que até.
4: É que você falou desse doce agora, é menos. Que seja interessante. Você não é muito adepta a colocar muito açúcar. Seria alguma coisa assim mais light, mais suave para as pessoas? Não. Isso também chama atenção ou não tem nada disso? O meu...

0: bonito pra lá o doce. Doce fica, eu lembro é da minha demais. Avó. Vovó fazia, dá uma mão de obra que é bendita, mas que é doce.
1: Não, é muita mão de obra.
0: Não, não é difícil, é mão de obra.
2: Pevelino, ovo cozido é difícil.
1: Cozinha ele primeiro.
3: Mesmo?
1: Deixa esfriar, leva no congelador. Depois você vai debaixo d'água e tira a pelinha.
3: Tem truque, tá vendo?
0: Então a vovó não sabia disso.
1: Não, mas antigamente era assim, a mãe também, eu lembro, feria os dedos.
3: Tudo! Porque ele também, ele solta um...
1: Não, hoje em dia não.
2: Falando em soltar, o jogo tá pronto.
3: Oi, credo.
0: O jogo tá pronto? Tá. Então a gente volta agora mesmo, vendo passar ali pelos YouTube, pelo Instagram, muita
3: Vamos
0: gente
3: chamar
0: falando aqui.
3: Esse cabuloso repórter, Diogo Meira.
0: Como diz a nossa entrevistada, vem comigo, Diogo!
3: Conta tudo, não esconde nada. Bom dia. Bom dia, Diogo Meira. Bom dia!
4: Pessoal?
3: Bom dia.
4: Opa, agora sim, muito bom dia mais uma vez, Arminda, Evelinda, Edessinho, o pessoal que acompanha a gente aqui pela 94.5. Tô aqui no alto do Residencial Solares, nesse lugar maravilhoso, bonito e cheio de amor, que é a Ecoterapia Prosseguir, aqui a sede da Ecoterapia Prosseguir. Ao nosso lado tá aqui o Nazir, ele é um dos coordenadores aqui da Ecoterapia e vai falar pra gente a respeito do Arraial da Ecoterapia, que acontece já no início do mês de junho, lembrando que é um evento beneficente que busca aí arrecadar fundos para manter exatamente os trabalhos aqui desta instituição que é tão importante aqui para a nossa comunidade. Já acontece na primeira semana já do mês de junho, não é isso, ô Nazir? Bom dia.
5: Isso, bom dia, Diogo, bom dia. Todos que estão no estúdio, todos que estão nos ouvindo, estão nos vendo, né? Exatamente isso. O Arraial, esse ano, ele saiu aqui da sede da Ecoterapia para ir para um lugar mais amplo, né? Vai acontecer lá no Parque de Exposições, o Genor Lemos. Vai ser uma festa que tomou uma proporção um pouco maior, né? E nós vamos receber todo mundo lá, tem muito espaço para isso, né? Vai acontecer nos dias 3, 4 e 5 de junho, né? Vai pegar ali o feriado de Corpus Christi na quinta-feira, né? Então vai acontecer na quarta, quinta e sexta-feira.
4: Muito bacana. Agora falando sobre a questão dos ingressos, os valores, onde que o pessoal consegue comprar e quais os valores que estão sendo praticados este ano.
5: Sim, eu vou pegar uma colinha aqui porque é muita informação, né? Os ingressos vão funcionar da seguinte maneira, pessoal. A gente tem um ingresso avulso que custa R$25 para quem vai um dia, vai escolher um dia desses três para comparecer, né? E é um ingresso solidário, que tem que levar também 1 quilo de alimento não perecível, que a gente consegue assim ajudar outras instituições também, né? Outras associações, tá certo? O passaporte para os 3 dias, né, na pista, custa R$50, mais também esse quilo de alimento não perecível, dá acesso aos 3 dias de festa. É um preço simbólico, né, para curtir uma festa especial dessa, né? Nós vamos ter também a área VIP, que é uma área destinada ali a um grupo de pessoas mais próximo do palco. Para os 3 dias, R$150, mais o quilo de alimento, né? E para quem quiser curtir a área VIP mais um dia apenas, ou 2 dias, fica R$60 o dia, certo? Nós vamos ter também o lounge, né? Que fica bem próximo ao palco. O lounge, nós não temos o valor aqui, o lounge é com o pessoal que está organizando o evento, mas eu posso passar os telefones aqui para ver a respeito dos lounges, tanto individual, né? Cada dia, ou laude para os 3 dias, pode fazer contato no telefone 99253-8900, repetindo, 99253-8900, ou no telefone 99190-1841. Pode falar com o Clênio ou com o Douglas.
4: E os pontos de venda, os ingressos, onde que o pessoal consegue encontrar?
5: Sim, os pontos de venda aqui na sede da Ecoterapia, tá? No Sagui Supermercados, no Leandro Moda Country, no Estilo Moda Country, no Calçados Duarte, Mundo Country e na sede da OAB também.
4: Muito bacana. Agora vamos falar um pouquinho sobre a grade de shows, né? O que tem aí? A Valéria Barros está vindo para cá. Vamos falar um pouquinho sobre os artistas que vão abrilhantar essa festa durante esses 3 dias.
5: Isso, a gente está trazendo artistas de renome nacional, né? Na música sertaneja, para poder estar fazendo um evento bacana aí pra turma, né? No dia 3, pessoal, dia 3 de junho, que é a quarta-feira, a partir das 19 horas, né? O início da festa, nós vamos ter a banda Batidão do Sertão, e depois o show da Valéria Barros, né? Valéria Barros, que era da dupla das Mineirinhas, já tem uma história vasta aí no sertanejo, né? Canta muito, né? Vai trazer muita gente para curtir, com certeza. Na quinta-feira, dia 4, será o Samba Quente,

0: Nesse dia começa um pouco mais cedo, a partir das 16 horas, né? Vai vir o samba quente, em seguida, banda 100% caipira, e depois o show principal da noite, Jorge Henrique e Rodrigo, né? Uma dupla também que tá estourada, que tá fazendo um grande sucesso aí, já gravou com a Marília Mendonça, né? É uma dupla que vai trazer aí muita gente para curtir a festa também. E no último dia, na sexta-feira, Max Monteiro e Vinícius, banda Triângulo Mineiro e Anaíssa.
1: Muito bacana, então, quer dizer, uma grade bastante diversificada, né? Como a gente disse, a gente sempre fala, todo recurso aí com bar, com os ingressos, são todos voltados, né, para manter os trabalhos da ecoterapia aqui em Araxá. Hoje existe um trabalho específico, algum projeto específico que vocês tendem a executar, para qual esse recurso vai ser direcionado?
0: Esse recurso, ele vai ser direcionado para uma parte fundamental aqui na ecoterapia, que é custear as nossas despesas do dia a dia, né? Despesa com alimentação de animal, despesa com medicação de animal, né? Ração no geral, feno, que os nossos projetos não contemplam na totalidade. Então, a gente tem algumas coisas que não estão contempladas nas verbas oriundas dos projetos, que a gente precisa arcar, né? Então, nós precisamos manutenção da sede, de uma série de coisas, e esse dinheiro, essa verba, esse lucro, melhor dizendo, da festa, vai ser revertido 100% para a associação para cumprir essas necessidades, né?
1: Tem uma meta de arrecadação para este ano?
0: Não, a gente não estipulou uma meta, mas a gente espera que com o aumento dessa festa, né, do volume de pessoas, do espaço, que é um espaço especial, mais direcionado para isso, mais amplo, né, a gente consiga trazer muita gente para a gente conseguir realmente uma verba, um lucro bastante interessante aqui para a associação.
1: E essa mudança também foi importante exatamente para não tirar a rotina, né, dos atendidos aqui pela ecoterapia. São quantos atendidos atualmente, Nazir?
0: Exatamente. Hoje são 215 atendidos toda semana, né? Eles passam por aqui. E a gente, quando faz uma festa desse porte, como a gente fazia aqui dentro da sede da associação, acaba que você prejudica, de certa forma, os atendimentos, né? Uma semana antes já começa a montagem de palco, montagem de estrutura, durante a semana da festa também, muito barulho, muito envolvimento, depois para desmontar tudo, né? E isso acaba que impacta na rotina também dos atendimentos. A gente trabalha com animais, com crianças que têm algumas necessidades especiais, e é importante ter um ambiente tranquilo, né?
1: Tá? Sem contar que aqui também é uma área residencial, né? E pelo sim, pelo não, acaba que o barulho acaba incomodando os vizinhos, por mais que o pessoal tenha se mostrado muito compreensivo ao longo desses anos, né?
0: Exatamente, é uma área residencial, né? Nós ficamos aqui dentro da cidade, né? Uma pequena fazenda dentro da cidade, mas ele tem esse lado também, que acaba que pode perturbar e incomodar o pessoal, né?
1: Só pra gente poder concluir, por favor, só reforça os pontos de venda, onde o pessoal pode comprar os ingressos, enfim, vamos todo mundo abraçar esse evento e vir com a ecoterapia prosseguir aí, mais um arraial.
0: Sim, importante frisar, pessoal, que nós vamos ter estacionamento, certo? Estacionamento dentro do parque, né? Eu me esqueci de falar anteriormente também, a compra pode ser feita pela Page também, na página, né? Da Page Eventos, né? Pode baixar o aplicativo também da Page, fazer a compra por lá, para fazer da sua casa, não ter necessidade de ir ao ponto de venda, mas quem preferir passar no ponto de venda, aqui na sede da ecoterapia prosseguir, no Sagui Supermercados, Leandro Moda Country, Estilo Moda Country, Calçados Duarte, Mundo Country e na sede da OAB.
1: Perfeito, muito obrigado, Nazir, pela participação. A festa já acontece já na primeira semana do mês de junho, e a gente deixa o convite aí para toda a comunidade participar desse projeto importante. Pessoal, deixa com vocês.
2: Diogo, bacana, agradece. Gente, vamos ajudar, porque a causa é nobre. A ecoterapia faz um trabalho sensacional, tá? Ajuda muita gente. E você vai lá, participa, vai tomar uma canjibrina, vai comer um salgado,
3: e
2: um churrasco.
3: De frio, lá então, na exposição.
2: Valéria Barros, das Mineirinhas, na ESA. E você vai ajudar.
1: O canjica. Vai ser bom pra lá.
2: Obrigado, viu, Diogão? Obrigado.
4: Um abraço, Diogo. Oi. Quero parabenizar a ecoterapia prosseguir pelo trabalho belíssimo que eles fazem. E a gente vem acompanhando desde a primeira edição. A Rádio Cidade sempre esteve com eles. E a gente vê esse crescimento da festa, deixa a gente muito feliz. Porque
1: com certeza.
4: Esse crescimento traz benefícios para a cidade e, lógico, junto, muito benefício também para essas crianças que dependem da ecoterapia.
1: E mostra a credibilidade da instituição, né, Ivelino? Uma instituição que começou pequena, ali na antiga Hípica, hoje já tem aí a sua sede própria. Vocês não conseguem visualizar, mas aqui os animais ficam soltos aqui, se alimentando, pastando. Do meu lado esquerdo aqui tem crianças também. Pois não, Decinho?
5: Animais não, os doutores, né?
1: Os doutores, exatamente. Mas aqui não tem só cavalo, tem galinha, tem carneiro, tem pavão, tem peru, viu? Ô, Decinho, tem pra todo gosto aqui, então, quer dizer. Tem peixe também, inclusive. Então, assim, é esse contato direto com os animais e indiretamente com outros animais que fazem toda a diferença no tratamento das crianças.
4: Ô Diogo, esses lindos doutores, né? Principalmente em crianças, a gente está acompanhando com deficiências motoras, cerebrais, com os autistas, com os TDAHs. Sim. Esses doutores são maravilhosos, né? Você consegue mostrar com a câmera aí para nós? Algum doutorzinho?
1: Claro, pois não. Pois não, eu vou pedir licença aqui pra gente poder dar um giro na nossa câmera aqui.
5: Você localiza aí, Diogo. Vou só comentar. Ontem fizemos um podcast, né, com o Nazir, e ele contou essa história pra gente, ele falando sobre a questão até de frequência cardíaca do cavalo se iguala com a do ser humano, né? Nessa situação. É muito bacana. E ele falou assim que o cavalo também não precisa ser aqueles manga larga, machador, não. Porque esse já não dá a sensibilidade para a pessoa que está em cima. Que pode ser o pé de pano mesmo, o pangaré. O pé de pano. O vulgo cambaré, pangaré, né?
4: O cachorrinho caramelo, né? Dos cavalos.
5: Isso eu achei pangaré. Mais
6: você
5: bacana,
6: tá, né? Lá, a gente pode acompanhar. O Diogo está mostrando lá os animais, né? Os doutores.
1: Tá, né? Aqui, nesse ponto, você pode ver duas crianças, né? No processo de equitação. Crianças que são atendidas aqui pela ecoterapia prosseguir, sendo acompanhadas ali por um equitador. É um profissional específico exatamente para proferir esse tipo de treinamento junto com as crianças. E um cachorrinho ali também acompanhando, que acaba melhorando ainda mais o tratamento. Né? Logo lá de cá, a gente pode ver dois doutores aqui, pois não, Dessim?
5: É só também, Evelino, existe um projeto. Né, que teve a porta do esporte, que essas crianças que vão evoluindo, então elas participam de torneios hípicos.
1: De competições, né?
5: De competições, né? Então é muito bacana mesmo essa toda a estrutura, todo o trabalho da endoterapia prosseguir.
4: Aos
5: doutores aí.
4: A minha filha fez provas de tambor durante muito tempo. Uma coisa que eu fico muito triste dela ter largado, porque a gente vê nitidamente o desenvolvimento animal com a criança.
1: A conexão.
4: A Celiane sabe disso, né? Tá aqui o Felipe também, que vive isso no dia a dia, esse convívio com os animais, os nossos doutores, né?
1: Conexão do bem, né?
4: Ô, Diogo, então parabeniza aí, só reforça a data da nossa festa junina da ecoterapia prosseguir.
1: Perfeito. Vou acionar o Nazir aqui, por gentileza, Nazir. Volta aqui pro nosso foco da câmera, pra gente poder reforçar então os dias, né, em que a festa vai acontecer.
0: Isso, não serão nos dias 3, 4 e 5 de junho, quarta, quinta e sexta-feira.
1: Dias 3, 4 e 5 de junho,
5: lembrando,
1: logo
5: dia
1: já 4 na primeira
5: é feriado,
1: semana.
5: Né?
1: Isso, no dia 4 é feriado, né, Nanzi?
0: Exatamente, dia 4 é feriado.
4: Corpus Christi.
0: Corpus Christi,
4: todo,
0: né, na quinta-feira.
1: Todo mundo convidado a participar.
5: Valeu, Diogo.
1: Valeu, obrigado. Um abraço, pessoal.
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4: Peraí, deixa o Decim passar ali pelo YouTube.
5: Vamos lá. A maioria do pessoal aqui querendo participar, né? Da cerveja, querendo, eu quero cerveja, quero caneca. E aqui uma mensagem, pessoa muito especial, batalhadora e muito boa cozinheira, é a Simone Almeida que deixou aqui o recado. E também a Grazi Miguel, né? Celiane, uma mulher de fibra, trabalhadora de mãos e um coração abençoado. É o pessoal que está passando aqui também no YouTube, deixando um recadinho. Agora o Araceli só colocou: bom dia, turma, aqui é o Araceli. Essa briga entre a direita só nos enfraquece. Devemos é focar e nos unir da melhor forma. Daí é a questão partidária.
4: Muita gente perguntando seu Instagram e o Instagram do seu marido. Daniel? Danilo?
7: Daniel de Andrade.
4: Daniel de Andrade. Daqui a pouquinho nós vamos falar. Calma, gente. Vocês também. Faz igual. Segura aí, ó. Segura, daqui a pouco a gente fala, mostra aqui tudo pra
5: todo
4: vocês.
5: Mundo assim. Abre a mão. Agora fecha. Agora segura aí só um minutinho.
4: Né, Biloca?
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4: Posso passar um pouco por aqui?
6: Passa.
4: Passem. Bom dia, pessoal colocando, pedindo para colocar o nome no sorteio. Bom dia, moçada bruta, bom final de semana para vocês. Estou aqui na Santa Antônia, é o Anderson. Obrigado, a Carla Prado, já estou seguindo a Celiane, adorei. A Thaís, bom dia, me passa o Instagram dela, daqui a pouquinho, Thaís. A Daurim, me passa o Instagram da moça aí do pai, bom dia. Esse mané deitado é muito bom. E quando o leite... João. Ah, tem pois Mané,
5: são os dois,
4: São teu João e teu Mané, você pode escolher.
6: Mané pelado e João deitado.
4: E quanto ao leite que vendemos, é terrível o preço, somos uns sofredores. É a Simone.
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4: Bom dia, já estou seguindo ela, pois não sou boa na cozinha. Tá vendo, Rose? Vamos aprender tudo. O Fabrício, parabéns pelo trabalho extraordinário. As pessoas assim valorizam ainda mais a cultura e os sabores da nossa terra. Além da qualidade dos produtos, isso tem um potencial enorme para se tornar também uma rota do turismo em Araxá. Tenho certeza que muitos turistas iriam amar conhecer de perto, aprender essas receitas tradicionais e viver essa experiência mineira autêntica. Ô Fabrício, eu tô tentando baixar um vídeo da fazenda dela. Tão lindo, e não tô conseguindo. Queria encerrar a entrevista com ele pra vocês verem que é um paraíso, né? Quando ela fala que ela ama a fazenda, que ela ama tá lá, a gente entende. E eu tô querendo ir de motorhome pra lá comer pão de queijo de manhã cedo.
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4: Biloca, é só saudade de você, Biloca, é só saudade. Quando você falou que vinha aqui, eu falei, eu vou deixar uma aguinha pra ela.
7: Já tomei.
4: Ela não anda sem uma água, não é, Celina?
7: Não, não. Passei muita sede quando era pequena. E a gente andava muito.
4: E não tinha uma água na fazenda? No...
7: Ali no alto da minha casa, eu lembro de passar a pé. Nossa Senhora. Aí eu gosto. Onde vai carregar uma garrafinha d'água.
4: Não quero mais passar sede.
5: E é uma coisa que passa, entre aspas, tão despercebido pela gente no dia a dia, né? Só quando falta que a gente vê realmente o que é a água pro organismo da gente, né?
6: Vida, né?
7: E em casa, se tiver uma garrafinha em algum lugar que a gente tá vendo, aí que a gente toma mesmo.
4: Não, aqui. Eu saio daqui e vou direto.
7: Você bate o olho e já...
4: É.
7: Então,
6: tá tomando mais água aqui no programa
7: que
6: o dia inteiro.
7: Sempre tem. Vai sair, pegou água?
4: Que você ainda pode. É impressionante isso, né? Como marca determinadas emoções na vida da gente. É. E você comenta nas redes sociais sobre um momento de depressão. Como que você conseguiu lidar com a depressão? Ou não lidou? Como é que foi isso?
5: Teve a ver com a internet? Ou não? Ou é outra.
7: Não, eu acho.
6: Ou com a pandemia?
7: Não, eu acho que foi.
5: Sabe por que eu tô perguntando isso? É porque a pequena Ló, né, ela passou também, depois que ela teve uma situação com depressão pós aí, né, a questão, esse mergulhar, né, nesse meio digital. Por isso da pergunta.
7: Não,
5: né?
7: Eu acho que não foi isso, não. Eu acho que foi acumulando muita coisa pra mim. Eu perdi a mãe, aí você não vive o luto. Você vai tentando ser forte, né? A vida inteira.
6: E
7: aí
6: chega história, do avesso.
7: Eu cuidei do sogro. Aí chega uma hora que você. Eu me vi deitada. Eu não sabia o nome das vacas. Pergunta o Daniel. Daniel, que tinha menos vaca do que a gente tem hoje. Celiane, como é que chama aquela ali? O que me pegou foi a memória. Mas assim, eu procurei um médico, vi as vitaminas que estavam baixas, sabe? E mais procurei ajuda de terapia.
6: Quanto tempo durou você passou por essa fase?
7: Ah, eu acho que o ano passado foi pior. Foi me vendo, sabe? Piorou a memória, depois eu fui ficando só deitada. Não queria levantar cedo para ir pro curral. Quanto mais tarde você levanta, mais... Né?
4: O serviço vai acumulando e aquilo vai desandando.
7: Você não tem força, né? Chorando muito. Não, aí eu fui parando de gravar, igual eu parei do YouTube, né? Eu não queria mexer. Fiquei quietinha, triste.
6: Mas você procurou ajuda, né? Sim. Clínica, que é importantíssimo,
7: também,
6: né?
7: Também.
4: Você que viu isso, você falou, eu preciso pedir ajuda.
7: E em casa, aí eles falavam, Daniel Celiane, você precisa procurar. Mas eu só procurei mesmo depois que eu fui numa palestra na Antinha. Aquilo me tocou, sabe? E aí eu falei, eu vou procurar. Aí olhei as vitaminas muito baixa, que isso ajuda também. Mas você precisa de alguém para pegar na sua mão, para te falar coisas
6: abraçar
7: boas.
6: Abraçar você, conduzir.
7: Hoje, eu faço terapia com a Viviane Castro. Às vezes você não tá legal, eu converso com ela, sabe? Isso ajuda. Então, mas foi um momento muito difícil. Hoje eu lembro. Nossa, gente, eu tava ali deitada, ficando quietinha. Tinha muita flor, minhas flores acabou tudo. Só ficou, acho que suculenta, porque as é resistente, né? Mas é muito estranho.
6: Isso foi ano passado?
7: Sim.
4: E aí você deixou de gravar, e quando é que ela voltou a gravar?
8: De vez em quando ela gravava, mas tem mais ou menos um mês e meio. Falei, mãe, por que você não volta a gravar? Você gostava?
6: Você gravava antes todo dia?
8: Teve uma época todo dia.
7: A época,
8: né?
7: Que eu cuidava do meu sogro era mais, eu, sabe? Uhum. Eu era todo dia, eu mostrava ali aquela lida.
6: E às vezes também serve um pouco pra você extravasar, né?
7: E eu descobri que eu gosto. Eu lembrei de um sonho lá de infância, de ser apresentadora.
4: Olha!
7: Foi naquela vida corrida, a gente para. A cadeira tá dançando.
4: É.
7: E. Hoje eu apresento a minha vida, o meu dia a dia, da maneira simples, como eu sou, do jeito que eu posso.
6: Real. Sem ostentação.
7: Então tá muito melhor.
6: E isso que é a realidade.
7: E o Felipe, por último, agora ele me incentivou muito. Mãe, grava, você gosta, é tão gostoso virar. Oi, pessoal, tudo bem com vocês? Que é o jeito que eu começo os vídeos, sabe?
4: E, vem comigo.
7: E aí eu lembrei disso, desse sonho lá de infância. Poxa, é isso que eu gosto, é isso que eu vou fazer.
6: Que me faz bem, me faz feliz, bem, né?
7: Isso mesmo. É.
4: O que que financeiramente trouxe pra você? Porque o Instagram, ele não é monetizado, o YouTube é.
6: Uhum. O TikTok também, né?
7: É, o TikTok o meu ainda não é. O meu é o Facebook e o YouTube.
6: Facebook também monetiza?
7: Sim.
4: Isso gerou para você financeiramente renda?
7: Sim, gerou renda.
6: Que bom.
4: E o Instagram, pelo que o Felipe contou, vocês já estão aí com ordenha que veio dessa parceria?
7: O Instagram a gente fecha parcerias, né? E se alguém quiser que a gente divulgue, vamos.
4: É, com 69 mil.
8: Mas
4: é.
8: A gente, tá, assim, começou pouco. A gente não divulga quase ninguém.
7: É
8: pouco. Porque a gente fica mais só na roça.
6: Porque se alguém quiser, é uma oportunidade para, né, patrocinar eles, para fazer parceria.
7: A gente tá com plano, sabe? Às vezes ficar aqui em Araxá um ou dois dias, né, para poder estar divulgando. Mas
5: que eu ia falar, vocês, porque vocês não quiseram, né? Ainda não tiveram essa virada de chave para o patrocínio, porque isso. É um canal muito forte, né? E é um canal que se traz aí para famílias, né? Realmente é muito, para quem investir em vocês é muito importante. Eu acho que você vai ter um alcance muito bom, com conteúdo relevante e de qualidade, sim, né?
7: Muito obrigada.
8: E tá crescendo muito ultimamente, assim. É.
4: Agora, eu não posso terminar essa entrevista sem te fazer uma pergunta que eu te fiz fora do ar, mas você vai ter que responder para os meus ouvintes.
7: Sim.
4: O que que eu preciso para ter um pão de queijo bom? Viu, Dê? Presta atenção, Dê.
6: A receita, dá seu segredo.
4: Dê, presta atenção.
7: Primeiro, um polvilho de qualidade. Não. Polvilho Amafio Premium. Pra mim é o melhor.
5: Alô, Amafio, foi a propaganda gratuita aqui agora, né? Ajuda aí.
7: Ou se não, um caseiro, né? Que seja mais fino.
5: O prêmio, né?
7: Prêmio. Tem um Amafio que não é prêmio, ele mais grosso. A minha receita dá pra fazer, mas vá colocando os líquidos aos poucos, tá?
5: Vamos com o Amafio, que é mais certeiro, né?
4: Mais certeiro. Vamos no Amafio
5: prêmio. Todo mundo consegue encontrar, né?
4: Mas tem que ser o prêmio, presta atenção.
6: O doce ou o azedo ou o doce?
7: Eu faço mais com o doce.
5: Tem diferença? Sim, pode ser feito com os dois?
7: Pode, eu faço com os dois. O azedo, ele dá mais sabor ali, né?
6: Mais picância.
4: Mas é o doce que você fala.
7: Eu faço com o doce.
8: O doce é melhor.
5: Pronto.
8: É melhor
4: o pão de queijo. Então, o que mais? E o queijo? Quanto de queijo?
7: 500 gramas.
5: A um quilo de polvilho. De polvilho, 500...
7: Meia cura ou curado.
5: Meio queijo,
4: A procedência do queijo interfere no pão de queijo?
7: Muito, tem que ser um queijo de qualidade.
4: Não adianta, queijo, né?
6: O ovo caipira é melhor que o de granja?
7: Muito,
6: né?
7: Amarelinho.
5: Ajuda na cor do pão de queijo também.
6: Ovo de pato pra fazer? Eu tenho tanto de
7: pato.
6: Pode,
7: a gente faz com de Angola.
6: É.
7: Não interfere, não. É a consistência, né? Às vezes você vai gastar mais ou menos, né? Vai depender. Mas eu ponho mais ou menos 7 ovos em um quilo.
4: Eu quero saber o segredo. Você já falou polvilho, o queijo. Tá. Porque a receita tá lá no Instagram. Eles vão ter que entrar no Instagram.
6: Aí você sova.
7: Vocês vão escaldar e esperar esfriar, deixar ficar morninho. Não pode esfriar demais, porque os gruminhos vão ficar muito duros. Depois você não consegue desfazer e sovar bem. Então a massa tem que estar assim morna, que você consegue pôr a mão.
4: Sem queimar.
7: Você começar a vir com os ovos e sovar bem. Sova bem.
4: Tá. E aí, pra assar o pão de queijo, me falavam que eu tinha que deixar o forno ligado por um tempo e colocar no forno baixo para depois de um tempo eu aumentar o forno para ele cozinhar por dentro.
7: Tá. O forno, eu não costumo muito falar, porque o meu, ele é elétrico e tem diferenças, né? Mas o meu, eu já coloco ele ali nos 200 graus e deixo até 250. O meu, tá? E depois eu ligo pra dourar. Quando eu vejo que começa a dourar, porque eu gosto de ralar o queijo no lágrima bem fininho.
4: Aí, ó, é outra coisa, lágrima fino.
7: E aí você vai ver que ele fica todo pintadinho.
6: Eu consigo fazer o pão de queijo na airfryer?
7: Sim.
6: É?
4: Ah, mas não é bom, né?
7: Não é igual no forno.
4: Não é, não adianta. Qual que é o segredo do biscoito frito pra ele não estourar?
7: É colocar no óleo frio. E se puder, coloque numa panela maior. Põe mais óleo, mas também coloque mais biscoito. Uma quantidade que você vê ali que eles vão crescer e vão encostar um no outro. Porque se você colocar pouco, aí ele vai crescer E aí tem óleo ali do lado, o óleo vai espirrar.
6: Vai ficar à vontade, vai espirrar.
7: O segredo é esse. Se tiver muito, você vai mexendo o biscoito ali. Você vai mexendo ele pra ele passar lá no óleo, pra ele, né, dourar.
4: É o básico, né? É. Na hora que fala, a gente entende,
7: ele,
4: né?
7: Ele estoura.
4: Ele não pode ter espaço pra pingar.
7: Não pode ter espaço, porque ele precisa crescer.
4: Meu ouvinte fala o seguinte, porque o pão de queijo aqui tem que ser consumido no dia. Se deixar para outro dia, só serve para escorar a parede.
7: Gente, eu mostrei outro dia. O meu fica macinho.
6: É, do outro dormido.
7: Acho que antes de ontem.
6: Não, pode queijo dormido
7: Instagram.
6: É bom também.
7: Gente, aqui, ó. Eu nem tinha colocado ele numa vasilha com tampa.
4: Ah, mesmo? A Helena fala quanto de queijo em um quilo de polvilho? Aos 500 gramas.
7: Isso.
4: Não tem erro. E ó, o Helena, o queijo tem que ser bom, o polvilho tem que ser um
6: ovo
4: prêmio
6: caipira.
4: E o ovo caipira.
7: E assim, eu já fiz, gente, até com 300 gramas de queijo, é o que eu tinha em casa, eu já fiz de um quilo. Fica bom.
6: Não, então, assim, não ficou, não, nós não experimentamos.
7: Vou trazer um
4: problema. Nós duvidamos.
6: Duvidamos.
4: Nós estamos duvidando.
7: Porque às vezes a pessoa não tem 500 gramas, mas pode pôr menos. O segredo é o polvilho bom e na hora de você começar a amassar ali, a massa não tá fria, gelada.
4: Você é cobaia dela?
6: Você
4: tipo
6: cozinha?
4: Assim, eu vou fazer uma receita.
6: Cozinha, é? O que é o seu prato predileto que você faz? Assim, esse aqui é o néctar dos deuses.
8: Faço de tudo.
6: Mesmo?
8: Eu moro sozinho aqui na cidade.
6: Ah, você mora em Araxá.
8: Sim. Faço de tudo mesmo, desde pequeno.
4: Olha.
2: Se vira nos 30, né? Daí ela vai aprendendo. É o que eu falo, vem comigo que no caminho eu te explico.
6: Nem sempre dá certo.
4: Ziliane, parabéns. Muito obrigada.
2: Sabe o que, que eu achei bacana, Evelino? Dentro de o carinho dos dois,
4: né? É?
2: O respeito de um pro outro também, né? Mãe e filho. A gente vê tanto hoje mãe e filho, um arranca-rabo danado, né? Aquela a briga, ele sempre, você mexendo na cadeira aqui, ele vai quietinho ali, põe a mão ali e segura.
7: Tem umas briguinhas, mas normal, filhos, né? Eu só tenho a agradecer a Deus.
6: Hoje, geralmente, muitos filhos, não tô falando, pô, todo mundo me embala, mas tem vergonha de estar junto com o pai, com a mãe, não, você é
7: não,
6: velho.
7: O Felipe, ontem eu fui no médico, ele quis ir. Mãe, eu vou. Ele fica aí descansando, agora mesmo você vai trabalhar. Não, eu vou com você, mãe, de lá eu vou.
6: Olha que bacana. Bacana, isso aí é essência, gente, isso aí não existe, cara. Isso aí é que faz a vida ser legal, bacana, a gente dá valor a essas pequenas coisas que são conexões familiares.
4: Ô Simone,
6: para.
4: Isso devia ser proibido.
6: Traz aqui pra
4: proibido.
2: Olha, o biscoito,
6: não. Não, pode trazer aqui, Simone.
4: Não, devia ser proibido mandar foto
2: do biscoito. Você falou uma hora dessa, tá tudo juntinho ali, né?
6: Eu tô falando aqui. Não. Traz, Simone.
4: Não, mandar foto, Simone, tem dó.
6: Não, Simone.
4: Não, aqui, ó, desde manhã cedo ela tá mandando os vídeos e as fotos. Eu nem quis comentar, Simone. Nem quis, porque isso aí não.
6: Traz aqui. Danada.
4: Parabéns, viu? Nossa, obrigado, show de bola, bacana, viu, bacana, gente?
7: Apaixonando
6: sucesso
7: por
6: vocês. Mais
4: agora
6: ainda.
4: Vamos lá, turma. Cadê meu celular? Armindo?
6: Sumiu, ué.
4: Cadê? Ah, tá aqui no meio das minhas pernas. Não, é porque ele fica tocando e eu pus ele aqui pra baixo. Pessoal, vai seguir a Celiane agora no Instagram. Entra aí no Instagram. Celiane. Aí, ó, tá vendo o que eu pôo embaixo? Que o povo liga.
6: Não, só é ela querendo mandar o biscoito.
4: Aqui, ó. Celiane.mineira. Vocês vão ter muita comida bacana.
6: Muita dica
4: vão,
6: legal.
4: Vão acompanhar a lida da fazenda, de tirar o leite.
2: Tem essa receita do pão de queijo lá?
7: Tem.
2: Tá aí, ó, tu não quer aprender, vai lá e segue, né? Se seguir, te marcar, você reposta lá nos stories.
7: Sim,
2: lá.
7: Sim, todos.
6: Doce de figo, doce de banana.
4: Ah lá, ó, a Raquel fez igualzinho, tá muito parecido com o seu, mas, olha.
7: Sim.
4: É, fica pode pintadinho, trazer, né? Umas pintadinhas porque ela ralou no.
7: É a forma com que rala o queijo.
4: Que ele fica bem no fininho que você falou, né? Ah lá, bom dia. Eu fiz biscoito de queijo assado. Vocês podem parar com esse trem.
6: É, faz no trem.
4: Se não vai mandar, pra que tá mostrando pra nós?
6: Nós estamos com fome.
4: Não, é lá, ó. Olha. Ah, não, fatinha, pra quê?
2: Não, eu não entendi. Eu não entendi, é pra ficar ele.
4: Com esse. Aqui, ó.
2: Com as pintinhas. Não é a primeira. Eu coloco o queijo por cima? Não.
7: Não, é a forma com que você rala o queijo pra
2: lá no início.
7: Massa.
8: E você vai colocar o queijo por último.
7: O queijo é a última coisa que você coloca e depois ajusta o sal. Você não sova demais.
4: Vira pro microfone.
7: Você não sova demais depois que você coloca o queijo. Porque aí fica daquele jeito.
2: Entendi. Olha que bacana.
4: Olha lá, meus ouvintes, Beatriz mandando também.
2: É.
4: Ô, Simone, não, é 50, 54 quilômetros, tá longe mesmo. 54, você tá perdoada. Só você, Simone.
2: Só você, Simone.
4: A Beatriz não tá, a Raquel não tá. É, você traz. É. Repete o Instagram, não deu certo. Celiane. Celiane com C. Mineira. Tânia, celiane.mineira. Vocês vão aprender a fazer biscoito frito, pão de queijo.
2: Doce.
4: Doce. Não, e quando ela resolve fazer almoço na casa da sogra dela, dá uma raiva. Dá uma raiva.
5: Dá vontade de ir.
4: Não, aí cê, ela chega lá, é aquele frango caipira, com quiabo, arroz. Ou, tudo no fogão de lenha, né? Feito pelo povo lá do...
7: A gente gosta.
2: Quem do fogão de lenha.
5: Como é que chama o pessoal lá do sul, que veio de Porto Home?
7: Ah, Ângela, o Vilmar e a Dona Olinda.
2: Da Cuca.
7: Estão lá. Em Pernambuco.
5: Vocês porque por isso que eu sou pra Olinda, né? A Dona Olinda, na verdade. Dona Olinda.
4: Tá aí, ó.
5: Piada ruim, né, menino?
4: Péssimo. Segue ela no Instagram, tudo completinho, TikTok. Agora as receitas boas mesmo, tá lá no YouTube, não é?
7: Sim. O Instagram também tem. O Instagram só que é pequenininho, né?
2: É mais rápido.
7: É rápido. Agora, quem quer acompanhar mais, né, detalhado, é no YouTube.
4: Quer saber? Fechou. A Tânia tudo. Conseguiu, já falou, conseguiu, fechou. Vamos seguir esse pessoal bacana que mostra a vida simples.
2: Obrigado mais uma vez.
4: E, ó, Tânia, vai mais lá no final que você vai ver um vídeo da Fazenda começando...
2: Raiar do sol.
4: E aquelas gotinhas de chuva, a coisa mais linda do mundo. Vale a pena.
7: Não consegui baixar
4: o vídeo.
2: Ó, quem ganhou a caixinha de cerveja é Eliane.
5: Eu vou repostar no Instagram da rádio. O pessoal vai lá nos stories, isso, vou lá e vou colocar no Instagram da rádio.
4: Esse vídeo é maravilhoso. Lá. Não deixem de ver, não.
5: Aí
4: vale,
5: vocês aproveitam e já seguem ela. Isso. Né? Quem não tiver alcançado.
2: Ó, cerveja pra Eliane.
4: Eliane.mineira.
2: Isso.
4: A mesma coisa, como é que faz? Tânia, a mesma coisa.
2: Então vamos lá, Eliana do 98.
5: Nossa, é Rádio Cidade Araxá, não sei se é isso que ela tá querendo dizer, que ela colocou, como faço pra seguir no Facebook? É. Vocês, ela colocou no final.
2: Né? Eliana do 98721, final 03, ganhou a caixinha de cerveja. A outra é esse aqui, Zerine?
4: Esse aqui, ó.
2: A outra foi Ronilda, ganhou a cerveja também do 348431, final 22. Obrigado, gente. Obrigado, com Deus. Segunda-feira tem mais, né?
4: Segunda-feira nós temos mais. Bom final de semana a todos. Fiquem com Deus.
2: E beba com moderação.
5: E com pão de queijo.
2: E com pão de queijo.
7: Eu vou tentar. Um abraço a todos. Vale. Muito obrigado.
2: Valeu, Felipe. Valeu, gente.
5: Eu que agradeço.
2: Até segunda, todo mundo.
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0: Bom dia para você que está aniversariando hoje, felicidades, muitos anos de vida, que essa data se repita por muitos e muitos anos, é o que deseja
1: final
0: todos nós.
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0: Pois não, conferindo a hora, hein? Agora 8, faltando para as 11 nessa manhã de sexta-feira. Pra começar legal, bacana, tem o Rick Rangel, hein? Nem mais uma dúvida. Juntinhos, eu, você e eu, vamos embora, hein? Bem com

0: Cidade FM, esse é o Pedro Paulo e Alex com Country Beat. Ele abração, manda um bom dia ali pra Ana Paula. Falou, Ana! Que bom que gostou do filme lá, O Diabo Veste Prada. Né? Foi por conta da cidade, foi assistir o filme. Daqui a pouco eu vou liberar, hein? Pra você participar, pra você concorrer aí a pares de convites hoje para os cinemais Shopping Boulevard Garden, 10h56. Aquele abraço!
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0: som da Leona Lewis, Blade in Love. Ainda teve Que Delícia, primeirinha Nem Mais Uma Dúvida, pra você que acompanha a cidade, a sua rádio sempre ao seu lado, sempre em primeiro lugar.
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2: Conferindo a hora em 11:02.
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5: Com certeza, hein? Você ouve primeiro aqui na programação Cidade, 11 horas e 7. Tá pintando eles, ó. Fred

em 11:12, são Zezé de Camargo com Sammy Rico, pra você acompanhando essa manhã de sexta-feira. Um abração ali pra Patinha. Alô, Patinha, aquele abração pra você, obrigado aí pela companhia. E essa aqui, ó, do Eduardo Costa, rasgando a madrugada. Boa sexta-feira. São

0: Costa cantando pra você, rasgando a madrugada, hein? Rasgando essa manhã aí de sexta-feira, pra você que tá ligado, acompanhando em Cidade FM Araxá, Minas. 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Tá conosco aqui na Cidade FM. Ó, atenção você que tá ligado. Vou liberar aqui para você participar da promoção do Cinemais Shopping Boulevard Garden. Tá em cartaz, né? Star Wars, né? E ainda o Diabo Veste Prada 2 e Michael na telona, né? Do Cinemais Shopping Boulevard Garden. Então participa aí na programação Cidade. Coloca lá seu nome, eu quero, para você concorrer a vários convites, hein? Cinemais é aqui. Cidade FM, já eu volto com mais. Aguenta a mão aí, aquele abraço, bom dia.
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0: Ó, por aqui agora 11:19, hein? Vamos lá, tá na hora de mais uma edição agora, né? Trazendo aí o Minuto News aqui na programação da 94,5. Ó, a Receita liberou a consulta ao primeiro lote de restituição do Imposto de Renda 2026, o maior lote da história. Em 29 de maio, né? Mesmo dia que acaba o prazo para a entrega da declaração de 2026. O fisco vai pagar 8,7 milhões de contribuintes e vai desembolsar 16 milhões. Então quem tem aí, né, a restituição, já fique atento aí, né, para você dar aquela conferida.
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0: Conferindo a hora, hein? Agora 11:21.
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17: Vamos lá, conferindo a hora, hein? Por aqui agora 11 horas e 23, hein? Aquele abraço. Meu amigo Bitinho já tá ali na área. Manda um abração também pra Abadia. Alô, Abadia, bom dia.
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0: Neto e Cristiano. Não namora, hein? Meu amigo Bitinho, chega na área, Bitinho.
1: Aqui, bom
0: dia.
1: Bom, é que tá?
0: Vai, tranquilo.
1: Começar a família.
0: Tá bem, graças a Deus.
1: Tá aí, né? Eu tô aí, bem, graças a Deus.
0: Isso é bom, Deus abençoe.
1: Você passa o Rick Ren aí, do lado de Deus. Você pra todo mundo, é da sua família, no Bação Geral, viu? Pra todo mundo, ah, pra Raquel, que minha filha, ele, a Batia, o Joel, é de os olhos, pra antes, pra inês. Aí pro Marquinhos, que era 5 anos na feira, e pro Ricardinho, viu? E pro Ademão, Mose, mas esse apoio. E pra todo mundo aí, né? É muita gente. Ei, gente, sextou, hein? Alô, vai.
0: Valeu, aquele abração pra você, meu amigo Bitinho, tá lá ligadinho, tá acompanhando, hein? Vai tá ouvindo agora, ó. É o Rick Renner, ao lado de Deus. Aquele abraço.

0: Cidade 11:33 agora, hein? Pra você, fechando a sequência com Max Oliver. Aqui na cidade, Meus Braços, ainda teve Ao Lado de Deus, Henrique Renner. Lá pro meu amigo Vitinho, que tá lá ligadinho, sempre acompanhando, né, Vitinho? Aquele abraço. 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Agora 26, soltando para o meio-dia. Aquele abraço, anda mais um giro, daqui a pouco eu volto com mais, hein? Aguenta a mão aí.
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4: Tá muito boa a briga entre as marcas chinesas aqui no Brasil. As duas primeiras que chegaram muito forte, BYD e GWM, compraram fábricas desativadas e já estão liderando vendas entre os eletrificados. Outro que está chegando muito forte é a Geely, parceira da Renault na China, vende lá mais do que a própria BYD e trouxe a parceria para o Brasil ao comprar uma parte da fábrica da marca francesa no Paraná. O Geely X2 custa mais ou menos o mesmo que o BYD Dolphin, porém é maior, mais potente e moderno. Uma boa estratégia da Geely foi importar agora mais de 5 mil do X5, modelo um pouco maior que será produzido no Paraná. É um SUV híbrido plug-in e este grande volume de importação foi para evitar o novo imposto de 35% em julho.
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1: 11 horas e 49. Pra você ligado, hein? Lauana Prado, um sonhador, não precisa e não aprendi a dizer adeus, hein? Fechando mais esta sequência. 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
2: Oi, cidade, 10 para o meio-dia.
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7: Agora 11h54, hein? Prosseguindo no seu rádio 94,5. É a cidade nessa sexta-feira, já fazendo o clima do seu final de semana. A Ilma tá ligadinha, tá lá no Leblon. Alô, Ilma, aquele abraço.
8: Bom dia, Marcos Roberto, tudo bem? Marcos Roberto, ok pra mim é com o Zezé de Camargo e Luciano. Vem cuidar de mim. Ou então pode ser outro dele aí, se você tiver. Pode ser... Coração na contramão das duas aí. A Mari tá rindo pra mim aqui, a Tasha, que eu tô conversando com ela, Maria, meu netinho. Vou mandar pra toda a turma aqui do Salão do Zé, toda a minha família, meus amigos, viu? O Zezinho da padaria, toda a turma lá, Badia, o Bitinho das Galinhas, todas.

0: rádio, tá bom?
1: Tá bom.
0: Boa sexta-feira e abençoada, cidade Amém. Dá gosto de ouvir.
1: Valeu, aquele abraço. Matando a saudade, hein? Manda um abraço pro meu amigo Elvis. Alô, Elvis, aquele abraço pra você.

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0: Meio-dia e 4, hein? Perfeita demais, hein? Perfeita Biafraso aqui na programação Cidade. Ainda teve Menos é Mais, Champanhe, pra você que tá ligado, acompanhando. Aquele abraço, a primeirinha pro Zezé de Camargo, hein? Ó, deixa eu falar mais uma vez, hein? 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Já eu volto com mais, aguenta a mão aí.
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3: A Polícia Civil já trabalha para identificar os responsáveis pelo abandono de um recinto.
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0: as informações da Polícia Militar, um carro possivelmente utilizado por aplicativo de transporte teria deixado duas mulheres no local por volta das 6:10 da manhã. Após receber os primeiros atendimentos, a bebê foi estabilizada e segue sob cuidados médicos. Do Triângulo, repórter Matheus Malaquias.
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7: Agora 12:10, hein? Aquele abraço, hein? Tudo de bom, prosseguindo até 13:00 no seu rádio, né? 13:00 tem a Dalton Rafael. Deixa eu ouvir a Joana. Oi, Joana.
8: Oi, Marquinho, boa tarde, tudo bem? Joana da Grupo Assistencial Esperança Caridade. Tô passando aqui pra desejar uma tarde abençoada pra você.
7: Pra nós.
8: Pra todos os seus ouvintes. Marquinho, hoje nós estamos fazendo a promoção de R$1, tá? Bom, a mulherada dá uma passada por aqui, homem também, viu? Camiseta, calça, calçados, R$1. E o Luizinho acabou de sair daqui, viu? Manda as músicas das. Não, as suas músicas não. Manda pra nós aí a Marrom. Qualquer música da Marrom, quero oferecer pra todo mundo que tá aqui no Gran Bazar e pra dona Roseli. A Keila, minha menina, infelizmente, tá machucadinha, tá dodói, mas logo, logo vai ficar bem. Quiser. Que Deus abençoe grandemente a nossa tarde, viu? Manda aí pra dona Roseli, a Edna, Sirlene, Solange, Sirlê, dona Edir, pra Ivânia também, que tá curtindo o seu programa, pra você, pra todo mundo aqui do Boa Vista, Serra Morena, São Domingos, São Alvorado, São Geraldo, pra todo mundo, tá? Um abraço, certo. Com Deus, Deus abençoe.
7: Amém, nós todos, aquele abração pra você e o Luizinho, né? Abração pro Luizinho, a Sandra, a Lulu, gente boa, finíssima. Vou tocar essa aqui, ó, Estranha Loucura. Alcione com Alexandre.

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1: Dia 15, hein? Pra você ligado aqui na cidade, Viene Alcione com Alexandre Pires, Estranha Loucura. Um abraço pro meu amigo Júlio, tá lá ligadinho. Alô, Júlio, manda um abraço pra turma aí, Julião.
2: Marquinhos, meu grande amigo, aqui é o Júlio Fagundes. Manda aí uma música pra nós aí, tá? Homenagem aos motoristas da Fagundes que não para a produção na alta, é direto. Abração, fazendo a grande barragem. Fechou? Um abração aí. Manda um abraço pra todos aí, operadores e motoristas da Fagundes.
1: Valeu, aquele abração pra toda a turma que tá lá ligadinho, tá acompanhando a 94,5. É uma ótima tarde pra você que tá ligado, pra você que tá acompanhando, né, a programação Cidade FM. Deixa eu ver ali, Marquinhos manda o endereço do Gran Bazar. O Gran Bazar fica lá no Serra Morena, pertinho do postinho de saúde. Chegou lá, você perguntou onde fica o Gran Bazar da Joana, todo mundo vai te informar, né? Então, pessoal, dá uma passadinha lá, R$1 pra você aproveitar aí, né? 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Quem me perguntou ali, deixa eu ver quem foi, né? Que vai estar lá, a Cida. Falou, Cida. 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Já aproveitando, a pedir uma música aí da Sandra de Sá pra matar saudades, que é essa aqui, ó. Retratos e Canções, em meio-dia e 17.

0: Rio dia 22 em cidades. É Neto e Cristiano, cadeira cativa. Pra você que tá ligado, acompanhando. Almoçando agora, bom almoço, bom apetite. Aquele abraço pra você que tá ligado, acompanhando cidade, hein? Vamos dar um giro daqui a pouco, eu volto com mais, já já.
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0: Agora, 12:24.
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0: dia 29, hein? Te amar é meu talento, hein? Fred Fabrício, pra você ligar aqui na cidade. Aquele abraço.
1: Marcos Roberto, muito boa tarde, meu querido, pra você e todos os ouvintes sintonizados aí na rádio. Eu quero pedir uma moda aí do Zezé de Camargo. Eu amo, quero oferecer pro meu marido Silvio Machado, sintonizado aí no 94, tudo assim. Meu querido, um forte abraço, sucesso sempre, cidade. Dá gosto de ouvir.

0: Média e 35 em 25 para uma. Mulheres são sonho do Evandro Júnior. Entre as mais tocadas nessa sexta-feira, colocando o ritmo já pro seu final de semana. Ainda teve Eu Amo, Zezé de Camargo. Ó, quem leva convites aqui para os cinemais, em Shopping Boulevard Garden, para curtir Star Wars. E ainda O Diabo Veste Prada 2, o Michael na telona. É dos cinemais, aí tá levando hoje o Daniel, a Lívia e também o Rafael Pares convites para o cinemais Shopping Boulevard Garden. Para 25, para uma, vamos dar um girinho aí. Daqui a pouco eu volto com mais, hein? Para você que tá acompanhando, aquele abraço.
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8: O freguês entra na loja para conhecer um automóvel, resolve fazer um test drive, sai com o carro acompanhado do vendedor para dar uma volta. Aí, acidentes acontecem e ele se envolve numa colisão. Um outro carro bateu na sua traseira, o que pressupõe culpa do outro neste acidente. Ele volta para a concessionária, pede desculpas e é surpreendido tempos depois com uma notificação judicial para que ele se responsabilize pelos reparos a serem feitos no automóvel. O processo correu na justiça e a decisão foi de culpa da concessionária, mesmo que o cliente tenha assinado ao sair um termo de responsabilidade sobre os eventuais acidentes durante o test drive.
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8h43, em Cidade Zezé de Camargo e Mão da Lua, amigo das estrelas. Um abração aí pro Wellington, tá ligado? É, meu amigo Elcio tá chegando ali na área. Aquele abração pra você também, obrigado aí pela companhia.

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8: Ok, 12:47.
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20: Eu sou a versão Good Girl.
19: Você, aquele abraço. Bom final de semana. A gente se encontra segunda-feira. E segunda já no horário normal, né? Segunda, a Iris volta.

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4: 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A Comissão Especial da Câmara dos Deputados, que discute o fim da escala 6x1, realiza nesta sexta-feira o último seminário antes da apresentação do relatório da proposta. O encontro acontece na Assembleia Legislativa do Amazonas, em Manaus, e o texto deve ser apresentado na próxima segunda-feira pelo deputado Léo Prates, que é o relator da proposta. O principal impasse, por enquanto, é o tempo de transição para acabar com essa escala. Enquanto o governo defende uma mudança mais rápida, a oposição quer um prazo de até 10 anos para a adaptação das empresas. Lembrando que a proposta prevê reduzir a jornada de trabalho para 40 horas semanais, mantendo os salários e garantindo 2 dias de folga na semana aos trabalhadores. De Brasília, Pedro Nascimento.
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Cheguei! Chegando! Sextou, bebê! Mas você não sextarás. Quebrado, versículo 3, capítulo 14. Né, Diogão? Tá desse modelo, rapaz. Sou Adalto Rafael, chegando contigo com muita alegria, mandando bala, tocando só as melhores nas ondas da Number One. Super beijo a você, brotinho lindo que tá na escuta. Forte abraço, garotão esperto que mantém comigo a sintonia. Quero ver como quero você comigo, combinado assim. Em casa, no carro, no trabalho, não importa. Onde quer que você esteja, quem quer que você seja, ótima tarde, ótima sexta, obrigado pelo carinho, obrigado pela companhia. Não se perca não, você está simplesmente na melhor. 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Simbora! Ao som de Felipe Rodrigo.

13, sextou, bebê. Boa tarde, Adalto. Toca um Domino Osmar aí pra nós. Olha, fala pro Faustinho quando ele marcar um truco pra ele ser conversa firme, viu? Já tem 2 meses já e nada de truco. Manda um alô pra nós aqui na Calcimec. Alô, meu amigo Luquinha, a turma da Calcimec. Abraço. Obrigado aí pelo carinho, obrigado pela companhia. Tamo juntos e misturados sempre. Tá chegando pra você o som de Zezé de Camargo e Luciano na 94. Cama de capim.

A pergunta é: tá cedo ou já posso abrir uma? Zezé e Luciano na 94, Cama de Capim. Meu amigo Luiz Fernando tá passando por aí. Ô, Adalto, cadê o Marquinhos? O doutor Marquinhos, essa semana fez os últimos 10 dias, né? Das 10h30 às 13, tá bom? Férias da Iris Santiago. Eu chego às 13, mas segunda-feira tudo volta ao normal, beleza? Minha amiga Ima Almeida passando por aqui, o Tiagão também, aguenta a mão, vou atender todo mundo, porque agora o pedido é do chegado muito especial. É o Lelenico ouvindo a 94. Carinhosamente chamado Sou Vilmar. É o criador de galinha de raça. Criador de pombim, ali do bairro Alvorada. Alô, Sou Vilmar! Sei que você gosta. Oi, Carol, tudo bem contigo? A turma trabalhando ouvindo a 94. Sextou, bebê!

0: Baltimore, na 94, Tarzan Boy, meu amigo Vilmar, minha amiga Carol, a turma rodando, trabalhando, ouvindo a 94. Sextou, bebê, quero sua companhia até as 4, combinado assim? Onde a gente faz um mix no seu dial, todos os sons, todos os ritmos, todos os estilos para traduzir a sua tendência.
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0: Loja Zema e a hora certa na cidade. 13:24, estamos no horário de Brasília. 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Fala comigo, minha amiga Ilma.
3: Boa tarde, Adalto.
0: Tarde, beleza.
3: Adalto, aqui pra mim, mulher de 40, com Roberto Carlos, manda saudade. Dá pra galerinha aqui no Salão do Zé, viu, que não lembrou todo turno que nem o São Geraldo, minha família, meus amigos, meninos daí do Pilatos, Zezinho da Padaria, toda turma lá, Badio, Bitinho das Galinhas, mandar pro Maurinho, Alessandro, Adriano, Flávio, todo mundo no Parque das Acácias, estamos fazendo esse chácara, toda essa galerinha tá ligadinha aí, viu? Da cidade pra você e família.
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3: Cidade dá gosto de ouvir, uma boa tarde pra todos aí. 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
0: Meu amigo Tiagão, flamenguista sofredor, chegando por aqui.
6: Fala comigo, Daltinho dos Rafael. Boa tarde, meu amigo.
0: Tarde.
6: Sextou, meu brother.
0: Sextou. Ninguém
6: quase
0: segura.
6: Na hora de destramelar uma, hein?
0: É, igual é mesmo.
6: Deu meio-dia, mas o trampo ainda não acabou. Como é que faz?
0: Tem que trabalhar primeiro.
6: Toca um Bruno Marrone pra nós. Programa de fim de semana. Você tem coragem?
0: Tem demais, ué.
6: Um abraço, meu querido.
0: Tamo junto sempre.
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0: Ô, Bit, fala comigo!
8: Fala, Daltinho dos Rafael, meu chegado.
0: Belê?
8: Boa tarde.
0: Tarde.
8: Pergunta é que eu te faço, tá cedo pra destramelar uma ou já pode?
0: Eu 4 horas, ninguém me segura.
8: Toca pra nós aí, irmão da lua, oferece pra turma das pinturas aí. Falou, meu chegado.
0: Tamo junto.
8: Nós estamos juntos.
0: Abraço, Bit. 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
0: Manda um abraço aí para os açougueiros do supermercado Silveirão em Ibiá. Cubano, Dudu, Diego, Cristiano, Rony, Fabrício, Arlen, Marques, a turma do Biá tem base.
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1: 1:30.
2: Boa tarde, Adalto Rafael.
1: Oba.
2: Tem que tocar pra nós aí uma música aí com o Renan e Raí, Encontros Imperfeitos aí. Então, boa tarde, abençoado aí, Adalto Rafael.
1: Tamo. Tá falando. Falou, Fabinho, meu chegado. 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
1: Tá na hora da nossa Trend 94. Fé de Fabrício. Te amar é meu talento.

Fabiano com Panda na 94. Não é só terminar. Deixa eu atender minha amiga Ilma do bairro Leblon, que pediu A Cidade. Toca o Rei Roberto. Mulher de 40.

0: Caramba, conferiu aí, gostou? Mulher de 40 com o Rei Roberto. As ondas da 94. 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Giro rapidão e vem aí a música de hoje, Irmão da Lua, Amigo das Estrelas.
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0: 15 minutinhos faltando para as duas, vamos voltar pro WhatsApp.
12: Boa, Adalto.
0: Oh.
12: Boa tarde.
0: Tarde, beleza?
12: Bom demais. Oh.
0: Oh.
12: Toca aqui a moda aí para nós, o Ronaldo Viola, Desatino. Tem como?
0: Tem, uai.
12: Interessa para todo mundo que tá ligado aí. Falou, tchau, obrigado.
0: Falou, meu chegado.
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17: Meu
7: querido amigo Adalto Rafael, maravilhosa tarde para você. Opa. E todos os ouvintes sintonizados ainda no número 1 da cidade. Obrigado. Meu querido, eu quero ouvir a música do Gustavo Lima, Tocando em Frente. Quero dedicar pro meu marido Silvio Machado, deixar para ele também um super beijo, um super abraço, dizer para ele que eu amo muito ele. Um forte abraço, Adalto, sucesso sempre, cidade, dá gosto de ouvir.
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0: Pra turma da Calcimec, ouvindo a 94. Alô, Luquinha. Irmão da Lua, amigo das estrelas.

0: hoje sextou, bebê. Tiaguinho na 94. Pensamentos intrusivos. Olha a vez do meu amigo Tiagão.
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0: Programa de fim de semana. Bruno e Marrone.

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5: 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Praça Governador Valadares, no centro, 2:04 agora. Diego Victor Hugo, beijei a cura.

Imagina eu, Eduardo Costa, na 94. Olha a vez de meu amigo Fabinho, que pediu o som de Renan e Raí.

0: 94, Fabinho pediu. Alô, Beach! A turma da pintura ouvindo a 94. Abraço, obrigado aí pelo carinho, obrigado pela companhia. Atenção, hein? Tem a informação chegando pra você na cidade. Estados Unidos divulgam novos arquivos sobre OVNIs.
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0: FM Cidade. 14 horas, 14 minutos. Boa tarde. No ar, Minuto News. O Departamento de Defesa dos Estados Unidos divulgou hoje um novo lote de arquivos sobre supostos avistamentos de OVNIs, objetos voadores não identificados. Os documentos incluem relatos de pessoas que disseram ter visto esferas verdes, discos e bolas de fogo misteriosas. O primeiro pacote de arquivo já tinha sido divulgado em 8 de maio. E você? Acredita em OVNIs.
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0: Pneu Santa Helena é a hora certa na cidade. 14 horas 16 minutos. 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Não mexa no seu rádio. Dentro de 2 minutos e meio tem ele justo pra você, Calguel.
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0: Manuel, na 94, passe sua bebê, 2h23. Olha a vez de meu amigo Jonathan que pediu o som de Ronaldo. Viole pra ele.
1: Obrigado!
0: Desatino!

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3: Loja Zema e a hora certa na cidade, 14 horas 30 minutos.

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8: Trend 94. Destaque pra você, Fred Fabrício. Te amar é meu talento.

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7: A música de hoje é pro meu amigo Bete, pra turma da pintura, irmão da lua, amém.

Assistou! Pedro Paulo e Alex Caltrim Beat. Que delícia! Sirlene do São Geraldo manda grama do vizinho pra Cida, Nelly, Anícia, Joana, Maria, Keila e o Lúcio, viu? Boa tarde, amiga Dalto. Beijo no coração. Oi, Sirlene! A grama do vizinho, Bruno Rosa, Jorge Matheus.

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3: 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Voltando pro nosso WhatsApp 998-20-9450.
4: Fala, Adalto, bom ou não?
3: Bom também.
4: Precisar do nosso serviço aí, é só chamar nós, meu amigo.
3: Abraço. Eita. Junto, Poninho. Falou, Poninho, bom saber, viu? 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
3: Boa tarde, meu amigo Adalto Rafael. Ô, Ricardinho, boa tarde. 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
8: Boa, Adalto, boa tarde.
3: Oba!
8: Coloca aí pra nós, é Chitão e Chororó, Calopeira. Oficial, eu vou ouvir na rádio aí.
3: Falou, meu chegado!
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3: Minha amiga Maria Luísa tá por aqui, Adalto, eu encontrei aí um cartão, deixa eu ver que está em nome de quem, tem que dar um uso da Zoom, Clério Humberto Martins, o Vale Refeição, viu? Clério Humberto Martins. Ah, pois eu trabalho na Calcimec, no turma da Calcimec. Tava me ouvindo aí agora, né? O Clério tá por aí? Cartão Vale Alimentação dele foi encontrado, viu? Tá no Padre Naor, na casa da minha amiga Nikita. Anota o endereço aí pro Clério ir lá buscar. Joaquim Augusto da Mota, 120, Padre Alaor. Tem que apresentar documento, viu? Senão ele não vai entregar, não. Agora, se o Clério preferir mandar a senha, eu vou lá e busco esse cartão. Sexta-feira quebrado.
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3: 3 e 2.
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0: Chitãozinho e Chororó. Consegui pedir na 94.
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1: A Comissão Especial da Câmara dos Deputados, que discute o fim da escala 6x1, realiza nesta sexta-feira o último seminário antes da apresentação do relatório da proposta. O encontro acontece na Assembleia Legislativa do Amazonas, em Manaus, e o texto deve ser apresentado na próxima segunda-feira pelo deputado Léo Prates, que é o relator da proposta. O principal impasse, por enquanto, é o tempo de transição para acabar com essa escala. Enquanto o governo defende uma mudança mais rápida, a oposição quer um prazo de até 10 anos para a adaptação das empresas. Lembrando que a proposta prevê reduzir a jornada de trabalho para 40 horas semanais, mantendo os salários e garantindo 2 dias de folga na semana aos trabalhadores. De Brasília, Pedro Nascimento.
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4: Loja Zema e a hora certa na cidade, 15:25.
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12: Quem diria?
10: Sammy Rico, Zezé de Camargo.
12: Uma lenda.

0: minutinhos faltando para as 4. Bia Frazo, Imperfeita.
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3: Tá muito boa a briga entre as marcas chinesas aqui no Brasil. As duas primeiras que chegaram muito forte, BYD e GWM, compraram fábricas desativadas e já estão liderando vendas entre os eletrificados. Outro que está chegando muito forte é a Geely, parceira da Renault na China, vende lá mais do que a própria BYD e trouxe a parceria para o Brasil ao comprar uma parte da fábrica da marca francesa no Paraná. O Geely X2 custa mais ou menos o mesmo que o BYD Dolphin, porém é maior, mais potente e moderno. Uma boa estratégia da Geely foi importar agora mais de 5 mil do X5, modelo um pouco maior que será produzido no Paraná. É um SUV híbrido plug-in e este grande volume de importação foi para evitar o novo imposto de 35% em julho.
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6: 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Irmão da Lua, Amigo das Estrelas, é a música de hoje.

0: é Neto e Cristiano na 94. Madeira Cativa. Quero marcar um novo encontro contigo para amanhã, sábado, Abadu, a partir das 3 da tarde, Cidade do Samba, combinado assim? Quem vai trabalhar, bom trabalho, quem vai descansar, bom descanso, vem aí, ô bebê, Leandro Silva, valeu, fui!
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0: Cuidado com manteiga de porco, meu.
1: É, isso mesmo. Viegas, como assim, Leandro? Você já chega falando em manteiga de porco? Como assim? Como assim? Sim, cara, para a geração X. É claro, chegando por aqui na parada 94, Leandro Silva. E aí, tudo bem? Tudo legal? Tudo bacana? Sextou com S maiúsculo, beleza? Sabe por quê? Hoje tem kit festa pronta pra você. Hoje tem brindes e hoje tem pergunta massa, beleza?

0: Mais uma promoção exclusiva.
1: Marta, tem promoção pra você por aqui, pelo. Vai se jogar pelo 9820-9450, tá? Se joga aí e fala pra mim o seguinte: você, atenção para essa pergunta.

Você, atenção. Você já deu um presente para um crush, para uma gatinha, que você se arrependeu depois? Hein? Você já deu um presente que você já se arrependeu? Hein? Fala pra mim.

0: Maria Chiquinha.
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2: 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Muito bem, Minuto News, edição 16 horas. Educadora reage após virar personagem de Tata Werneck em humorístico. Estamos juntas, Ivana Jureg inspirou aí um dos quadros de atração de uma terapeuta que dá aí conselhos contraversores para os pais. A educadora e influenciadora digital Ivana Juareg reagiu com bom humor após virar personagem de Tata Werneck no humorístico ET, exibido pelo Multishow e que tem feito aí um sucesso nas redes sociais. A educadora inspirou os quadros para a atração, uma terapeuta que dá aí conselhos controversores para os pais, ao notar que foi inspiração para a personagem. Ivana se divertiu muito.
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2: De volta, trazendo as melhores pra você agora, 4h20 na sua Y75, canal de comunicação 233, Rádio Cidade, FM Estéreo, em 94,5 MHz, emissora classe A do sistema de radiodifusão Araxá, Minas Gerais. Eu sou o Leandro Silva, e aí, tudo bem com você? Tudo legal? Tudo bacana? Se joga 98209450. Deixa eu mandar um abraço aqui pra uma galera muito massa, o Daniel Chicandu, Daniel Alexandre Borges Silva, faz parte aí da família Silva, Daniel Silva. Primo de Leandro Silva aqui.

0: 2020, a enquete de hoje, o quiz da hora é o seguinte: você já deu um presente a alguém e se arrependeu? A um crush, a uma gatinha, você já deu um presente a alguém e se arrependeu? Fala comigo, vai lá, se joga, 98209450, fala aí, Cristiano.
1: Ô, Leão Silva, boa tarde, fala ou não? Talvez eu disse aí que é esse que agora tava ali no IPA. Eu já dei sim o presente pra minha atual esposa hoje, hein? Aí eu tava namorada, eu dei um relógio pra ela. Camelona da rodoviária, velha, purinho. Chegou lá, ela não usava relógio. Falou que ela não usava relógio. Paguei vintão na época no relógio. Ela não usava. Vou te perguntar se tem coragem de tocar o rock das aranhas pra nós, não.
0: Rock das aranhas? Ó, que é isso, hein?
1: É o nosso sorteio aí, jovem.

0: música.
1: Nem Renato Russo. Eu mudei minha música, você não tocou Papel de Homem, nem da Paula Fernandes. Demais.
0: Não.
1: Tá, Leandro?
0: Você está se confundindo.
1: Você toca um desses aí pra mim, viu? Ou com Renata na Soletude. O Estranho você, Amor.
0: Você
1: então
0: está...
1: com Jean Giovan.
0: Você está se confundindo de locutor.
1: Eu esqueci o nome da música.
0: É
1: Você
0: a sua
1: Minha
0: música.
1: Vida, que eu te pedi o dia do meu aniversário, Leandro.
0: O quê? Eu
1: pedi
0: não toquei
1: Papel
0: uma.
1: De Homem.
0: Eu toquei
1: pedi música
0: uma.
1: Da Paula Fernandes, Amar Demais, Leandro. Se tem uns três contas pra ajustar comigo,
0: vai,
1: Leandro.
0: Criado,
1: tá vendo? Ó, vê se toca um dessas aí pra mim hoje, tá, Leandro? Mandar pro Zé ficar aqui trabalhando no salão, que me lembrando toda minha família, minhas amigas, menino daí do Pilates,
0: sim,
1: viu?
0: Sim.
1: O Zezinho da padaria, toda a turma, a Badia.
0: E quem mais?
1: Toda.

0: viu?
1: Tá bom.
0: Pra você e família, tá bom?
1: Tá bom, minha amiga.
0: Uma boa tarde pra você.
1: Mas eu toquei.
0: Cidade dá gosto de ouvir.
1: Leandro,
0: eu não dei presente pra ninguém, viu, Leandro?
1: Por
0: que, eu me arrependesse. Todos os presentes eu dei com carinho e com amor.
1: Ah, sim.
0: Tá bom? Me coloca nesse sorteio, coloca meu áudio, toca minhas músicas, tá, Leandro?
1: Tá bom.
0: Boa tarde.
1: Fala comigo, Fernandinho. Você já deu um presente pra alguém, Fernando? E se arrependeu?
2: Para... boa tarde, Leandro.
1: Boa tarde,
2: a programação vai ser tudo essa mulher aí, ué. Vai, credo, hein? Você não tocou esse tanto de música pra essa da Maria, hein?
1: Calma aí.
2: Quebra o Gabriel, toca essas músicas que ela falou, tudo é boa.
1: Eu já toquei, cara. Eu já toquei, participa da enquete aí. Ô, Ilma, a Ilma tá aí. A Ilma tem até advogado lá.
3: Não, não.

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E agora, pra você, é claro, vai ter que falar pra mim 3 atrações. Vai participar por aqui pra você levar o convite. Esse convite é um passaporte para os 3 dias. Tô aqui com um par. Para aí um casalzinho, hein? Um casalzinho.

0: Fotografia 2026, beleza? Tô aqui com um par de convite. Você vai falar pra mim quais são os dias. Quais são os dias que vai acontecer lá no Parque de Exposições Agenor Lemos. Vai lá, se joga!
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0: 4:38.
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3: 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Então, as relações já felizes? Oi! Ai, sim, por que não?

0: Tudo. Que é isso? Controle-se. Bora então, rapaziada. Somente as melhores. É o seguinte: a enquete e o quiz da hora é o seguinte. Você já presenteou alguém e se arrependeu? Já deu um presente pra alguém e se arrependeu? Tipo assim, vou te contar um caso aqui. Teve um cara, um colega meu, que deu um presente pra uma menina, tal, querendo, né, assim, tal. Não, vou te contar, ele deu um iPhone. Ele deu um iPhone. O 13, na época foi o que foi lançado. O 13? Não. O 16, né? Foi o 16. Ele deu o 16. Meu irmão, no aniversário dela. No outro dia, ela tava com o outro, ela tava com o pé de pano, rapaz. Pensa no cara que arrependeu. Não vou falar o nome, calma. Ele tá aqui, já tá bravo comigo aqui no WhatsApp. Calma, não vou falar o nome, não. É só enquete. Tô usando você aqui como referência. Calma aí, pô. Calma aí, cara.
1: Poderosa.
0: Que é isso? Calma aí. Então, você já presenteou alguém e se arrependeu? Já pensou você dar um iPhone pra alguém, meu? Você dá um iPhone 17 Pro, tal. Fala assim, essa mulher não me larga mais. Rapaz, não cai nessa não, rapaz. Menino, ei, fuja de confusão, rapaz. Calma, cara. Eu não vou falar seu nome. Não vou soltar essa bomba aqui, cara. Calma, fica tranquilo. Vai lá, se joga.
2: Ô Leandro Silva, oi. A antiga Mozart chamava Arafértil.
0: Isso foi ontem.
2: Aqui é a Rayane do Santo Antônio.
0: Ah, desculpa,
2: Leandro Rayane. Silva, aqui é a Rayane. Estamos te acompanhando da BR-262.
0: Sim.
2: Coloca a gente no sorteio. A festa da ecoterapia vai ser do dia 3 de junho a 5 de junho.
0: Aê, Rayane! Deixa eu dar um abraço aqui pro Giovanni da Van. Gente, pelo amor de Deus, manda áudio, sabe por quê? Não tem como a gente ler todas as mensagens aqui, não dá tempo. É muita gente pra atender. Fala aí, PH99. Agora não é mais aquela, né? Aquele nome engraçado, né? Agora
3: boa
0: é você.
3: Tarde, boa tarde,
0: você
3: Leandro é o CEO, Moraes, né? Magela. Bom ou não?
0: Ei, dó, seu
3: deixa eu te contar um negócio. De manhã eu coloquei no Maurinho, agora eu vou colocar no C, viu? Mas você vai ter que tocar uma pra mim aí, Mose. Olha aí. Rafa, Charlie Brown,
0: Mimícia vai
3: Hungria,
0: assustar.
3: Pode escolher, qualquer uma é isso mesmo. Tchau, Mimícia, obrigado.
0: Mimícia assusta. Vai por mim. Sou Maurinho não, aqui você patina, hein? 45 da Number One do seu FM. 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Se joga! 98209450. Vai lá, rapaziada, responde pra mim. Você já deu algum presente pra alguém e se arrependeu muito? Fala pra nós isso aí. Não vou falar seu nome, não. Esse amigo meu, gente, tá brabo aqui. Ele tá brabo comigo aqui, achando que eu vou falar. Eu não vou falar seu nome, não, rapaz. Calma aí. Controle-se, rapaz. 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Top das Galáxias. Se joga. 98209450. Oi. Oi. Tudo bem com você? Fala comigo.
4: Boa tarde, aqui é Anne Micheline falando do Centro da Cidade, tudo do Bazar Veste Reveste. Já me arrependi sim de ter dado um presente pro meu esposo e podia ter dado uma coisa melhor.
0: Uai.
4: Mas na época não tinha condições, né? Hoje eu tenho e o que for de melhor eu dou pra ele. Um abração.
0: Que é isso? Tá vendo aí, gente? Tá vendo? Isso que é uma mulher apaixonada. Que é isso? Vai lá, se joga, 98209450.
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0: passou 945, Rádio Cidade, 5 em ponto. Muito bem, senhoras e senhores, tivemos aqui nada mais, nada menos que Admita, Matheus e Cauã, Laura Prado, Saudade Estranha, Murilo Ruff, Irmão da Lua, Amigo das Estrelas, Zezé de Camargo, mais uma edição da Música de Hoje. E aí, tudo bem com você? Vai lá, se joga 9820-9450, valendo pra você um par de convites pra você curtir a festaça. 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Cara, vai ser demais, são 3 dias de festas e eu tô aqui com um par de convites para um casal, levar uns coelhos, né? 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
1: bomba.
0: Fechando com chave de ouro, tem Max Monteiro e Vinícius, na

0: Brilhante trabalho emocionante, transformando vidas através de terapias com cavalos. Abraço aí pro Nazir Feres e toda a rapaziada aí da Hípica. Da Hípica, abraço pra vocês, meu grande amigo Nazir. Gente, e o Nazir? Ô Nadir, ô Nazir, Nazir Feres, top das galáxias, de 3 a 5 de junho, na Expo Araxá, na exposição Agenor, do Parque de Exposições Agenor Lemos. Você é o nosso convidado, beleza? Então é o seguinte, você vai virar pra mim e vai falar aqui, quais são os dias, quando é os dias, quais, que dias são e quantos são os dias que vão acontecer essa festa da ecoterapia no Parque de Exposições Agenor Lemos. Vai bombar, você vai, é claro que você vai. Bora lá, rapaziada, se joga, 9820-9450, e a enquete, o Quicks da Hora, hoje é o seguinte, fala pra mim, você já deu um presente pra alguém e se arrependeu, hein? Igual esse colega meu, que parece que eu perdi a amizade dele aqui, viu? Não sei não, hein? O cara ficou brabo aqui, meu. Alô, quem fala?
1: Boa tarde, tudo jóia?
0: Buenas tardes!
1: Tu tá bem?
0: O que que aconteceu com você?
1: Eu estava lá pra cidade do Caldeirudo.
0: Você caiu dentro do seu próprio caldeirão, sua bruxa.
1: Eu caí dentro do caldeirão, menino. E fiquei lá esses dias todos.
0: Você caiu dentro do seu próprio caldeirão. Que é isso, uhum. Valdete? Valdete.
1: Oi.
0: Aí tem chiclete?
1: Tem chiclete sim, tá uma delícia, você aceita?
0: Adoro.
1: Chiclete de quê? De hortelã?
0: Não, eu gosto de tutti-frutti.
1: Eu só gosto de chiclete de hortelã.
0: É claro, né? Bafo de onça do, né? Uhum. Um bafo de onça
1: é
0: danado.
1: É claro, né? Bafo de cascavel do outro lado falando, né?
0: Cascavel é você, sua cobra. Surucucu do brejo. Surucucu do papo amarelo. Por que você tava sumindo, Valdete? Fala sério. Você tava apanhando? Prenderam você?
1: Não me prenderam. Não, porque o telefone de vocês aqui não funciona. O meu
0: proibiram,
1: tá funcionando, tá uma beleza.
0: Proibiram você. Seu. Não, o meu não. O meu tá funcionando. Aí você tá falando comigo.
1: Mas hoje, né? Porque ontem, essa semana passada, nem um dia funcionou.
0: Como assim? Sério?
1: Sério? Mesmo, ai.
0: Ah, não acredito.
1: Uai, é verdade.
0: Esse passarinho que tá cantando aí, qual que é? Esse passarinho que tá cantando aí, qual que é?
1: Aí,
0: ó, não sabe, tá vendo? Mora na roça, não sabe que passarinho... Ah, não, isso é demais, isso é um absurdo. Pessoa morar na roça não sabe o passarinho que tá cantando.
1: Eu tô falando.
0: Ô.
1: Falando com você.
0: Diga.
1: O passarinho que tá cantando é mulata. Você conhece? Mulata, parente do... É prima do papagaio. Você conhece o papagaio? O louro, José.
0: Se eu conheço mulata, eu conheço várias mulatas. Mulata é fofoqueiro. Mulata é um perigo.
1: Eu tô sabendo.
0: Tá sabendo de nada, Valdete Chiclete?
1: Fofoqueiro é você.
0: Por
1: hoje.
0: Por quê?
1: É, você é fofoqueiro.
0: Por que que eu sou fofoqueiro? Eu nunca fiz nenhuma fofoca sua.
1: Você... Ah, eu já ouvi muita fofoca.
0: Eu sou o lindão da 94, entendeu? Eu não faço fofoca.
1: Coitado.
0: O quê?
1: É, quem gosta de fofoca é que é pessoal que fala das novelas, gosta de fazer, né? Fazer reportagem ali das novelas. Fazer fofoca.
0: Mas eu,
1: dos
0: não. Não, eu não faço fofoca.
1: Eu não sou artista, eu sou da roça, eu sou produtora rural, não sou artista.
0: Valdete.
1: Entendeu?
0: Então ninguém faz
1: fofoca com o meu nome.
0: Ela não deixa
1: só
0: eu falar.
1: Só faz fofoca que eu tô devendo.
0: Ela não deixa eu falar. Você não
1: pode
0: deixa
1: falar.
0: A gente falar, Valdete.
1: Pode falar.
0: Eu sou o lindão. Sim. Então, lindão, não faz fofoca. O lindão só leva alegria. Alegria para os corações da galera.
1: Ah, tá certo. Coisa boa.
0: Leandro,
1: né?
0: Silva, Leandro Silva é o quê? O que você acha?
2: É lindo.
0: Aí, ó,
2: muito
0: tá vendo?
2: Bonito.
0: Aí, ó, tá vendo? Tá vendo? Tá vendo?
1: Que lindo, caramba.
0: Olha isso.
2: É lindo.
1: Isso aí
2: muito
1: tem
2: bonito.
1: Cara de
0: olha
1: sapo.
0: Aí. Tá vendo? Ei, tá vendo?
1: Uhum.
0: Cara de sapo. Você que é uma cabra. Surucucu.
1: Eu sou mesmo, mas não.
0: Que é isso? Você é um perigo, seu bicho peçonhento.
1: Eu não sou peçonhento.
0: Você é uma cobra aí? Cobra é peçonhento.
1: Eu não sou
0: você
1: peçonhenta.
0: É. Você é peçonhenta, sim.
1: Você eu é uma não cobra. Mordi ninguém até hoje, ó.
0: Deus
1: eu
0: me
1: não
0: livre, misericórdia.
1: Ninguém até hoje.
0: Vamos lá, sua cobra.
1: Eu não consegui beber o sangue de ninguém até hoje.
0: Mas cobra não bebe sangue, não, aí. Cobra beber sangue?
1: É.
0: Quem cobra bebe sangue é você, só vamos. Ah, você não é cobra vampira.
1: Eu sou cobra vampira.
0: Misericórdia! Você tá querendo chupar pescoço, né?
1: Eu tenho até asa, uai. Cobra vampira tem asa.
0: Misericórdia, não vi, não. Voar. Espero que você não voe pra essas bandas de cá. Fique aí, mulher. Não venha voando.
1: Eu vou voar até aí pra beber seu sangue.
0: Que isso, misericórdia.
1: Misericórdia. Jesus,
0: sua surucucu do brejo. Pede uma música.
1: Eu vou voar. Você não já viu cobra no desenho que elas têm asa?
0: Meu Deus do céu.
1: Pois é, e eu sou uma cobra que tem asa, cobra vampira. Cobra vampa.
0: Valdete.
1: Viu?
0: Pede uma música.
1: Eu quero a música do Titanic.
0: Titanic? Sim. Não, afundou, hein? Fundou, não. Fundou. Titanic fundou.
1: Eu quero a música.
0: Não, fundou. Poderosa. Fundou, Aldete. Não, hein?
1: Não fundou, não.
0: Não, Celine Jones, você quer ouvir?
1: Isso.
0: Canta um pedacinho pra nós ouvir. Canta um pedacinho.
1: Sim.
0: Pode parar, Valdete. Valdete, por favor.
1: Pode, né?
0: Por favor, pare. Pare, por favor. Por favor.
1: Ah, menino, eu esqueci a música.
2: Poderosa.
0: Nossa senhora. E vai mandar pra quem?
1: O quê?
0: A música, pra quem você vai oferecer?
1: É só pra mim curtir, menino.
0: Como assim, sua cobra egoísta?
1: É só pra mim ouvir, assim, meu ouvido.
0: Surucucu do brejo.
1: É só pra me ouvir, tá? Não vou oferecer, entendeu?
0: Cobra surucucu do brejo.
1: Vê se põe outro, põe uns três telefones aí, quem sabe um dos três funciona.
0: Como assim, rapaz? Você tá falando, o telefone tá funcionando.
1: Hoje ele tá funcionando, mas...
0: Cobra surucucu do brejo.
1: Você põe outro tempo, põe uns três telefones aí, quem sabe um dos três funciona.
0: Como assim, rapaz? Você tá falando...

0: sou. Eu sou o lindão da 94.
1: Que lindão, caramba.
2: É lindo.
1: Que lindão, caramba. Você
0: aí,
1: quer
0: ó,
1: que eu mande
0: aí,
1: pra você?
0: Aí, ó, escuta.
2: É lindo. Muito bonito.
0: Tá vendo? Você nem sabe, você nunca me viu.
1: Aham, e nem quero
0: ver. Nossa, que isso? Ficou ofendida, cobra.
1: E nem quero ver também. Quem tá falando que você é bonito, vai
0: cobra.
1: Te ver.
0: Quem?
1: Eu não vou ir te ver, porque pobre não entra dentro da rádio.
2: É lindo, muito
1: entendeu?
2: Bonito.
0: E um abraço, vai se pra eu, quem? Vai lá, manda
1: se
0: abraço.
1: Se eu for te visitar, eles não vão deixar eu entrar aí na rádio. Eu vou ficar na rua. Então, por isso que eu não vou ir te visitar. Entendeu?
0: Tá
1: pobre não anda no, entra no estudo da rádio. É só médico, é dentista.
0: Ai, meu Deus
1: é
0: do
1: advogado,
0: céu.
1: É cantor, é artista. Deus. Esses é que entra meu dentro Deus da Globo e dentro da Rádio Cidade. Eu não sou pobre, sou da roça. Sou analfabeta da roça.
0: Bom, Valdete. Cidade.
1: Uhum. Cidade dá gosto de ouvir.
0: Nossa, a cobra canta também. A cobra canta também, meu Deus!
1: Uhum.
0: Tchau, tchau, Valdete!
1: Tchau. Tchau, com Deus!
0: Meu Deus!
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19: A Polícia Civil já trabalha para identificar os responsáveis pelo abandono de um recém-nascido ainda com cordão umbilical em Uberaba, aqui no Triângulo. O bebê foi encontrado na manhã de hoje. A criança, uma menina, foi socorrida por uma equipe do SAMU, o Serviço de Atendimento Móvel de Urgência, com quadro de hipotermia. Ela foi encaminhada para o Hospital de Clínicas da Universidade Federal do Triângulo Mineiro. Segundo as primeiras informações da Polícia Militar, um carro possivelmente utilizado por aplicativo de transporte teria deixado duas mulheres no local por volta das 6:10 da manhã. Após receber os primeiros atendimentos, a bebê foi estabilizada e segue sob cuidados médicos. Do Triângulo, repórter Matheus Malaquias.
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O Eduardo Costa, música boa essa aí, pra Silvânia Gonçalves, tá ligado aí no bairro São Francisco. Pensamento Instrutivos, Tiaguinho, não é só terminar com Fernando Sorocaba, Fernando e Fabiano e Panda. Mas uma de qualidade, é claro, jogando por aqui na melhor e mais ouvida. Deixa eu mandar um abraço aqui pro Bruno Vitor. Ele que toca, por favor, Rivers of Babylon. Ai, esse menino tá afim, ele tá afim de dançar feito uma louca. Hã? Deixa eu mandar um abraço aqui pra minha amiga Ângela Costa. Ângela. Ai, por que você não mandou áudio, Ângela? Pelo amor de Deus, ei. Como que alguém desculpa e fala aí, mano? Eu não vou falar não, eu não vou falar não, eu não vou falar não.

0: E pro Pedro Henrique, muito bem. Foi perguntado o seguinte: que dias que vai acontecer aí a festa da ecoterapia? Hã? Então, rapaziada que respondeu, já teremos aqui o resultado do ganhador do convite. Vai lá, fala comigo.
1: Oi, Leandro Silva, boa tarde.
0: Oi, Nívia.
1: Esse ano a festa da ecoterapia será do dia 3 a dia 5 de junho.
0: Sim.
1: No Parque de Exposições Agenor Lemos de Araxá.
0: Que é isso, hein, Nívia? Essa menina sabe tudo. Ela tá ligada, hein? Fala aí, Cristiano.
2: Ô, Leandro Silva, esse colega Silva é esquentador de Malmeza,
0: Pois é, ué. Foi o que aconteceu, hein? Aconteceu com ele. Só que ele não, eu não posso falar o nome, então esse cara, ele me pega na saída da rádio. Oi, Leandro, estamos aqui em patrocínio. Manda alô pra gente aqui, o Ailton, a Simone, a Gláucia. Estamos aqui no bairro Morada Nova te ouvindo.
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3: Cidade 5:44.
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2: O freguês entra na loja para conhecer um automóvel, resolve fazer um test drive, sai com o carro acompanhado do vendedor para dar uma volta. Aí, acidentes acontecem e ele se envolve numa colisão. Um outro carro bateu na sua traseira, o que pressupõe culpa do outro neste acidente. Ele volta para a concessionária, pede desculpas e é surpreendido tempos depois com uma notificação judicial para que ele se responsabilize pelos reparos a serem feitos no automóvel. O processo correu na justiça e a decisão foi de culpa da concessionária, mesmo que o cliente tenha assinado ao sair um termo de responsabilidade sobre os eventuais acidentes durante o test drive.
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18: 6:05.
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7: Melhores 6h13, essa é a doutora de sexta-feira, 22 de maio de 2026. Em Araxá, fazendo agora 22 graus Celsius. Deixa eu dar um abraço lá no alto do Tamanduá pro meu amigo Elvis. Muito bem, senhoras e senhores, quem levou por aqui foi o Ataídes. Ataídes Fernandes levou por aqui o par de convite para curtir aí o super evento da ecoterapia. Ataídes Fernandes, o telefone 9982, final 29. Alô, Ataídes, manda um alô pra nós aí, Ataíde, dando ok que você levou o par de convite pra levar aí a dona Cláudia pra curtir numa boa o super evento da ecoterapia que acontece nos dias, olha só aí, se liga, 3, 4, 5 de junho, de 3 a 5 de junho, no Parque de Exposição Agenor Lemos. Alô, Ataíde!

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0: quando a Ilma fez 15 aninhos. Quando a Ilma fez 15 aninhos. Tanto cara. Guido. Peraí, sumiu aqui, até o Guido sumiu aqui agora. O 1970 pra matar a saudade. Essa aí com um abraço pra minha amiga Ilma. Ilma, já não tô devendo tanto mais, né? Já não tô devendo tanta música mais pra Ilma. Oh, meu Deus do céu. Ela falou que eu tô devendo ela. A música de Guido Reis, tanto caro, 1970. Tivemos ainda Nada Mais, Nada Menos. Cadeira Cativa, Zé Neto e Cristiano. Te Amar é Meu Talento, Fred e Fabrício. Fica aí, já já tem mais pra você. 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
4: 6:30.
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não vamos chamar o Bandinho Thiaguinho na programação 945. Muito bem, senhoras e senhores, mais uma sequência fechando por aqui. Tivemos Admita, Matheus e Cauã, Lauana Prado, Saudade Estranha, Murilo Huff, Irmão da Lua, Amigo das Estrelas, Zezé de Camargo e Luciano.

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2: 6:51.
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6: De volta! Muito bem, chegamos ao ponto final de mais uma edição do seu Energia 94. A gente volta no domingo, beleza? Combinado? A partir das 9 da manhã tem, é claro, Sunday Morning.
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6: Charlie Brown. Alô, Pedro Henrique.

0: 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O horário da Voz do Brasil foi remanejado de 19 horas para as 20 horas.
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0: beleza, que beleza, que beleza. Começa no seu rádio o programa que é show. O programa que é show de audiência.
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0: É isso mesmo, meus amigos. Começamos o programa Cidade Esporte Clube. 94,5 Rádio Cidade. YouTube TV Rádio Cidade. E Facebook Rádio Cidade Araxá. Hoje vamos receber Dr. Edson, advogado da SAF do Araxá Esporte, e também o dono da SAF, o presidente Diogo. Vamos receber aqui no programa, vamos falar da regularização das dívidas. Eles entregaram para a associação e parece que a resposta não foi boa, né? Primeiramente, boa noite, meu grande amigo Ederson de Souza.
2: Boa noite, salve, salve todos os torcedores do Cidade Esporte Clube. É isso aí, vamos que vamos. Hoje, dia 22 de maio de 2026. Você falou duas pessoas aí que, pra tá entrando ao vivo com a gente aqui, o bicho tá pegando mesmo, né?
0: É, com certeza, né,
2: Ederson? Pra tirar o doutor Edson Travassos aí também, e o nosso querido Diogo. Realmente não tá, coisa tá boa não, o que aconteceu aí?
0: É, assim, pra variar, são polêmicas, né? Polêmicas no Araxá.
2: De novo, tá tudo correndo tão bem.
0: Quando tudo vem tão bem, aí acontece e as mesmas coisas.
2: As postagens aí da prefeitura, né? Colocando questão do campo, o próprio Rafael Rios, né? Pessoal, todo mundo aí remando pra um lado, só tem gente remando contra.
0: É, vamos falar tudo, né, Dessinho? Vamos falar tudo no programa Cidade Esporte Clube, aqui pra você, lembrando, em nome de Casa Franca, vai construir ou reformar, o endereço certo é Casa Franca. 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Teve mais gente da rádio que levou o carro lá, viu, Dessinho? Já nós vamos falar. Ficou top, meu grande amigo Renatinho, Ilharo, de toda a turma lá do Ponto Certo. 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Vem aí aniversário do Girassol Clube de Campo. 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Vamos falar tudo e mais um pouco aqui no programa Cidade Esporte Clube. Tem também, já tem o chute no placar. Hoje tem, precisa nem colocar a vinheta dessa, já vou direto. Hoje tem chute no placar, três jogos. Você participa apenas pelo zap 998-29450, 998-29450, Cruzeiro e Chapecoense, Timão e Galo, Corinthians e Galo, e o clássico lá da tabela, lá de cima, hein? Flamengo e Palmeiras.
2: É o clássico das Américas?
0: É o clássico hoje movimentando as duas primeiras posições do Campeonato Brasileiro. Com certeza, os times que nos últimos anos mais vêm conquistando títulos e mais títulos. Os dois melhores elencos do Brasil se enfrentando, Flamengo e Palmeiras. Chute no placar valendo uma pizza, Dessinho.
2: Que beleza, hein?
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2: 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Um abraço, meu amigo Sr. Elias e Diógenes, toda família 18. 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
0: Que beleza. Depois você confere pra gente o número certinho do delivery aí daqui da pizzaria do 18. É isso mesmo, meus amigos e minhas amigas, né? Essa semana, Dessinho, a SAF do Araxá Esporte entregou o documento de regularização das dívidas.
2: O que é isso, Marcelinho? Conta pro pessoal de casa.
0: São as dívidas ativas, né? Para que a SAF possa pagar. Lembrando, gente, o pessoal já tá com a gente aí.
2: Já,
0: né?
2: Já.
0: Os dois já estão aí, Dessinho? Então vamos chamar, convidar, né? Primeiramente, o presidente, o dono da SAF do Araxá Esporte, vai entrar com a gente ao vivo, tá escutando a gente. Boa noite, Diogo.
3: Boa noite, Marcelinho, boa noite, Dessinho, boa noite a todos os ouvintes, boa noite ao torcedor do Araxá Esporte. Agradeço aí mais uma vez ao espaço, né? Mas infelizmente parece que toda vez que eu venho aqui é coisa ruim.
0: São pepinos e mais pepinos, né? E só para lembrar, né, que o Diogo, né, a SAF, eles entregaram o documento de dívida, só que essas dívidas, né, pelo Diogo já tá sendo paga, já tem muito tempo, viu, gente? Não, não que, tá entregando o documento de regularização das dívidas, mas tem dívidas que o Diogo já tá pagando já tem muito tempo. Assim foi na Federação Mineira, né? Me parece que já fizeram acordos aí trabalhistas que estavam impedindo o Araxá Esporte de contratar jogador, né, de regularizar jogador, mas tem dívidas que o Diogo já tá pagando já tem muito tempo. Assim foi na Federação Mineira, né? Me parece que já fizeram acordos aí trabalhistas que estavam impedindo.

0: que está no link, você que está no YouTube ou no Facebook, pode entrar aí, TV Rádio Cidade ou Facebook Araxá, e o doutor Edson, grande doutor Edson, está pelo link. Boa noite, doutor Edson.
1: Boa noite a todos, boa noite, ouvintes. Um grande prazer estar com vocês aqui, mais uma noite de conversa.
0: Que beleza, né? O doutor Edson.
2: Diogo, você consegue escutar o doutor Edson?
3: Sim, escutando muito bem.
0: Beleza. Que beleza. Eu falei, o doutor Edson está por telefone. Então, Diogo e doutor Edson, vocês ficam à vontade. O Decinho já me perguntou o que seria esse documento de regularização das dívidas. Diogo e doutor Edson, vocês ficam à vontade para responder para os ouvintes, os torcedores do Araxá Esporte.
3: Vou deixar o doutor Edson falar, porque agora ele vai falar a parte jurídica.
1: Eu não sei.
3: Explicar exatamente o que é esse documento.
1: Eu tô com um problema para escutar o Diogo. Eu escuto ele só pelo link e não escuto pelo celular, mas não vai ter problema não. Esse documento, ele é o seguinte: nós fizemos um aditivo teve uma reunião do conselho deliberativo do Araxá, e nesse aditivo, esse termo aditivo, tinham várias responsabilidades aí, várias obrigações a serem cumpridas pela SAF. E há 15 dias atrás tivemos uma pequena polêmica no qual o Araxá, a SAF, né, pediu uma dilação de prazo, que estávamos com algumas dificuldades aí na composição do quadro de credores, e que é uma obrigação nossa, seria apresentar esse quadro de credores. E essa dificuldade, eu acho que de uma forma bem tranquila, nós nos eximimos de criar polêmica, porque a gente entende que o torcedor não precisa de polêmica, não precisa de ter briga. Eu acho que a nossa obrigação é mostrar um trabalho bem feito em campo e fora dele, e manter uma harmonia entre todos. E por isso a gente nós acabamos discutindo bastante, conversando, e chegamos a uma conclusão, né, de pedir essa dilação de prazo para poder averiguar as coisas melhores. E diante exatamente dessa intenção, né, de querer ter uma política de boa vizinhança, de ter um bom relacionamento, nós fizemos uma manifestação bem sucinta, tá? Ela, assim, apesar de ser bem sucinta, ela tinha algo em torno de 14, 15 páginas, onde foram cumpridas todas as obrigações contratuais nos exatos termos da lei e nos exatos termos do que éramos obrigados. E alguns pontos, né, houve uma discordância, um descontentamento por parte do Araxá, porque a opção que o Araxá tomou foi pela recuperação judicial. E a SAF, ela tem a prerrogativa de escolher, né? Foi assinado um documento no qual ela teria a prerrogativa de escolher se seria usado um RCE ou se seria usado uma recuperação judicial, etc. E todos nós sabemos que tanto um caso quanto o outro, a gente depende da lei. Nós não podemos inventar, nós não podemos inovar e sair fazendo lei, né? Para se tomar uma decisão dessa, existe uma lei que todo mundo tem que seguir. E nessas questões, elas envolvem a validação das dívidas. E diante das dificuldades que a gente teve em relação a essas validações, nós optamos por seguir esse caminho, porque todas as validações, elas são feitas judicialmente, né? Não depende de mim, não depende de ninguém, não depende de colocar no papel o quanto que cada um deve, evita-se fraude, evita-se polêmica. E o que que acontece em linhas gerais? O Araxá entra em recuperação judicial, o Araxá apresenta uma lista de credores, um quadro de credores, isso de forma preliminar, tá? Eu vou falar de forma assim bem rápida, preliminar, e qualquer pessoa, seja em Araxá, no Brasil, qualquer lugar que queira entrar e fazer uma habilitação de crédito, ela pode fazer, tá? Então vai estar aberto durante 30 dias para qualquer pessoa que sinta-se lesada, que tem uma dívida a reclamar, que ela vai poder ir em juízo e falar assim: excelência, eu tenho a receber X reais. Porém, ela vai ter que comprovar isso, não é simplesmente ir aí e declarar. Eu também, por meu lado, eu não posso simplesmente reconhecer e falar assim: ô Marcelinho, eu vou

0: reconhecer aqui, colocar no papel que você tem um crédito a receber de R$1 milhão. Não é assim, né? A coisa ela tem que ser transparente e inclusive em consonância com a própria lei da SAF, né? Que a lei da SAF ela fala bem claramente nesse ponto aí que as dívidas elas devem ser validadas. Até aí tudo bem, tá ok, vale para mim, vale para você, vale para o Araxá, vale para qualquer pessoa que tem uma dívida e é legal, é digno, que a pessoa pode ir reclamar. Porém, tem um administrador judicial ainda que vai administrar isso, que vai validar essas informações. A dívida foi aceita, ok, entra para o quadro de credores e entra para o plano de recuperação. Aí é que veio uma questão: qual que é o tamanho desse quadro de credores? Qual que é o tamanho da dívida do Araxá? A gente não sabe. Porque o que nós temos hoje foi uma lista que nos foi entregue quando o Diogo comprou a SAF, uma lista assim que ela foi feita às vezes até com o primeiro nome apenas, devendo o João, o José, o fulano da padaria, o fulano, e isso judicialmente não tem como você validar dessa forma, não é assim que você valida. Se tem uma dívida com a padaria, tem que apresentar a nota fiscal, apresentar um contrato de fornecimento, alguma notificação de débito, tem que ser validado isso. Então, não tem como a gente pegar e simplesmente absorver isso. E isso daí acabou causando um problema porque nós não aceitamos isso. Tinha dívidas lá prescritas, dívidas de 2011, 2012, 2013, e quando nós começamos a olhar a veracidade dessas dívidas, começaram a aparecer, principalmente algumas judiciais, em nome do senhor Jefferson, começaram a aparecer uma série de inconsistências, né? Algumas duplicidades, alguns valores divergentes, e inclusive toda essa descrição ela vai estar num documento que nós já redigimos, já está pronto, já está na mão do Diogo, inclusive, né, para ser entregue. Aí, infelizmente, né, nós não podemos ficar inertes, porque a notificação que nós recebemos está transferindo para a gente uma responsabilidade e transferindo que o Araxá não cumpriu os prazos, etc. Então, ele, infelizmente, teremos que dar uma resposta à altura do que merece e não seria da forma como gostaríamos, mas, infelizmente, se essa é a forma que as pessoas estão querendo conversar, então nós teremos que conversar da mesma forma. E a partir daí nós vamos construir, de acordo com a lei, uma recuperação judicial como ela deve ser feita. Vai ter que ser cumprido. Se alguém quiser, vai ter que aparecer em juízo e comprovar e apresentar documentos e ser validado. Não é por mim, pelo Diogo ou pela SAF, não. Vai ser validado pela justiça. Vai ser validado por um administrador judicial que vai ser nomeado pelo juiz. É simples assim. E aí, com isso, okay. Desculpa ter interrompido, que é importante eu finalizar, e com isso nós não conseguimos saber o tamanho da dívida. Eu consigo saber, eu consigo planejar, né? O Diogo é um empresário de bastante sucesso, experiência, ele já tem planejado qual que é o orçamento que o Araxá tem para os próximos anos. Agora, quanto que vai ser repassado para pagar a dívida? De acordo com a lei, 20% do faturamento da SAF tem que ser repassado para a associação para pagar a dívida e 50% do lucro. Agora, se eu não sei o tamanho da dívida, como é que eu posso saber se esses 20% eu vou pagar à vista, pagar em um ano ou pagar em 10 anos? Eu vou ser totalmente responsável se eu afirmar categoricamente alguma coisa. Então, para eu afirmar que vai ser em 5 anos, 10 anos, ou que vou dar um deságio de 10%, 20%, 30%, 40%, de acordo com a lei, do que o Araxá vai conseguir, eu tenho que saber o tamanho dela. E essa foi uma insatisfação também da associação, no qual a gente não consegue prever. Infelizmente, ela queira ou não, o plano de recuperação, o quadro de credores, ele tem que ser apresentado 60 dias após o deferimento. Eu vou fazer um pedido para o juiz, eu vou apresentar para o juízo como que eu pretendo pagar essas dívidas, 60 dias depois que eu tenho que apresentar esse quadro. E a associação está exigindo que eu apresente um quadro antes da própria justiça. Né? Eu nem entrei com o plano de recuperação, eu não vou ter 60 dias e a associação está exigindo que eu apresente isso. Mas tudo bem, vamos apresentar, mas esse quadro que nós temos até agora é um quadro preliminar e ainda passível de alteração. Passível não, com certeza terão várias alterações.
1: acho que mais explicado é impossível, né? Então, existem, foi apresentado agora pela associação, contas que não são, não tem lastro, né? Seria isso.
2: Não tem notas, né? Não tem...
3: Agora vou falar um jeito leigo, né? Porque tem muita gente é igual, eu não entendo o palavreado bonito aí do doutor Edson, né? Então, vamos lá. Pessoal da social, vou dar nomes, hoje não vou economizar nomes, eu vou mostrar onde que tá a erva daninha, onde que tá a semente do mal. O câncer no Araxá tem nome, chama Jefferson Leite, que sempre foi, que fez o que fez no Araxá aí, todo mundo já sabe, durante os 10 anos de que ele foi o presidente aí. E ele tem um advogado, que é advogado dele, o nome dele é Daniel Rosa, e é advogado também da associação, ele advogava e ele nomeou outra pessoa depois que a gente falou aqui naquelas primeiras entrevistas lá, ele advogava para o Jefferson Leite, mas ele continua fazendo e ele advoga no própria causa dele, então ele está advogando em três lados. Esse pessoal, eles querem que a gente assuma a dívida do Jefferson, eles até ameaçaram a gente que se a gente não pagasse, poderia haver duas ou três mortes. Ameaçaram, já e nessas ameaças a gente levou isso pro comandante da polícia e ele falou, ó, vai lá e faz a queixa lá, porque isso é sério. Eu, para essa pessoa que eles ameaçou, tem o print lá e tem uma testemunha que estava do lado dele no dia. Não, eu falei para ele não fazer, porque eu queria. Falei, ó, vamos largar do jeito que tá, deixa correr solto, porque caso a gente mexa nisso aí, vai ficar ruim, você tem família, eu tenho família, e eu não quero isso, não. Esse pessoal só fala, não vai acontecer. Então aí é o nível de pessoa que nós estamos mexendo. Esse pessoal falsificou uma ata para colocar esse cidadão, o senhor Jefferson Leite, como primeiro vice-presidente. Inclusive eu mandei para vocês, postei nos grupos aí já, vou mandar essa documentação toda aí para todo mundo ver, que eles falsificaram uma ata, colocaram aí que a ata foi no dia 30 de maio de 2026, foi aquele documento que até ele vai receber um processo aí, que ele colocou meu nome nele aí, sem saber, ele assinou como vice-presidente, não podia, num papel timbrado, falando que eu descumpri com umas coisas do contrato, e eu já tinha até assinatura do presidente, que eu tinha mais 15 dias para fazer, então ele vai receber um processo de calúnia e difamação por causa disso aí. Ele não podia estar assinando como vice-presidente, sendo que ele não era, isso é falsidade ideológica também. Esse documento aí que o doutor falou para vocês, que a gente enviou, a gente enviou para eles, o doutor Daniel Rosa não quis receber, não quis assinar para receber. Ele pegou, mas não quis pegar o doutor João Paulo, nosso advogado, e assinar. Falou, não, eu não vou assinar porque eu não li. Mas lá no documento tava só você assinar para receber. Não tava pedindo para ler. Depois ele podia ler, mas ele não quis assinar, tudo bem. Aí ele voltou agora com esse outro documento que eu já mandei para vocês também, que vocês têm aí, pedindo para a gente assumir essa dívida de 2,7 milhões que o Jefferson diz ter, com isso, com aquilo. E em momento algum no documento que a gente mandou para ele, nesse primeiro documento, que era o que eu tinha até hoje para enviar, lá tá falando que eu não ia pagar, não. Lá nós assumimos todas as dívidas trabalhistas, lá tá que eu aceito todas as trabalhistas, todas as dívidas tributárias, tá lá, porque essas aí tem processo, tá lá, existe elas, tá todas assumidas. Tem 500 e poucos mil de umas dívidas quirografárias, que é essas outras dívidas aí, que a gente, que eu tenho ciências mais ou menos com as pessoas que são donas dessas dívidas, eu dei um voto de confiança, mas elas vão ser auditáveis, ok? E as outras dívidas que não estão lá, que é as que eu falei, essas aqui, eu preciso que me prove que tem essas dívidas aqui, não disse que não vou pagar, eu só pedi para que elas sejam auditáveis e sejam pagas juridicamente. E aí ele não aceitou, aí ele mandou esse outro documento agora, querendo jogar a culpa em cima de mim. É igual eu falei para vocês, falsificaram uma ata, tentando colocar um presidente com a data da Assembleia do dia 30 de 2025, para não errar a data, dia 20 de setembro de 2025, tá aí, eu mandei para vocês, foi o dia da assembleia, de uma ata que eles fizeram no dia 30 de maio de 2026. Aí vocês já estão vendo o tipo de advogado que está advogando para a associação e para o senhor Jefferson Leite, porque a ata que ele colocou, que eles tentaram registrar, vai lá no cartório, pergunta a Fernanda, a moça que trabalha lá, ela devolveu e falou: não tem como. Primeiro, essa ata aqui, ele está assumindo como vice-primeiro presidente, porque o Silvio Alves abriu mão. Ele não pode. Geralmente o segundo vice-presidente assume e ele teria que entrar aqui. Já tá errado. Segundo, olha a data desse edital aqui, que foi dia 20 de setembro de 2025. A ata tá com dia 30 de maio de 2026. Não vou registrar, não registrou. Por quê? Falsificação, falsificou um documento e lá tá que a Lúcia escreveu aquela ata ali. Ele não tá assinado por ela, não. Será que ela sabe dessa ata? Será que alguém tem um contato? Eu tenho um contato dela. Terminar aqui, eu vou ligar e vou perguntar se ela realmente fez aquela ata para essa assembleia. Porque não existe uma ata de 30 de novembro, de 30 de maio de 2026, sendo que o edital foi lá no dia 2025. Não pode. Que prazo foi esse? Um ano? Então já tá errado. Outra coisa, que é onde que levantou a maior questão da gente fazer recuperação judicial. O Jefferson tem uma dívida, tinha um terreno em Roraima. Esse terreno de Roraima estava num processo que foi homologado pelo doutor Daniel, que era advogado dele na época, tá lá, tem provas, vocês vão receber isso aí também. Vou mandar todos os documentos agora, não vou mais guardar. Documento é igual o doutor Daniel veio aqui e falou aquele dia. O documento tem que ser para ser lida à luz do dia. Todo mundo, Araxá vai receber, doutor, os promotores de justiça, que inclusive nós, nesse documento tá, que a gente pede para investigar o doutor Daniel, o Ministério Público, a OAB, investigar isso aí que tá acontecendo, essas irregularidades aí, por favor, o Ministério Público, por favor, ajuda o povo de Araxá, que nós tá cansado disso aí. Nesse documento dessa dívida do terreno dele lá, o terreno dele foi avaliado em 150 mil reais, certo? Ele foi arrematado nesse processo por 79 mil reais, com 3 mil e alguma coisa de comissão, deu 83 mil reais. Então, esse terreno foi arrematado por 83 mil reais num processo trabalhista que era no valor de 200 mil reais, ok? Esse mesmo terreno, eles tá nesse documento aí de 2.700.000. Sabe quanto que eles estão me cobrando ele? Que foi homologado pelo mesmo advogado, Daniel Rosa, 540 mil. Então, quer dizer, num lugar ele tá valendo, foi avaliado 150, foi vendido por 83. No outro, ele colocou que para mim pagar pro Jefferson, ele tem que ser 540. Pera aí, o mesmo advogado não sabe que ele já pôs aquele terreno ali, já foi arrematado por 83 mil, não sabe o valor, não? O que tá acontecendo, gente? Esse rapaz tem que ser investigado. Esse rapaz, eu vou deixar bem claro pra vocês, a minha insatisfação é tão grande. Hoje eu liguei pro Vandic de manhã, falei: Vandic, o senhor, eu respeito o senhor, eu gostei do senhor, o senhor é um cara humilde, eu não vejo maldade no senhor, mas se o senhor continuar com esse advogado aí, o Araxá não vai entrar em campo, porque eu vou largar isso aqui, só quero o meu de volta, porque o que eu tô fazendo aqui ninguém fez. Eu tô trabalhando limpo, todo torcedor vai lá no estádio ver o que nós estamos fazendo lá, ver o jeito que a gente tá trabalhando. Desde o dia que eu entrei no Araxá, tô pagando dívida. Tem 14 processos trabalhistas aí agora, que a gente já fez acordo com eles aqui agora, que tinham transferbando eles ontem, anteontem, estamos fechando outros agora. Então, eu só tô pagando dívida. Chale Bandic, se esse cara continuar como seu advogado até segunda-feira, 72 horas que ele me deu para mim mandar uma documentação certa para ele. A documentação tá aí, ó, do jeito que ele quer, com quadro de credores, como o doutor falou, não é o certo ainda, porque não tem como, nem a justiça pediu a nós ainda, não tá todos lá, então nós enviou o que ele quer. Vai receber agora, acabei de assinar, mas em 72 horas, se o senhor Bandic não indicar outro advogado para associação, o Araxá não vai entrar em campo por causa do Daniel Rosa. O Daniel Rosa não merece, ele não pode estar aí, porque ele está advogando em três lados. O Araxá não vai entrar em campo. Eu tenho tudo certo, diretor, contratei, o treinador está aí, só falta assinar. tudo certo, tudo em dia, trabalhando honestamente, do jeito que eu falei que vai ser, estamos pagando dívida já há muito tempo, várias dívidas pagas. Teve um amigo meu aí, ó, que fazia parte disso aí, teve a conta dele bloqueada agora. Não vou falar quem é para não expor o cara. Sabe o que é que eu fiz com ele? O dinheiro dele pagar as contas dele na casa dele. R$8.000. Ele foi lá e bloqueou por causa desse processo de 200.000 que o terreno tá lá. Ligou, me contou, fui lá e deu os 8.000 pra ele. Falei, só não põe dinheiro lá mais não, porque na hora que nós entrar com a recuperação judicial, eles vão parar de desbloquear, aí nós dois acertamos, você me devolve meu dinheiro, porque eu tenho coração, eu sou homem, não sou moleque igual esses caras aí não. Então eu tô falando pra você, seu Vandica, aqui agora, porque hoje cedo o senhor conversou comigo e falou que tá do meu lado. Vem cá e dá as caras. E hora que o senhor for assinar um documento, porque o senhor assinou uma ata, ela tá assinada pelo senhor, ela é falsa. O senhor sabia que ela é falsa? O senhor assinou. Hoje de manhã, o Daniel Rosa foi aí com o senhor Marco Túlio, o senhor falou que foi ele, o Tulinho aí, a levar esse documento aí que eles mandaram para mim, em dando 72 horas. Esse documento aí que o senhor assinou, tá todo equivocado. Tudo que eu tinha que cumprir pelo aditivo que nós assinamos, tá lá no documento que eu entreguei para ele. Só que ele foi aí de manhã, ele leva lá os documentos pro senhor advogando pro Jefferson e faz o senhor assinar, igual o senhor falou, que não sabia o que tinha assinado, o senhor leu lá que era só me pedindo alguns documentos. Então o senhor não pode assinar um documento sem saber o que tá nele, não. O que eu propus pro senhor hoje de manhã foi: pega um advogado que o senhor quiser, não precisa ser eu que vou indicar, qualquer um do Araxá, do Uberaba, o amigo do senhor, que o senhor tenha confiança, vai lá, pega o documento que eu te enviei, junto com o meu aditivo, que nós assinamos aquele dia, com tudo que eu tô te oferecendo nessa modo de pagar, nessa recuperação judicial, pega uma segunda opinião com o cara. Se você não conseguir pagar o advogado, eu vou pagar o advogado pro senhor, a SAF vai pagar, e lá na frente, quando a gente tiver lucro ou alguma coisa, a associação me repassa, não tem problema, mas eu quero que o senhor escute uma segunda opinião e entenda que esse rapaz que tá aí, ele não tá advogando em prol do Araxá, ele tá advogando em causa própria e pro Jefferson Leite, que ele nunca deixou de ser o advogado Jefferson Leite, porque ele tá falando que tá trabalhando de graça, mas não tá. A gente já tem informações que o Jefferson Leite ofereceu, claro, pagar os honorários dele. Só que eles vão com meu dinheiro só se a justiça falar pra mim: Diogo, você vai pagar esses 2.700.000 porque tem prova, tá aqui. Eu não falei que não vou pagar, eu só quero transparência e pedir isso aqui desde o dia que eu vim aqui a primeira vez. Então, escuta, senhor Daniel Rosa, o senhor vai me desculpar, mas o senhor não pode ser advogado do Araxá Esporte, o senhor não serve para ser advogado do Araxá Esporte, porque o senhor tem segundas, terceiras intenções. Então, por favor, se você é araxaense de verdade, pede para sair. Sai daí, porque você está prejudicando o Araxá. Deixa nós trabalhar. É isso que nós queremos. Nós queremos ver o time em campo brilhar. Ninguém tá aí pra extorquir ninguém, todo mundo tá aí pra trabalhar, e vocês estão aí, pedra no sapato, querendo mamar na teta do Araxá, como vocês fez a vida inteira. Então chega disso, porque se vocês continuarem desse jeito, esse cara for advogado do Araxá na segunda-feira, seu bandido, o Araxá não entra em campo, e a culpa é sua e dele e do Jefferson Leite. Mas o mais culpado disso tudo é o tal doutor Daniel Rosa. E já avisando, caso o senhor queira ir no campo um dia, eu não posso te proibir, mas o senhor é persona não grata dentro do estádio Fausto Ovinho e no jogo do Araxá. E ele falou que eu grito, né? Eu grito mesmo, porque eu fico indignado com tanta pouca vergonha.
4: Ô Diogo, então...
3: Vocês desculpam o palavreado.
4: Não, esse é o desabafo seu, né? Porque a gente entende, porque você já gastou aí muito dinheiro, né? Eu fui prova de algumas verbas que você, algumas contas que você pagou, inclusive na...
1: Agora, então, pra gente repassar, então existe, já foi feito o reconhecimento das dívidas trabalhistas, né? O doutor tá com a gente também no telefone. Doutor, isso aconteceria, seria por esse processo, se fosse o Diogo ou qualquer outra pessoa que passar pelo Araxá Esporte, vai exigir o mesmo caminho, né? É isso mesmo?
0: Com certeza, não dá para se pagar uma dívida sem você ter a confirmação dela. E assim, infelizmente, essa situação de clubes de futebol no Brasil, no qual não se escriturava direito as dívidas, se pagava com dinheiro próprio, pagava com recibo, pagava patrocínio entregando dinheiro, tem até algumas situações dessas aí no próprio Araxá. Isso acabou, agora você tem que ter governança, você tem que ter, sabe, tem que ter controle, tem que ter gestão, isso não existe mais. E qualquer pessoa que assuma hoje, ou seja o Araxá, ou seja outro clube, tendo uma SAF, a responsabilidade existe. Porque com associação é muito fácil, né? Igual acontece. Ah, eu vou fazer dívida aqui e o próximo paga. Ah, o próximo paga. Ah, depois resolve. E isso não funciona mais. Acabou. Né? Então, para poder...
3: Interessante, doutor, o senhor explicar essa dívida...
0: A menor dúvida.
4: Pode falar disso.
3: Talvez seria importante o doutor explicar essa dívida de 540 mil para que o povo entenda exatamente o que o advogado, doutor Daniel Rosa, fez quando ele protocola essa dívida com valores diferentes em dois processos.
4: Escutou, doutor Edson?
0: Escutei. Eu estou escutando ele pelo computador, está dando delay. Eu vou tentar explicar o que acontece. O que o Diogo falou é praticamente tudo, faltando só um detalhezinho. É o seguinte, são dois processos trabalhistas, tá? O primeiro processo, ele foi e bloqueou, né, um imóvel em Roraima. Esse imóvel em Roraima, ele foi avaliado por 150 mil reais, foi arrematado por 80 e poucos mil reais. Só que esse processo, ele era de mais ou menos 30 mil reais, estou falando em ordem de grandeza. Ou seja, sobraram 30 mil reais, né? Na verdade, eu não sei se o valor era 30, ou se, o fato é que desses 80 sobraram 30 mil reais, sobraram 50 mil reais. Aí, esses 50 mil reais que está sobrando desse processo, ele foi transferido para um outro processo que está penhorando um terreno do senhor Jefferson em Araxá. E nessa penhora, são quatro reclamantes, e foi feito um acordo, a ação era de 400 mil, foi feito um acordo de 200 mil reais. Nesse acordo de 200 mil reais estão previstos a liberação dos 54 mil que veio do processo lá de Roraima, tá? E mais os 150 mil que vai ter, que o Diogo vai assumir essa dívida aí para daqui a 6 meses, que tem que haver o pagamento. O Diogo vai pagar isso daí. Ou seja, está sendo cobrado do imóvel lá de Roraima 540 mil, né? Repetindo o que o Diogo falou, o imóvel está sendo cobrado dele 540 mil, isso tem documento provando que está sendo cobrado. Sendo que o imóvel foi avaliado pela justiça em 150, foi a leilão por 80, e sendo que desses 50, ele migrou lá para o outro processo. E lá nesse outro processo, o Diogo está sendo cobrado de novo pelos mesmos 50 mil reais. Então, os mesmos 50 mil reais de um imóvel que está superfaturado com 500 mil, 540 mil, está sendo cobrado de novo os mesmos 50 mil no segundo processo. É isso que está acontecendo.
3: Mas só que o problema é o seguinte: fica pior, porque é o mesmo advogado, está nos dois processos. Ele não sabe disso, não? Ele está fazendo por querer? Ele sabia, não?
4: Ô Diogo, e você deixou bem claro aqui também, né, até antes e agora, que você não está dizendo que não pagará essas dívidas, mas todo mundo que sentir que o Araxá deve alguma coisa tem que procurar, né, de forma judicial e comprovar essas dívidas. Se o Jefferson ou qualquer outro do conselho ou qualquer pessoa, o Araxá me deve, é só procurar, né, comprovar essas dívidas, e o doutor Edson deixou bem claro que um oficial vai falar assim: Diogo, você tem que pagar ou não, não é mesmo?
0: Exatamente. O processo não é muito dessa forma, mas do ponto de vista prático, sim. A pessoa vai apresentar, né, e vai ser avaliado, ou pode ser até via judicial também, porque pode o Araxá, a SAF, pode não reconhecer, fala assim: não reconheço, não vai entrar. A pessoa pode entrar na justiça, né? Pode ter uma habilitação tardia, ou seja, o plano de recuperação já está em andamento, já está sendo pago, etc., e alguém consegue um reconhecimento numa dívida, vai entrar da mesma forma. Ou seja, a forma do pagamento da dívida, ele já exime qualquer necessidade de ser apurado extrajudicialmente, porque vai ser apurado judicialmente e nada vai entrar. Se por óbvio que se chegar alguém lá cobrando uma dívida na justiça lá, um valor de um imóvel de 540 mil, falar não, os 540 mil eu tenho que reaver, é óbvio que o Araxá vai fazer a defesa dele, né? A SAF vai fazer a defesa, vai dizer não é 540, é X aqui, tem uma avaliação, etc, é óbvio que vai ser feito. Aí resolveu, vai dizer não, vai entrar por valor X, vai entrar, isso serve para todo mundo, o processo ele é justo, né? E é, tem lei que faz isso, e todos os clubes estão passando por isso, Cruzeiro, né, Vasco e uma série de clubes estão fazendo recuperação judicial aí, e é a forma de se organizar a casa que está sendo utilizada.
4: Pode falar, Diogo.
3: Isso é que o povo tem que entender em palavras bem para nós que é mais leigo, vamos falar certo. Ninguém que falou que não vai pagar, não. Nós vamos pagar. Desde que o pessoal venha aqui, ó. Qualquer um, é igual o doutor Edson falou, pode ser qualquer pessoa, gente. Vai ter, depois que der a entrada, vamos abrir o prazo aqui, ó. Eles publicam isso aí e falam, ó, 30 dias. Qualquer pessoa que chegar lá e falar, ó, o Araxá me deve. Pode ser de qualquer parte do mundo, Araxá me deve, tá aqui documentação, entrou na justiça, tá aqui documentação. Se o juiz aí falar, o judiciário falar, vai receber, vai ter que pagar, nós vamos pôr na recuperação judicial e vai pagar, ué.
1: Ô, doutor Edson, Diogo, Decinho aqui, eu queria tentar entender também sobre o futuro, o que acontece agora, de agora para frente, né? Poderia ter sido resolvido em paz, né? O Diogo sempre deu abertura para toda a associação, tentou conversar bastante, mas pelo jeito vai tomar um caminho jurídico, né? E isso pode atrapalhar na questão do Araxá entrar em campo. Você mesmo falou, se continuar dessa forma, você pode abrir mão do Araxá Esporte, e lógico, né? Você tem a sua parcela para receber também.
4: E isso, né? É uma coisa que ninguém queria, né? Eu não queria, você não queria, o torcedor
1: Araxá do Araxá não quer, né?
4: Até em cima disso, Diogo, eu vou algumas participações aqui no YouTube, viu, Dessinho? Em cima da sua pergunta. Se a gente
1: colocar de quem que o Diogo vai receber esse valor investido?
4: Se tem lastro,
3: só o valor que eu investi. Sim.
4: Pode falar. Se não tem lastro, não tem como você pagar, né, Diogo? Não tem, as dívidas não tem lastro, não tem nenhum dado fiscal. Como é que você vai pagar
1: um negócio? Eu posso fazer uma nota promissória e ir lá receber.
4: Ô, Decinho, como é que você paga uma dívida de olho fechado, né? Você tem que abrir os olhos, ver o que que é
3: essa... Vocês lembram quando eu fui aí e falei pro povo de Araxá, ó, pessoal, eu tenho uma promessa que eu fiz para a Lúcia, que ela me pediu quando ela foi assinar esse documento aí para a gente lá naquele aditivo, falou: eu preciso que você faça só um favor para mim, que você ajude o Jefferson a liberar o patrimônio dele. Você me promete isso? Eu falei: é uma promessa minha. Se estiver no meu alcance, eu faço sim. O que eu fiz essa semana? Ficou devendo, ele pegou 54 mil desse terreno dele lá, ficou devendo 140 mil reais para esse advogado. Doutor Edson, o pessoal dele ligou para ele, conversamos com ele quarta-feira ou terça-feira. Assumi 140 mil reais, coloquei, porque tem que trocar, tem um bem lá de que fica de segurança lá, né? A gente trocou.
1: Garantia.
3: Peguei uma escritura de uma garantia minha, peguei uma escritura de um imóvel meu, coloquei lá, acho que essa semana já fica pronto, para liberar o imóvel dele, porque para cumprir minha palavra, que eu sou homem, não sou menino, igual eu já falei, e assumir uma dívida de 140 mil que ele fez, que ele não honrou o que ele tinha prometido com o pessoal, várias vezes tentando, o cara confiou em mim, a gente já fez isso aí, já fez o acordo, e eu cumpri com isso com ele. Olha, se eu quisesse, eu podia ter falado, não vou fazer isso.
4: E você não tinha obrigação de fazer isso.
3: Eu não prometi. Né? Não tinha. Eu não prometi para ele em nenhum momento, em todas as vezes que eu vim aqui, falei que, ô Jefferson, eu vou te dar dinheiro, não. Eu falei que eu ia liberar o patrimônio dele, porque ele me ligou já uma vez ou duas, eu atendi ele uma vez que eu tava aí no Brasil, e eu falei que dava 15 minutos para ele, eu dei 15 minutos para ele, chorou na minha frente falando que tava passando dificuldade. Eu me sensibilizei, falei para ele, eu vou liberar o seu patrimônio para você fazer o que você tem que fazer, e eu fiz, mesmo ele fazendo isso aí tudo, ameaçando, tentando me extorquir, ligou pro doutor e falou, se não me pagar esses 54 mil hoje, eu vou dar entrada. Foi por isso que ele assumiu como vice-presidente, querendo, porque eu não fa- eu falei que, vai, como que eu vou pagar um negócio se eu não sei se eu devo ele para você, agora o seu bem lá eu vou assumir sua dívida lá que eu prometi e vou liberar para você.
4: Então, Diogo, doutor, se essas dívidas, né, que foram alegadas pelo Jefferson, né, ou outro ali do conselho, se for legais, é só eles entrar na justiça e não tem problema nenhum, né? Então é ficar tranquilo. Pelo que eu tô entendendo, está sendo feita uma pressão, né, para que você pague tudo de olho fechado, como eu já disse aqui, né, Diogo?
0: Exatamente, está sendo feita uma pressão para
3: a dívida do Jefferson.
4: Doutor Edson, pode falar, o Diogo já respondeu, pode falar, Tânia.
0: Desculpa, aqui é o delay, desculpa, Diogo.
4: Vocês estão num tempo assim, de delay, né? Pode falar, doutor Edson. Então está sendo feita uma pressão para que pague tudo, sem saber se tem laço fiscal e tudo, né, doutor Edson?
0: Eu acho que está sendo trazido uma discussão que não deveria haver necessidade. Eu acho que todo mundo, inclusive as gestões antigas, não estou falando só da antiga não, tinha que estar prestando atenção no campo, no que está vindo para frente, no futuro que o Diogo está colocando na frente do Araxá e da cidade de Araxá. E essa discussão, nós perdendo nosso tempo aqui com uma discussão dessa, não tem sentido. O que ficou para trás, se for averiguar, a gente vai mexer em muita coisa que a gente não tem nem controle, não tem como, né? Eu acho que tem que ser justo, tem que realmente pagar aquilo que se deve, aquilo que se realmente deve, não dá para poder fazer nada de diferente, tá? Não tem como. E com isso, quem que vai perder com isso, com essa discussão? É somente a cidade de Araxá e o clube. Se a gente perdeu, tivesse perdendo nosso tempo em montar um time, em analisar a estratégia, em pintar, igual tá pintando lá, arrumando o estádio, pintar, organizar, né, reunir com jogadores de futebol, comissão técnica, com certeza o tempo seria muito mais bem utilizado do que perdendo tempo com uma situação dessa, querer forçar um pagamento de uma dívida que não se consegue provar.
4: Com certeza.
0: Né, que está provado claramente que ela não está bem colocada. Tem alguma coisa errada nessa história, né? Porque com isso tudo que foi narrado aqui, isso foram coisas que é de exemplo, tá? Porque se a gente começar a mexer em mais coisas, sai mais coisa.
4: Pode falar, Diogo.
3: Eu vou deixar bem claro que todo esse aqui que a gente falou aqui, tá tudo documentado. Esse documento que nós vamos mandar aqui agora pro doutor Daniel Rosa e vou mandar entregar pro Vandic também, ver se dessa vez ele leia o documento, entenda o documento. Eu vou mandar entregar para todos os conselheiros também, porque eu acho que o Vandic falou que eu acho que o Tulinho foi lá, o Marco Túlio, o nome dele, eu não sei, foi lá junto com o Daniel na hora de assinar esse documento. Eu não sei se eles estão passando tudo certinho pro Vandic. Esse documento eu vou liberar para todo mundo da imprensa e todo torcedor, qualquer pessoa que vê esse documento, dá liberado para passar esse documento para todo mundo estar na mesma página, depois não ter disse e não me disse.
4: Eu também, assim, eu lembro até na gestão passada, né, o Jerry e o Douglas. O Douglas, que estava vendo essas coisas para o Jerry, ele disse também, falou: gente, mas eu não estou vendo nenhum lastro de dívidas que foram passadas para a gente pelo conselho, não tem nenhum dado fiscal, não tem nenhuma dívida. Então, não é só.
1: O próprio doutor Edson falou agora que se qualquer um que entrar para comprar, para fazer esse pagamento para achar, vai procurar o lastro das dívidas.
4: Com certeza. Então, vocês
1: não. Não é só o Diogo, é o próximo, é o antecessor.
4: Então, vocês não são a primeira gestão, a única gestão que está falando isso, né? Já tivemos gestões, até inclusive aqui no programa, né, Dercinho? Que disse a mesma coisa. Agora, se.
1: Existe alguns agora, o pessoal comentando aqui: parabéns, Diogo, estamos do seu lado. Diogo, só peço que não desista, independente de tudo, sei. O pessoal dando as mensagens de apoio aqui, né, para você, Diogo, pedindo para continuar nessa luta.
4: Isso a gente vê só no Araxá
3: Esporte. O pessoal sabe, né?
4: Com certeza, né?
3: O pessoal tá cansado de ver isso aí a vida toda.
1: O próprio ex-presidente, né, o Jefferson Leite, comentou aqui que está sendo cobrado porque o valor tem que ser atualizado, ele falando aqui nos comentários. Ele está acompanhando a gente aí ao vivo também.
4: Também. Então sim, são coisas lamentáveis, né? O Tardelli está até aqui, né? Vamos a um rápido intervalo rapidinho, assim?
1: Não, vamos até o final aqui, né?
4: Vamos
1: aqui. Fatura,
4: então,
1: né?
4: Tá. Então, deixa eu falar dos patrocinadores, né? Em nome de Casa Franca, vai construir ou reformar, o endereço certo é Casa Franca. Agroparafusos, uma loja com mais de 20 mil itens. Ponto Certo Auto Center, uma Auto Center completa. Júlio Autopeças, Também Girassol Clube de Campo, Que Sabor Pastelaria, Pizzaria do 18, Eliseus Lava Jato. Estamos recebendo aqui também nos estúdios, né? William Tardelli está aqui também acompanhando toda essa polêmica.
1: Vou incluir o Tardelli. O Tardelli, o Diogo citou duas situações, uma até de extorsão e uma de ameaça.
4: Falou isso bonito, citou duas situações, hein,
1: Dessé? Isso é questão de polícia, né?
5: Eu até já orientei, né? Tanto eu, as pessoas que foram alvo aí dessa situação.
4: Boa noite, eles, primeiro, ó, né, Tatá?
5: Boa noite, Marcelo, Diogo, Marcelinho, todo mundo, a buscar os seus direitos, boa né? Noite. A partir boa do noite, momento que você é ameaçado, independente se a pessoa tá blefando ou não, se é verdade ou não, né? Deve-se levar em consideração isso, até mesmo por questões judiciais.
4: Isso é muito sério.
5: É sério, né? Eu falo que a ameaça é muito mais séria do que, às vezes, o ato já praticado.
4: Para todos que têm família, a gente tem justamente família, todo mundo sai para trabalhar, ninguém tá brincando.
5: E a gente, infelizmente, sabe de algumas situações que já aconteceram no Araxá Esporte, né? Envolvendo arma de fogo em cima de mesa, conversas com arma de fogo em cima da mesa, presidente abordado em situação com arma de... ex-presidente abordado com arma de fogo irregular, enfim, né? São situações que, querendo ou não, chamam a atenção e devem sim ser levadas às autoridades para que essas pessoas respondam por aquilo que elas, né, falam, ou dependendo de quem seja. Eu não sei quem foi que fez as ameaças ainda, estou a par, vou me alternar desses assuntos aí nas próximas horas aí, e com certeza depender, acredito eu, e absoluta certeza da Polícia Civil de Araxá, do própria Justiça de Araxá, os fatos serão averiguados dentro aí das condições aí que foram apresentadas. Essa situação do Araxá Esporte, tomei conhecimento agora há pouco, conversei com o Diogo, liguei para o advogado Daniel Rosa também, perguntei o que que é que está acontecendo, até o Daniel pediu para me transmitir um recado aí ao Diogo, para que apresente aquilo que está faltando para regularizar a situação. Nós ouvimos essa situação também do Daniel Rosa aquela última vez que ele falou com a gente. Não, para resolver essa situação aqui, o que que falta então para acabar com esse negócio, para a gente resolver? E aí, pelo que eu estou vendo, o trem está se estendendo ainda, a mesma pergunta voltou novamente agora para o Diogo, né? O Daniel me falou agora há pouco, falou que eu poderia falar isso, né? O que que falta para resolver essa situação de
1: falta
5: uma vez e acabar com isso?
1: Seria comprovar as dívidas, né, Diogo?
5: Mas comprovar as dívidas...
6: É, então, tá o Diogo querendo que a gente comprova as dívidas. A gente tá aberto, tá dando outra oportunidade para todo mundo que tem dívidas, porque todo dia aparece uma. Como que eu vou? Se ele quer o que tem até agora, o doutor falou para ele: nós vamos dar para ele uma preliminar, porque isso aí vai ter mudanças, e na hora que vem as outras, então a gente vai colocando. Mas não tem como eu falar para ele hoje qual que é a dívida final. Não, a gente já assumiu as trabalhistas, que a gente já achou, tá todas ali. Tributárias, tá todas ali. O que a gente tem certeza que tá ali, a gente já assumiu. Agora essas outras aí pode aparecer, vai aparecer a gente. Eu fui fazer, comprar uma tinta na Casa Franca lá. O rapaz pegou e falou, o Divaldo foi pegar uma tinta lá, falou pro menino lá que não me conhecia, porque eu sou cliente deles há 15 anos, falou: vim pegar essa tinta no nome do Araxá. O rapaz falou: nós não vem de jeito nenhum, pode ir embora. Aí eu liguei pro meu assessor: Rafael, o que que tá acontecendo? Eles não quis vender a tinta pra mim, não. Aí o Rafael ligou pro Tadeu me ligou na hora: me desculpa, foi um equívoco aqui, mas é porque o Araxá me deve. Tô já descobri mais um. Todo dia tem um, cara, então não tem como.
4: Ô Diogo, e você hoje, né, nós ficamos sabendo também, né, em conversas aí com você, com a sua equipe, com a diretoria, que você já fez um acerto, né, com quem estava, né, com as dívidas que estavam atrapalhando o Araxá Esporte de regularizar jogador, de inscrever jogador, até parece um advogado que representa 10 atletas, fala isso também, né, dessas dívidas que você já está negociando, já acertou, para o torcedor do Araxá Esporte ver que você está fazendo de tudo, empenhando para que o Araxá Esporte vá no caminho certo e entre em campo.
6: Gente, desde quando eu assumi os 45% lá atrás, o dia que o Edivaldo me ligou no domingo, eu não dormi mais, não. E desse dia pra cá, eu acho que não teve nenhum dia que não teve uma dívida, um problema pra nós resolver. Essa semana foi 14 atletas, 2 advogados com 14 ações que a gente já tá trabalhando. Nós não tá dormindo aqui, não. O doutor S tem 4 pessoas, mais a secretária, tem o doutor João Paulo em Araxá, estuda advogado, trabalhando nisso todo dia, gente. Nós trabalhamos sábado e domingo, resolvendo.
4: E
6: porque se não fizer isso, o Araxá não entra em campo, não.
4: E isso há 3 meses da competição, né? Esses problemas aparecendo há 3, faltando aí, né? É final de agosto a competição, entrando numa Copa do Mundo, né? Então, assim, é lamentável mesmo, né? Tardelli, Decinho, o Araxá Esporte chegando nessa situação, né? Então, a gente espera, nós com certeza vamos entrar em contato, né, Decinho, com o Vandic, vamos entrar em contato com todos aí envolvidos pra gente saber a real situação, né? Porque hoje você recebeu, né? Você entregou o documento ontem e já recebeu um documento da associação assinado pelo Vandic, né, Diogo?
5: Olha pra você ver como é que tá a situação, Diogo, Decinho, Marcelinho, sim, quem estiver nos ouvindo, creio que o Daniel Rosa também tá ouvindo a gente. O Daniel Rosa disse que ele não entregou esse documento para ele da proposta. Ele me mandou um documento aqui dizendo aqui, ó, até mandei pro Diogo já, parágrafo único, deverá ser no prazo de 30 dias contados, né, da assinatura desse instrumento, apresentar a proposta formal de pagamento. O Diogo falou, né, Diogo, já apresentou essa proposta aí de pagamento, né, agora, do valor para...
1: Agora é sobre esse pedido em 72 horas de inclusão dessas outras dívidas.
5: Então vai ter outras dívidas, né? Incluir mais dívidas ainda daquilo que você já apresentou, é isso,
4: Diogo? Quer que inclui as dívidas do Jefferson Leite, né? É isso que eu entendi, né, Diogo?
6: O quadro de credores, é o quadro de credores ali que da hora que a gente mandou para eles lá, o doutor pode até vai falar aí se ele quiser, mas o quadro de credores está lá com as dívidas que nós temos, os valores lá, são as tributárias, a gente já tem, que pode mudar também na hora que você chegar lá para pagar, mas a gente já tem ali as trabalhistas, porque tem processo, número de processo, a gente checa, tá ali, essas nós já sabemos. Agora as outras, que as quirografárias, a gente não tem certeza, não tem valor atualizado. Lá tá que deve tal pessoa, não tem o número do CPF da pessoa, não tem o número de processo, porque não tem processo, não tem nada. Você não sabe, a gente vai querer contactar a pessoa, não tem como. Essas dívidas nós não reconhecemos. Reconhecemos R$500 mil dela somente, que é pessoas que eu conheço em Araxá.
4: Então
6: as outras eu nem sei quem é, pode ser qualquer pessoa, pode ser que essa pessoa nem exista, pelo tanto que esse pessoal tá trabalhando com informação falsa, pode ser que isso aí seja um fantasma.
1: Isso é o famoso lastro, né? Não tem lastro.
4: Com certeza. Então, assim, a gente torce, né, Diogo, para que tudo dê certo. O doutor Edson tá aqui com a gente. Doutor Edson, o senhor quer ponderar alguma coisa?
0: Não, eu quero só ponderar que está sendo perguntado aí sobre correção monetária, atualização, etc. A lei, ela prevê isso tudo, né? E cada um com a sua característica da dívida, era a pessoa que pleitear o pagamento, se a pessoa tiver um contrato, for entrar na justiça, isso tudo é corrigido, nem nada vai ficar lá atrás. É claro que uma dívida de 2000, 2010, etc., não vai ser, já prescreveu, já não tem mais exigibilidade dela, né? Mas a lei, ela prevê isso tudo. E uma outra ponderação que eu gostaria de fazer, nós já estamos no final do programa ou não?
4: Não, pode ficar à vontade, pode falar.
0: Não, mas então eu vou deixar essa ponderação para o final.
4: Ah, beleza. Então, gente, estamos recebendo o Diogo, ele que é o dono da SAF do Araxá Esporte, doutor Edson, ele que é o advogado da SAF, junto com o João Paulo aqui, o doutor João Paulo aqui de Araxá, foram entregues, né, a regularização das dívidas para a associação. A associação simplesmente não aceitou, né? No palavrear popular foi isso, né, doutor Edson e Diogo?
6: Na verdade, o doutor João Paulo, o doutor Daniel Rosa recebeu esse documento, não quis assinar o documento, falou que ia ler, levou embora para ler, acho que voltou a falar com o doutor Edson por telefone, pedindo o corpo de credores correto, pedindo para ele mandar umas informações, que a justiça, depois que homologa a RJ, dá 60 dias para nós fazer, ele quer agora. Ele quer saber por que que as dívidas não tá lida, eu acho que as pessoas que ele quer que esteja, entendeu?
4: Ah, então, pode.
6: Pode ser.
4: Quer responder, doutor Edson?
1: Só o pessoal que está acompanhando a gente pela 94,5, estamos pelo YouTube também, até o doutor Edson se alinhar. Já são 8 horas aqui, sexta-feira, dia 22 de maio, estamos ao vivo com o Diogo, né, diretamente dos Estados Unidos, né? Ele hoje é o dono da SAF do Araxá Esporte Clube, junto também com Edson Travasso, que é o advogado da SAF. A gente está tentando esclarecer tudo. Eu falo muito pro Diogo isso, muitas Muitas vezes é bom você trazer para claridade toda essa situação, né, para o pessoal que acompanha, o pessoal principalmente que está com a gente no YouTube, pela rádio, entender a real situação aí do Araxá Esporte hoje.
4: É isso aí, né? Pode ficar à vontade.
0: Qual que foi a pergunta que foi feita aí, que eu não respondi, que ficou faltando para eu responder?
4: Peraí, deixa eu lembrar aqui, né? Foram
1: tantas perguntas. Não, foi feita pelo Diogo, né?
4: Que eu te perguntei aí, Diogo, o negócio do linguajar popular, vou lembrar aqui da pergunta aqui, né? Enquanto a gente vai estar falando também da Casa Franca, né? Agroparafusos, Ponto Certo Auto Center, Júlio Autopeças. Ah, lembrei, o doutor Edson, então eles não aceitaram, né, o documento de vocês da regularização das dívidas.
0: Eu acho essa situação muito, muito sui generis, né? Porque está sendo questionado, né, pela associação essas dívidas, e realmente está claro que tem um interesse próprio delas, porque se fosse da própria associação, do Araxá, né, do clube, né, é uma associação sem fins lucrativos, que está prezando pela prática do futebol, né, isso não poderia estar existindo dessa forma, né? Nós estamos perdendo tempo aqui de discutir isso, ao invés de estar, né, analisando os jogadores que o Diogo já está trazendo, já está contratando, comissão técnica, fazendo outro tipo de análise. Nós estamos perdendo tempo em discutir uma dívida que ela vai ser resolvida na justiça, que quem tiver direito vai receber e pronto, né? Eu acho que não tem que prolongar isso mais do que já prolongou, não. Eu acho que esse assunto, ele só desgasta e acaba atrapalhando, né? Inclusive, pela própria fala do Diogo, se isso for dar continuidade dessa forma, o Araxá não entra em campo, né? Então...
6: A pergunta que não quer calar é a seguinte: tem um presidente na associação, tem 15, acho que aqui são 15 conselheiros, né? Tem vice-presidente.
4: Isso.
6: Eles sentam para conversar sobre isso, porque a assembleia que teve, que eles forjaram o edital aí, eu acho que foi 3 pessoas, foi o Jefferson, o presidente, o Vandic e o Marco Túlio. E ele se nomeou, o presidente. Ok, ninguém vem a público falar, o Araxá é um desleixo, ninguém, os outros 14 que tá lá, 12 que tá lá, eles não têm como, vendo o que está acontecendo, vendo que não é o presidente, porque o Vandic jurou para mim hoje de manhã que não é, ele tá comigo, ele tá com nós, ele não concorda, ele também concorda que as dívidas têm que ser pagas só as que devem mesmo, que essas dívidas do Gerson têm que ser todas checadas, não só a deles, mas a de todo mundo. Será que na hora que o advogado da associação, né, entre aspas, leva o documento pro Vandic, ele tá passando essa informação pro Vandic do jeito que tem que ser passada? Por que que isso não tá sendo passado pros outros conselheiros também? Todo mundo tá parado, que tá acontecendo? Porque, deixa eu te falar, o Araxá tá acabado, tá deixado de lado pelo esse pessoal, já tem tempo. Porque eu fui, quando eu acho, 3-4 meses atrás, eu acho que foi isso, eu e o doutor Edson pensando, gente, vamos checar tudo, documentação, vamos ver como as coisas, vamos. Nós fomos checar, eles não tiveram a fineza de pensar assim, será que o nome do Araxá é do Araxá? Será que o símbolo do Araxá é do Araxá? Será que o mascote do Araxá é do Araxá? Tava tudo a Deus dará, qualquer um podia chegar lá e comprar. Aí eu, como eu quero cuidar da empresa, eu fui lá e comprei tudo, tá tudo no meu nome. Eles não sabem disso não, mas para eles assinar um papel timbrado com o símbolo do Araxá, eles têm que pedir tal autorização para mim, que me pertence agora. Eu tive o cuidado de ir lá e cuidar do nome do Araxá, do símbolo, das coisas, tudo do Araxá.
1: Então você tem todos os direitos. Os direitos são todos seus.
6: Tudo, o escudo, fizeram um estragão do Araxá SAF cair aí, porque eu pus lá Araxá Esporte no escudo e não pus SAF. Aí me denunciaram, aí nós já sabemos mais ou menos quem foi, aí o Instagram foi lá e derrubou. O que que eu fiz? Fui lá e peguei toda a documentação mostrando que o nome pertence ao Diogo, a SAF, né? Agora pertence ao Diogo SAF. O nome, o símbolo, o mascote, isso tudo me pertence, porque eu tive o cuidado de ir lá ver se algum aproveitador podia ir lá e tentar comprar.
1: Rapaz, isso é uma patente, direito de patente, né?
4: Isso. Ô Diogo, doutor Edson, e quais...
1: Pode falar, Diogo.
4: E quais são os...
6: Não, pô, eu tenho que continuar.
4: E quais são os passos a serem dados agora? Né, vocês agora também fizeram, redigiram um documento, depois dessa resposta, né, do doutor Daniel Rosa, qual que são os passos agora da SAF para que o Araxá Esporte entre em campo, para que resolva essa situação da melhor maneira?
6: Primeira coisa que nós vamos fazer segunda-feira,
0: resposta onde a gente estava entendendo que estávamos cumprindo, porque.
4: Diogo, doutor, vocês dois estão falando ao mesmo tempo.
1: E Diogo, tenta só reconectar, por favor. Que seu sinal tá
4: seu
1: tá
4: sinal
1: ruim
4: tá
1: pra
4: caindo,
1: gente.
4: Diogo. Seu sinal tá caindo. Então. Então deixa o doutor Edson até o Diogo se programar ali, se reconectar, né? O doutor Edson, então quais são os próximos passos a serem dados?
0: Bem, os próximos passos, eles nos notificaram dando um prazo de 72 horas para apresentar uma série de coisas que já foram apresentadas. Tá? A única delas que não foi apresentada como eles queriam, porque a intenção clara é que eles querem o nome de cada pessoa e o valor na frente do que está devendo, né? E eles querem isso. Então, nós entregamos o que nós já temos. Vamos entregar. Porque até então a gente entregou o quadro de credores, o seguinte: valores totais trabalhistas, X, quirografário, Y, né? As dívidas fiscais e tributárias, N, etc. E eles querem mais detalhado porque eles estão interessados em saber quanto que cada um vai ter para receber. E discriminadamente. E não temos problema nenhum em mostrar isso. Não tem problema, não. Mas, né, obviamente, isso aí vai ter alteração, vai ter alguém que vai sair, alguém que vai entrar, alguém que vai ter um recálculo ali, uma correção. E aí, nós vamos fazer essa devolução desse documento com essa resposta, obviamente rebatendo isso tudo, tá? E essa resposta já está assinada pelo Diogo, ela tem algumas coisas mais, é isso, ela é bem grande, foi feita de uma forma até bem esmiuçada, e a partir daí a associação vai ter 15 dias para nos entregar os documentos necessários, né? Documentos fáceis, que são documentos fiscais, composição societária, balanço, balancete, uma série de documentos que são exigidos para entrar com a recuperação judicial. E desta forma, tendo superado isso, né, nós vamos fazer, já estamos fazendo, né, a petição para entrar com o pedido. E estando com isso, a gente vai protocolar o pedido e a justiça vai analisar, e liminarmente ela faz o deferimento, né, coloca o que eles chamam de stay period, e aí vai a parte mais processual, e aí depois a coisa começa a andar, vai ter uma assembleia, vai ser votado, né, essas pessoas todas vão ter oportunidade de votar, assim, não, eu não quero receber desse jeito, eu quero daquele outro jeito. O processo é democrático, né, a maioria vai ganhar. Né, se a maioria pegar e votar, não, eu prefiro receber à vista, mas um valor X. Então, eu quero receber em tanto tempo, em X meses, e com esse valor, dessa forma. Isso tudo vai ter votação, isso é democracia. Né, simples assim. E o time tem que seguir em campo, tem que continuar jogando, né, tem que dar sequência.
1: Então, continua paralelamente aí, né, o Araxá, o projeto Araxá continua, Diogo.
6: Continua como que eu falei. Se o senhor Van Dijk colocar na consciência o que eu falei para ele, agora eu vou repetir aqui para todo mundo ouvir: ele pode escolher o advogado que for, quem for, da cidade que for, nomear ele. A associação não tiver condições de pagar, eu já estou falando isso aqui para os conselheiros também, assumindo aqui o compromisso: eu vou bancar o advogado de vocês, que vocês escolherem, eu não vou indicar ninguém. Mas eu preciso que a associação coloque um advogado que não esteja advogando para vários os lados, inclusive para si próprio, para representar a associação, para a gente ter uma boa relação, para eu poder fazer o meu trabalho. Se eles assim entenderem que fica bom para eles, o Araxá joga. Se não, aí eles vão carregar a culpa e a ira da torcida por nós não jogar. porque eu não vou ficar sofrendo o que eu tô sofrendo, trabalhando igual nós estamos trabalhando, eu não consigo nem ficar com meus filhos, estão ali agora, hoje eles não tiveram aula, eu não conversei com eles não, fiquei o dia inteiro com o doutor Edson, olhando obra pela câmera para saber se tá saindo do jeito que eu quero, porque eu não quero porcaria, eu quero um trem bem feito, correndo atrás de documentação pro doutor Edson fazer acordo com um ou com outro. Cara, minha vida agora é Araxá, a minha empresa aqui eu larguei de lado, eu fui lá duas vezes essa semana, então eu tô vivendo Araxá, eu quero que o povo entenda que eu tô vivendo Araxá, eu sou torcedor e sou o cara que tá comandando o Araxá, me deixa trabalhar, mas com esse cara advogando lá, tentando atrapalhar o Araxá, eu não vou deixar o Araxá entrar em campo e nós vamos pra justiça e eles vão ter que me pagar tudo, danos morais, materiais, tudo que você pensar. Aí eu quero ver que a associação vai arrumar.
4: É isso aí. O pessoal, manifestação no YouTube, tá todo mundo com o torcedor, né? Estamos com você, Diogo, várias manifestações.
6: Isso aí, eles vão ter que me pagar tudo, danos morais, materiais, tudo que você pensar. Aí eu quero ver que a associação vai arrumar.
4: É isso aí. O pessoal, manifestação no YouTube.

0: que ele tenha sucesso. É, o meu pedido aqui realmente é a minha consideração final, ela na verdade é um pedido, é realmente que esse tipo de situação tem que acabar. Tá, eu acho que a associação, quem está na direção, os conselheiros ou os torcedores, quem está na frente, tem que enxergar que o Diogo, ele está trazendo o Araxá de volta. Ele está, inclusive, eu até elogiei, ele fez um vídeo de um Ganso, né, saindo da terra, etc., saindo da UTI, é aquilo dali, sabe? Então tem que valorizar, não vão dificultar. Então, essas pessoas que estão querendo dificultar, elas devem parar com isso. Porque isso não tem nada de benéfico. Eu já vi vários clubes, inclusive clubes grandes, irem pro buraco, né, acontecer coisas desastrosas, vocês sabem muito bem de quem que eu tô falando, e exatamente por problemas internos, e que não pode acontecer, né? Isso aí tem que acabar, deixar o jogo trabalhar, deixar montar o time e olhar para frente, não pode dificultar. Sabe, não pode dificultar, que se as pessoas estiverem querendo olhar interesses próprios, vai atrapalhar. Então eu peço, é o torcedor, e eu peço a todo mundo que gosta do Araxá para poder pegar e tá junto nesse projeto maravilhoso.
1: Muito obrigado, doutor Edson, um abraço e até a próxima.
0: Muito obrigado a todos, um abraço a todos os ouvintes.
1: Diogo, consideração final, né? Muito obrigado mais uma vez por nos atender também e pela manifestação do torcedor, né? Todo mundo tá com você, todo mundo tá vendo o que você tá fazendo pelo Araxá Esporte, coisa que eu acho que vários gestores que estiveram lá nunca fizeram, né? Você pegou mesmo o chifre do boi, você tá fazendo, nós estamos vendo, acompanhando isso, reforma, né? Há quanto tempo que a gente não via, né? Uma pintura, uma reforma
2: no estádio. E até agora não recusou de pagar ninguém, isso, né? Só tá querendo que seja realmente provado que existe a dívida.
1: E isso, as palavras do doutor Edson, né? Falou bem, né? Então, muito obrigado, Diogo, suas considerações finais e, é claro, nos encontraremos mais aqui no programa Cidade Esporte Clube.
3: Cara, igual eu falei, eu quero agradecer o torcedor que tá me apoiando, cara, todo mundo tá me apoiando, só esses dois que não tá apoiando porque eles estão pensando neles, mas a prefeitura abriu os braços para nós, a Câmara dos Vereadores abriu os braços para nós, a Uniaraxá,
2: portas que estavam fechadas há muito tempo, né?
3: Portas que estavam fechadas, ninguém queria falar em Araxá. O pessoal recebeu, comprou a ideia, todo mundo tá aí, o secretário, a subsecretária, eles foram aí, arrancaram até grama, estão cortando grama com a mão, estão trabalhando, estão sujando a roupa. Rafael Rios foi aí, acho que o Bosco, o Bosquinho, o prefeito, todo mundo abraçando a causa, e duas pessoas numa cidade querer atrapalhar um negócio, não pode, cara. Eles estão mexendo com o sentimento de 120 mil habitantes, cara. É 120 mil torcedor que eles estão querendo acabar com o sonho, tirar o brilho no olho das pessoas. Meu WhatsApp, meu Instagram, toda hora um menino me chamando, Diogo, me dá uma oportunidade, eu vou lá e respondo 60, 80, 100 mensagens todo dia, eu dando atenção porque eu quero dar atenção. Então eles têm que parar com isso, porque eles estão atrapalhando, talvez eles vão eliminar o sonho de muita gente. Coisa que nós não via no Araxá, o brilho do Araxá é outro, cara, depois que nós começamos a fazer isso, você vê o Marcelo Araxá lá no campo, ontem foi lá, Dedé, todo mundo, é igual vocês falaram, portas que estava fechado, Fabinho comprando a ideia, deixou nós usar o símbolo da empresa dele no peito, o cara que vocês conhecem, não precisa nem de falar. Eu tenho certeza que a CBM, a Bem Brasil, daqui uns dias tá aí com nós também. Eles sabem que agora é sério. Então nós não podemos deixar duas sementinhas do mal fazer o que estão fazendo.
1: Que beleza. Diogão, valeu demais e parabéns aí pelo trabalho, e que continue aí para que o Araxá Esporte entre em campo, que isso é o sentimento, é o sonho de todo torcedor.
3: Eu, se Deus quiser, eu espero que a minha próxima aparição, que eu falei que não queria aparecer mais, vocês sabem disso. Eu tô cansado, eu não queria mais falar, mas é o próximo, se Deus quiser, vai ser coisa boa, se quem sabe que seja pra falar quem é o treinador, se nós for jogar, né?
1: Vai jogar sim, para com isso, vai jogar. Valeu, Diogo, ótimo restinho de noite aí pra
2: boa
1: você.
2: Boa noite, gente. E vai curtir os meninos, né? Vai curtir seus filhos.
1: Vai curtir a família.
2: Vai recarregar as baterias.
3: Com Deus, todo mundo, obrigado.
1: Falar nisso,
3: obrigado,
1: Pedro,
3: obrigado, torcedor, Pedro, obrigado a todos os ouvintes.
1: Aí, né? Você filmou aí, né?
3: Puxou o pai, puxou o pai.
1: Bacana demais, um abraço. É isso aí, Décio, o que a gente, o Décio, cancelado

0: chuta um placar hoje?
1: Não, vamos passar aqui rapidinho.
0: Dá pra passar aí?
1: Fala rapidinho as considerações finais sobre essa situação e só espera que a termine bem.
0: Com certeza,
1: vamos,
0: né?
1: Eu tô vendo que tá todo mundo querendo, pelo menos da parte do Araxá, agir certo, né?
0: Com certeza.
1: Depois a gente abre aí a questão aí para o pessoal se manifestar também, que eu tenho certeza que o doutor Daniel deve estar querendo falar, né? Meu amigo Tardelli, às vezes a gente repassa aí também para o nosso ouvinte toda essa situação, mas a gente espera que termine muito bem.
0: Com certeza, né? Vamos acabar com esse negócio no Araxá Esporte. Como o Diogo diz, como o doutor Edson Dessinho, é o sentimento do torcedor, né? O Araxá Esporte não pode, não deve, agora que chegou uma pessoa que nós vimos que tem grande potencial de colocar a gente na primeira divisão, quem sabe disputar uma Série D do Campeonato Brasileiro. Nós vimos aí o Eduardo Dutra, o diretor técnico, o diretor de futebol, dizendo que estava no RT, teve outras propostas, mas viu o projeto, né? Encheu os olhos dele.
1: Sabe o que acontece? Se eu penso assim, posso estar muito enganado, se o Diogo recuar, eu acho que a gente pode decretar o fim do Ganso.
0: Se recuar, acabou.
1: Porque entre essas contas que realmente foi investimento do Diogo, pelo jeito, carregando essa situação dessa forma, quem que vai querer, né, pegar o Araxá Esporte, pegar essa situação das dívidas? Teve até um comentário ali de um dos torcedores falando que nem com todo o dinheiro do mundo ele pegaria o Araxá Esporte. Mas é isso aí, vamos torcer para dar certo, vamos sentar, né, o pessoal aí na mesa e resolver para o bem geral do Araxaense, do Araxá Esporte.
0: Tadeu, você quer alguma consideração final?
2: A gente tem observado algumas coisas, né? Recentemente o Instagram do Araxá Esporte, o SASAF, né? Sofreu um ataque maciço aí de denúncias, foi derrubado através de documentação, através de todos os esforços realizados aí das pessoas. O Instagram foi reativado.
0: Parabenizar a Laena, né?
2: Que é filho mas assim, o que eu quero dizer é que foram alegado que a SAF do Araxá não existia. Na denúncia. Existe.
0: Não podia usar o símbolo.
2: Não podia,
0: né?
2: Usar o símbolo. Existe. Então, a gente tem visto aí.
0: E tem dono.
2: Forças contrárias aí a tudo que está acontecendo dentro do Araxá Esporte. Eu digo sempre, até o presente momento, o Diogo tem mostrado atitude no que tem feito. Acima de tudo, tem mostrado que está fazendo. Não está aquelas conversas que a gente tinha de antigamente que, vai fazer, vai acontecer daqui uma semana, não. A gente tem visto situações concretas, reforma do estádio, pagamento de dívidas, contratação de diretor executivo, inclusive reunião com o Araxá, parcerias já sendo feitas em Araxá, que há muito tempo nós não vimos com o nome do Araxá Esporte Clube.
1: Portas abertas.
2: Então, talvez isso pode estar incomodando, né, algumas pessoas, mas aquilo que eu sempre falei, se tem dívida, só mostrar os documentos, gente, tá aqui.
0: E lembrando que no próprio Balacast ele disse, né? Ele não precisava disso, ele não quer viver de Araxá Esporte, ele não quer ganhar dinheiro no Araxá Esporte. É um sonho que ele tem, uma paixão, ele saiu daqui cedo, né? Da cidade de Araxá, ele é apaixonado com futebol, né? Jogou aí em times do amador, então assim, ele não tá fazendo isso por dinheiro.
1: E que depois da tempestade, né? Que vem a bonança, o Carlos Alberto Pipa tá aqui, meu amigo Pipa, ó, pra você ver, o torcedor querendo também ajudar, falou assim, será que não dá pra fazer rifa, bingo, para ajudar a pagar as dívidas do Ganso. Então, até o torcedor, né, querendo dar sua contribuição para o Araxá Esporte. Marcelinho, vamos encerrando aqui, né? Vamos passar rapidamente o placar.
0: Quer passar aí? Pode falar
1: desse. Vamos lá aqui, dois minutinhos, hein? Cida Caetano.
0: É a Cida.
1: Cruzeiro 2-0. Agora você vira um ninja aí. Atlético 1, Corinthians 2, Flamengo e Palmeiras 1-1.
0: Atlético 1, Corinthians 2 e Flamengo?
1: 1-1.
0: Flamengo 1-1. 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
1: O Júlio tá aqui, Araxá Esporte tá fundado por causa desses. Eu não vou falar as palavras, né? Mas confiamos em você, Diogo.
0: Que é o Júlio.
1: Eu não vou ler na íntegra os recados aqui, não, que tá um pouco pesado, viu? Boa noite. Aqui, ó, tá vendo? Dinheiro a gente não tem. No mais, o que precisar, pode contar conosco. Desiste, não. É a mensagem do Tiagão.
0: Tiagão da Jovem Ganso, grande Tiagão.
1: Boa noite, Marcelinho. Cruzeiro 3-1.
0: Cruzeiro 3-1.
1: Flamengo. Pera aí, Cruzeiro 2-1.
0: Cruzeiro 3-1.
1: Corinthians 2-1 e Flamengo 2-1.
0: Pera aí, Corinthians 2-1 e Flamengo.
1: 2-1. É o Rogério de Moura.
0: Informando a Casa Franca.
1: Agora Andresa Siriago, Flamengo e Palmeiras 1-1, Cruzeiro também 1-1.
0: O de cima ainda assim?
1: De baixo foi o Rogério de Moura.
0: Rogério. Então Andresa.
1: Andresa, Flamengo, Palmeiras, Cruzeiro e Chapecoense 1-1. e Corinthians 2x1.
0: Como é que é, desse?
1: Flamengo, Palmeiras 1x1, Cruzeiro, Chapecoense 1x1 e Corinthians 2x1.
0: E Corinthians 2x1. 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
1: É bom vir, Eato. Flamengo 2x1.
0: Flamengo 2x1.
1: Cruzeiro 2x0 e Corinthians e Galo 1x1.
0: 1x1. 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
1: O Davi perguntou, tem algum prazo para troca de advogado?
0: Eu acredito que não, né, Dessane?
1: Também não. Valei Muniz, aqui é o Valei. O placar é Cruzeiro 1x0, Galo 1x0, Flamengo 1x0.
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1: Vamos lá, nosso amigo Renatinho.
0: Olha o Renatinho aí. O Renatinho que consertou o carro, sabe de quem?
3: Ó, eu acho que o Galo ganha, viu? E o Palmeiras vai ganhar do Flamengo lá. 2x1. E outra coisa, mano, esse Jefferson Leite aí tá achando que ele é quem, irmão?
1: Opa, vou segurar o Renatinho aqui antes. Segura aí, Renatinho, depois a gente ouve aqui em off, irmão. A gente tá filtrando boa, é bacana.
0: Com certeza, muitas... pra não ter problemas, né, Dessinho?
1: Vitor,
0: principalmente pro Renatinho, né?
1: Cruzeiro 3x0, Flamengo 3x1 e Corinthians 2x0.
0: Corinthians 2x0. 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Casa Franca.
1: Boa noite, turma. Cruzeiro 2x0. É o Júlio Iraides, Marcelinho.
0: Agora é o Júlio Iraides. Cruzeiro 2x0.
1: 1x0 para o Palmeiras e Corinthians 1x0.
0: 1x0.
1: Para encerrar aqui o Moisés Sangalé.
0: Moisés.
1: Boa noite. Voltaram os bingos. Decinho. Cruzeiro 3x0.
0: Cruzeiro 3x0.
1: Flamengo 2. Deve ser a 0 ali que faltou. O placar do Palmeiras e Corinthians 1x0.
0: Corinthians 1x0. Tem mais participação?
1: Tem o Paulo aqui. Vamos ficar. Olha, já fui sócio do Araxá Esporte, deve voltar como era antes, fazer carteirinha. Estão pensando em fazer o sócio torcedor.
0: Não,
1: né?
0: Vai ter muita coisa bacana aí.
1: Tigil.
4: Boa noite, turma do esporte. Corinthians 1, Galo 2x1. Galão da massa. Palmeiras 2, Flamengo 2. Maria vai com as outras, 1. Chapecoense 1.
1: Maria vai com as outras. O Afrânio, Palmeiras 3x1.
0: Afrânio, Palmeiras 3x1.
1: Cruzeiro 2x1 e Galo 2x0.
0: Cruzeiro 2x1 e Galo 2x0.
1: O Thiagão deixou o placar, Marcelinho.
0: Thiagão também? Voltou?
1: Voltou. Então, 3x1 pro Fla.
0: Peraí, Thiagão, 3x1 pro Fla.
1: E o Cruzeiro 1x0, desculpe, Galo 1.
0: Cruzeiro 1x0 e Galo 1x1.
1: Pra fechar, pra gente ir embora, Nilson Rocha. 2x0 pro Galo.
0: Só 2x0 pro Galo.
1: Cruzeiro 1x1.
0: Cruzeiro 1x1.
1: Flamengo 1x1.
0: O Dessinho, dá tempo fazer. Aí o Elf, tem o Elf, ó. Kiss me quick.
1: Zerão 3x0.
0: Zerão 3x0.
1: Flamengo 0x0 e Chapecoense 3x0.
0: Peraí. Ele deu bobeira aí. Chapecoense joga com o Cruzeiro, assim.
1: Zerão 3x0. Flamengo 3x0. Chapecoense.
0: Deve ser o Corinthians, né? 3x0. Ô, Dessinho, dá tempo de fazer sorteio aqui, não, né?
1: Dá não. Tchau, gente.
0: Então, ó, segunda-feira vamos fazer o sorteio. Eu acho que tem 4 sorteios pra fazer, contando com o de hoje. Segunda-feira faremos aqui. 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Fica com Deus. Ótimo fim de semana.
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6: Olá, uma boa noite.
7: Boa noite para você que nos acompanha em todo o país.
6: Sexta-feira, 22 de maio de 2026.
7: Vamos ao destaque do dia: Brasil contra o crime organizado.
6: Mais de 8 mil celulares já foram apreendidos de dentro dos presídios desde 2023.
7: O programa quer asfixiar financeiramente o crime e reforçar a segurança em 138 presídios estaduais.
6: Presidente Lula reforça a disposição do governo em enfrentar o crime.
8: A luta contra o crime organizado vai envolver 11 bilhões de reais para que a gente possa dotar todo mundo de os instrumentos necessários para combater a violência.
7: E ainda, prevenção ao câncer colorretal ganha reforço.
6: SUS vai adotar um novo exame que realiza o rastreamento precoce da doença, o que colabora para alcançar a cura, Thaísa Vitória.
7: O novo protocolo deve ser aplicado em mais de 40 milhões de pacientes pelo SUS e vai ajudar a reduzir a fila pela colonoscopia, que atualmente é utilizada como principal exame preventivo. De olho no calendário.
6: Segunda-feira, aposentados e beneficiários do INSS recebem nova parcela do 13º.
7: Também no dia 25 de maio tem início as inscrições para o Enem desse ano.
6: E a partir do dia 15 de junho, Sisu Mais abre vagas remanescentes em instituições públicas de ensino superior.
7: Hoje na apresentação da Voz do Brasil, eu, Mariana Jungmann e Nazi Brum.
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7: Uma operação para silenciar o crime organizado.
6: Em 5 dias foram apreendidos 534 celulares em presídios de todo o país.
7: E o governo do Brasil já investiu mais de 200 milhões de reais para equipamentos de segurança no sistema penitenciário.
9: Celulares escondidos em celas, comunicação clandestina e ordens criminosas que atravessam os muros dos presídios. É para combater essa estrutura que o Ministério da Justiça e Segurança Pública realizou a maior edição da Operação MUT, já feita no país. Pela primeira vez, a ação integra o programa Brasil contra o Crime Organizado e alcança unidades prisionais em todos os estados brasileiros. Segundo o balanço parcial divulgado nesta sexta-feira, mais de 500 celulares foram apreendidos em 2.611 celas de 49 presídios nos últimos 5 dias. Mais de 2.800 policiais penais participaram das ações. O objetivo é interromper a comunicação ilegal usada por organizações criminosas para coordenar crimes dentro e fora das prisões, avalia André Garcia, secretário nacional de políticas penais.
10: Primeira vez que nós estamos enfrentando o crime organizado em todas as suas dimensões. Há um conjunto de estratégias que nós estamos utilizando, em especial para retirar esses celulares, mas também voltadas para silenciar algumas unidades que nós consideramos como mais estratégicas.
9: As ações utilizam equipamentos de alta tecnologia, como scanners corporais, aparelhos de raio-x, drones, sistemas eletrônicos de fiscalização e até georradar, equipamento que identifica túneis. Para o secretário executivo do Ministério da Justiça e Segurança Pública, Ademar Borges de Souza Filho, as ações terão impactos imediatos.
11: Com investimento, com inteligência, com operações de alta qualidade, certeza absoluta de que terá um impacto imediato na desarticulação de organizações criminosas.
9: O governo federal investe na modernização do sistema penitenciário dos estados. 138 unidades prisionais estaduais devem receber padrão reforçado de segurança, sendo 23 na região norte, 45 na nordeste, 15 no centro-oeste, 38 no sudeste e 17 no sul. Quase 185 milhões de reais já foram aplicados na compra de equipamentos, que começam a ser entregues aos estados até junho. Reportagem Pablo Mundim.
6: O enfrentamento ao crime organizado é uma das prioridades do governo brasileiro, segundo o presidente Lula.
7: Em participação no programa Sem Censura da TV Brasil, o presidente destacou o lançamento do programa Brasil contra o Crime Organizado, que tem entre os objetivos asfixiar financeiramente os criminosos.
12: Estou com uma PEC no Congresso Nacional. Se essa PEC for aprovada no Senado, 15 dias depois eu crio o Ministério da Segurança Pública. Posso aceitar a ideia que os bandidos dominam um território. O território em qualquer cidade, em qualquer estado, é do povo brasileiro e ele tem que voltar a ocupar o seu território e o bandido tem que ser punido e tem que ir para a cadeia. A luta contra o crime organizado vai envolver 11 bilhões de reais. 1 bilhão de investimento do governo federal e 10 bilhões de financiamento para os estados e para a prefeitura. Para que a gente possa dotar todo mundo de os instrumentos necessários para combater a violência.
6: A proteção no ambiente digital de crianças e adolescentes também foi destacada pelo presidente Lula. Segundo ele, é preciso evitar as telas logo cedo.
7: O presidente destacou o projeto que proíbe o celular nas escolas e também a sanção do ECA Digital no ano passado, que prevê obrigações para empresas e redes sociais de proteção das crianças e jovens contra crimes virtuais e dependência digital.
12: Quando nós proibimos o telefone na escola, no ensino fundamental, muita gente achou que ia ser ruim, e não, e foi bom. A molecada voltou a jogar bola, a molecada voltou a brincar, a molecada voltou a conversar. Nós agora criamos o ECA Digital, ou seja, para quê? Nós queremos proteger meninos e meninas desse país. É o projeto mais sério do mundo. Obviamente que as plataformas não gostam do nosso projeto, mas nós temos que brigar com alguém, eu tenho que proteger as crianças. Eu tenho que proteger os adolescentes. Se no real é crime digital, tem que ser crime.
6: protocolo inédito para o rastreamento e a detecção precoce do câncer colorretal.
13: O Sistema Único de Saúde passará a utilizar um novo tipo de exame que vai ajudar no diagnóstico da doença antes de os primeiros sintomas aparecerem, aumentando as chances de cura.
14: O teste imunoquímico fecal, conhecido como FIT, passará a ser o exame de referência para a detecção do câncer de colo retal no SUS. O exame será realizado de forma preventiva em homens e mulheres assintomáticos que tenham entre 50 e 75 anos. O diretor-presidente do Instituto Nacional do Câncer, Roberto Gil, explica que o FIT é capaz de detectar partículas microscópicas de sangue nas fezes, já indicando se há lesões que devam ser tratadas.
15: Essa detecção precoce permite que a gente interrompa o processo de carcinogênese das lesões precursoras, quer dizer, a gente não deixa o câncer se desenvolver, ou de um diagnóstico precoce, onde o câncer pode ser tratado com cirurgia e ser eliminado com ou sem necessidade de radioterapia e quimioterapia, mas levando o paciente à cura.
14: O exame FIT é feito com fitas rápidas, como num teste de gravidez. Em caso positivo, o paciente é encaminhado para exames de imagem mais detalhados, como a colonoscopia. O ministro da Saúde, Alexandre Padilha, explicou que o novo exame pode ser feito nas próprias unidades básicas de saúde e vai ajudar a reduzir a fila pela colonoscopia, que atualmente é utilizada como principal exame preventivo.
16: Faz com que você consiga o diagnóstico mais precoce, sobretudo nos pacientes assintomáticos, direcionando os investimentos, os equipamentos, sobretudo os equipamentos médicos dependentes, como é o caso da colonoscopia, para os pacientes que você tem maior indicação para isso. Isso faz com que você direcione mais rápido os pacientes que precisam fazer colonoscopia e não ocupa a colonoscopia, que é médico dependente, que é centro especializado dependente, com pacientes que teriam menos indicação de fazer colonoscopia.
14: O novo protocolo deve ser aplicado em mais de 40 milhões de pacientes pelo SUS. Ele faz parte de um conjunto de ações de prevenção e tratamento de câncer, que envolvem investimentos de 2 bilhões e 200 milhões de reais para a inclusão de novos medicamentos, cirurgias robóticas e reconstrução mamária. Reportagem Thaísa Vitória.
13: As inscrições para o Exame Nacional do Ensino Médio, o Enem 2026, começam na segunda-feira, dia 25 de maio.
6: E uma novidade, pela primeira vez, alunos que concluem o terceiro ano do ensino médio em escolas públicas têm cadastro automático no sistema do exame.
17: As inscrições para o Enem 2026 começam na próxima segunda-feira, dia 25 de maio, com uma novidade para os estudantes da rede pública. Pela primeira vez, alunos que concluem o terceiro ano do ensino médio em escolas públicas têm cadastro automático no sistema do exame. Mesmo com inscrição pré-preenchida, os estudantes precisam acessar a página do participante para confirmar a participação e complementar dados, como cidade de prova, idioma estrangeiro e necessidade de atendimento especializado. O prazo para inscrição e pedidos de nome social ou atendimento especializado termina em 5 de junho. Para quem não tem isenção, a taxa de inscrição permanece R$ 85,00 e pode ser paga até 10 de junho por Pix, cartão, débito ou boleto. As provas acontecem nos dias 8 e 15 de novembro. O Ministério da Educação também amplia os locais de prova. A previsão é que cerca de 10 mil escolas recebam o exame em todo o país, permitindo que muitos estudantes façam a prova na própria escola onde estudam. O Enem segue como principal acesso a programas como Sisu, ProUni e Fies. Para mais informações, acesse enem.inep.gov.br/participante. Em Brasília, Claudimário Carvalho.
13: Pois é, o Enem segue como principal acesso a programas como o Sisu, o Sistema de Seleção Unificada, que dá acesso a vagas em instituições de ensino superior.
6: E atenção, estudantes, ainda dá tempo de concorrer a uma vaga em uma dessas instituições.
13: A partir do dia 15 de junho, vão estar abertas as vagas do Sisu+, com vagas remanescentes para o segundo semestre.
18: O Ministério da Educação publicou o edital do Sisu Mais, nova etapa complementar do Sistema de Seleção Unificada. A iniciativa vai ofertar vagas remanescentes em instituições públicas de ensino superior para o segundo semestre deste ano. As inscrições estarão abertas de 15 a 19 de junho, exclusivamente pelo portal de acesso único do MEC. Podem participar candidatos que fizeram pelo menos uma edição do Enem nos últimos 3 anos e que tenham concorrido na etapa regular do Sisu 2023. No momento da inscrição, será possível escolher até 2 opções de curso, turno, local de oferta e instituição, indicando a ordem de preferência. O Sisu Mais faz parte do processo de aprimoramento do sistema de seleção unificada, com avanços na organização das vagas, melhorias no processo de inscrição e fortalecimento das políticas de acesso ao ensino superior público. A nova etapa amplia as oportunidades para estudantes e também fortalece as instituições públicas de educação superior. Reportagem Talita Albuquerque.
19: Aposentados e pensionistas do INSS vão receber o pagamento da segunda parcela do 13º a partir de segunda-feira.
20: O pagamento vai até o dia 8 de junho e serão pagos mais de 35 milhões de benefícios.
21: Atenção, aposentados e pensionistas do INSS. Começa nesta segunda-feira, dia 25 de maio, o pagamento da segunda parcela do 13º salário. Mais de 35 milhões de benefícios serão pagos de forma antecipada em todo o país. Esta etapa representa uma nova injeção de cerca de R$ 39 bilhões na economia brasileira. O ministro da Previdência Social, Wolner Queiroz, destaca o impacto do adiantamento para as famílias.
22: Na prática, é dinheiro no bolso de milhões de famílias antes do esperado. Quem trabalhou a vida inteira merece respeito. E respeito também é garantir o benefício chegando mais cedo.
21: O calendário de depósito segue até o dia 8 de junho e varia conforme o número final do cartão de benefício. Para consultar o valor da sua parcela, basta acessar o aplicativo ou o site Meu INSS e clicar na opção Extrato de Pagamento. Reportagem Pedro Sardinha.
20: Aprender a guardar dinheiro, noções básicas de investimento e de previdência social.
19: Temas que chegam até crianças e jovens na sala de aula, por meio de um projeto do governo do Brasil.
20: É o Poupadores do Futuro.
23: Marco Antônio de Carvalho tem apenas 11 anos, mas já está preocupado com o futuro. Ele conta que recebe mesada e guarda parte dela para realizar sonhos. E nesta semana, Marco aprendeu um pouco mais sobre como gerenciar o dinheiro e economizar. A escola dele, em Brasília, recebeu as atividades do programa Poupadores do Futuro, coordenado pelo Ministério da Previdência Social. Marco gostou da oportunidade.
24: É sempre bom a gente estar, desde cedo assim, aprendendo a economizar nosso dinheiro. Muitos adultos não tiveram essa oportunidade na infância, muitas crianças não estão tendo, uma coisa muito boa.
23: E as noções de como poupar que as crianças recebem na sala de aula acabam impactando toda a família, segundo a diretora da escola, Viviane Coelho da Silva de Lima.
25: É muito importante que eles já coloquem esse conhecimento em prática desde cedo para que eles possam mudar a realidade deles, né? Então eles já vão poupando alguma coisa em casa, eles aprendem sobre renda fixa, sobre renda extra, planejamento orçamentário. Além de ajudarem as famílias também, eles já desde cedo podem fazer todo esse planejamento.
23: Este ano, mais de 30 mil alunos foram alcançados pelo projeto Poupadores do Futuro em 100 cidades brasileiras. Mais de 200 instituições de ensino receberam as atividades. O diretor do Departamento do Regime de Previdência Complementar, Narlon Gutierre, fala sobre a importância do programa, que está em sua segunda edição.
26: Eles vão ser despertados sobre a importância do planejamento, sobre a importância de organizar suas finanças, para estarem atentos, né, para não serem influenciados aí por questões como jogos em plataformas digitais, para a importância que a previdência tem ao longo da vida.
23: O Poupadores do Futuro faz parte da Semana Nacional de Educação Financeira. O Ministério da Previdência Social pretende expandir o projeto para abranger mais cidades e alcançar ainda mais alunos na próxima edição. Reportagem Luciana Colares de Holanda.
20: Expansão de terras para o plantio, clima favorável e chuvas bem distribuídas fizeram a agropecuária bater recorde de safras no ano passado e ser o setor que mais pesou no crescimento do PIB em 2025.
19: Além disso, o Brasil atingiu a menor taxa de desocupação no ano passado.
20: Essas análises estão em um estudo do IBGE divulgado hoje sobre os dados econômicos do país.
0: No ano passado, o Produto Interno Bruto, que é a soma de todas as riquezas produzidas pelo país, cresceu pelo quinto ano consecutivo, chegando a 2,3%. E nesta sexta-feira, o IBGE publicou uma pesquisa que avalia o cenário econômico de 2025 para entender quais áreas contribuíram para o PIB. O IBGE destaca o bom desempenho do setor agropecuário. Com safras recordes de milho e soja, o setor foi o responsável por cerca de um terço do aumento da taxa. O comércio varejista também registrou crescimento de 1,6% em 2025, completando 9 anos consecutivos de expansão, segundo o IBGE. Quanto aos preços, houve arrefecimento da inflação, ou seja, os preços continuam subindo, mas a uma velocidade menor. O índice oficial, que mede a inflação, o IPCA acumulado do ano, ficou em 4,26%. O número é 0,57% abaixo do resultado de 2024. Outro destaque é o mercado de trabalho, que registrou um aumento de média salarial em relação ao ano anterior de 5,8%. Já a taxa de desocupação alcançou o nível mais baixo da série histórica, iniciada em 2012, registrando 5,6%. Segundo o informativo Indicadores Econômicos do Brasil, os números foram influenciados pelo cenário internacional. A política restritiva dos Estados Unidos limitou o espaço para cortes da taxa de juros no Brasil, e a desaceleração do PIB chinês reduziu sua contribuição para o crescimento global. Gabriela Noronha, para a Voz do Brasil.
20: Recuperação das regiões atingidas pelo rompimento da barragem do Fundão em Minas Gerais e Espírito Santo vai ter um incentivo de mais R$450 milhões.
19: Os recursos fazem parte do novo acordo do Rio Doce e são divididos em um edital e um chamamento público que vão dar à própria comunidade a chance de propor projetos de recuperação.
20: O edital é realizado em parceria com o Banco do Brasil e a Fundação Banco do Brasil e foca em ações comunitárias diretas com valores de R$50 mil a R$400 mil por proposta.
19: O chamamento conta com a colaboração do Banco Nacional de Desenvolvimento Econômico e Social, BNDES, e é direcionado a projetos de desenvolvimento.
1: O BNDES, Banco Nacional de Desenvolvimento Econômico e Social, e a Secretaria-Geral da Presidência da República lançaram nesta sexta-feira uma chamada pública que vai destinar R$225 milhões para projetos das comunidades da Bacia do Rio Doce atingidas pelo rompimento da barragem de Fundão. O lançamento aconteceu em Governador Valadares, no interior mineiro. A barragem de Fundão, que integrava um complexo da mineradora Samarco, no município mineiro de Mariana, se rompeu em novembro de 2015, liberando rejeitos que escoaram pela bacia do Rio Doce até o mar, causando danos para populações de dezenas de municípios de Minas Gerais e do Espírito Santo. A chamada pública, que tem o nome de Chamada Rio Doce Participativo, vai custear projetos estruturantes que variem entre R$5 milhões e R$23 milhões e que atuem como vetores de desenvolvimento regional. As iniciativas poderão ser enquadradas em dois eixos: fortalecimento institucional das organizações sociais e apoio a empreendimentos produtivos coletivos. Para José Pavuna, representante de uma das comunidades atingidas e integrante do Conselho Federal de Participação Social da Bacia do Rio Doce e Litoral Norte Capixaba, o apoio aos projetos será uma forma de garantir renda às comunidades locais.
2: Esse dinheiro, ele seria uma forma de, inclusive ele é, uma compensação, porque reparação seria recuperar o rio, não dá para reparar o rio. A gente vai compensar com alguns projetos que geram renda. Precisa ter projetos e iniciativas pequenas que gerem renda.
1: Durante o lançamento da chamada pública, o ministro-chefe da Secretaria-Geral da Presidência da República, Guilherme Boulos, classificou a chamada Rio Doce Participativo como histórica.
3: O que a gente assinou aqui hoje é a parte dessa reparação que vai ser definida e executada

0: Os projetos para a chamada Rio Doce Participativo poderão ser apresentados até o dia 30 de dezembro. Mais informações sobre a chamada estão disponíveis no site bnds.gov.br/Fundo Rio Doce. Reportagem André de Barros Lima.
1: Quem acha que museu guarda apenas objetos do passado, uma programação diversa promete aproximar o público de exposições e atividades culturais.
2: É a Semana Nacional de Museus que chega à sua 22ª edição e vai até domingo.
1: Ainda dá tempo de participar de uma das mais de 3 mil atividades cadastradas.
3: Difundir a cultura, preservar a memória e incentivar o hábito de visitar museus. Foi com esse objetivo que nasceu a Semana Nacional de Museus, que chega à 24ª edição, reunindo milhares de atividades em todo o Brasil. O tema deste ano, Museus Unindo o Mundo Dividido, destaca o papel dessas instituições como espaços de diálogo, inclusão e troca de experiências entre diferentes culturas e gerações. A mobilização teve amplo alcance nacional em 2026. Cerca de 1000 museus de mais de 400 cidades participaram da programação, com atividades nos 26 estados e no Distrito Federal, como explica Joel Santana da Gama, diretor de difusão, fomento e economia do Instituto Brasileiro de Museus.
4: Como as edições abrem mais tempo, como a programação é mais divulgada, isso aflora também o desejo da comunidade, dessa vontade de memória, de conhecer. Tudo isso permite com que essa visitação se amplie.
3: No Distrito Federal, estudantes participaram de visitas educativas no Centro Cultural do Banco do Brasil. O professor Paulo Araújo fala da importância dessas visitas no processo pedagógico.
5: A vantagem é que eles vão ter um olhar voltado para a cultura e que eles vão poder utilizar de forma pedagógica, recriando as obras e também dando a sua própria interpretação para cada obra que eles observaram aqui.
3: A programação completa da 24ª Semana Nacional de Museus reúne atividades em todo o país até o dia 24 de maio. Reportagem Cleide Lopes.
1: Faltam poucas semanas para as festas juninas em todo o país.
2: E o Ministério do Turismo quer fortalecer a infraestrutura e a promoção dos eventos na Paraíba, destino de milhões de turistas no período.
1: Estão sendo disponibilizados 45 milhões de reais para 72 cidades do estado.
2: Só no ano passado, as festas juninas movimentaram mais de 7 bilhões e 400 milhões de reais em todo o país.
1: Em Campina Grande, por exemplo, a festa começa no dia 3 de junho e vai durar 33 dias, com previsão de movimentar 800 milhões de reais e um público de 3 milhões e meio de pessoas.
2: E essas foram as notícias do Governo do Brasil.
1: Uma realização da Secretaria de Comunicação Social da Presidência da República.
2: Fique agora com as notícias do Poder Judiciário e do Congresso Nacional. Boa noite e bom fim de semana.
1: A gente volta segunda-feira. Boa noite.
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8: Presidente do STF do CNJ propõe contra-cheque único para magistrados em resolução que será analisada na semana que vem.
9: Mais de 10 mil pessoas foram atendidas nos 5 dias do Justiça Itinerante na Ilha do Marajó.
8: TSE nega parcelamento de multa aplicada a candidato a prefeito de Ubajara, no Ceará.
9: Boa noite, eu sou Marcela Luiza.
8: E eu sou Walter Lima.
9: O presidente do Supremo Tribunal Federal e do Conselho Nacional de Justiça, ministro Edson Fachin, apresentou proposta de resolução que instituiu o contra-cheque único para magistrados em todo o Poder Judiciário.
8: O texto será analisado pelo CNJ na próxima terça-feira. Marcelo Della Libera.
10: A proposta será analisada pelo plenário do CNJ e foi elaborada com base em decisões recentes do Supremo Tribunal Federal sobre transparência remuneratória. O texto prevê a padronização nacional das verbas pagas aos magistrados e proíbe folhas paralelas e documentos complementares com pagamentos separados. Pela proposta, cada juiz passará a receber um único contracheque mensal com todas as informações consolidadas, incluindo salários, verbas indenizatórias, descontos obrigatórios e valores retroativos.
9: TSE nega parcelamento de multa aplicada a candidato a prefeito de Ubajara, no Ceará.
8: Houve erro jurídico na apresentação de recurso. Fábio Ruas.
11: A decisão do TSE foi por unanimidade. Com isso, ficou mantida a decisão anterior do Tribunal Regional Eleitoral do Ceará. O TRE cearense decidiu não analisar um recurso que pedia o parcelamento de uma multa de R$5.000. O relator no TSE, ministro Ricardo Vilas Boas Cueva, afirmou que decisões desse tipo não podem ser contestadas por recurso eleitoral. O correto seria o agravo de instrumento. Com isso, o pedido de parcelamento da multa foi negado.
9: Mais de 10 mil pessoas foram atendidas nos 5 dias do Justiça Itinerante na Ilha do Marajó.
8: O mutirão ofereceu exames médicos, emissão de documentos e balcão de direitos trabalhistas. Luma Soares.
12: Nessa sexta-feira, moradores chegaram cedo para garantir o atendimento de última hora. Na área de cidadania, a maior procura foi por certidões de nascimento e de óbito. No encerramento das atividades, os ministros Alberto Balazeiro, do TST, e Edson Fachin, do STF, acompanharam de perto as salas de conciliação. A mega ação, coordenada pelo CNJ, em parceria com 50 entidades, garantiu cidadania e dignidade para a população marajoara.
9: Juízo não pode limitar previamente a atuação de advogado nomeado como assistente jurídico em processo sobre violência doméstica.
8: O posicionamento é do STJ, Fátima Uchoa.
13: Na origem, o juízo nomeou uma advogada para acompanhar uma vítima em audiência sobre suposta violação de medida protetiva, mas a profissional não poderia atuar no processo com pedidos ou recursos. A OAB impetrou mandado de segurança alegando que o juízo violou prerrogativas da advocacia. O Tribunal de Justiça de Minas Gerais indeferiu o pedido, então a OAB interpôs recurso no STJ e a sexta turma deu provimento. Para o relator, ministro Sebastião Reis Júnior, a assistência jurídica à mulher vítima de violência doméstica e familiar, que é obrigatória pela Lei Maria da Penha, depende do pleno exercício das prerrogativas do advogado e é ilegal a limitação prévia da atuação profissional.
9: Após acordos entre MPF e estudantes que fraudaram sistemas de cotas, Unirio publica edital para bolsas a cotistas de cursos de medicina.
8: Ao todo, serão arrecadados mais de R$2 milhões que serão revertidos em auxílios financeiros. Vanessa Pereira.
14: A verba é resultado do acordo estabelecido entre o Ministério Público Federal e os estudantes do curso de medicina da Unirio, que ocuparam indevidamente as vagas reservadas para os alunos cotistas do SISU em 2018. Nesta primeira etapa, a universidade vai conceder 4 auxílios financeiros mensais no valor proporcional a um salário mínimo de 2018. Os interessados podem fazer as inscrições até 31 de maio por meio do formulário eletrônico no site da Unirio. Você também encontra o edital e o link do formulário no site do MPF.
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9: Uma boa noite.
8: Bom fim de semana e até segunda-feira.
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15: Eu sou Paula Groba.
16: E eu sou Ricardo Nakaoka.
15: E estes são os destaques de hoje do Jornal do Senado, que começa agora.
16: Senadores marcam votação de proposta que amplia a autonomia do Banco Central.
15: IFE aponta rombo fiscal por 10 anos e contradiz previsões otimistas do governo para as contas públicas.
16: Projeto pode garantir uso de faixa exclusiva por veículos que transportam pessoas com deficiência.
15: Boa noite.
17: Boa noite.
15: O Banco Central pode ganhar mais independência e ter a autonomia garantida pela Constituição. A proposta que prevê autonomia técnica, administrativa, orçamentária e financeira para a instituição deve ser votada no dia 27 de maio pela Comissão de Constituição e Justiça do Senado.
17: O relatório foi lido nesta semana, mas a análise foi adiada após um pedido de vista coletiva. Mais informações com o repórter Márcio Maturana.
18: O relatório da proposta de emenda à Constituição, que amplia a autonomia do Banco Central, foi lido na Comissão de Constituição e Justiça, mas o texto não foi votado por causa de um pedido de vista coletiva. Pelo texto, o Banco Central deixa de ser uma autarquia e vira uma entidade pública de natureza especial, com autonomia técnica, operacional, administrativa, orçamentária e financeira, e dotada de poder de polícia, com autoridade sobre regulação, supervisão e resolução. O relator dessa PEC é o senador Plínio Valério, do PSDB do Amazonas.
19: Mesmo só com leitores, estamos fazendo história. O que vem depois, cada um vai responder pelo seu ato aqui. Porque já ficou claro para a população brasileira que a importância do Banco Central e que a liberdade financeira é fundamental. Então, lá na frente, nós vamos ver quem é que é contra o avanço ou não.
18: O autor da proposta é o senador Vanderlan Cardoso, do PSD de Goiás, que ressaltou a importância da mudança.
20: Não é um projeto de ex-presidente Bolsonaro, nem do presidente atual, nem do ex-presidente Roberto Campos Neto, nem do atual presidente Galipe. É um projeto de país, de nação.
18: A PEC deve ser votada na próxima quarta-feira, dia 27, segundo anunciou o presidente da comissão, Otto Alencar, do PSD da Bahia.
15: A senadora Mara Gabrilli pediu explicações ao Tribunal Superior Eleitoral sobre uma campanha de representatividade.
17: A ação do TSE tem como objetivo estimular a diversidade nos espaços de poder, mas deixou de fora das peças publicitárias as pessoas com deficiência. Repórter Lana Dias.
21: A senadora Mara Gabrilli, do PSD de São Paulo, enviou um ofício ao Tribunal Superior Eleitoral pedindo explicações sobre a exclusão de pessoas com deficiência na campanha Representatividade. A iniciativa do TSE busca estimular a participação política de grupos historicamente subrepresentados, como mulheres, pessoas negras e indígenas. Mas a senadora considerou lamentável, na campanha, a exclusão de um dos grupos que mais enfrenta obstáculos.
22: Eu sei o que é enfrentar obstáculos todos os dias, mesmo que seja dentro da cabeça de uma pessoa. E também sei que existe muita gente com deficiência, cheia de potencial para transformar, mas a barreira ainda é enorme.
21: A campanha em questão será veiculada até 30 de julho e é composta por vídeo para televisão e spot para rádio, além de conteúdo para as redes sociais. De acordo com o censo de 2022 do IBGE, o Brasil tem 14,4 milhões de pessoas com deficiência, o que representa 7,3% da população com 2 anos ou mais.
15: E pessoas com deficiência podem passar a ter mais rapidez e acessibilidade nos deslocamentos diários. O Senado vai analisar um projeto que autoriza veículos que transportem esse público a utilizarem as faixas exclusivas de transporte coletivo.
17: A medida quer reduzir o tempo no trânsito e garantir mais mobilidade, inclusão e qualidade de vida. Repórter Alexandre Campos.
23: A proposta dos senadores Alci Lucas, do PL do Distrito Federal, define regras gerais, deixando a cargo dos municípios a regulamentação de pontos específicos, como caracterização das situações em que o uso da via é essencial para pessoas com deficiência, cadastro do beneficiário e do veículo usado por ele, definição de horários, trechos e condições de tráfego das faixas e a adoção de mecanismos de transparência e revisão periódica das credenciais concedidas. Para Isalci Lucas, é preciso incentivar que os municípios levem em conta no planejamento e na gestão da mobilidade urbana as necessidades dessa parcela da população.
24: Só o pai que tem filho autista severo ou alguma deficiência mais grave é que sabe se pega um congestionamento e todo dia pega, buzina para lá, buzina para cá, muito barulho e os autistas não suportam isso. Então é um sacrifício muito grande. Então, como as faixas exclusivas ainda tem muita, fica muito ociosa ainda, nada melhor do que fazer essa uma legislação mais ampla, que de fato a regulamentação tem que ficar no município, que é ele que vai conduzir o processo.
23: Ainda de acordo com o projeto, as vias utilizadas por transporte público de alta capacidade, como os chamados BRTs, não poderão ser destinadas para o deslocamento de veículos particulares com pessoas com deficiência.
15: O senador Jaime Campos, do União de Mato Grosso, defendeu mais apoio financeiro aos municípios e cobrou a atualização dos repasses federais para as prefeituras.
0: Ao mencionar a marcha dos prefeitos em Brasília nesta semana, ele afirmou que o aumento das despesas tem dificultado a manutenção de serviços públicos essenciais e que o fortalecimento do municipalismo é fundamental para melhorar o atendimento à população.
1: Muitos prefeitos enfrentam, de fato, queda de arrecadação e aumento das despesas obrigatórias e, ao mesmo tempo, uma crescente demanda de serviços públicos. Os municípios acabam assumindo